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0: notícias do governo federal que movimentaram o país no dia de hoje.
1: Olá, boa noite.
0: Boa noite para você que nos acompanha em todo o país.
1: Sexta-feira, 28 de agosto de 2026.
0: Vamos aos destaques do dia.
1: Emprego.
0: Brasil registra a criação de mais de 58 mil novas vagas de trabalho formal em julho. Raquel Mariano.
2: O estoque de vínculos de trabalho formal ultrapassou os 48 milhões de empregos.
1: Na Mongólia, o país participa de convenção das Nações Unidas para o combate à desertificação.
0: No debate com mais de 190 países está a recuperação de áreas degradadas e educação ambiental. Gabriela Noronha.
3: O país apresentou como meta a recuperação de mais de 350 milhões de hectares de áreas degradadas até 2030.
1: Atenção quem é dono de uma microempresa ou pequena empresa.
0: Solicitação para o ingresso no Simples Nacional foi antecipada para setembro.
1: A mudança veio com a reforma tributária. Para explicar, conversamos com Tiago Esfredo, chefe da equipe nacional do Simples.
4: Antes eles podiam estar no Simples Nacional, que agora a gente está chamando de Simples Puro. Agora vem uma alternativa intermediária, está sendo chamada de Simples Nacional Híbrido. Cada empresa precisa verificar o seu negócio para ver onde ele vai ficar melhor.
0: Hoje, na apresentação da Voz do Brasil, Luciano Seixas e Luciana Vasconcelos.
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0: O Ministério do Trabalho e Emprego divulgou hoje os dados mensais do novo CAGED, o Cadastro Geral de Empregados e Desempregados.
1: Em julho, o estoque de vínculos formais chegou a 48 milhões de postos formais de trabalho.
2: O Brasil criou em julho 58.568 novos empregos com carteira assinada. Com isso, o estoque de vínculos de trabalho formal ultrapassou os 48 milhões de empregos. Em 4 dos 5 grupos das atividades econômicas, houve crescimento da oferta de trabalho. São eles: serviço, construção, agropecuária e indústria. Somente o grupo de comércio apresentou queda. O ministro substituto do Trabalho e Emprego, Chico Macena, detalhou os números.
5: O maior crescimento do emprego formal ocorreu no setor de serviços, com saldo de 591.519 postos formais de trabalho. E aqui destaca-se informação, comunicação, atividades financeiras, imobiliárias, profissionais e administrativas, administração pública, defesa e seguridade social, educação, saúde humana e serviços sociais.
2: No acumulado de 2026, foram 972.203 novos postos, um crescimento de 2% em relação ao mesmo período do ano anterior, com maior crescimento no setor de serviços. Todos os dados fazem parte do CAGED, o Cadastro Geral de Empregados e Desempregados, apresentado nesta sexta-feira pelo Ministério do Trabalho e Emprego. Reportagem Raquel Mariano.
0: O Conselho Monetário Nacional ampliou o prazo de pagamento para taxistas e motoristas de aplicativo que financiarem a compra de carros novos pelo programa Move Brasil.
1: Agora, a quitação do empréstimo poderá ser feita em até 84 meses. Antes eram 72 meses.
0: O Conselho ratificou portaria que elevou o teto de valor para os carros financiados pelo programa, que passou de 150 mil para 200 mil reais.
1: Também a partir de agora estão incluídos, entre os veículos elegíveis, os híbridos com diferentes combinações de fontes de energia, integrando motor elétrico e motor a combustão, que utilize álcool, gasolina ou ambos.
0: A Receita Federal e o Ministério Público Federal investigam um grupo empresarial suspeito de crimes como sonegação fiscal e lavagem de dinheiro relacionados à exploração de apostas de cota fixa, as chamadas bets.
1: É a operação Jogo das Sombras, realizada hoje em 3 estados.
0: O grupo teria movimentado mais de 5 bilhões de reais em apenas em 2025.
6: A operação investiga suspeitas de sonegação fiscal, evasão de divisas e lavagem de dinheiro praticadas por um grupo de empresas de apostas esportivas, conhecidas como bets. Foram cumpridos 6 mandados de busca e apreensão em Pernambuco, Paraíba e São Paulo. Segundo a investigação, um grupo empresarial responsável por uma plataforma de bets teria movimentado mais de 5 bilhões de reais apenas no ano passado. As possíveis irregularidades teriam ocorrido tanto antes quanto depois a regulamentação das BETs no Brasil. O secretário especial da Receita Federal, Robson Barreirinhas, explicou que há indícios que esse grupo tenha criado uma empresa de fachada em Curaçao para simular que as operações ocorriam fora do Brasil.
7: Nós temos elementos que comprovam que essa organização já estava presente aqui no Brasil, com funcionamento no Brasil, com beneficiários aqui no Brasil, com funcionários aqui no país, mas sem pagar nada de tributos, sem se sujeitar à regulação brasileira. Posteriormente aqui no Brasil, nós temos indícios fortes de que ilegalidades prosseguiram mesmo após essa regularização.
6: Os órgãos também investigam a suspeita de envio de recursos para o exterior. Parte desse montante teria voltado ao Brasil sob a forma de pagamentos por prestação de serviços. Esta é a segunda operação de investigação de irregularidades ligadas ao mercado de bets, com a participação da Receita Federal e do Ministério Público Federal. Além do cumprimento das medidas judiciais, a Receita Federal instaurou 11 procedimentos para aprofundar a apuração das possíveis irregularidades. Reportagem Márcia Fernandes.
1: Atenção, microempresário, a solicitação para ingresso no Simples Nacional deverá ser feita em setembro.
8: As regras para escolher o regime tributário mudaram. A partir de agora, a decisão que antes era tomada em janeiro deve ser feita com antecedência.
1: De acordo com a Receita Federal, esta mudança busca organizar a chegada das modificações proporcionadas pela reforma tributária no Simples Nacional e dar mais tranquilidade para o planejamento das empresas.
8: Para entender melhor as alterações, nós conversamos com Thiago Esfredo, chefe da equipe do Simples Nacional. Vamos conferir.
1: Tiago Esfredo, chefe da equipe nacional do Simples da Receita Federal, muito bem-vindo à Voz do Brasil, prazer recebê-lo por aqui. Vamos falar sobre essas mudanças aí para escolher o regime de tributação. A partir de agora, a decisão que antes era tomada em janeiro deve ser feita com antecedência, né? O senhor pode explicar essa mudança pra gente?
9: Claro, obrigado, satisfação estar aqui. Realmente é uma das mudanças principais que a gente teve com a reforma tributária no Simples Nacional, elas vêm agora, anteriormente a 2027, aí que tá, fica a grande questão que causa surpresa, né? Então a gente tem uma preocupação muito grande justamente de alertar os contribuintes para que eles não percam a oportunidade, porque não é mais em janeiro, então é setembro. Então vai começar a semana que vem, abre-se a janela 1º de setembro até 30 de setembro. Aqueles que não estão no Simples Nacional, ou importante, que estão no Simples, mas possuem algum registro de exclusão futura, que isso acontece muito, eles precisam estar atentos a verificar o cadastro, verificar a mensagem na caixa postal, que a gente está alertando, está mandando mensagens, né? Enviando para que eles possam não perder a oportunidade de solicitar uma nova opção e continuarem no Simples ou começarem a vida deles no Simples.
8: O que que eles devem fazer? Tem o Simples e um outro regime. O senhor pode explicar como funciona?
9: Eu acho que, Luciana, você diz o outro regime seria o Simples Híbrido, acredito?
8: Isso, Simples Híbrido, isso.
9: Justamente, essa é uma inovação, né, da reforma também, onde agora os contribuintes vão ter a oportunidade de uma alternativa. Então, antes eles podiam estar no Simples Nacional, que agora a gente está chamando de Simples Puro, e dali eles estariam fora do Simples, seria a outra alternativa. Agora vem uma alternativa intermediária, que está sendo chamada justamente Simples Nacional Híbrido, que é realmente um intermediário de você estar fora num lucro presumido ou você estar no Simples Puro. E qual que é a grande diferença? Você mantém alguns dos tributos dentro da cesta do Simples, com todo o regime simplificado, recolhimento único, em guia única, ou você pode manter tudo, ou você mantém quase todos, sai só IBS e CBS. Então, é uma opção pelo regime regular de IBS e CBS que os contribuintes do Simples podem fazer. Então, eles ficam num sistema misto.
1: E agora, essa mudança prevista na reforma tributária acarreta algum novo imposto aos micro e pequenos empresários?
9: Não, de maneira alguma, né? Nós temos a substituição do PIS e da COFINS, né? E do ICMS e ISS por IBS e CBS. Agora, a CBS, a IPI também a nível federal, começa então a CBS agora em 2027. O IBS ainda entra num regime de transição um pouco, mas de maneira alguma isso acarreta um novo tributo, digamos assim, né? A gente ainda não tem a alíquota de referência ainda para ter um comparativo, mas a gente pode dizer que não tem um tributo novo.
0: E o senhor pode explicar para a gente o que, que é o IBS, o que, que é o CBS, para o empresário entender melhor também se ele vai para o simples híbrido, como é que ele vai fazer, o que, que vai acontecer na vida dele?
9: Esse é um cálculo que a gente, né, brincamos hoje num outro evento que nós tivemos, de que se existisse uma fórmula matemática para a gente apresentar para os contribuintes, para ele só preencher aquilo e falar, opa, para mim é melhor isso ou aquilo, seria o mundo ideal, né? Infelizmente, a gente não consegue fazer isso, então o papel hoje da Receita é tentar orientar e mostrar vantagens e desvantagens de cada um, né? Então a gente tem mais ou menos assim, um ponto principal que o contribuinte tem que olhar. Se para ele, dentro da operação que ele tem, se a cadeia dele de clientes, esses clientes desejam comprar, adquirir, seja mercadoria ou serviço, de alguém que gere crédito para ele, porque muitas empresas querem crédito para poder descontar do débito que eles vão ter lá na frente. Isso pode ocasionar uma preferência por contribuintes que não fossem do Simples, né? Então a ideia é que, junto do imposto, né, sobre bens e serviços, que é o IBS, e a contribuição sobre bens e serviços, que é a CBS federal, IBS é estados e municípios, tivesse essa oportunidade para os contribuintes migrarem dentro da cadeia deles, optarem e falaram, para mim é melhor, os meus clientes querem adquirir de alguém que gere mais crédito, ele tem a opção de ir para esse regime híbrido. Se não for, por exemplo, aquelas empresas que prestam serviços ou vendem mercadorias diretamente ao consumidor final, em tese
0: é mantê-lo
9: no Simples puro, né? Porque ele não tem a necessidade de gerar crédito para o consumidor final. Então o débito dele é menor como Simples.
0: Entendi.
9: Puro, né?
1: O senhor disse que não tem uma fórmula, né, para todo mundo, mas esse sistema de créditos pode fazer com que uma empresa do Simples se torne menos competitiva diante de empresas que estão no regime normal de tributação?
9: Justamente o menos competitivo seria de acordo com a cadeia. Se uma empresa o cliente, né, ele tem a opção de ele vai olhar, ele tem dois fornecedores para ele escolher para comprar. Se as duas mercadorias custarem R$100, ele vai olhar quem está no Simples e quem está com o regime regular de IBS e CBS, seja híbrido ou presumido. Por quê? Porque ele vai ter mais crédito. Então compensa ele pagar os R$100 e ter o crédito do que ele pagar os R$100 e não ter crédito, ou ter menos crédito, porque o Simples ele gera um pouquinho um crédito menor, né? É limitado ao valor do montante devido. Então, como o débito é menor, o crédito de quem adquire também é menor. Não sei se ficou claro?
0: Então ele vai ter que entender, né, como funciona o negócio dele para poder ver em qual situação melhor ele se encaixa.
9: Justamente, é um estudo, um planejamento, procurar uma assessoria tributária, contábil, né, profissionais que possam ajudá-los a planejar, verificar cada empresa precisa verificar o seu negócio, a sua operação, para ver aonde ele vai ficar melhor.
1: E ele tem de 1º a 30 de setembro para fazer isso. Se ele não fizer, ocorre algum problema?
9: O problema é que ele fica fora em 2027, né? Então, o que a gente tem conversado e falado é que assim, a janela abre em setembro e existe uma oportunidade de desistência até 30 de novembro, a data que está hoje, né? Então, o contribuinte pode, mesmo está em dúvida, não deu tempo de planejar, não consegui ainda, faça a opção. Seja do regime pelo Simples, faça opção pelo regime regular, se houver a possibilidade de que ele vê que aquilo pode encaixar. E se eles entenderem com 2 meses a mais de planejamento de que aquilo não vale a pena, ele vai ter a oportunidade de desistir. Então, assim, o prejuízo dele é ele perder realmente uma janela em 2027. Então, essa é a nossa preocupação, para que ele já se planeje ao máximo para saber o que vai acontecer em 2027. Ele tem que saber em setembro.
1: A gente está falando de empresas. Essa mudança impacta os MEIs, o microempreendedor individual?
9: Para o MEI não mudou. O MEI continua fazendo opção em janeiro, com aquele lá no meio do mês, efeito retroativo, da mesma forma, então eles não precisam se preocupar tanto agora com setembro.
0: Tá, ótimo, só para a gente encerrar então, é um modelo que vai trazer mais transparência, né, na arrecadação de impostos, tudo mais, mas não necessariamente vai, não são impostos novos para o empresário, né?
9: Não, como havia citado antes, né, é como se mudasse o nome dos tributos, mas mudando também toda a estrutura e toda a dinâmica do cálculo, enfim, de todas as regras, né, aplicáveis.
1: Muito bem, nós conversamos com o Tiago Esfredo, chefe da equipe nacional do Simples da Receita Federal. Muito obrigado pela entrevista à Voz do Brasil.
9: Eu que agradeço. Obrigado.
0: foi publicada hoje no Diário Oficial, lei que autoriza em caráter extraordinário a redução de tributos federais sobre combustíveis.
1: O objetivo é reduzir os efeitos do choque no mercado internacional de energia decorrente do conflito no Oriente Médio.
0: A norma também estabelece medidas de proteção tributária ao etanol, cria crédito fiscal para projetos de produção de fertilizantes e prevê benefícios para setores estratégicos, como minerais críticos.
1: Hoje foi o último dia da 17ª Conferência das Partes da Convenção das Nações Unidas para o Combate à Desertificação, a COP17.
0: O encontro foi realizado em Ulan Ambatar, na Mongólia, entre 17 e 28 de agosto.
1: E o Brasil apresentou como meta de recuperação de áreas degradadas até 2030.
3: Manejo e restauração de florestas em terras secas, recuperação de áreas degradadas e educação ambiental foram alguns dos temas discutidos na 17ª Conferência das Partes da Convenção das Nações Unidas para o Combate à Desertificação, realizada entre 17 e 28 de agosto na Mongólia. A COP17 reuniu representantes de 197 países, incluindo o Brasil. Na ocasião, o país apresentou como meta a recuperação de mais de 350 milhões de hectares de áreas degradadas até 2030. Alexandre Henrique Bezerra, diretor do Departamento de Combate à Desertificação e Mitigação dos Efeitos da Seca no Ministério do Meio Ambiente e Mudança do Clima, comentou que o compromisso assumido pelo Brasil está alinhado à agenda global.
10: É como se fosse uma grande meta que a convenção estabeleceu para garantir que a gente avance na agenda de restauração de terras degradadas, de redução do processo de degradação, obviamente está associado ao combate ao desmatamento, ao combate às queimadas criminosas, e vai contribuir para a grande meta global, que é de 1 bilhão e 500 milhões de hectares sendo restaurados, conservados até 2030.
3: Durante a COP17, a delegação brasileira apresentou o plano de ação de combate à desertificação, que inclui a recuperação dos recursos naturais, adaptação às mudanças do clima, desenvolvimento sustentável e participação das populações que vivem em áreas suscetíveis. Segundo o presidente do Centro de Pesquisas Ambientais do Nordeste, Severino Ribeiro, os riscos apresentados pelo processo de desertificação dos solos ultrapassam a questão ambiental.
11: A desertificação, ela não apenas afeta negativamente a biodiversidade, as árvores, os animais, ela afeta diretamente o bem-estar humano. Porque se eu esgoto a capacidade que o solo tem de produzir, por exemplo, alimentos, eu estou colocando em risco uma série de atividades econômicas que dependem desse solo sadio, produtivo.
3: O Brasil integra a Convenção das Nações Unidas para o Combate à Desertificação desde 1997. Além de representantes dos 197 países, a COP deste ano reuniu organizações internacionais, sociedade civil, setor privado, comunidade científica, povos indígenas e comunidades locais. Reportagem Gabriela Noronha.
0: Até domingo, indígenas da região Marayuá, no Amazonas, serão assistidos com atendimento médico especializado para a realização de consultas e exames.
1: Nesta etapa, estão previstos 800 atendimentos especializados, como explica a secretária de saúde indígena, Lucinha Tremembé.
12: Levando especialidades como pediatria, ginecologia, oftalmologia, saúde da mulher como um todo, clínica geral, entre exames, consultas, diminuindo assim tanto o tempo de espera dessas pessoas na fila de regulação, mas também diminuindo que essas populações que têm peculiaridades culturais específicas saiam de seus territórios, das suas aldeias, para ir para as cidades grandes.
0: As ações no estado ocorreram durante todo o mês de agosto, também nos povos Yanomami, em Boa Vista, e no território Pirã, no Amazonas.
1: Segundo o Ministério da Saúde, a expectativa é realizar cerca de 4 mil atendimentos especializados na região.
0: O Centro Nacional de Monitoramento e Alertas de Desastres Naturais, o CEMADEM, oferece uma plataforma que permite acompanhar a situação da seca em diferentes regiões do Brasil.
1: É possível consultar informações por município e acompanhar a evolução da estiagem ao longo do tempo.
0: Um dos principais indicadores é o Índice Integrado de Seca, que considera dados como chuva, umidade do solo e condições da vegetação.
1: O acesso é gratuito e está disponível no endereço alertasecas.cemadem.gov.br.
0: A voz pelo Brasil. Céu aberto, pouca chuva e paisagens que ganham novos contornos. É época da seca no Cerrado, que também deve movimentar o turismo.
1: Na Chapada dos Veadeiros, em Goiás, a expectativa é de mais visitantes em busca das cachoeiras, dos rios e das trilhas da região.
0: O parque é gerido pelo ICMBio, o Instituto Chico Mendes de Conservação da Biodiversidade, em parceria com a iniciativa privada.
1: E o turismo também movimenta as comunidades locais, como a Calunga, que oferece experiências de base comunitária.
3: No Parque Nacional da Chapada dos Veadeiros, em Goiás, a paisagem muda conforme a estação. Na época das chuvas, cachoeiras e rios ganham volume. Já no período da seca, a água diminui, o céu fica limpo e o cerrado revela outras cores, outros caminhos e outras possibilidades de vivência. É um período que exige atenção redobrada com as queimadas, mas que também pode ser aproveitado pelo turismo. A região do Parque Nacional da Chapada dos Veadeiros é compartilhada entre o Instituto Chico Mendes de Conservação da Biodiversidade, o ICMBio, e a iniciativa privada, que hoje é responsável pela administração do parque. Com isso, a preservação da área caminha ao lado da visitação e da atividade turística. E quem percorre as trilhas nessa época do ano percebe que a seca também tem suas vantagens. É o que conta o guia Adão dos Santos Rosa, que também trabalha como brigadista e monitora a região durante o período de estiagem.
13: No período de seca que é o ideal, né? Que vai encontrar as águas, né? Tudo cristalina, tudo verdeado, né? Porque no período de chuva não é assim, não é confiável, né? Aqui a mesma hora que não tá chovendo, chove, né? Todas essas cachoeiras que eu falei aí, era...
3: Caminhar pela chapada durante a seca é também perceber essas mudanças de perto. O som da água pode ficar mais distante, o chão fica coberto de folhas secas e o cerrado, que parece dormir em alguns trechos, continua cheio de vida. Mas a experiência de conhecer a Chapada não termina nas diversas opções de trilhas. Para quem quer ir além dos cartões postais, o turismo de base comunitária aproxima o visitante de quem vive no território. Uma das formas de fazer isso é dentro da própria casa dos moradores. No território Calunga, a comunidade Vão do Moleque, localizada na zona rural de Cavalcante, é a maior de Goiás. E é lá que está a dona Santina Cesar dos Santos, que recebe turistas em casa e transforma a hospedagem em uma experiência inesquecível.
14: Aí oferece café da manhã, almoço, almojante, se você quiser, mais tarde tem um docinho, tem doce também, e eu tenho meus próprios calor que eu faço, com geleia, se quiser levar também para conhecer, para levar para saborear depois na sua casa, tem também.
3: Ainda segundo dona Santina, para o visitante é uma oportunidade de conhecer a Chapada por outro ângulo. Para a comunidade, o turismo representa renda, valorização da cultura e uma forma de manter vivas as tradições do território.
14: As pessoas que vêm aqui amam, volta, todo mundo querendo voltar. Falando que vai tornar a voltar, outros vêm embora chorando, porque aqui é uma paisagem, sabe? Depois chegou aqui. É só alegria, muita água, bem fresquinho. Além de que o tempo tá ficando mais quente agora, devido ao tempo, né? Mas não tem barulho nenhum, silêncio, exama.
3: E entre trilhas, águas, casas e histórias, o visitante descobre que conhecer um destino também pode ser uma forma de ajudar a preservá-lo e colecionar memórias. Com sonorização de Reinaldo dos Santos, reportagem Karine Melo.
0: próxima sexta-feira, às vésperas da independência, nós vamos falar sobre a Estrada Real, uma das maiores rotas turísticas do Brasil, que liga o interior de Minas Gerais ao litoral do Rio de Janeiro e São Paulo.
1: Vamos falar um pouco da história, quando no século XVIII, a coroa portuguesa pavimentou esses caminhos para transportar e fiscalizar o ouro.

0: agora com as notícias do Poder Judiciário e do Congresso Nacional. Boa noite, um bom fim de semana.
1: A gente volta na segunda-feira. Boa noite. 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
3: Presidente do STF e CNJ, ministro Edson Fachin, reforça as ações no combate à violência contra a mulher.
4: STJ garante em ações penais prazo em dobro e intimação pessoal a núcleos de prática jurídica.
3: Homem trans é indenizado por sofrer assédio sexual e transfobia.
4: Boa noite, eu sou o Arthur Filho.
3: E eu sou Walter Lima.
4: O presidente do Supremo Tribunal Federal e do Conselho Nacional de Justiça, o CNJ, ministro Edson Fachin, destacou a importância de proteger as meninas brasileiras e garantir que cresçam com liberdade, dignidade e segurança.
3: Ele participou hoje da jornada Maria da Penha em Campo Grande, Mato Grosso do Sul.
5: Toda infância deveria ser feita de achadouros, de descobertas, de sonhos, de brincadeiras e de afetos, nunca de marcas de violência.
4: Um homem trans que trabalhava numa empresa de alimentos na Paraíba foi indenizado por assédio sexual e transfobia.
3: A Justiça do Trabalho adotou o protocolo antidiscriminatório da Corte Interamericana de Direitos Humanos. Samanta Flor.
6: A segunda turma do TRT da Paraíba entendeu que em casos de assédio sexual, o depoimento da vítima é uma prova fundamental e vale por si só, já que esse tipo de violência quase sempre acontece sem testemunhas. Os desembargadores também consideraram comprovado o tratamento hostil e transfóbico do empresário contra o trabalhador. Além das duas indenizações, a empresa terá ainda de reconhecer o vínculo de emprego e pagar adicional de insalubridade. Ainda cabe recurso.
4: Corte Especial do STJ decide que núcleos de prática jurídica das faculdades de direito públicas ou privadas têm prazo em dobro para recorrer.
3: A regra já incluía os processos da área civil. Fátima Uchoa.
7: A Corte Especial do STJ entendeu que os advogados integrantes dos núcleos também têm a prerrogativa de serem intimados pessoalmente dos atos processuais. Segundo o relator ministro Luiz Felipe Salomão, o Código de Processo Civil, ao ampliar o alcance da prerrogativa da Defensoria Pública, busca compensar a estrutura limitada dos núcleos de prática jurídica, garantindo condições de igualdade na defesa dos assistidos, efetivando o princípio constitucional de acesso à justiça. Assim como não existe norma específica na lei processual penal, o dispositivo foi aplicado por analogia.
4: Prazo da Justiça Eleitoral para nomeação de mesários, pessoal de apoio logístico e auxiliares de auditoria que irão atuar nas eleições gerais 2026 encerra hoje, sexta-feira.
3: As nomeações incluem as sessões de voto em trânsito e as instaladas em estabelecimentos penais e unidades de internação de adolescentes. Vitor Stuck.
8: O Tribunal Superior Eleitoral encerra nesta sexta-feira o prazo para nomeações de mesárias e mesários, membros das equipes de apoio logístico e auxiliares de auditoria das eleições. Os nomes devem ser publicados em edital pelos juízes e juízas das zonas eleitorais. Partidos políticos, federações partidárias e coligações têm até 5 dias para apresentar contestações. O mesmo prazo concedido para a recusa dos nomeados. Esta sexta-feira também é o último dia para que mesárias e mesários, pessoal de apoio e agentes das forças de segurança habilitem a votação em sessão distinta da de origem.
4: Justiça condena 2 réus por corrupção e lavagem de dinheiro em obra de hospital no Paraná.
3: Decisão atende a pedidos do Ministério Público Federal, Sabrine Menezes.
9: De acordo com as investigações, um ex-servidor do município e o sócio administrador de uma corretora envolvidos na construção do Hospital Regional de Toledo fracionavam os valores desviados da obra em depósitos menores para dificultar o rastreamento dos recursos. Segundo a sentença, o esquema provocou prejuízo de mais de R$1 milhão para os cofres públicos. Os réus foram condenados à pena de 11 anos de reclusão em regime inicial fechado, além do pagamento de multa.

0: e reparação dos danos em valor correspondente a pouco mais de 2 milhões de reais.
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1: A você uma boa noite.
2: Bom fim de semana e até segunda-feira.
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0: Mercado. Eu sou Paula Droba.
1: E eu sou Ricardo Nakaoka.
0: E estes são os destaques de hoje do Jornal do Senado, que começa agora.
1: Escala 6x1. Redução da jornada para 40 horas semanais está pronta para votação.
0: Senadora Leila Barros vai relatar MP que zera taxa sobre compras internacionais.
1: Eleições 2026. Atenção aos votos para o Senado. Neste ano, são duas vagas.
0: Boa noite.
1: Boa noite.
0: Trabalhar menos, descansar mais e sem perder salário. A proposta que pode mudar a jornada dos trabalhadores brasileiros está pronta para ser votada na Comissão de Constituição e Justiça do Senado. A votação deve ocorrer na próxima semana.
1: A PEC reduz de 44 para 40 horas a jornada máxima semanal e garante 2 dias de descanso por semana, sem redução de salário. O relator da proposta sobre o fim da escala 6x1 recomenda a aprovação do texto que veio da Câmara e rejeita as emendas apresentadas pelos senadores. A reportagem é de Bruno Lourenço.
2: Em sessão do Senado Federal, o presidente da União Geral dos Trabalhadores, Ricardo Patá, afirmou que categorias como a dos comerciários mal têm tempo de ver a família por conta da escala de 6 dias de trabalho por apenas 1 de descanso e defendeu a PEC.
3: Não é isso que nós queremos. Nós queremos ter um país cidadão e um país não de castas.
2: Já o presidente da Federação do Comércio de Bens, Serviços e Turismo do Estado de São Paulo, Ivo Dallacqua, alertou que não existe uma única realidade empresarial e a redução da jornada deveria acontecer por meio de negociação coletiva.
3: O pequeno comércio do interior enfrenta desafios diferentes daqueles de uma empresa exportadora. As necessidades do comércio atacadista não são as mesmas do varejista.
2: De acordo com o texto já aprovado na Câmara dos Deputados, a transição será gradual. 2 meses após a promulgação da futura emenda constitucional, o teto da jornada semanal cairá para 42 horas com 2 dias de folga. Ao final de um ano, o limite máximo será fixado definitivamente em 40 horas semanais.
0: E a senadora Leila Barros foi escolhida como a relatora da comissão da medida provisória que acabou com a chamada taxa das blusinhas. O presidente do colegiado é o deputado Reginaldo Lopes.
1: A próxima reunião da comissão que analisa a MP será na segunda-feira, quando pode ser apresentado e votado o relatório de Leila. Repórter Rodrigo Rezende.
4: A chamada taxa das blusinhas é o imposto de importação de 20% cobrado sobre compras internacionais de até $50, cerca de R$250. A cobrança foi criada em 2024 e suspensa em maio deste ano pela medida provisória 1357. A relatoria da comissão que analisa a MP ficou com a senadora Leila Barros, do PDT do Distrito Federal. Ela afirmou que concorda com o texto inicial da medida, mas irá ouvir a todos os setores produtivos para a construção do relatório.
5: É isso que eu quero deixar muito claro, que é uma característica minha de conversar com todos, ouvir a todos, mas o texto inicial que já foi apresentado para nós já nos agrada, mas não abriremos mão de conversar com todos.
4: A próxima reunião da comissão, na qual deve ser apresentado o relatório, será nesta segunda-feira, 31 de agosto, às 16h. Nesse mesmo dia, deputados e senadores da comissão podem votar o texto. A ideia é que a MP seja aprovada na Câmara e no Senado durante o esforço concentrado que ocorrerá até 4 de setembro, antes do prazo de perda de validade da medida, que é 8 de setembro.
0: Avançou no Congresso a medida provisória que cria uma nova linha de crédito para motociclistas profissionais.
1: O texto foi aprovado pela comissão mista e seguiu para a votação em plenário. Repórter Patrícia Oliveira.
6: No caso dos motociclistas, o dinheiro poderá ser usado na compra de motocicletas, motonetas e ciclomotores novos. Também poderão ser financiadas motos e bicicletas elétricas, além de equipamentos e infraestrutura ligados à atividade. O relatório aprovado incluiu também o transporte escolar e definiu ações específicas para profissionais mulheres e pessoas com deficiência. Para a presidente da comissão, senadora Leila Barros, do PDT do Distrito Federal, a medida provisória ajuda a melhorar as condições de trabalho desses profissionais.
5: Para milhões de brasileiros, o veículo não é um bem de consumo, é um instrumento de trabalho. É o que coloca comida na mesa e sustenta uma família.
6: Para ter acesso ao financiamento, entregadores e motociclistas que trabalham por aplicativos terão de comprovar pelo menos 6 meses de cadastro na plataforma e um mínimo de 100 corridas ou entregas. Cada beneficiário poderá financiar apenas um veículo. A medida provisória ainda precisa ser aprovada pelos plenários da Câmara e do Senado.
0: Um projeto que começa a ser analisado pelo Senado pode dar mais transparência ao processo de registro de medicamentos para doenças raras.
1: A proposta obriga a Anvisa a tornar público cada passo da análise dos pedidos de registro, para que pacientes, famílias e profissionais de saúde saibam em que etapa está o processo. A medida não muda a autonomia técnico-científica da agência. Repórter Márcio Maturana.
7: O novo projeto foi anunciado pelo senador Hermes Klan, do PL de Santa Catarina, na quinta-feira, durante uma audiência pública na Comissão de Direitos Humanos sobre a suspensão de um medicamento para distrofia muscular de Duchenne.
8: Acabo de dar entrada em um projeto de lei para aumentar a transparência da Anvisa nos processos de registros de medicamentos destinados a doenças raras, trazendo segurança e informação a todos.
7: Doenças raras atingem cerca de 13 milhões de brasileiros. Quando existe tratamento, os remédios costumam ser caros e precisam passar por um processo de testes até a aprovação pela Anvisa. O objetivo do projeto é dar previsibilidade a pacientes, famílias e profissionais de saúde sem interferir na autonomia técnico-científica da Anvisa.
9: Eleições 2026.
0: O Tribunal Superior Eleitoral e o Google fecharam um acordo para identificar o uso ilegal de inteligência artificial nas eleições.
1: Uma ferramenta vai identificar o uso indevido de imagens de candidatos. Repórter Pedro Pincer.
10: A tecnologia chamada de Likeness ID está disponível para usuários maiores de 18 anos e é capaz de identificar conteúdos gerados por inteligência artificial que reproduzem a imagem de uma pessoa. A iniciativa busca ampliar a capacidade de rastreio no YouTube de materiais sintéticos e falsos que explorem indevidamente a identidade de quem está na disputa eleitoral. O presidente do TSE, ministro Cássio Nunes Marques, afirmou que a iniciativa busca preservar direitos fundamentais no ambiente da internet e contribuir para a confiança nas eleições.
11: O momento em que celebramos essa parceria é crucial. Isso porque é de conhecimento comum o potencial danoso do mau uso da inteligência artificial generativa.
10: Para aderir ao sistema, a candidata ou o candidato precisa ter uma conta no YouTube e acessar o YouTube Studio, na área destinada à busca de conteúdo por semelhança. Depois de um cadastro, a plataforma cria um registro biométrico da aparência do usuário. Cabe ao candidato analisar o material localizado e decidir se houve uso indevido da sua imagem. Se entender que sim, poderá solicitar a remoção. Havendo violação das regras da plataforma, o conteúdo poderá ser retirado do ar.
0: E neste ano, o eleitor vai votar em dois senadores, mas atenção, são dois senadores diferentes. Um voto para cada candidato ou candidata. Primeiro, o eleitor escolherá um candidato e confirmará a escolha. Em seguida, registrará o outro voto. Se o eleitor repetir o mesmo número nas duas oportunidades, apenas o primeiro voto será considerado válido. O segundo será anulado automaticamente pela urna eletrônica.
1: E para ajudar o cidadão a se informar melhor, o Senado Federal criou uma página especial para cobertura das eleições. O site pode ser acessado por meio do endereço link.senado.leg.br/eleicoins. Com trabalhos técnicos de Eliseu Caires, o Jornal do Senado fica por aqui. Acompanhe agora as notícias do Tribunal de Contas da União e da Câmara dos Deputados. Boa noite.
0: Boa noite e um bom fim de semana.
9: Minuto do TCU.
12: Nos dias 31 de agosto e 1º de setembro, o Tribunal de Contas da União realiza seminários sobre o financiamento e a organização do SUS, o Sistema Único de Saúde. O encontro vai discutir como os recursos da área são distribuídos entre estados e municípios e os desafios para garantir financiamento sustentável. Outro ponto de destaque é a integração dos serviços de saúde e o atendimento por região. O objetivo é melhorar a organização da rede e garantir que os serviços funcionem de forma integrada. O seminário vai reunir gestores, especialistas e representantes das três esferas de governo para trocar experiências e discutir melhorias para o SUS. O evento será transmitido ao vivo pelo canal do Tribunal no YouTube. Saiba mais em tcu.gov.br.
9: 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Deputados.
13: Câmara pode votar projeto que fixa idade máxima de 15 anos para táxis.
14: Hugo Mota pede que a população acompanhe o trabalho parlamentar.
13: Serviço de emergência médica deverá oferecer acessibilidade para surdos.
15: Boa noite. Os deputados analisam um projeto que obriga os serviços de emergência médica a oferecer acessibilidade para surdos. O texto já foi aprovado pelas comissões de saúde e de defesa dos direitos das pessoas com deficiência. Saiba mais sobre o assunto na reportagem de Mônica Tati.
16: Projeto em tramitação na Câmara prevê a criação de atendimento para pessoas surdas na urgência e emergência em hospitais de médio e grande porte. O projeto original previa a presença de intérprete de Libras, a língua brasileira de sinais. Mas a relatora na Comissão de Saúde, a deputada Rogéria Santos, do Republicanos da Bahia, modificou o texto. O relatório aprovado permite que os estabelecimentos adotem diferentes formas de atendimento acessível para pacientes surdos ou com deficiência auditiva, a fim de assegurar meios adequados de comunicação, como o uso de tecnologias digitais. Rogéria Santos lembra que a chegada aos serviços de urgência médica é um momento vulnerável para todas as pessoas.
17: É um momento que você está sentindo muita dor ou que você passou por um acidente. Imagine você chegar nesse ambiente e não conseguir se comunicar. E como é que isso é prejudicial ao socorro, à assistência de forma diligente, que tenha o objetivo de salvar aquela vida, porque a intensidade do que gerou aquela necessidade, a gente se conhece, porque só o profissional habilitado na medicina vai saber.
16: Rogéria Santos destaca que o Brasil tem aproximadamente 10 milhões de pessoas com deficiência auditiva, sendo que cerca de 2 milhões e 700 mil são completamente surdas. Segundo a deputada, o projeto garante a inclusão e acessibilidade ao permitir o pleno acesso à saúde. O projeto, que prevê serviço de intérprete para pessoas surdas ou com deficiência auditiva, ainda terá que ser votado pelas comissões de Finanças e Tributação e de Constituição e Justiça. Se for aprovado em todas, segue para a apreciação do Senado. Da Rádio Câmara de Brasília, Mônica Tati.
9: Saúde.
13: O projeto de Dani Cunha, do PL do Rio de Janeiro, impede a cobrança de consultas de retorno em atendimentos particulares e de planos de saúde. A proposta considera retorno a consulta destinada à análise de exames ou ao ajuste do tratamento iniciado anteriormente.
15: Dani Cunha esclarece que a regra vale apenas quando o novo atendimento estiver diretamente ligado à consulta inicial. O texto prevê multa para cobranças indevidas, mas ressalta que uma nova cobrança pode ser feita quando houver queixa clínica ou diagnóstico independente do primeiro atendimento.
9: Direitos humanos.
13: Dorinaldo Malafaia, do PDT do Amapá, defende a aprovação do projeto que transforma em lei os programas Envelhecer nos Territórios e Viva Mais Cidadania. Ele explica que o objetivo é evitar que as atividades sejam interrompidas por mudanças administrativas.
15: Dorinaldo Malafaia afirma que a proposta fortalece a rede de atendimento nos estados e municípios. O projeto prevê a formação de agentes locais para identificar violações de direitos, além de ações voltadas ao enfrentamento da violência e da discriminação contra pessoas idosas.
9: Eleições.
13: Em vigor há mais de 16 anos no Brasil, a lei da ficha limpa sofreu alterações que hoje são contestadas no Supremo Tribunal Federal. A reportagem é de Maria Neves.
18: A lei da ficha limpa, que nasceu de iniciativa popular ainda em 1993 e entrou em vigor em junho de 2010, completa 16 anos com alterações significativas e contestações no Supremo Tribunal Federal. O texto original prevê que políticos condenados à perda dos direitos políticos não podem concorrer novamente a cargos eletivos por até 16 anos. Esse é o caso de senadores que têm mandato de 8 anos. Um dos deputados que assinaram o projeto de lei na Câmara, o deputado Luiz Carlos Raule, do Podemos do Paraná, afirma que somente na eleição de 2024, a lei ajudou a barrar quase 2.000 candidaturas que tinham ficha suja. O parlamentar considera a norma um marco no combate à corrupção no Brasil.
19: Foi um reforço legislativo que fizemos para fortalecer a legislação de combate àqueles, né, realmente que mete a mão no jarro do dinheiro público. E o Brasil aprovou uma legislação que veio de iniciativa popular. 1,5 milhão de assinaturas foram apresentadas e essa é uma lei que pegou no Brasil. Eu acredito que hoje, nesses anos todos, próximo de 10.000 candidaturas sujas, de ficha suja, foram barrados pela legislação.
18: Pela lei de 2010, políticos condenados por crimes como lesão ao patrimônio público e enriquecimento ilícito não podem concorrer novamente durante todo o período restante do mandato e nos 8 anos seguintes. No entanto, outra lei que entrou em vigor em 2025 reduziu o prazo em que os políticos ficam inelegíveis para no máximo 12 anos. O texto do ano passado determina que o prazo de inelegibilidade começa com a condenação por um colegiado e será de 8 anos a partir de então, o que antecipa a contagem de prazo e reduz o tempo em que o político fica inelegível. Se houver outras condenações posteriores, a soma do período em que o candidato não pode concorrer a cargos eletivos deve ser limitado a 12 anos. No entanto, a lei mais recente prevê exceções a essa regra mais branda. Se a condenação ocorrer por crimes de maior gravidade, como lavagem de dinheiro, tráfico de drogas, terrorismo ou outros crimes hediondos, continua a valer a regra antiga. Inelegibilidade de 8 anos contados a partir do cumprimento integral da pena. A lei aprovada em 2025 foi contestada pelo partido Rede Sustentabilidade no Supremo Tribunal Federal. A legenda alega que o mérito do texto aprovado na Câmara foi alterado pelo Senado, mas o projeto não retornou para a análise dos deputados, como determina a Constituição. O partido também sustenta no processo que o abrandamento das regras permite o retorno de políticos condenados por crimes graves à vida pública prematuramente. O deputado Chico Alencar, do PSOL do Rio de Janeiro, que já estava na Câmara na época da aprovação da lei da ficha limpa, defende que os ministros do Supremo decidam pela restauração do texto aprovado em 2010.
20: A lei é boa, ela é eficaz relativamente, teria que retirar e derrubar esse facilitário, inclusive o tempo de inelegibilidade que foi reduzido recentemente através do próprio parlamento. Então, voltar à sua formatação original seria muito saudável. Eu espero que o Supremo Tribunal Federal decida com olho num preceito constitucional que é a integridade, que é a ética pública, que é a qualidade da representação, a partir desse princípio constitucional da impessoalidade, da publicidade, da ética, da honestidade.
18: Um pedido de vista do ministro Gilmar Mendes, em maio deste ano, suspendeu o julgamento da ação no Supremo Tribunal Federal. Antes da interrupção da análise, a relatora do processo, ministra Carmen Lúcia, já havia votado a favor da manutenção da lei da ficha limpa de 2010 nos principais pontos contestados pela rede. O único ministro a votar depois da relatora foi Luiz Fux, que concordou inteiramente com o voto de Carmen Lúcia. Da Rádio Câmara de Brasília, Maria Neves.
21: Segurança Pública.
15: André Fufuca, do PP do Maranhão, propõe criar a chamada culpa temerária no Código Penal para casos em que a pessoa provoca um resultado sem intenção, mas deixa de tomar cuidados básicos diante de uma situação de risco.
13: A proposta de André Fufuca considera culpa temerária os casos em que há um risco grave e evidente de que o resultado aconteça. O objetivo, segundo o deputado, é punir com mais rigor situações de negligência extrema, sem trabalho
2: tratá-las como dolo eventual.
3: Ercílio Coelho Diniz, do MDB de Minas Gerais, apresentou o projeto que cria a Política Nacional de Prevenção à Violência contra a Mulher por meio de monitoramento preventivo de risco. A proposta prevê a identificação e o acompanhamento de situações de alto risco antes da ocorrência do crime.
2: O texto de Ercílio Coelho Diniz sugere a integração entre órgãos públicos e a criação de um Banco Nacional de Dados Estatísticos. Em casos de alto risco, o projeto permite medidas como monitoramento eletrônico do agressor e atendimento psicossocial prioritário.
3: Euclides Petersen, do Republicanos de Minas Gerais, é autor da proposta que facilita a responsabilização por crimes de violência patrimonial contra mulheres em situação de violência doméstica e familiar. A medida abrange casos de destruição, subtração ou retenção de bens, valores e documentos.
2: Pelo texto, esses crimes passariam a ser processados por ação penal pública incondicionada, sem necessidade de representação da vítima. Euclides Petersen explica que a mudança reduz os mecanismos de coerção que podem dificultar a denúncia e a responsabilização dos agressores.
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3: O plenário da Câmara pode votar projeto que estabelece idade máxima de 15 anos para táxis. A proposta prevê também linhas de crédito para compra de carros novos, como informa o repórter Antônio Vital.
23: Ganhou o regime de urgência e pode ser votado a qualquer momento no plenário da Câmara projeto que define limite de 15 anos de idade para veículos usados por taxistas. A proposta apresentada pelo deputado Dr. Luizinho, do PP do Rio de Janeiro, também cria linhas de financiamento público para a compra de táxis novos. Para o autor do projeto, a lei atual não estabelece critérios claros sobre a idade máxima dos veículos, nem prevê mecanismos de apoio financeiro para a renovação da frota. A justificativa para a proposta é de que a renovação da frota de táxis dá mais segurança para passageiros e motoristas, reduz a emissão de gases do efeito estufa e estimula a profissionalização dos taxistas. O projeto prevê que o governo federal ofereça linhas de crédito específicas para taxistas autorizados. O texto não estabelece as condições de financiamento, que serão definidas por um regulamento específico, mas prevê prazos de pagamento de até 15 anos. O regime de urgência para o projeto foi criticado por deputados do Novo e do Missão. Para a deputada Adriana Ventura, do Novo, de São Paulo, é preciso definir quem precisa de carros novos e as linhas de crédito podem ter impacto nos bancos públicos.
24: Outros aspectos são importantes, principalmente como está o estado de conservação. Eu, por exemplo, eu ando num carro que tem 14 anos de uso e ele está ótimo, maravilhoso e está tudo certo. Agora outros com 14 anos talvez não tenha. Então a gente acha que esse projeto, que a criação de linhas de crédito subsidiadas por instituições financeiras oficiais, transfere risco para o setor público.
23: Já deputados da base do governo votaram a favor do regime de urgência, como explicou a deputada Érica Cocai, do PT do Distrito Federal.
25: Este projeto, ele fala da idade máxima do veículo. É bom que se tenha a noção de que são veículos que rodam bastante, então, portanto, tem uma alta quilometragem. É diferente de um veículo que é usado de forma esporádica. Ao mesmo tempo, tem um financiamento para essa renovação da frota. Isso significa modernizar o serviço e, ao mesmo tempo, valorizar os taxistas.
23: Com o regime de urgência, o projeto que define limite de 15 anos de idade para táxis e cria linhas de financiamento para veículos novos pode ser votado diretamente no plenário da Câmara sem passar pelas comissões permanentes da Casa. Além do projeto, aguarda a votação pela Câmara e pelo Senado, medida provisória que prevê o financiamento de veículos novos considerados sustentáveis por taxistas, motoristas de aplicativo e cooperativas. Ou seja, os motores precisam ser elétricos, híbridos, a etanol ou flex. Rádio Câmara, de Brasília, Antônio Vital.
21: Economia.
13: Lucas Ramos, do PSB de Pernambuco, defende o aumento do limite de receita para que transportadores autônomos de cargas possam ser enquadrados como microempreendedores individuais. A proposta eleva o teto anual de 251 mil para R$400 mil e prevê atualização automática pelo IPCA.
3: Relator da matéria na Comissão de Indústria, Comércio e Serviços, Lucas Ramos avalia que a mudança torna o limite mais compatível com a realidade econômica dos caminhoneiros. O deputado reitera que os custos do setor também sofrem os efeitos da inflação.
21: Agricultura.
13: Zé Adriano, do PP do Acre, defende a aprovação de projeto que autoriza até 20 bilhões de reais para linhas de crédito destinadas à quitação de dívidas de produtores rurais afetados por perdas sucessivas. Ele informa que a medida inclui prejuízos sofridos entre 2020 e 2025.
3: O projeto de Zé Adriano retoma com ajustes o que estava previsto em medida provisória que perdeu a validade em fevereiro deste ano. O deputado argumenta que a renegociação das dívidas vai permitir que os produtores continuem a atividade agropecuária.
13: Júnior Ferrari, do PSD do Pará, apresentou projeto que aumenta as penas para quem falsificar, adulterar ou manipular ilegalmente alimentos. De acordo com o texto, a pena passa para reclusão de 10 a 15 anos, além de multa.
3: Júnior Ferrari alega que casos de contaminação e uso de componentes impróprios para o consumo têm se tornado mais frequentes. Para o deputado, a adulteração intencional de alimentos merece penas equivalentes às previstas para a falsificação de medicamentos.
21: Presidência.
13: O presidente da Câmara pediu que a população acompanhe o trabalho parlamentar ao longo do mandato e não apenas no momento do voto. Hugo Mota participou de uma premiação em Brasília, como informa a repórter Silvia Munhato.
4: O presidente da Câmara, Hugo Mota, pediu que os cidadãos acompanhem as atividades parlamentares em todos os anos de cada mandato, para que a avaliação não seja feita apenas na época das eleições. Ele ressaltou a importância dessa fiscalização em cerimônia do Prêmio Congresso em Foco 2026.
5: O que queremos dos nossos representantes? O que faz um bom deputado? O que define uma boa senadora? Perguntas como essas não podem ser feitas apenas de 4 em 4 anos, no momento do voto.
4: O Prêmio Congresso em Foco busca o reconhecimento dos parlamentares mais bem avaliados pelo público em geral e por especialistas. Mota afirmou que, como qualquer pessoa, os políticos também gostam de ter o trabalho reconhecido. Para a fiscalização do trabalho parlamentar, Hugo Mota explicou que a Câmara dos Deputados torna público todo o processo legislativo, como exige um sistema democrático. Para o presidente, cada cidadão terá uma maneira diferente de avaliar o que faz um bom parlamentar, porque são vários os pontos de vista. Mas diz que o importante é que isso não impeça a construção de consensos.
5: O parlamento existe para dar voz às muitas e legítimas divergências em nossa sociedade, mas também para que não percamos de vista o nosso senso de fraternidade. A ideia de que o futuro de cada cidadão está atrelado ao de todos os outros.
4: Os vencedores do Prêmio Congresso em Foco 2026 podem ser conhecidos na página do Congresso em Foco na internet. Da Rádio Câmara de Brasília, Silvio Minhato.
21: Trabalho.
3: Alexandre Guimarães, do MDB do Tocantins, apresentou o projeto que regulamenta as premiações em rodeios, festas do peão e eventos competitivos. A proposta obriga os organizadores a divulgar previamente os valores dos prêmios, as formas de pagamento e os critérios de distribuição.
13: Alexandre Guimarães alega que muitos participantes viajam, pagam inscrição e têm despesas com transporte e alimentação e, no final, o prêmio não cobre os custos. Para ele, a medida promove mais segurança jurídica, fortalece a transparência nas relações e valoriza os profissionais do segmento.
3: Termina agora o jornal Câmara dos Deputados, produzido pela Rádio Câmara, com trabalhos técnicos de Wellington Teles e apresentação de Val Monteiro e Luciana Vieira. Uma boa noite para você.
13: A Voz do Brasil está de volta na segunda-feira. Boa noite e bom fim de semana.
21: Brasil. Boa noite.

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sertão foi a minha faculdade, ensinou-me a ter saudade, ensinou-me a ter amor, apontou-me os caminhos, mandando que perdoasse os espinhos e amasse a mais modesta flor. Ele me deu atrás da serra um horizonte, o murmúrio de uma fonte e uma porteira para gemer. 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
1: Bom dia, amigos todos da Rádio Central. Você que é católico, que você que é cristão, você também é evangélico. Pois é, mas é da Igreja Católica Apostólica Romana. Nós admiramos a unidade da Igreja Católica, mais de 2000 anos de existência. E a unidade e a união entre todas as comunidades, paróquias, dioceses de todo o mundo, textos semelhantes para as missas diárias. Também os textos são comuns para a celebração dos sacramentos, batismo, eucaristia, crisma, sacramento do matrimônio, sacramento da ordem. A unidade da Igreja Católica é admirável. Certa vez Jesus disse para Pedro: tu és Pedro, tu és uma rocha, e sobre esta pedra, esta rocha, eu vou construir a minha igreja, e as portas do inferno não prevalecerão contra ela. Isso é muito importante para nós católicos valorizarmos a nossa igreja, a unidade. Quando você participa da reunião dos bispos, que se reúnem anualmente lá no Santuário de Aparecida, você vê a unidade entre os padres. Há muitas divergências entre os padres e bispos. Há muitas divergências, opiniões diferentes, mas a fraternidade é muito grande. A unidade é muito grande, está acima de toda divergência pessoal. Então, todos os documentos são sempre preparados, estudados, debatidos, e depois passa por uma aprovação, por uma eleição, por uma votação. E aqueles que muitas vezes não concordavam muito com aquele texto que vai ser aprovado, então normalmente eles observam tudo isso que acontece, porque a obediência na Igreja Católica é muito importante. Nós, os padres, quando nós somos ordenados, formados como padre, nós prometemos aos bispos, ao bispo que nos ordena e aos seus sucessores, nós prometemos respeito e obediência. Por isso, a Igreja Católica caminha durante tantos e tantos séculos. É uma unidade, a Igreja. Nós não dizemos que é a única verdadeira. Isso fica a critério de cada pessoa. Cada um deve seguir a sua religião conforme a sua consciência, a sua igreja, seja evangélico, espírita, judeu, muçulmano, siga direitinho a sua religião, sua igreja, os ensinamentos de sua comunidade, e você vai ser uma pessoa muito feliz, mas principalmente fazendo o bem ao próximo, porque ser cristão, ser religioso é praticar na caridade e no amor ao próximo. Que o Senhor te abençoe, em nome do Pai, do Filho e do Espírito.

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fé valoriza as nossas ações. Tudo que é feito com fé tem um mérito grande na vida da gente. Deus não olha o que fazendo. Quantia para Deus não interessa, ele é infinito. O bastante para Deus não interessa.

0: grandes obras,
1: mas
0: como fizemos com fé?
2: Ave Maria, cheia de graça, o Senhor é convosco, bendita sois vós entre as mulheres, bendito é o fruto do vosso ventre, Jesus. Santa Maria, Mãe de Deus, rogai por nós, pecadores, agora e na hora da nossa morte. Amém. Ó Mãe querida, abençoe a nós e a nossa pátria. Em nome do Pai, do Filho e do Espírito Santo. Amém. Continue, Concedrão.

0: Henrique fez nessa sexta-feira o último treino antes da partida contra o Brusque. A bola rola às 5 horas da tarde amanhã no Brinco de Ouro. Para isso, a diretoria preparou uma semana de ofertas. R$10 meia entrada, 20 inteiro. E ó, com direito ao tobogã aberto. A expectativa é de um belo público para que o torcedor bugrino possa apoiar de perto a equipe. Nesse que é o jogo mais importante do ano, uma vitória para o Guarani garante a vaga da equipe no quadrangular final, sem depender de outros resultados. A expectativa é que Humberto Loser traga nomes diferentes na escalação titular, mas a gente só descobre amanhã, um pouco antes da bola rolar. E você já sabe, é aqui na Rádio Central.
1: Ponte Preta trocou seu treinador. Márcio Zanardi foi embora. Ele que dirigiu a Ponte Preta em 12 partidas nesta Série B do Campeonato Brasileiro e não conquistou nenhuma vitória. Foram 10 derrotas e 2 empates. Aproveitamento de 5%. Sob o comando do técnico Zanardi, a Ponte Preta marcou 6 gols e sofreu 28. Junto com Márcio Zanardi, deixaram também a Ponte Preta os seus auxiliares, o Alan Ribeiro, o Caco Espinosa e o Ricardo Borim. E a Ponte Preta foi rápida e já contratou Gilson Kleina, um velho conhecido do torcedor pontepretano. Agora vai ser a sexta passagem do Gilson Kleina no comando da Macaca. Ele que já dirigiu a Ponte Preta em 232 jogos, com 89 vitórias, 66 empates e 77 derrotas, aproveitamento de 47%. Com o comando do Gilson Kleina, Ponte Preta marcou 291 gols e sofreu 274. Gilson Kleina é o quarto técnico com mais partidas no comando da Ponte Preta. Ele que estava na equipe do Boa Vista e do Itabaiana, equipes que ele trabalhou em 2026. Ele deixou a Ponte Preta em 2022, quando a Ponte Preta foi rebaixada para a Série A2. Depois ele passou pela Chapecoense, Brusque, Portuguesa, Azures, Cascavel, Santo André e agora, confirmando em 2026, dirigiu o Boa Vista e o Itabaiana do Sergipe. E agora chega na Ponte Preta nesta crise muito grande da Macaca, que entra em campo no próximo domingo contra o América. Falei da Ponte Preta na Central, a rádio do futebol de Campinas.
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1: Bom dia, amigos todos da Rádio Central. Você que é católico, que você que é cristão, você também é evangélico. Pois é, mas é da Igreja Católica Apostólica Romana. Nós admiramos a unidade da Igreja Católica, mais de 2000 anos de existência. E a unidade e a união entre todas as comunidades, paróquias, dioceses de todo mundo, textos semelhantes para as missas diárias, também os textos são comuns para a celebração dos sacramentos, batismo, eucaristia, crisma, sacramento do matrimônio, sacramento da ordem. A unidade da Igreja Católica é admirável. Certa vez Jesus disse para Pedro: tu és Pedro, tu és uma rocha, e sobre esta pedra, esta rocha, eu vou construir a minha igreja, e as portas do inferno não prevalecerão contra ela. Isso é muito importante para nós católicos valorizarmos a nossa igreja, a unidade. Quando você participa da reunião dos bispos, que se reúnem anualmente lá no Santuário de Aparecida, você vê a unidade entre os padres. Há muitas divergências entre os padres e bispos. Há muitas divergências, opiniões diferentes, mas a fraternidade é muito grande. A unidade é muito grande, está acima de toda divergência pessoal. Então, todos os documentos são sempre preparados, estudados, debatidos, e depois passa por uma aprovação, por uma eleição, por uma votação. E aqueles que muitas vezes não concordavam muito com aquele texto que vai ser aprovado, então normalmente eles observam tudo isso que acontece, porque a obediência na Igreja Católica é muito importante. Nós, os padres, quando nós somos ordenados, formados como padre, nós prometemos aos bispos, ao bispo que nos ordena, e aos seus sucessores, nós prometemos respeito e obediência. Por isso, a Igreja Católica caminha durante tantos e tantos séculos. É uma unidade, a Igreja. Nós não dizemos que é a única verdadeira. Isso fica a critério de cada pessoa. Cada um deve seguir a sua religião conforme a sua consciência, a sua igreja. Seja evangélico, espírita, judeu, muçulmano, siga direitinho a sua religião, sua igreja, os ensinamentos de sua comunidade, e você vai ser uma pessoa muito feliz, mas principalmente fazendo o bem ao próximo, porque ser cristão, ser religioso, é praticar na caridade e no amor ao próximo. Que o Senhor te abençoe, em nome do Pai, do Filho e do Espírito.

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3: 7 da manhã, mais 25 minutos. Muito, muito bom dia. Começa a partir de agora mais uma edição do Show da Manhã. Hoje, sábado, dia lindo, maravilhoso, promete muito calor. Você ouviu aí, não é? A propaganda eleitoral gratuita que vai até o dia 1º de outubro. Por isso o programa está começando 25 minutos mais tarde. Mas tudo bem, vamos recuperar esse tempo com muita informação, prestação de serviço e, claro, a sua participação através do WhatsApp da Rádio Central. Na mesa de som, Cleison Santos, um dos grandes sonoplastas do Brasil aqui, trabalha na Rádio Central. 7 da manhã, mais 26 minutos, Cleison. Muito bom dia, meu irmão. Vamos juntos, se Deus quiser, até às 11 horas da manhã, ao encontro de Soninha Amaro em mais uma edição do A Hora é Agora. E você faz o programa junto comigo e junto com Cleison. E na segunda-feira, o Padre Rodrigo vai estar de volta. Padre Rodrigo Oliveira, que vai celebrar suas missas hoje, sábado, e amanhã, domingo. Domingo, você é meu convidado, minha convidada, para as missas do Padre Rodrigo. 7 horas da manhã, bem cedinho, lá na Paróquia Bom Jesus, bem no centro da cidade, na Carla, ali no centrão, bem pertinho do viaduto Cury, rua Francisco Teodoro 278. A primeira missa, repito, começando às 7 horas da manhã, e a segunda missa acontecendo às 10 horas da manhã. Você acorda cedo? Ótimo, bem cedinho tem a primeira missa. Você quer dormir até mais tarde? Tudo bem, você vai na segunda missa das 10 horas da manhã, rua Francisco Teodoro 278, no coração da cidade de Campinas, bem ali, olha, na Francisco Teodoro 278, perto do viaduto Cury, entre a Vila Industrial e o Centrão. Vai lá com o Padre Rodrigo Oliveira. Vamos ter hoje no programa o sorteio de par de ingressos para a maravilhosa Festa das Flores, a maior Festa das Flores do mundo, a Festa de Olambra Expoflora. Então você já pode mandar uma mensagem para mim dizendo: Decimar, eu quero ir na Expoflora, ou Decimar, eu quero ir em Olambra, eu quero ganhar o par de ingressos lá de Olambra, eu quero ir na Festa das Flores. Então você já pode mandar uma mensagem para o nosso WhatsApp 971-483-497, esse é o meu WhatsApp, e você manda a mensagem assim, ó, mensagem de voz, pega o celular, grava uma mensagem de voz dizendo: Decimar, eu quero ir na Festa das Flores, ou eu quero ir na Expoflora, ou eu quero ir lá em Olambra, e eu vou te dar aí um par de ingressos. No final do programa nós vamos fazer o sorteio. Então o que que você tem que fazer? Manda mensagem para mim, manda mensagem, pede para a filha mandar, pede para a vizinha mandar, pede para o vizinho, pede para o namorado mandar, pede para o, enfim, pede para todo mundo, manda mensagem para cá. Quanto mais mensagens aí da sua família, né? Mais chances de ganhar, porque é um par de ingressos, tá? A pessoa que ganhar vai poder levar um acompanhante lá na Festa de Olambra. Então já manda mensagem no WhatsApp 971-483-497. Deixa eu servir o primeiro café Moraes de hoje para o Cleison. 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
4: Obrigado!
3: 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Então eu quero servir um café Moraes para você que tá em casa, para você que tá no trabalho, e eu quero servir um café Moraes para todos os aniversariantes do dia. Eu vou pedir um favor: pega o seu celular, grava uma mensagem de voz com o nome da pessoa que tá fazendo aniversário hoje, dia 29, ou amanhã, dia 30. Pode ser seu filho, sua filha, né? Aquele neto lindo, maravilhoso, arteiro, aquela sua neta belíssima. Quem é que tá fazendo aniversário, né? Seu marido, sua esposa, papai, mamãe, quem é? Quem é que tá fazendo aniversário hoje? Grave uma mensagem de voz e manda para o WhatsApp da Rádio Central. Anote meu número 971-483-497. Eu quero cumprimentar o aniversariante de hoje. Gente, começou o Show da Manhã de 29 de agosto. Quem nasce nessa data, nasce no dia de número 241 do ano. Restando, portanto, 124 dias para o ano novo. Fase da lua, lua cheia, linda, maravilhosa. Que noite maravilhosa hoje, não, gente? Que coisa linda essa lua cheia. Estação inverno. A Igreja Católica comemora hoje Nossa Senhora da Guarda. Viva Nossa Senhora da Guarda. É isso mesmo, gente. Hoje é dia de Nossa Senhora da Guarda. Viva Nossa Senhora da Guarda. Hoje é dia do martírio de São João Batista. Hoje é dia de São Flavianos e hoje é dia de Santa Sabina. Que os santos lá do céu possam com certeza pedir por nós, que eles possam com certeza rezar por nós lá do céu. Hoje é dia internacional do gamer. Não sei se o nosso Cleison gostava e tal, né? De videogame e tal. Hoje é dia de quem joga videogame. Hoje é dia de quem cria videogame. Hoje é dia do gamer, que virou uma profissão milionária, não é? Quem cria videogames ganha muito dinheiro, né? Os bons jogadores também ganham nesses campeonatos aí. Então hoje é dia internacional do gamer. Hoje é dia do vaqueiro. Opa, todos os vaqueiros, bom dia, bom dia, bom dia. E há vaqueiros desde o Rio Grande do Sul ao extremo norte do Brasil, não é? Com certeza, até Roraima. Enfim, pelo Brasil todo, há vaqueiros. Vai aqui a nossa homenagem a todos os vaqueiros. Hoje é dia internacional contra testes nucleares. Hoje é dia nacional da visibilidade lésbica. Nosso respeito a todas as mulheres lésbicas. Hoje é dia nacional da visibilidade lésbica. E hoje é dia nacional de combate ao fumo. Então vai aqui a minha campanha, a campanha do Show da Manhã. Para de levar fumo. É isso. É a campanha aqui do Show da Manhã da Rádio Central aqui. A campanha aqui do Decimar do Show da Manhã da Rádio Central. Para de levar fumo. Hoje é dia nacional de combate ao fumo. Para de ficar levando fumo. Faz quantos anos você leva fumo? Então para de levar fumo, para com essa história, porque é terrível. E tá em tempo. A Decimar, mas eu fumo há 30, 40 anos, 50, não importa. O que importa é que você pare, né? Pare de fumar. Oh, gente, para com isso aí. É isso aí, a campanha do Decimar aqui, ó. É a campanha que eu passo pros nossos ouvintes. Pare de levar fumo. Fumo é um negócio horroroso, é um negócio que deixa você cheirando mal, é um negócio que deixa você com um hálito horrível, não é verdade? Que deixa você doente, muito doente. Então pare de levar fumo. A campanha aqui do programa, beleza? Hoje é dia de combate ao fumo. Olha a hora, olha a hora. Agora 7:33. 7:33. Então começou o Show da Manhã. Você manda pra mim o nome do aniversariante do dia. E claro, daqui a pouquinho, depois das 10 da manhã, depois das 10, tem o momento da oração, onde nós teremos a oração de Nossa Senhora Desatadora dos Nós, a oração de São Francisco com o falecido locutor Cid Moreira. Nós teremos a oração do primeiro santo brasileiro, São Frei Galvão, e a gente começa com ela, né? A gente começa com a oração de São Frei Galvão, o primeiro santo brasileiro. Tem a consagração à Nossa Senhora com o Padre Vitor de Aparecida do Norte, não é?

0: paróquia Bom Jesus, de volta a bênção do padre, querido amigo padre Rodrigo Oliveira, daqui a pouquinho, direto da paróquia Bom Jesus, 7h34, então você já pode também mandar o seu nome para oração. Começou o show da manhã e o meu WhatsApp é 971483497. Vamos repetir? 971483497. E vamos começar o programa às 7h34 com o giro dos repórteres mais bem informados do Brasil. Nesse momento, 23 graus a temperatura. Hoje vamos chegar a 33 graus. Vou repetir. Prepare muita água, muita água, muita água, muito líquido, muita água. Prepare aí chapéu, boné. Hoje vamos chegar a 33 graus a temperatura. Repito, nesse momento, 23 graus, 67% de umidade relativa do ar. Vamos às ruas, avenidas e estradas. A central tomando conta da cidade, comunicador Leandro Lopes, trazendo as suas primeiras informações.
1: 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Decimar, um ótimo dia para você, o nosso ouvinte que segue em sistema Anhanguera Bandeirantes, o motorista que chega nas marginais agora, entre as rodovias Anhanguera Bandeirantes, não tem dificuldade, sentido interior, o motorista vem bem, tá, Decimar? Campinas Mogi, Campinas Motimores, Zefiro no Vaso, o motorista não teve dificuldades nessa madrugada, não teve acidentes, o motorista chega bem nas suas respectivas cidades. 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
0: Obrigado, Leandro. Agora vamos à previsão do tempo. Olha a hora, 7h35, 7h35.
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0: Repito, nesse momento a região metropolitana tem em média 23 graus. Vamos chegar a 33 graus em alguns pontos aqui hoje da cidade. Repito, muita água, prepare boné, roupa leve, porque hoje vai fazer muito calor. Vamos à sede da Defesa Civil do Estado de São Paulo com os alertas.
3: A Defesa Civil informa.
4: Neste sábado, a atuação de uma massa de ar seco associado ao calor que predomina sobre o centro-sul do Brasil manterá o tempo firme em todo o estado de São Paulo. Com um predomínio de sol entre poucas nuvens ao longo do dia, as temperaturas permanecerão elevadas, intensificando a sensação de calor, enquanto os índices de umidade do ar ficaram baixos, com valores abaixo de 30% em boa parte do estado. Diante desse cenário, recomenda-se atenção à hidratação e aos riscos de queimadas, que tendem a aumentar devido às condições de tempo seco e quente. No entanto, há condições para pancadas de chuva isoladas, apenas no sul paulista, porém sem volumes significativos. Na capital, as temperaturas ficarão entre 18 e 34 graus. Já em Barretos, a mínima será 21 e a máxima de 37 graus. Em dias quentes e secos, consulte a previsão do tempo e beba bastante água para se proteger dos efeitos da baixa umidade do ar.
3: Defesa Civil do Estado de São Paulo.
0: Olha a hora, 7h37. Homem morre tentando impedir o roubo do seu caminhão.
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0: E uma tragédia, 7h37. Uma tragédia aconteceu na região metropolitana, cidade de Montemor. Um rapaz tentou impedir o roubo do seu caminhão e acabou morrendo. Segundo informações da equipe policial que atendeu a ocorrência, o veículo estava em frente à casa dele quando foi levado pelo criminoso. O filho da vítima percebeu a ação e conseguiu subir na carroceria do caminhão. Subiu na carroceria. E durante a fuga, na altura do quilômetro 26 de uma rodovia, da rodovia Campinas-Montemor, ele saltou na tentativa de cair no canteiro central. Ele saltou do caminhão. Ele estava na carroceria do caminhão tentando impedir o roubo desse caminhão. Quando ele viu que estava perigoso, ele pulou tentando cair ali no canteiro central, mas acabou batendo a cabeça na defensa metálica e morreu, não resistiu aos ferimentos. O bandido que furtou o caminhão foi preso e encaminhado para a delegacia de Elias Fausto. Portanto, entre a cidade de Montemor e Elias Fausto, esse rapaz caiu, ele pulou do próprio caminhão que estava sendo roubado, caiu.

0: bateu a cabeça na defensa metálica e morreu. O pai dele estava de carro, perseguindo também esse caminhão. O pai dele estava de carro, também perseguindo esse caminhão roubado, o caminhão que foi roubado da família, na porta de casa, na cidade de Montemor. Uma tragédia. Agora, esse bandido está preso, né? E vai passar hoje por audiência de custódia, mas deve, com certeza, continuar preso. Olha a hora, 7h39. Olha a hora, não perca a hora não, gente, 7h39. Vamos agora à redação da Rádio Central. Aqui, você fica sabendo de tudo. 7h39, da redação da Rádio Central. Gabriel Ribeiro.
1: Uma operação conjunta fechou um comércio irregular no centro de Campinas nesta sexta-feira. A ação reuniu a Guarda Municipal e a Secretaria de Urbanismo para fiscalizar pensões e estabelecimentos na região central. No total, as equipes vistoriaram 14 locais para checar documentos e combater crimes. Durante as vistorias, o urbanismo fechou um comércio por falta de documentação obrigatória. O local não tinha sequer o auto de vistoria do Corpo de Bombeiros que garante a segurança do prédio. O dono acatou a ordem e o comércio vai ficar fechado até a regularização. Segundo a prefeitura, o objetivo dessas operações integradas é garantir mais segurança e organização para quem trabalha, mora ou circula pelo centro de Campinas. Da redação, Gabriel Ribeiro.
0: Muito obrigado ao Gabriel Ribeiro. 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
0: E agora a prestação de serviços. Olha a hora aí, ó, 7h41, não perca a hora não, não perca o compromisso. Olha a hora, ô Cleiton, olha a hora aí, filho. Olha a hora aí, ó. Deixa eu passar inveja no Cleiton. 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
0: 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E a participação dos nossos ouvintes na sequência, mas agora tem prestação de serviços à Rádio Central, ajudando a população de Campinas.
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0: Gente, nós fizemos o programa no último sábado, ao vivo lá da TS Móveis. E foi um sucesso, né? 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Se você puser lá, no programa do dia 22 de agosto, você vai lá, né, no canal do YouTube, canal do Decimar, coloca lá, abre o YouTube, você coloca lá, Decimar Leite na busca, né? Procura meu nome, abre o YouTube, coloca meu nome na busca, Decimar Leite. Aí você vai ver lá o programa que foi feito no último dia 22 lá da TS Móveis. Foi um sucesso, né? Você vai ver centenas de pessoas indo lá para poder me dar um abraço. 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Olha a hora, gente, 7h46. Olha a hora, 7h46. Vamos voltar às ruas, avenidas e estradas. 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
0: Situação de momento na cidade, situação de momento na região metropolitana de Campinas, Leandro Lopes.
5: 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Decimar, um ótimo dia para você, Decimar, o nosso ouvinte que segue pela Glicério nesse momento. Tem interdição ali perto da Moraes Salles devido a obras, o motorista vai pela direita ali, tá afunilado para chegar até a Avenida da Saudade. O motorista que chega à Avenida da Saudade tem um pouco de lentidão também ali na Sanasa, perto da Câmara Municipal, também o motorista reduz a velocidade por ali, viu, Decimar? 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
0: Valeu, valeu, muito obrigado. Esse é o repórter da Rádio Central, Leandro Lopes, que está tomando conta da cidade. A todo instante, a todo momento, ele chega com a informação, viu? Atenção, atenção, bandidagem, atenção, hein? Tá chegando mais policiais do governo do estado de São Paulo, tá nomeando mais policiais, olha a hora, 7h47. Tem mais policiais chegando às ruas, não só da cidade de Campinas, mas também em todo o estado de São Paulo. Tem mais policiais sendo nomeados. Tem mais policiais que participaram não só de concursos, que participaram da academia de polícia também. E mais delegados de polícia também foram contratados e efetivados. A reportagem especial da Central. 7h48. 7h48. Mais polícia na rua. Em especial, mais delegados contratados.
6: As delegacias do estado de São Paulo receberão 457 novos delegados para ampliar o atendimento à população, a investigação de crimes e a condução de inquéritos e ocorrências policiais. Os profissionais se formaram no fim deste mês de agosto, após um processo que incluiu concurso público e mais de 8 meses de formação especializada na Academia de Polícia, a Acadepol. Entre os novos delegados, 259 são homens e 198 são mulheres. A capital paulista vai receber a maior parte do efetivo, serão 151 profissionais. Depois vem a região metropolitana de São Paulo, que terá 81. Os demais profissionais serão distribuídos entre as unidades do interior do estado. Dos 457 policiais, 118 serão destinados às delegacias de defesa da mulher, as DDMs, o equivalente a 26% dos formados. O reforço amplia a capacidade de atendimento especializado às mulheres vítimas de violência e também de investigação dos crimes relacionados à violência doméstica e familiar. Andréia Ramos Bueno, para a agência SP.
0: Muito obrigado ao repórter Andréia Ramos Bueno. E atenção, conta de luz. Atenção, mês de setembro. Ô, Cleis, você paga caro na luz, Cleis? Paga caro, é? Vai continuar pagando. Vai continuar pagando caro. Sabe por quê? Porque bandeira amarela, né? É quando ela cai, é bandeira verde, não é isso? É isso. É bandeira verde, é quando diminui. Bandeira amarela, eles cobram, acho que é R$1,85, né? A cada 100 quilowatts, não é isso? R$1,85. O ruim é quando ela tá vermelha, não é isso? O ruim é quando ela tá vermelha, mas ela vai continuar amarela, mesmo assim continua mais alta. Quem explica pra gente é o repórter Pedro Lacerda. Pedro, como é que fica a conta de luz agora no mês de setembro?
7: A ANEEL, Agência Nacional de Energia Elétrica, manteve a bandeira tarifária amarela para o mês de setembro. A decisão anunciada nesta sexta-feira significa que os consumidores continuarão pagando uma taxa extra de R$1,85 a cada 100 kWh consumidos. A cobrança adicional é reflexo de condições menos favoráveis para a geração de energia no país, que obrigam o uso de fontes mais caras para abastecer o sistema elétrico. O mecanismo de bandeiras tarifárias funciona como um termômetro mensal, dando transparência aos consumidores sobre os custos reais da energia que chega às suas casas. A agência pede aos consumidores que usem a eletricidade de maneira consciente. Da Rádio Nacional em Brasília, Pedro Lacerda.
0: Muito obrigado, portanto, ao repórter Pedro Lacerda pela informação sobre o preço da conta de luz, né? Então, bandeira amarela na conta de luz agora, nesse mês, né? Mês de setembro que tá chegando, bandeira amarela. O que que a gente tem que fazer, né? É o seguinte... Gastar pouco, né? Tentar economizar na conta de luz. Como é que faz para economizar na conta de luz, né? Ficar na penumbra, né? Não usar o ar-condicionado e tal, que é a coisa toda. O ar-condicionado já não tá usando tanto, né? Mas se bem que hoje vai fazer 34 graus, olha como é que nós fica, né? Como é que nós fica? Como pergunta o mineiro, né? Como é que nós fica? Olha a hora, 7h52. 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
0: E agora a participação dos nossos ouvintes. 7h52, olha a hora, não perca a hora não, gente, não perca o compromisso não. 7h mais 52 minutos. E agora a participação dos nossos ouvintes através do WhatsApp, não é? 971-483-497. Você pode mandar uma mensagem assim pra mim, ó. Decimar, eu quero ir na Festa das Flores. Ô, Decimar, eu quero ir em Olambra. Eu quero ir na Festa das Flores em Olambra. Eu quero ir na Expo Flora, sei lá. Mas o importante é você me mandar o seu nome, tá? Nome completo. Eu preciso do seu nome completo. Manda pra mim o seu nome completo. E aí você concorre no final do programa. Eu vou sortear, né? O par de ingressos pra você ir na Festa das Flores lá em Olambra, né? Ver aquela chuva de flores. O que mais que tem? O mercado das flores. Comidas. Bebidas, né? Esse ano eu notei uma coisa interessante, um monte de sorveteria, mas também ontem à tarde fez 33 graus, né? Hoje vai fazer 33, 34 graus, então tem sorveteria lá pra tudo enquanto é lado. Então é o seguinte, ó, quer ir na Festa das Flores? Tá linda. É só você me mandar mensagem aqui dizendo, Decimar, eu quero ir na Festa de Olambra. Meu WhatsApp é 971-483-497. Alô, bom dia.
8: Bom dia, Decimar Leite. Bom dia. Põe o nome da minha família em oração?
0: Claro!
8: Família Brito, família Zanichelli, família Rueda, família Turquete, família Pereira.
0: Pode deixar.
8: Viu? E hoje eu queria que você colocasse o nome do meu filho especial em oração, Vinícius Rueda. Hoje ele está fazendo 35 anos de idade.
0: Molecão.
8: Eu amo muito ele. Tá bom. Deus abençoe ele.
0: Muito bem, vou pedir.
8: Fico muito feliz, viu?
0: Oh.
8: E tenha um bom dia.
0: Bom dia. Eu vou pedir pro Cleison colocar parabéns aí pro Vinícius.
9: Parabéns.
0: Alô, Vinícius, completando hoje mais um dia de vida, né? Parabéns, ó. Obrigado da Rádio Central para você, Vinícius. Que Deus te dê saúde, alegria, felicidade, prosperidade, que mais, né? Tudo de bom para você, Vinícius. Homenagem dada à sua mãe, Vilma Aparecida Brito Rueda, né? Parabéns, meu irmão. Que Deus, repito, te dê muita saúde, alegria, prosperidade e felicidade, né? Bom dia!
10: Bom dia, Dessimar. Bom dia, André. Dessimar, eu pedi de oração e agradecimento à Nossa Senhora Desatadora dos Nós. Eu gostaria muito que você levasse o meu nome à Nossa Senhora Desatadora dos Nós.
0: Certo.
10: E em nome da minha filha Ana Paula, minha Charles Maite, do meu Gerrico, do Adilson da Marlene, que está fazendo aniversário hoje, do Ângelo, todos meus irmãos e irmãs, todos vocês aí também, nesse momento.
0: Tá bom.
10: Eu peço oração à Nossa Senhora Desatadora dos Nós, para todos vocês radialistas, para todos com doentes precisando de oração, nesse momento.
0: Obrigado.
10: Para todo mundo inteiro que está precisando de oração, nesse momento.
0: Valeu.
10: Eu peço a Nossa Senhora Desatadora dos Nós, eu peço a São Francisco de Assis também para curar minha cachorrinha Dilma. Tá doentinho ainda, né? Ele vai curar. Tenho fé em São Francisco de Assis.
0: Isso.
10: Obrigada, Nacimar, por tudo que você faz por nós. Viu?
0: Imagina. Tamo junto, querido. Então, tô colocando todas as suas intenções na oração, tá? Bom dia!
11: Bom dia, Nacimar Leite. Aqui é Erika do Santa Rosa.
0: Oi, Erika.
11: Coloco meu nome, Erika Catiane Pereira, Gilda Gentim Pereira e Sandra Helena Pereira na oração.
0: Claro.
11: E coloca nosso nome também para concorrer. Na Expo Flora, que nós queremos muito, que minha mãe gosta muito de flor. Obrigado, fica com Deus.
0: Pô, você tá concorrendo. Nossa, quem gosta de flor, pelo amor de Deus, na Expo Flora, eu vou te falar, é um lugar espetacular, né? Obrigado por você me mandar mensagem aqui, ó, no WhatsApp da Rádio Central, não é? Nosso número 971-483-497. Você pode mandar mensagem pra cá. Eu repito, 971-483-497. Esse é o meu número, tá? Você grava a mensagem, manda pra cá, pede pra vizinha mandar, pra todo, quanto mais mensagens você mandar da família, né? Pede pra mãe, pro pai, mandar mensagem dizendo, eu quero ganhar ingresso pra Expo Flora, eu quero ganhar ingresso pra Festa das Flores de Olambra. Quanto mais pessoas mandarem, mais chances você tem de ganhar, né? Manda mensagem pra cá, 971-483-497, esse é o meu número, não é? 971-483-497. Manda mensagem, tá? Bom dia!
12: Eu sou Margarida de Salto.
0: Oi!
12: Eu queria homenagear o meu marido, que hoje ele está fazendo 82 anos. Que Deus dê muita saúde, muita paz, muitas bênçãos para ele. E um bom final de semana para vocês. Beijos, fiquem com Deus.
0: Ô, Margarida, o marido dela tá fazendo aniversário hoje, parabéns. Ô, Cleison, coloca parabéns pro marido aí da Margarida.
9: Parabéns!
0: Ah, opa!
9: Parabéns a você!
0: Quantos anos ela falou?
9: Rádio
0: 82,
9: Central.
0: É isso, Margarida? Como é que é?
12: Eu sou Margarida de Salto. Eu queria homenagear o meu marido, que hoje ele está fazendo 82 anos.
0: Que bênção.
12: Que Deus dê muita saúde, muita paz, muitas bênçãos para ele. E um bom final de semana para vocês.
0: Margarida.
12: Fique com Deus.
0: Fica com Deus. Que coisa linda. Ô, Margarida, depois, se você puder, manda o nome do seu marido. Você esqueceu de falar o nome dele? Manda o nome dele para mim. O marido da Margarida hoje fazendo 82. 82. Anos. Ô, coisa linda, né? Que Deus dê cada vez mais saúde, saúde e prosperidade para ele. E você que tá em casa, você pode também me mandar mensagem através do WhatsApp aqui, ó, 971-483-497. Manda seu nome completo dizendo assim, ó, Decimar, eu quero ganhar ingresso pra Festa de Olambra. Nós vamos dar um paro hoje no final do programa. Você pode também mandar assim, ó: Decimar, eu quero cumprimentar o aniversariante de hoje ou de amanhã, domingo, né? Amanhã, dia 30, não tem programa. Então você manda agora pra mim o nome da pessoa que tá fazendo aniversário, grava a mensagem de voz, manda o nome do aniversariante ou da aniversariante, não é? Coloca seu nome na oração também. Meu WhatsApp é 971483497. Vou repetir. O meu WhatsApp é 971-483-497. Olha a hora, gente. Olha a hora, 7h59. Olha a hora, 7h59. Não perca a hora, não. 7h59. Continue mandando a sua mensagem aqui na Rádio Central. Agora, 24 graus a temperatura, repito, nesse momento, 24 graus a temperatura, umidade relativa do ar é de 60%.

0: da gente falar de esporte. Daqui a pouco tem a transmissão da Rádio Central do jogo do Guarani. Eu vou estar nesse jogo, viu? Ao lado de Beto Quinalha, ao lado do Gustavo Negreto, ao lado também do Marcos Luiz, na super cobertura do jogo de hoje do Guarani. Gente, o jogo de hoje do Guarani é final de Copa do Mundo. É o jogo mais importante do ano para a equipe do Guarani. É o jogo mais importante da temporada. Se o Guarani perder hoje, pode ficar, acabou o ano. Ó, dia 29, presta atenção, dia 29 de agosto. Se o Guarani perder hoje, acabou o ano, não tem mais nada pro Guarani fazer. O Guarani vai ter que vencer a partida de hoje. Até mesmo o empate é complicado. É muito difícil ele se classificar. Então o Guarani vai ter que ganhar a partida de hoje. Para trazer as informações do Guarani aqui na Rádio Central, estou destacando o repórter Gustavo Negreto. Alô, alô, Gustavo.
1: Olá, Decimar, bom dia para você, bom dia para quem acompanha o show da manhã aqui na Rádio Central. A gente está falando de Guarani. Guarani que entra em campo daqui a pouco, às 5 horas da tarde, para o jogo mais decisivo do ano de 2026. O confronto contra o Brusque pode garantir a equipe na próxima fase do Campeonato Brasileiro da Série C. Para isso, apenas uma vitória em casa e um brinco de ouro que promete estar lotado de bugrinos. A diretoria fez até promoção para receber o maior número nesta temporada de torcedores. A bola rola às 5 horas da tarde e aqui na Rádio Central a partir das 3:30.
0: Valeu, Negreto. Vamos estar junto lá no estádio Brinco de Ouro da Princesa, na super transmissão da final de hoje da equipe do Guarani. Hoje é final e o torcedor comparecendo. Deveremos ter o maior público do ano no estádio Brinco de Ouro da Princesa. Amanhã, a Ponte Preta jogando em Belo Horizonte. Ô, Cleison, vamos chamar o avô mais fresco do Brasil? Vamos chamar com as informações da Ponte Preta o avô mais fresco do Brasil, o Fernando César. Fala, Fernando. É, não, o Fernando deve estar contigo. Vai comigo então, vamos lá, vamos chamar o repórter Fernando César, né? Ele está chegando aqui com as informações da equipe da Ponte Preta. Repito, amanhã a Ponte Preta jogando fora de casa em Belo Horizonte.
2: Alô, Decimar Leite, bom dia. Informações da Ponte Preta aqui na Rádio Central. A Ponte Preta vive a maior crise da sua história e entra em campo neste domingo contra o América. Jogo válido pela 25ª rodada da Série B. O jogo será em Belo Horizonte, no estádio Independência. E a Macaca vai com o time alternativo. Meninos do Sub-20 entrarão em campo neste domingo devido à greve, a paralisação do elenco pontepretano devido aos salários atrasados. Este jogo marca a estreia do técnico Gilson Kleina, que retornou à Ponte Preta após a saída de Márcio Zanardi, que entregou o cargo e não fica na Ponte Preta. A Macaca deverá ter a seguinte escalação para pegar o América: Vinícius no gol, três zagueiros, Gustavo Almeida, Palácios e Lucas Cunha, Júlio pela ala direita, Juan, Gustavo Teles e Caio Vinícius no meio campo e pela ala esquerda, Matheus Souza. No ataque, Miguel e Damião. A maioria dos meninos da base da Ponte Preta, apenas o Palácios, zagueiro colombiano emprestado do Bragantino, deverá ir para o jogo sem ser da base da Macaca. Confirmando, estreia do técnico Gilson Kleina. O jogo contra o América terá arbitragem do estado da Bahia. Bruno Pereira Vasconcelos apita o jogo. Assistente 1, Daniela Coutinho Pinto, da Bahia. Assistente 2, também da Bahia, Eli Carlos Franco de Oliveira. O quarto árbitro é de Minas Gerais, Ronei Cândido Alves. E no VAR do Rio de Janeiro, Felipe George Benetti. Falei da Ponte Preta aqui no Show da Manhã da Central, a rádio do futebol de Campinas.
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0: 8 da manhã, mais 5 minutos. Bom dia para quem tá em casa, né? Bom dia para quem tá no trabalho, onde quer que você esteja. Eu desejo um dia lindo, perfeito, né? Maravilhoso, que tudo dê certo. E para falar a verdade, já deu certo, né? Ou se deu, né? Para falar a verdade, já deu certo, que o dia tá muito bonito hoje, né? Tá um dia lindo. Vai fazer um calor, meu compadre, minha comadre. Vai fazer um calor hoje, espere, prepare-se pro calor que vai fazer hoje. Muita água, tá? Tem que tomar bastante líquido, né? Tomar bastante água hoje, né? Prepare aí, por exemplo, vai sair, leva uma garrafinha de água, né? Vai sair de casa, leva uma garrafinha de água, um chapéuzinho, bonezinho na cabeça, roupa leve, porque hoje vai fazer aquele calor. Para quem tá acostumado com o frio dos últimos dias, né? Então, como hoje vai fazer calor, então é bom que você se cuide. 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
5: Obrigado a todos, bom dia, bom fim de semana.
0: Valeu, valeu, valeu. Olha, gente, 8 da manhã, mais 16 minutos, é a prestação de serviços aqui na Rádio Central. Vamos agora às ruas, avenidas e estradas, a Rádio Central tomando conta da cidade. 8:17. Leandro Lopes, situação de momento na cidade, Leandro.
6: 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Decimar o nosso ouvinte que segue pelas rodovias aqui da região. Na Santos Dumont, o motorista embarca bem pelo aeroporto de Viracopos agora nesse momento, tá? Não tem lentidão sentido Ideatuba e nem Salto. Pistas livres, sentido Campinas ainda, pistas livres ali perto do Parque Uziel, para acessar o Jardim do Trevo, para acessar também a Prestes Maia João Jorge. 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
0: Olha a hora, gente. Não perca a hora, não. 8:17, olha a hora aí, ó. Olha a hora aí, ó. Ui, rapaz, já são 8:17.

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0: dia para você que está em casa, para você que está no trabalho, onde quer que você esteja. Eu desejo um dia lindo, perfeito, maravilhoso. E tá, hein? Como tá bonito o dia de hoje, meu Deus do céu, que maravilha, né? É. Ó, hoje eu vou sortear um par de ingressos para Expo Flora, a maior festa de flores do Brasil, né? Linda, linda, linda festa da Expo Flora. E vamos à participação dos nossos ouvintes aqui. Bom dia, bom dia, bom dia.
1: Bom dia, bom dia, desse mais leite.
0: Ô, Judásio.
1: E o companheiro que tiver aí.
0: O Cleison.
1: Você e todos do estúdio.
0: Valeu.
1: Aqui quem fala é Judásio Batista.
0: Fala, irmão.
1: É, prefiro do programa para todos os ouvintes, todos vocês, toda da família Batista.
0: Uhum.
1: E peço mesmo que você coloque todos da família Batista, todos vocês, todos os ouvintes, na oração. Então, Alessimar, a respeito desse problema de ônibus, realmente, né, eu gosto de fazer umas perguntas. Aí eu confirmei ontem lá com o motorista do 219, da linha 219 e 213. Aqueles ônibus lá realmente são novos mesmo, sabe? Eu fiz uma pergunta pro motorista, falei, motorista, nós estamos tirando uma dúvida. Os passageiros, tem muitos que denuncia e fala que bota um pouco no trombone e fala que os ônibus não são novos, mas aqueles do 213 e 219 são novos. Ele até mostrou o documento do ônibus pra mim e pra uma moça que tava lá.
0: Tá.
1: E ela leu assim na minha frente, viu, falou 2025 fabricado, modelo 2026. E realmente tem um jeito de ser novo, né?
0: Tá.
1: Só muda no final de semana que eles voltam aqui em cinza lá, que acho que é pra fazer uma. Mexer algum, né? Fazer uma manutenção.
0: Uhum.
1: Mas realmente, Simar, que muita gente tá na dúvida, pra não ficar com essa dúvida, né, danada. Isso. Aí, porque vira uma polêmica, né? Não é que eu tô puxando sapo, assim, né? Mas.
0: Falando o que tá vendo.
1: A gente sabe que é. Né, quando o homem é novo, né? A gente sabe. Então, realmente é isso aí, a dúvida minha. Que
0: tá
1: eu,
0: bom.
1: Eu sempre tiro. E ontem eu vi, porque tem um QR Code também perto da porta do ônibus, sabe? Se você quiser ver por ali, ali fala tudo também, eu já vi.
0: Tá.
1: Por isso que eu fiquei também assim, mas eu falei, realmente esses aqui são, agora aqueles lá os banquinhos que tem, que faz 333 do Barão Geral, porque lá não, aquele lá são reformados, né? A gente vê que
0: você viu
1: que carrega o celular, tudo
0: tá.
1: Parece que é cheio de ferrugem, tudo. Mas esses aí realmente são, sim, dá pra acalmar um pouco, pra não ficar muita polêmica, né, Desmar?
0: Tá
1: não,
0: bom, meu irmão, tá bem.
1: Não, não, não, deve estar pô, não, que tá, né?
0: Tá
1: realmente
0: bom, meu irmão.
1: É esse 213.
0: Ok.
1: E 219. Realmente sou novo, sim. Viu?
0: Perfeito, perfeito. Tá bom, tá explicado. Olha, gente, realmente nós temos aí da cidade, dos 900, temos 5 ônibus novos. É, perdão, 50. Dos 900 ônibus que rodam pela cidade todo dia, nós temos 50 novos. E o Gildásio, que é nosso ouvinte, ele falou desse mar, eu vi aqui o ônibus da linha 213 e um da linha 219 novo. Né? E aí eu perguntei semana passada se você tinha andado no ônibus novo, né? Nós tínhamos um ouvinte que tinha andado no ônibus novo, um ouvinte que tinha andado, mas nenhum. O resto tudo falou desse mar, tô andando aqui, Barão Geraldo e tal, é ônibus pintado de novo e reformado, trocaram os bancos e tal, reformaram. Beleza, obrigado pelas informações. E agora o Judásio está informando que pegou um ônibus da linha 213 que estava novo e um da linha 219 que estava novo. Muito bem, você viu algum ônibus novo? Andou no ônibus novo? Dizem que tem 50 ônibus novos na cidade. Você viu? Você andou no ônibus novo ou não? O ônibus da sua linha é ainda velho, é carroça velha ainda? Eu quero saber. Ou se você andou no ônibus que parece novo, mas ele foi reformado pelo que você está observando, né? Manda mensagem para mim. Meu número é 97148-3497. Vou repetir, meu número é 97148 83-3794-9797, tá? Manda mensagem pra mim, eu quero saber, né? De você que tá em casa, você que tá no trabalho, né? Você que anda de ônibus, se você já pegou algum desses 50 ônibus novos que estão dizendo que estão rodando, que tá rodando pela cidade, tá? Você manda mensagem pra mim, eu espero aqui, viu? Alô, alô, bom dia, bom dia.
2: Bom dia, Decimar, aqui é a Sandra. Ô, Decimar, coloca meu nome aí no sorteio também da Alhambra, eu tá. quero ir lá.
0: Tá bom?
2: Eu e minha filha queria ir lá, conhecer lá. Eu não conheço lá.
0: Bom.
2: Tá? Sandra Regina Ribeiro de Paulo.
0: Uhum.
2: E coloca nossos nomes aí nas orações, tá?
0: Deixa comigo.
2: Também, por saúde. Certo. Sandra, Roberto, Jéssica, toda a família Paula e Ribeiro.
0: Tá bom.
2: E leva na Desatadora, se caso você for lá hoje. Tá uhum. bom? E coloca meu nome nos sorteios aí que tiver também, do café, tá bom?
0: Tá, tá bom, pode deixar.
2: Obrigada, Decimar.
0: Eu
2: bom
0: que
2: final
0: agradeço.
2: De semana aí pra você e pra todos. Um
0: valeu,
2: grande abraço.
0: Valeu, outro abraço.
2: Tchau, tchau.
0: Ivani Gomes, Amâncio. Alô, Ivani. Um abraço pra você, Decimar. Eu quero ir na Festa das Flores. Ô, Ivani, você tá concorrendo aqui ao ingresso da Festa das Flores, a festa que acontece na cidade de Alhambra. Viu? Um abraço pra você, tudo de bom. Você tá... é, concorrendo aqui ao ingresso da Festa das Flores, tá? Manda mensagem pra mim, ó, Decimar, eu quero ir na Festa de Alhambra, eu quero ir na Festa das Flores, mas tem que mandar o nome completo. Você manda? Tô esperando aqui. Meu número 971-483-497, mas agora tem prestação de serviços, a Rádio Central ajudando a população de Campinas.
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0: 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Fala que escutou o Decimar da Rádio Central. Estamos aqui para te ajudar. 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São 8h32, agora 8h32, vamos falar de futebol? Vamos falar com a melhor equipe esportiva do Brasil, a equipe comandada por Beto Quinadia, porque hoje tem decisão, e decisão é na Central.

0: chamar aqui na Rádio Central o repórter Gustavo Negrito, porque hoje, gente, é dia de decisão. Daqui a pouquinho, a partir das 15h30, a super transmissão, a super cobertura do jogo da equipe do Guarani. Hoje é a final de Copa do Mundo, o Guarani tem que ganhar a partida de hoje. É o jogo mais importante, porque pode ser o último jogo do ano. Se o Guarani não ganhar, pode ser o último jogo do ano, não é? O repórter Gustavo Negrito está chegando com as informações para a gente para essa partida. Oi, Gustavo.
1: Olá, Decimar. Bom dia para você, bom dia para quem acompanha o show da manhã aqui na Rádio Central. A gente está falando de Guarani. Guarani que entra em campo daqui a pouco, às 5 horas da tarde, para o jogo mais decisivo do ano de 2026. O confronto contra o Brusque pode garantir a equipe na próxima fase do Campeonato Brasileiro da Série C. Para isso, apenas uma vitória em casa e um brinco de ouro que promete estar lotado de bugrinos. A diretoria fez até promoção para receber o maior número nesta temporada de torcedores. A bola rola às 5 horas da tarde e aqui na Rádio Central a partir das 15h30.
0: Valeu, Negrito. Valeu, muito obrigado pelas informações da equipe do Guarani para esse jogo, para essa partida, para essa decisão, né? É a decisão do ano para a equipe do Guarani. Muito bem, vamos falar agora da Ponte Preta, né? Como é que tá a preparação da Ponte Preta? Amanhã joga em Belo Horizonte, né? Vai com os meninos, né? Vai com a base. Fernando César, a voz do gol. Fala, Fernando.
2: Alô, Decimar Leite, bom dia. Informações da Ponte Preta aqui na Rádio Central. A Ponte Preta vive a maior crise da sua história e entra em campo neste domingo contra o América. Jogo válido pela 25ª rodada da Série.

0: Treino técnico Gilson Kleina, que retornou à Ponte Preta após a saída de Márcio Zanardi, que entregou o cargo e não fica na Ponte Preta. A Macaca deverá ter a seguinte escalação para pegar o América: Vinícius no gol, três zagueiros, Gustavo Almeida, Palácios e Lucas Cunha, Júlio pela ala direita, Juan, Gustavo Teles e Caio Vinícius no meio campo e pela ala esquerda, Matheus Souza. No ataque, Miguel e Damião. A maioria dos meninos da base da Ponte Preta, apenas o Palácios, zagueiro colombiano emprestado do Bragantino, deverá ir para o jogo sem ser da base da Macaca. Confirmando, estreia do técnico Gilson Kleina. O jogo contra o América terá arbitragem do estado da Bahia. Bruno Pereira Vasconcelos apita o jogo. Assistente 1, Daniela Coutinho Pinto, da Bahia. Assistente 2, também da Bahia, Eli Carlos Franco de Oliveira. O quarto árbitro é de Minas Gerais, Ronei Cândido Alves. E no VAR do Rio de Janeiro, Felipe George Benetti. Falei da Ponte Preta aqui no Show da Manhã da Central, a rádio do futebol de Campinas.
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19: 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Hora certa.
20: 8:39.
11: Olha a hora, gente, 8h39. Bom dia pra quem tá em casa, bom dia.

0: quem está no trabalho, onde quer que você esteja. Olha a hora, olha a hora, olha a hora. 8h39, gente, 8h39. 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Voltamos às ruas, avenidas e estradas.
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0: Conta da cidade nesse dia calorento, né? Dia quente, uma barbaridade. Hoje vamos passar, repito, dos 32, poderemos nos aproximar hoje dos 33 graus. Agora, pra você ter uma noção, agora às 8h40 já tá 26. 26 graus a temperatura com 59% de umidade relativa do ar. Hoje, repito, vamos passar dos 32, 33 graus. Em alguns pontos até 34 poderemos chegar, né? Repórter Leandro Lopes, o que está acontecendo agora?
2: 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O nosso ouvinte desse mar que segue pelo corredor Dom Pedro não tem dificuldades até a cidade de Jacareí. Motorista segue bem também ao litoral norte, tá? Sentido contrário. E o nosso ouvinte que chega sentido a Campinas durante todo o trajeto até Campinas não tem lentidão, não tem acidentes. O motorista chega bem a Campinas. Já dentro de Campinas, desse mar, o motorista não tem dificuldades para acessar a Anhanguera, sentido interior, e também através do anel viário Magalhães Teixeira, acessar também a Anhanguera, sentido capital e Bandeirantes, tá? Desse mar, nessa manhã, gostosa aqui em Campinas. 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
0: Olha a hora, 8h41. Vamos agora à redação da Rádio Central. Na Central você fica sabendo de tudo. Gabriel Ribeiro.
3: Mães de crianças autistas do Jardim Bassoli, em Campinas, começaram a definir como será o novo parquinho inclusivo do bairro. O espaço vai funcionar ao lado do centro de saúde. As primeiras ideias foram discutidas com os arquitetos responsáveis pelo projeto. Entre as principais exigências das famílias estão ambientes fechados para acalmar as crianças em momentos de crise e cercas com controle de acesso para evitar fugas. As mães também sugeriram brinquedos com jatos de água, pneus coloridos e estruturas de escalada. A Secretaria de Desenvolvimento e Assistência Social informou que todas as propostas serão levadas em conta. Até o nome do parquinho será escolhido pela comunidade em uma votação. A obra envolve 7 secretarias municipais e é uma das prioridades da Prefeitura para este ano de 2026. Da redação, Gabriel Ribeiro.
0: Hoje é dia de combate ao fumo, 8h42. Olha a hora, 8h42. Hoje é dia de combate ao fumo. Campanha da Rádio Central, campanha aqui do nosso programa. Ó, campanha aqui do Show da Manhã, campanha aqui do Decimar Leite. Pare de levar fumo. Hoje é dia de combate ao fumo. Há quantos anos você vem levando fumo? Há quantos e quantos anos, né? Você vem levando fumo. Ah, mas eu comecei a levar fumo quando era criança ainda, quando era adolescente. Pois é, está na hora de você parar de levar fumo. Hoje é dia de combate ao fumo. Para de levar fumo, viu? Você não precisa mais disso. A repórter Carolina Pessoa está trazendo informações porque, olha só, tem venda de cigarro eletrônico pela internet. Isso aí é um perigo para os nossos meninos, para as nossas meninas.
4: Vídeos desinformativos sobre cigarros eletrônicos em circulação no YouTube tentam burlar leis que proíbem a publicidade de tabaco na internet brasileira. Entre as irregularidades estão a ausência de menção à proibição legal de propaganda de tabaco e cigarros eletrônicos no Brasil, estabelecida em 2000, e a falta de informação indicando que o conteúdo é restrito a maiores de 18 anos. É o que afirma uma nota técnica divulgada pela Fiocruz nesta quinta-feira. O alerta destaca ainda que os conteúdos negam evidências científicas sobre os riscos da nicotina e desacreditam autoridades sanitárias. Os cigarros eletrônicos são proibidos no Brasil por determinação da Anvisa, Agência Nacional de Vigilância Sanitária, desde 2009. Especialistas afirmam que eles causam dependência e provocam lesões no pulmão. Pessoas entre 15 e 24 anos somam cerca de 70% dos usuários desses produtos no Brasil. A nota afirma afirma que os 5 canais identificados acumularam mais de 6 milhões de visualizações e somam 400 mil pessoas inscritas. Eles ensinam como usar o produto, avaliam os modelos, oferecem cupons de desconto e links para compra, além de trazer entrevistas com especialistas, defensores do cigarro eletrônico. Os conteúdos são também recomendados pela plataforma em buscas sobre o tema. A nota reforçou também que o YouTube apresenta uma autorregulação frágil ao desconsiderar leis como o Código de Defesa do Consumidor, a Lei Antifumo e o ECA Digital. O estudo técnico defende uma articulação maior entre Estado e sociedade civil para pensar soluções que ampliem a segurança dos brasileiros na plataforma. Além disso, propõe a realização de um acordo com o YouTube referente à proibição da publicidade do tabaco nos canais brasileiros, incluindo também influenciadores digitais que promovam gratuitamente conteúdos informativos sobre os riscos dos cigarros eletrônicos. O YouTube foi procurado, mas não respondeu até o fechamento da reportagem. Da Rádio Nacional no Rio de Janeiro, Carolina Pessoa.
0: Obrigado a Carolina Pessoa. Hoje é Dia Mundial de Combate ao Fumo. Campanha aqui da Rádio Central. Pare de levar fumo. Pare com isso, viu? Você leva fumo todo dia, né? Você fica fumando aí, levando fumo. Isso é terrível para você, para quem vive com você, para filho, para neto, para netinha. Pô, coisa feia, né? Outro dia eu tava vendo uma mulher fumando perto da filhinha pequenininha. Olhei para aquilo e falei: que vergonha, que coisa triste, que coisa feia, né? Então pare de levar fumo, pare de fumar. Essa é a nossa campanha aqui do Dia Mundial de Combate ao Fumo. Pare de levar fumo. Na Central, a informação aqui você fica sabendo de tudo. Olha a hora, 8h46.
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0: Vamos a Áries, Touro, Gêmeos, as primeiras previsões para hoje, né? Dia 29 de agosto. Bom dia para você que nasceu sob o signo de Áries. Você de 21 de março a 20 de abril, depois de uma intensidade como foi a de ontem, esse sabadão será de reposição, para você aproveitar para dormir mais, comer bem, ficar perto de quem desperta seus melhores sentimentos, como é o caso da família. No amor, a paixão tá em alta e um gesto inesperado de carinho vai te emocionar, viu, Arias? Alô, Touro, de 21 de abril a 20 de maio, sabadão tá pedindo companhias agradáveis, bem-estar, boa comida, cuidados corporais e um encontro com amigos queridos que vai render risadas e lindas histórias, tá? Deixe as conversas de dinheiro para a próxima semana. No amor, ceda. Tá na hora de você ceder a esse convite para um passeio, a esse convite para de repente saírem juntos, tá bom, Touro? Gêmeos, de 21 de maio a 20 de junho. Quem é do signo de Gêmeos, mesmo no sabadão, a cabeça vai seguir lá no futuro. Ideias de trabalho vão borbulhar. Você vai anotar, anota, quando você tiver uma ideia, anota, tá? Semana que vem ela será ótima para você ganhar dinheiro, para você conseguir até um novo emprego, tá? No amor, leveza e bom humor hoje para quem é do signo de Gêmeos. Na sequência tem Câncer, Leão e Virgem. Hora certa, 8h48. Olha a hora, Cleison. Cleison, olha a hora aí, filho. Já são 8h48, Cleison.
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9: Olha a hora aí, ó. Olha a hora, gente. 8 da manhã, mais 51 minutos. 8h51. Olha a hora aí, ó. 8h51, bom dia pra quem tá em casa, quem tá no trabalho, né? Onde quer que você está no carro, bom dia, né? Alô, Câncer, de 21 de junho a 22 de julho. Quem é de Câncer vai ter fé.
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9: Sabadão perfeito para você fazer um passeio diferente, né? E num parque, e num balneário. De repente, dar um pulinho na praia, né? E aqui numa cidade, aqui pertinho, aqui numa piscina, respirar novos ares. Vai passear. Aproveita o sabadão, Câncer. Ó, pé na estrada, viu? No amor, com certeza, horizontes alargados, né? Você pode até curtir um novo romance, viu, Câncer? Alô, Leão, de 23 de julho a 22 de agosto. Menos gente, mais intimidade. O sábado tá pedindo privacidade, momentos de relaxamento. A relação íntima ganhando cumplicidade, sem precisar de grandes programas. Uma conversa objetiva sobre as contas e os planos a dois vai fluir com muita maturidade nesse sabadão, viu, Leão? Virgem, de 23 de agosto a 22 de setembro. Quem é de Virgem vai ter a vida a dois ganhando espaço. É. Depois, por exemplo, das surpresas e emoções amplificadas, né? Com negócio de eclipse, tudo isso, o clima tá ficando sereno a partir de agora, favorecendo conversas sobre expectativas do casal, planos em comum. Se você estiver só, alguém poderá chegar com o mesmo alinhamento, viu? Com a mesma cabeça. Harmonia no trabalho também, viu, Virgem? Na sequência, tem Libra, Escorpião e Sagitário.
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9: 8h53, gente, olha a hora, 8h53. Voltamos às ruas, avenidas e estradas, a Rádio Central tomando conta da cidade.
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9: Repórter Leandro Lopes, como é que tá esse sabadão, Leandro?
12: 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Nesse mar, ainda continua trânsito intenso ali na Francisco Glicério, no entroncamento com a Moraes Salles, devido obras, tá? O motorista vai reduzindo a velocidade por ali. Também na Quidaban, viu, desse mar, o motorista tem um pouco de lentidão ali no entroncamento com a General Marcondes Salgado, onde o motorista tem acesso às avenidas Norte e Sul e Precisa do Oeste. A Precisa do Oeste tem um pouco de lentidão na chegada ao Laurão e a Norte Sul, como sempre, aquele típico dia que a gente tem um pouco de lentidão perto do Fórum Trabalhista de Semara. 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
9: Obrigado, Leandro Lopes. Olha, a temperatura segue subindo em 27 graus agora. Ô, Cleison, se prepare, você deve ter chegado, né? De manhãzinha, aquele friozinho, né? Quando você chegou aos estúdios da Rádio Central, né, estava 20 graus, que foi o momento mais frio do dia, que é entre 6:30 e 7:30 da manhã, é o momento mais frio do dia, estava em volta de 20 graus. Você vai sair do estúdio hoje da Rádio Central com 30 e tantos, viu? Já estamos com 27 graus agora, 57% de umidade relativa do ar, já baixou dos 60. Água, deixa eu pegar aqui. Um pouquinho de água aqui, porque tem que molhar as palavras, gente. Molhar as palavras hoje o dia todinho, viu? Mas com a água, tá? É isso, se for molhar com alguma outra coisa, acompanhe com água, tá bom? É verdade, viu, gente? É verdade isso aqui que eu tô falando. Eu sou transparente, né? Eu aprendi e tal. Seguinte, vai tomar uma cerveja? Beleza, toma. É a proporção. Tomou um copo de cerveja, um copo de água. Um copo de cerveja, um copo de água. Por quê? Porque a cerveja, de tanto que você urina, tanto que você faz xixi, você desidrata. Então, vai tomar uma caipirinha? Tomou a caipirinha? Toma um copo de água, que é para equilibrar ali a falta de... Porque a bebida alcoólica faz você desidratar, mesmo a cerveja. Então tem que tomar uma água junto, tá bom? Libra, Escorpião, Sagitário, Libra, de 23 de setembro a 22 de outubro. Quem é de Libra vai aproveitar o sabadão para se cuidar, organizar os espaços, movimentar o corpo, né? Programar uma rotina gostosa para os próximos dias. Um elogio vai tocar o seu coração. No amor, olha, hoje você vai focar o relacionamento primeiro em você, cuidar da saúde, do equilíbrio, do bem-estar, para dar depois dar conta de cuidar de alguém, não é? Escorpião, minha colega, meu colega, de 23 de outubro a 21 de novembro. Quem é de Escorpião vai ter diversão, leveza, marcando o dia, aproveitando para curtir momentos de lazer, jogos, visitar uma exposição de arte, curtir companhias dos filhos, crianças queridas, né? No amor, o clima será envolvente e poderá inclusive intensificar o romantismo, tá? Sabadão trará alegria, espontaneidade e tempo para as coisas boas da vida. Se você estiver só, o cheiro de paixão está no ar, viu, Escorpião? Sagitário, de 22 de novembro a 21 de dezembro. Receba a gente querida em casa. Cozinhe. Dê um toque delicado na sua decoração, dos espaços, né? Chame quem você ama. Reencontros trarão lindas lembranças e histórias comoventes. Um assunto de moradia poderá ser encaminhado sem pressão. Uma receita de família deixará a casa cheirosa e o coração muito contente, viu? Um filminho, um sofá, complementarão o roteiro do dia de hoje, inclusive no amor, viu, Sagitário? Na sequência tem Capricórnio, Aquário e Peixes.
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9: Agora 8:57, gente.
11: Aqui
9: os principais jornais do Brasil, a capa dos principais jornais do Brasil. Capa do jornal Folha de São Paulo. Governo prevê injeção de 6 bilhões de reais no caixa dos Correios no ano que vem. Aí vem aquela pergunta, né? Eu não sei o que você pensa, eu não sei se eu venderia o Correio, sabe? Se eu sou o governo, o Correio tá muito ruim, né? Nossa Senhora, fecharam a agência de Souzas. Não tem mais Correio, não vai ter mais Correio em Souzas. Agora, quem é de Souzas? Ou de Joaquim Egídio, né? Mas vai ter que ir lá no... A agência do Correio mais próxima é no Nova Campinas. Pensa, sair de Souzas e até o Nova Campinas para ir numa agência do Correio. Sabe que vale a pena continuar com o Correio aberto? Hein? Você que está me ouvindo agora, você acha que vale a pena continuar com o Correio aberto? Ou fecha? Ou... vende o Correio, sei lá. Eu só sei que o Correio hoje não serve pra muita coisa não, né? Você usa o Correio pra alguma coisa? Correio ficou no passado, né? O negócio assim, uma empresa atrasada. Jornal Estado de São Paulo. Fed indica alta do juro nos Estados Unidos e pode inibir corte da Selic. É porque lá nos Estados Unidos a coisa está feia lá, negócio de inflação, né? Governo meio descontrolado, gastando demais com guerra, população está descontente com o governo americano. E aí o Fed, que é o Federal Reserve, né? Que é o banco central americano, deve aumentar juros lá, por causa do governo meio desorganizado lá, com muitos gastos por causa de guerra, está tendo inflação lá, problemas sérios. Isso interfere no mundo todo, inclusive aqui no Brasil. Porque se lá nos Estados Unidos subirem os juros, aqui no Brasil também pode ser que não diminuam os juros aqui, que continuem altos. Jornal O Globo. Inadimplência das famílias sobe e bate recorde em julho, diz Banco Central. Um dos motivos também, cá entre nós, juros altos, né? Tem gente que compra um carro e paga dois. Tem gente que compra uma casa, paga três. Tem gente que compra um apartamento, paga três. É porque o juro é muito alto. Então você compra um apartamento, vamos supor, por 500 mil, no final do financiamento você pagou 1,5 milhão. Você presta atenção nisso. Você faz a conta. Você compra um carro de 50 mil, no final você pagou mais de 100 mil de financiamento. Juro muito alto. Jornal Estado de Minas. Como o Super El Niño atinge a sua vida? Jornal O Tempo. Inteligência artificial chegou às prefeituras, mas parou nas capitais. Jornal Zero Hora de Porto Alegre. Apuração mira 308 compras de imóveis para desabrigados. E tivemos aquela tragédia lá do Rio Grande do Sul, né? Então, nesse momento, estão investigando 308 compras de imóveis que podem ter sido irregulares lá no Rio Grande do Sul para ajudar as pessoas daquela tragédia, né? Quando o Rio Grande do Sul ficou debaixo d'água, né? Correio Brasiliense. Distrito Federal cresce e supera os 3 milhões de habitantes. Diário do Nordeste. Na capa de hoje, Ministério Público denuncia mãe e dono de parque por morte de criança. Folha do Nordeste. As redes sociais e a saúde do cérebro. Jornal do Comércio. Guia expõe estratégias distintas de Raquel e João, os candidatos ao governo do Pernambuco. Jornal à Tarde da Bahia. Especialistas alertam para riscos do tabagismo entre jovens. Tem muitos jovens aí, né? Que estão levando fumo, né? Hoje é dia de combate ao fumo e a nossa campanha Pare de Levar Fumo. Jornal O Povo do Ceará. Ciro e Eumano travam combate sobre facções. Lembrando que o Ciro e o Eumano são os líderes, né, da corrida para o governo do estado do Ceará. São essas as manchetes dos principais jornais do Brasil.
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9: Olha a hora, gente. Olha a hora aí, ó. Não perca a hora, não. Não perca a hora, não, gente. Olha a hora, olha a hora, olha a hora aí. Não perca a hora, não. Olha de novo, olha de novo aí, ó. 9:03 na Central.

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0: São 9:06. Olha a hora aí, ó. 9:06. Bom dia pra quem tá em casa, bom dia pra quem tá no trabalho, onde quer que você esteja. Bom dia, bom dia, bom dia. Capricórnio, de 22 de dezembro a 20 de janeiro. Um café da manhã demorado, Capricórnio, vai abrir bem o seu dia. Passeios curtos, visitas, né? Conversas agradáveis darão o tom para esse sábado. Ah, um parente ou um vizinho trará uma história que fará você pensar e repensar, tá? Inclusive um velho julgamento que você fazia dessa pessoa. No amor, pense mais hoje na pessoa amada, na pessoa que você gosta, do que do trabalho, viu, gente? Deixa o trabalho para a hora do trabalho, né, ô Capricórnio? Aquário, de 21 de janeiro a 19 de fevereiro. Prazeres simples vão trazer um sabor nesse sábado, né? Por exemplo, uma feira. E numa feira, comer um pastel, tomar um, né, caldo de cana, né? E numa cafeteria. Toma um café fora de casa hoje, toma um café numa padaria, o que você acha, hein? É comer um pão na chapa, coisas gostosas e simples. Um talento seu vai render elogios, tá? No amor, olha, gestos, eles dirão mais do que palavras hoje, tá? Peixes, de 20 de fevereiro a 20 de março, meu amigo de Peixes, bom dia. Oi, minha linda, bom dia. Olha, depois da intensidade de ontem, por causa do negócio de eclipse, essa coisa toda, né? Esse sábado vai trazer uma reposição. Aproveite para dormir mais, comer bem, ficar perto de quem desperta seus melhores sentimentos. Um cuidado com a aparência vai renovar sua autoestima. Ah, as emoções ainda estarão sensíveis. Escolha bem os ambientes hoje, tá? E um gesto inesperado de carinho da pessoa amada vai te emocionar. A paixão tá em alta, viu? Segunda-feira tem mais previsões para o seu signo, mais previsões para o seu astral.
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0: 9:08, gente, 9:08. 17 graus, tá caindo a umidade, tá? Ela estava mais alta nesse momento, 55%. Água, mais um pouquinho de água aqui. Uhum. Toma água, cuidar da saúde. 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
0: 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Olha a hora, 9:15 na Central. Agora, a participação dos ouvintes. 9:15, olha a hora, 9:15. E você concorre ao par de ingressos para a festa maravilhosa das flores lá na cidade de Olambra, né? Tá rolando a festa das flores, a maior festa de flores do mundo lá em Olambra, né? É a chamada Expo Flora. Você mandou uma mensagem para mim dizendo, Decimar, eu quero ir na Expo Flora. Manda o nome completo, tá? Decimar, eu quero ir na Festa das Flores. E aí você me manda o nome completo, combinado? Meu número 97148-3497. Vamos repetir? 97148-3497. Bom dia!
3: Bom dia, Decimar. Bom dia, família central. Aqui quem fala é Maria Gonçalves. Gostaria de estar pedindo oração para a família Oliveira Gonçalves, de Ate, para Evelyn da Silva Gonçalves, Roselaine Gonçalves, Isabela Victoria. Está precisando de muita oração, Decimar. Ela está grávida. Meu bebê não está desenvolvendo muito bem. E peço oração por ela e para a Maitê. E para o meu irmão Carlos Roberto de Oliveira, que está aguardando a cirurgia, né, Decimar? mas se Deus quiser vai sair.
0: Opa!
3: Confiar em Deus que vai correr tudo bem, vai dar tudo certo. E quero agradecer você pelas orações, a família central, o André. Desejar a todos um ótimo final de semana, que seja muito abençoado para todos nós, né, Decimar?
0: Muito obrigado.
3: Quero participar do sorteio dos ingressos de Holambra. Sou apaixonada para ir lá.
0: É?
3: Um abraço, meu amigo. Fica com Deus.
0: Fica com Deus. Você está concorrendo, viu, minha querida? Você está concorrendo também ao par de ingressos para a festa de Holambra. Bom dia.
4: Bom dia, Decimar Leite. Sou Barbosa, eletricista, região do Campo Grande.
0: Tudo bem, irmão?
4: Põe meu nome de tratador nó.
0: Uhum.
4: Na oração.
0: Pode deixar.
4: Põe meu nome no café Morai.
0: Bom demais.
4: Sorteio. E tudo sorteio que tiver na rádio.
0: Tá bom, pode ingresso. Deixar.
4: Tô aguardando ganhar alguma coisa, né?
0: Já valeu, Barbosa.
4: O tecinho, agora eu quero ganhar mais alguma coisa.
0: Tá bom, irmão.
4: Um bom dia pra todos, um abraço. Nome completo, Zé Barbosa da Silva.
0: Valeu, meu irmão.
4: Pra cada jogo de hoje, Guarani tem que ganhar hoje.
0: Aham. Uhum.
4: No máximo de 2-0. Pra somar ponto, né?
0: 2-0.
4: Se fora, pode. Ok. Ponte Preta vai jogar pro Juvenil. Tá arriscado de apanhar, né?
0: É. Obrigado,
4: visto
0: viu?
4: Lanterna com lanterna.
0: É, visto lanterna com lanterna hoje.
4: É duas brigas feias.
0: Pelo amor de Deus.
4: Ok.
0: Tá bom,
4: bom
0: irmão.
4: Bom dia pra todos. Deus abençoe.
0: Valeu, Barbosa. Muito obrigado, viu? Um abraço pra você. Bom dia, Decimar. Eu quero participar do sorteio dos ingressos para o Holambra. Meu nome é Roberto Américo de Paula. Alô, Roberto. Marido de aluguel. Esse é bom marido de aluguel, viu? Você tá precisando de um marido de aluguel? É com o Roberto Américo de Paula, né? Alô, Roberto, um abraço pra você, obrigado pela audiência, viu, meu irmão? Alô, alô, bom dia. Bom dia. Bom dia.
5: Oi, Decimar, bom dia, tudo bom?
0: Tudo bem.
5: Aqui é a Ana aqui de Souza.
0: Oi, Ana,
5: você
0: minha vizinha.
5: Pode colocar, fazendo favor, levar na Datadores dos Nó. Tatiane Bacete, Patrick Bacete, Cris.
0: Tá.
5: Loine,
0: uhum.
5: Luiz Carlos, da Tatiana.
0: Tá bom, menina?
5: Não, sou eu. E obrigada, viu, Decimar?
0: Eu que agradeço.
5: Bom final de semana.
0: Você também.
5: Eu falo com você.
0: Pois é, Ana.
5: Pra você, tá?
0: Obrigado, minha vizinha. Obrigado, né? Moro em Souzas, né, minha vizinha? Um abraço pra você. Bom dia.
6: Bom dia, meu amigo Decimar Leite, que é o Juarez do Pai da Camélia.
0: Oi, Ju.
6: Você está colocando em oração hoje minha família. Minha esposa Aparecida, meus filhos Wesley e a Deise.
0: Valeu.
6: O Davi, meu neto. E também rezar pela alma do meu genro Matheus.
0: Perfeito.
6: Que ontem completou um ano de falecimento.
0: Uhum.
6: E também pela alma da minha sogra Lazinha.
0: Tá.
6: E para todos nossos amigos que precisam de oração no dia de hoje.
0: Valeu, Juarez. Em
6: especial pela minha filha, a Deise, né?
0: Uhum.
6: Que está muito abalada ainda com.
0: Ah, sim.
6: Com a partida do esposo.
0: O marido não é fácil,
6: mas,
0: não.
6: Deus sabe o que faz.
0: É isso aí.
6: E para todos os nossos amigos aí, precisando de oração, para a família do Adi Aleixo, para a família do André, para a família do Creyson, uhum. Para a tua família, para a família do Padre Rodrigo, para a família do.
0: Obrigado!
6: E para todas as famílias do Central.
0: Obrigado.
6: Um abraço,
0: irmão.
6: Meu irmão. Fique com Deus, que Maria faça a nossa frente e um bom final de semana para nós todos.
0: Valeu, valeu, Juarez, do Parque das Camélias, obrigado, gente boa, né? E toda a família, toda a alegria e felicidade do mundo. Oi, bom dia!
7: Bom dia, Decimar, tudo bem?
0: Hilda!
7: Você tá bem, sua família tá bem, Andrezinho tá bem, a família dele tá bem.
0: Tudo certo.
7: Põe meu nome na oração, Decimar, que eu tô com um resfriado muito forte.
0: Tá.
7: Decimar, põe meu nome no sorteio, tá bom? Que eu mandei o que demais, não mandei o nome completo, né? Tem que mandar, né? Meu nome é Hilda Pereira Silva, tá bom?
0: Tá bom, Hilda. Beleza.
7: Bom final de semana pra todos nós. Que Deus abençoe grandemente o que você faz por nós, Decimar. Dá um abraço pra todos os ouvintes, pra todos da Central, tá bom?
0: Tá bom.
7: Com Deus, beijo.
0: Fica com Deus também, toda a alegria do mundo, toda a felicidade do mundo para você, que Deus possa te abençoar de forma rica, de forma maravilhosa. A Hilda é uma querida, aliás, ô Cleison, você já notou? A Rádio Central só tem ouvinte gente boa? É impressionante, é a rádio, a melhor rádio do Brasil em termos de ouvinte. Não tem ouvinte melhor nenhuma rádio, só na Rádio Central. Impressionante como os nossos ouvintes são gente boa. Não tem rádio igual no Brasil com ouvinte de tão gente boa, né? Oh, pelo amor, que maravilha, né? Bom dia, Decimar. Vamos falar de ônibus, Decimar. Eu peguei o ônibus da linha 430. Decimar, ora abrir a porta, parecia que estava enferrujado, ora a porta não abria. Um barulhão desgraçado desse mar. Rafael Alves, aqui do Nova Europa, ele tá falando aí, ó. A linha 430 não tem ônibus novo, não, né? É ônibus velho, uma barulheira danada. Ele falou, ora a porta abria, ora não, né? Olha só, linha 430. Muito obrigado, meu irmão, dizendo. Que vergonha, que coisa feia, né? Pelo amor de Deus. Quem mais aqui, ó? Quem mais aqui? Mandou mensagem para mim, deixa eu ver, não colocou o nome, talvez não é para colocar, mas vamos ver aqui, ó. Bom dia, Decimar. Decimar, realmente precisamos da sua ajuda. Todos os dias você tem que falar do transporte público, Decimar, que é uma vergonha. É só carroça velha mesmo, Decimar, caindo aos pedaços. Quem sabe se falarmos todos os dias, se enchermos a paciência, como você diz aí na Rádio Central, água mole em pedra dura, tanto bate até que fura, Decimar, né? Porque não temos mais onde recorrer sobre isso, obrigada. Ah, como eu gostaria de ter pelo menos um ônibus novo no meu bairro e não tem. É Edinalva. Oi, Edinalva, um abraço para você. Ela tá falando aí, ó, que temos que continuar falando. Ela queria muito ter pelo menos um ônibus novo na linha dela lá e que não tem. Né? A prefeitura diz aí que tem 50 ônibus novos nas ruas, tá? Nossos ouvintes acharam 2 ou 3 só. O resto é reformado. O resto é reformado, né? Ah, oh, meu Deus do céu. Negócio dos ônibus aí. Obrigado, faça como fez a Edinalva. Meta a boca no trombone. É? A Edinalva meteu a boca no trombone.
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0: Bom dia.
9: Bom dia, Decimar. Eu ando sempre que posso nesses ônibus novos, Decimar. Mas deixa eu te explicar. Os ônibus novos estão no grupo Campbus. Os ônibus da VB, aí é coisa do nosso grupo VB lá. Aí é coisa dele, é a armada dele, que nem ele trouxe lá, não sei da onde lá. Aí é outro rolo, porque ele é cheio de armada, né? Traz de outra cidade, traz de outros cantos, que nem que sempre eu vou no Barão, tem ônibus lá que você nunca viu em Campinas. Você vê só pelo modelo do ônibus, você nunca sabe nem de onde veio. Então, tá aí. Os da aviação Campbus são novos, porque eu já trabalhei em funilaria, já trabalhei em oficina, e o ônibus está dizendo, tem abreviação em cima, a praxé tal, e os que ele trouxe para fazer lá, é o modelo apraxé antigo, uns brancos que estão andando na linha do Barão, é o apraxé mais velho que tem. E o povo é simples, não sabe, pensa que é novo mesmo, mas não é. Um ônibus daquele novo, ele tem um conforto e tanto, mas aqueles lá, infelizmente, não posso fazer nada. Bom dia.
0: Obrigado. Esse é o meu querido amigo Paulo Gomes explicando. Ele sabe tudo isso aí e ele explicou direitinho, viu? Explicou cada detalhe aqui para os ouvintes da Rádio Central. Obrigado, meu irmão, ó. Fiquei muito contente em saber aí, né, que você sabe tudo e que você pode me ajudar, o Paulo Gomes me ajudando a entender. Então ele está explicando que os ônibus novos, os 50 aí, estão na área da Campbus. Campbus. Tá? Estão na área da Campbus. Enquanto o outro, as outras linhas, né, estão no lugar aí que eu vou te falar. Né? Que coisa, não? Pelo amor de Deus, que coisa. Bom, os ônibus velhos aí da... Como é que chama lá o negócio? Como é que é? Rápido Luxo Campinas. Não é Rápido nem Luxo nem Campinas, né? Não é isso? Não tem um negócio aí que é da VB Transportes, né? E tem uma tal de Rápido Luxo Campinas. É, três mentiras, né? Não é rápido, não é de luxo e nem é de Campinas, porque a sede é Valinhos. Deus do céu, que coisa, não? Que coisa. Olha a hora, 9h25, 9h25 aqui na Rádio Central. Olha a hora, não perca a hora não, gente. Não perca a hora não. Agora 9h mais 26. Pulou. 9h26 aqui na Rádio Central. 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
0: Repórter Leandro Lopes.
10: 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Decimar, o nosso ouvinte que segue pelo sistema Anhanguera Bandeirantes nessa manhã de sábado não encontra lentidão em ambos sentidos, tá? Tanto para chegar na capital paulista como para chegar no interior em ambas rodovias e ambas vias, tá? O motorista que tá no corredor Dom Pedro chega bem até Jacareí, não tem dificuldades. Também para o litoral norte, motorista vai bem nessa manhã. Sentido Campinas, pistas livres deste momento. O motorista que vai acessar o aeroporto de Viracopos, Decimar, acessa bem porque não tem lentidão ali no local. Sentido de Etubassalto, pistas livres, Campinas tem um pouco de lentidão perto do Parque Osiel. 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
0: E agora?
10: Um final de semana para você, Decimar, e pro ouvinte central.
0: Show de bola, muito obrigado. Valeu, Leandro Lopes. Bom final de semana para você também, tudo de bom. Vamos agora à redação da Rádio Central com informação. Olha a hora, 9h27, Gabriel Ribeiro.
11: O trânsito no centro de Campinas vai mudar amanhã, domingão. A Indec vai fechar temporariamente um trecho da rua José Paulino, no quarteirão, entre a Marechal Deodoro e a Avenida Orozimbo Maia. O bloqueio começa às 8h30 da manhã e vai até às 5 da tarde. O motivo é um reparo na rede de esgoto que a Sanasa vai realizar na altura do número 1544. Além do fechamento principal, haverá um pré-bloqueio no cruzamento da rua José Paulino com a rua Barreto Leme. Se você vai passar pela região, atenção para os desvios. Para carros e motos, a rota indicada é seguir pelas ruas Barreto Leme, Sacramento e depois acessar a Orozimbo Maia. Já para quem usa ônibus, 14 linhas municipais e 8 intermunicipais vão mudar de rota. Os coletivos vão desviar pelas vias Barreto Leme, pela pista interna da Anchieta e depois pela pista externa da Orozimbo Maia. Agentes da INDEC vão estar no local durante todo o dia para orientar os motoristas e organizar o fluxo. Se puder, evite a região. Da redação, Gabriel Ribeiro.
0: Muito obrigado ao repórter Gabriel Ribeiro pela informação direto da redação aqui da Rádio Central. Olha a hora, gente, olha a hora, não perca, não. 9h28, 9h28, atenção, atenção, olha a hora, não perca o compromisso, não perca o ônibus, 9h28. 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Você usa o Poupa Tempo? Ô Cleison, você usa o serviço do Poupa Tempo? Já teve no Poupa? 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Você já teve lá alguma vez, Cleison? Você usa o serviço do Poupa Tempo? Ó, sabia que tem muito serviço que você pode pagar no Pix? É, antigamente, qualquer serviço lá, você tinha que ir lá, pegava o, né? Por exemplo, o boleto ou qualquer coisa, você tinha que ir até um caixa eletrônico, tinha que ir até um banco, aí voltar, aí você pagava, voltava, era uma complicação. Lembra disso? Era muito difícil, você ia lá, tinha que fazer um serviço, por exemplo, Detran, ou sei lá, qualquer serviço. Aí você tinha que sair de lá, ir até um banco, pagar, voltar, ir até, sei lá, lotérica, mas geralmente era caixa eletrônico, banco. Agora não precisa disso. Muitos serviços você pode pagar no Pix. É, muitos serviços do Poupa Tempo agora, você paga no Pix, paga ali na hora. E nós preparamos uma reportagem especial para você que usa o Poupa Tempo, para você saber quais são esses serviços que você pode pagar ali no Pix sem a necessidade de ir a um banco.
12: Quem precisa pagar taxas de alguns serviços do Poupa Tempo, pode fazer a quitação por Pix. A opção está disponível nos canais digitais como o aplicativo poupatempo.sp.gov.br e os totens de autoatendimento e também para serviços realizados presencialmente nas unidades do programa. Podem ser pagos por Pix a segunda via da Carteira de Identidade Nacional, a renovação e a segunda via da Carteira Nacional de Habilitação, a emissão da CNH definitiva, a transferência de veículos e procedimentos relacionados ao licenciamento. Nos totens de autoatendimento, o pagamento pode ser feito durante a solicitação dos serviços que oferecem essa opção. Antes de concluir a transação, é importante conferir os dados apresentados na tela e utilizar somente os canais oficiais do Poupatempo para evitar fraudes e pagamentos indevidos. O Poupatempo oferece mais de 4 mil serviços, sendo que cerca de 3.500 estão disponíveis digitalmente. Juliana Fischer para a Agência SP.
0: Muito obrigado a repórter Juliana Fischer pela informação aqui no microfone da Rádio Central. 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
0: 28 graus a temperatura, agora nesse momento 28 graus e subindo, vamos chegar a 29 daqui a pouquinho, 30, 31, 32. Olha, depois do almoço, vamos passar dos 32, 33 graus hoje em Campinas. Vai fazer aquele bruta de um calor, né? Amanhã também segue esse calor, gente, até segunda-feira. Então, calor quinta, sexta, sábado, domingo, aí vem segunda, né? E segunda-feira. Aí depois a temperatura vai cair na terça. Terça com possibilidade de chuva, aí a temperatura cai para a máxima de 19 graus. Volta a subir a temperatura na quinta-feira, aí para mais um veranico aí, né? Então nós estamos vivendo esse período do veranico, um calorão brabo mesmo no período da tarde, viu? Então muita água hoje, tome água, tome bastante líquido hoje, água, tá bom? Use chapéu, use roupa leve, porque hoje vai fazer, repito, um brutadum calor. Olha a hora, gente, olha a hora, não perca a hora, não perca o compromisso. Olha a hora, ô Cleiton, olha a hora aí, ó. 9:32, olha a hora, 9:32 na Central.

0: hoje tem jogo do Guarani. Gente, o jogo é muito importante, é o jogo do ano. Se o Guarani ganhar a partida de hoje, ele segue no Campeonato Brasileiro, ele se classifica à próxima fase. Mas se por acaso ele empatar ou perder, ele praticamente fica de fora, porque ele vai depender de um monte de resultados, né? Muito difícil, se por acaso o Guarani empatar ou perder, permanecer no campeonato. E aí o campeonato termina hoje. E aí o time do Guarani vai entrar de férias. Hoje, no dia 29 de agosto, se o Guarani não vencer a partida, se não se classificar hoje, o Guarani entra em férias. E volta a jogar só no ano que vem. Olha que prejuízo, olha que situação. Vamos às informações do Guarani, o Gustavo Negretto. Tá chegando com as notícias do Bugre. Hoje tem a transmissão comigo, com Beto Quinalha, com Marcos Luiz, o Cobrão e toda a nossa equipe. Fala, Negretto.
1: Olá, Decimar. Bom dia para você, bom dia para quem acompanha o show da manhã aqui na Rádio Central. A gente está falando de Guarani. Guarani que entra em campo daqui a pouco, às 5 horas da tarde, para o jogo mais decisivo do ano de 2026. O confronto contra o Brusque pode garantir a equipe na próxima fase do Campeonato Brasileiro da Série C. Para isso, apenas uma vitória em casa e um brinco de ouro que promete estar lotado de bugrinos. A diretoria fez até promoção para receber o maior número nesta temporada de torcedores. A bola rola às 5 horas da tarde e aqui na Rádio Central a partir das 3:30.
0: 3:30 da tarde, começa a transmissão da Rádio Central, viu? Um show de cobertura com toda a nossa equipe comandada por Beto Quinalha. E amanhã tem o jogo da equipe da Ponte Preta, a Ponte Preta aí que está em estado de greve, os jogadores não estão treinando e não vão jogar.

0: Preta, transmissão de Anderson Rodrigues, o maior gol do Brasil. Anderson Rodrigues narra, comentários de Renato Leal, reportagens do Fernando César, com Marcos Luiz comandando a jornada esportiva da Central. Fala, Fernando.
1: Alô, Decimar Leite, bom dia. Informações da Ponte Preta aqui na Rádio Central. A Ponte Preta vive a maior crise da sua história e entra em campo neste domingo contra o América. Jogo válido pela 25ª rodada da Série B. O jogo será em Belo Horizonte, no estádio Independência. E a Macaca vai com o time alternativo. Meninos do Sub-20 entrarão em campo neste domingo devido à greve, a paralisação do elenco pontepretano devido aos salários atrasados. Este jogo marca a estreia do técnico Gilson Kleina, que retornou à Ponte Preta após a saída de Márcio Zanardi, que entregou o cargo e não fica na Ponte Preta. A Macaca deverá ter a seguinte escalação para pegar o América: Vinícius no gol, três zagueiros, Gustavo Almeida, Palácios e Lucas Cunha, Júlio pela ala direita, Juan, Gustavo Teles e Caio Vinícius no meio campo e pela ala esquerda, Matheus Souza. No ataque, Miguel e Damião. A maioria dos meninos da base da Ponte Preta, apenas o Palácios, zagueiro colombiano emprestado do Bragantino, deverá ir para o jogo sem ser da base da Macaca. Confirmando, estreia do técnico Gilson Kleina. O jogo contra o América terá arbitragem do estado da Bahia. Bruno Pereira Vasconcelos apita o jogo. Assistente 1, Daniela Coutinho Pinto, da Bahia. Assistente 2, também da Bahia, Eli Carlos Franco de Oliveira. O quarto árbitro é de Minas Gerais, Ronei Cândido Alves. E no VAR do Rio de Janeiro, Felipe George Benetti. Falei da Ponte Preta aqui no Show da Manhã da Central, a rádio do futebol de Campinas.
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0: 9:47. Continue mandando a sua mensagem para mim, dizendo: eu quero ir na festa lá de Olambra. Manda seu nome completo dizendo: eu quero ir na festa de Olambra. Mas tem que mandar o seu nome completo, tá bom? Que eu vou sortear ainda hoje o par de ingressos para a festa de Olambra. Ô Cleison, você viu quantas horas? Você viu? Olha a hora aí. 9:46. Gente de Deus, olha a hora aí, ó. Cleison, olha aí, ó. 9:47.

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1: Olha a hora, não perca a hora não, gente. 9h40, olha, hora 9h40, hora da prestação.

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9: 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Da manhã da Rádio Central. Bom dia para quem está em casa, bom dia para quem está no trabalho, onde quer que você esteja. Eu desejo um dia lindo, perfeito, maravilhoso, né? E você concorrendo. Nós vamos sortear hoje, né? O par de ingressos para você ir à festa lá de Olambra, maravilhosa festa das flores, né? Fala assim, ó: Decimar, eu quero ir na Expo Flora. Manda seu nome completo. Decimar, eu quero ir em Olambra. Manda seu nome completo. Eu quero ir na festa das flores. Manda o nome completo aqui para o nosso WhatsApp. Participação dos nossos ouvintes. Bom dia, bom dia.
10: Bom dia, Decimar Leite.
9: Oi.
10: É a Arminda Rosa Chiarella aqui do Parque Universitário.
9: Oi, Arminda. Tudo bem com
10: vocês?
9: Tudo bem?
10: Oi, meu querido amigo. Coloca nossos nomes nos pés de Nossa Senhora.
9: Claro.
10: E também peço para você colocar meu nome aí no sorteio dos ingressos lá para Olambra.
9: Uhum.
10: Que Deus abençoe o dia de vocês aí. Abraço para vocês, para todos da Rádio Central e todos os seus ouvintes, tá bom, meu querido? Tudo de bom para você. Beijo.
9: Tá bom, minha querida, para você também. É, a Arminda é uma pessoa muito querida, né? É, querida Arminda Rosa Chiarello. Eu tive na residência dela, eu e minha esposa, nós tivemos na residência dela entregando o kit do Café Moraes e eu não consegui sair de lá sem antes comer um bolo que ela fez. Ô, maravilha. Arminda, um abraço para você. Muito obrigado pela recepção, né? Ela ganhou o kit do Café Moraes. Nós fomos lá entregar. Ô, coisa boa. Obrigado, Arminda. Tudo de bom para você. Você é uma pessoa maravilhosa, viu? Muito querida mesmo. Um abraço para você. E para essa família linda que você tem também, viu? pros netos, enfim, pra família toda, tá? Alô, bom dia.
6: Eu desci lá, Valdete Aparecida Chagas, santa aqui do Santa Joana.
9: Oi, Valdete.
6: Gostaria de ganhar ingresso pra ver as flores.
9: Tá concorrendo.
6: Deus abençoe.
9: Valdete, você tá concorrendo ao par de ingressos pra Expo Flora. Deixa eu ver aqui, ô Cleison, você vai lá hoje, é? Você mandou aqui pra mim, você vai lá hoje? Na festa? Pois é, rapaz, eu vejo muito motociclista indo pra lá também, viu? É um ponto, né, que os motociclistas gostam muito, né, de ir pra lá. Pessoal que anda com aquelas motonas, né? E o Cleiton gosta de motão, aquelas motos grandes, né? Enfim, hoje a festa rolando, né? Hoje e amanhã. É, quem mais mandou mensagem aqui pra gente? Valdete, você tá concorrendo, tá? No final do programa tem um sorteio, tá? Oi, bom dia.
11: Oi, Simar, tudo bem com você?
9: Tudo bem?
11: Então, eu não fui numa sala rápido, mas lá antes, agora eu vou sair e não vou nem ouvir. Deixa eu levar aqui na mão e na tabela do nome e as florações, porque tô mandando mensagem pra fazer um exame de vista lá do Prano, na Santa Casa, pra entender aí. Agora mandaram fazer aqui no Prano de Valinha. Já fiz. Não vou mais fazer. Eu vou desistir. Você manda mensagem, eu mando uma mensagem pro Jânio, eu liguei lá. Eles falam que. Fala que não tem nada marcado lá. A mulher fala, né? É dinheiro ainda que eu ligo, né? A mensagem não adianta nada. Eu mando uma culpa pra mim pra vir aqui. Comprando a Santa Casa. Comprando não é Santa Casa, mas né? Tem cedo, sei lá. Não resolve. O exame da vista já fez dois médicos aqui de Valinha. Não é Jundiaí, mas é bem quarta-feira. Agora mais pouco a opa médica pra mim assim no plano, eu não vou mais ter que ficar pagando depois o.
9: Mas não atende? Não atende?
11: Passa, né? Consulta.
9: Tá ruim isso, hein?
11: Então eu não vou mais de um ano pro outro pra cobrar. Tá bom?
9: Tá bom.
11: Isso é conhece o nome sobre o mapa. Pra ver se a pessoa. Isso, logo, pelo amor de Deus, eu tô enjoada já. Meus quatro médicos, todas as pessoas precisavam ser, tudo vai dar rápido. Obrigado.
9: Tá bom, obrigado. Alô, pessoal do PSC, Plano Santa Casa. Ô, gente, mas o que tá acontecendo? Eu sempre elogiei vocês. A Aparecida tá precisando fazer o exame de vista, gente. Agora não sabe se faz em Jundiaí, se faz em Valinho, se faz em Vinhedo. Ô pessoal do PSC, do Plano Santa Casa, eu sempre elogiei a Santa Casa de Valinhos. Sempre. Sempre falei muito bem. Isso não só aqui no rádio, mas na minha vida pessoal, sempre falei muito bem. Já vi coisas maravilhosas acontecendo na Santa Casa, sempre tratando bem as pessoas. Agora, depois que vocês negociaram o plano de saúde aí para sei lá, se terceirizaram, o que vocês fizeram com o plano de saúde? A dona Aparecida quer fazer um simples exame de vista e vocês não conseguem pra lá, pra cá, não sabe onde ela vai fazer. Ô, gente, ué, que é isso? É uma coisa tão básica, uma coisa tão simples. Por favor, né? Não me decepcionem. Alô, alô, galera do plano de saúde da Santa Casa de Valinhos, o PSC. Não me decepcionem. Não me decepcionem, por favor. Né? Atendam com carinho a minha ouvinte, é a dona Aparecida. Ué, que é isso, gente? Ué, por favor, né? Tão simples, ela quer fazer exame de vista. Ela falou, eu não aguento pagar mais, eu só pago. Ela falou que vai deixar de fazer o plano, vai largar o plano. Ô, gente, por favor, né? Vamos olhar isso aí. Bom dia, Decimar. Decimar, eu quero ir ao Lambra, Gustavo de Sales. Eu tô na sintonia da Rádio Central, eu tô em Salto. Ô, Gustavo, tá concorrendo o Gustavo Salles. É isso, é Gustavo... Não, peraí, é Gustavo B... ele é de Salto. Tá concorrendo, viu, meu irmão? Você tá concorrendo aqui ao ingresso para a Expo Flora. Expo Flora, a exposição das flores, a maior festa de flores no mundo, né? Que acontece aqui, na região metropolitana de Campinas. Acontece lá na cidade de Olambra. Tá concorrendo, viu? Quem mais mandou mensagem aqui pra mim, por favor? Deixa eu ver aqui o nome da pessoa. Deixa eu ver aqui. Não colocou o nome, mas deixou um bom dia muito bonito aqui pra gente. Muito obrigado, viu? Obrigado mesmo, né? Rosângela e a Gabriele. Alô, Rosângela. Alô, Gabriele. Bom dia, pessoal lá nos acompanhando. Muito obrigado pela audiência da Gisele. Muito obrigado pela audiência da filha dela também, né? Da Rosângela e da filha dela, a Gabriele. Elas estão nos ouvindo, né? Residencial Cosmos, não é? Residencial Cosmos, é isso aí. Oi, bom dia.
12: Bom dia, senhor. Estou perdendo seu programa.
9: Obrigado.
12: Fica com o meu filho, você deu toda a proteção para nós, senhor.
9: Tá bom.
12: Senhor, fica com Deus.
9: Alzira de Deus, soltaram a cachorrada aí, Alzira? Nossa, quanto cachorro tem aí? Ou é um só barulhento, hein? É, tem cachorro que vale por 5, 6, né? Tá doido. Alzira, um abraço pra você, né? Tudo de bom. E tô rezando muito aí por você, pelo seu marido também, tá? Pela saúde dele, tá bom, querida? Olha só, a Silvana tá me pedindo aqui desse mar, me coloca no sorteio aí da Festa das Flores, tá bom? Você tá concorrendo aqui ao sorteio do par de ingressos pra Ulambra, viu? Oi, bom dia!
13: Oi, Decimar, bom dia, aqui é a Marisa Tomazetti Romeu Trevisan.
9: Oi, Marisa!
13: Um ótimo sábado aí pra você, tá?
9: Obrigado!
13: Um ótimo final de semana, né?
9: É.
13: Tudo de bom. Decimar.
9: Oi!
13: Eu quero participar aí, tá?
9: Tá.
13: Da Festa das Flores em Ulambra.
9: Viu?
13: E também leva meu nome lá na mãezinha, tá? Meu
9: levo,
13: nome
9: sim.
13: De toda a minha família.
9: Deixa comigo.
13: Ai, Decimar, quero ganhar esse par de ingressos aí, tá?
9: Da tá bom.
13: Ulambra lá. É lindo lá.
9: É bom, né?
13: Muito bonito, né?
9: É bom,
13: pela televisão.
9: Gostoso, é gostoso, é gostoso.
13: É Marisa, bom. Né? Tomazete, uhum. Romeu Trevisan. Muito
9: tá
13: obrigada,
9: bom.
13: Decimar. Leva
9: obrigado,
13: meu nome
9: eu.
13: Na mãezinha também, tá?
9: Tá bom.
13: Tchau, Decimar.
9: Tchau,
13: tudo de
9: Marisa.
13: Bom.
9: Tchau, Marisa. Aqui em casa, você gostou? Todo mundo gostou da Festa das Flores lá de Ulambra, né? É isso? Todo mundo gostou. Você gostou, Luiz? Na festa? Gostou? Sorvete, né? Gostou, né? Então tá bom. Olha a hora, pontualmente 10 da manhã. Ô, Cleison! Ô, Cleison, olha a hora aí, Cleison. Dá uma olhada no relógio, ó, já são 10 em ponto. Daqui a pouquinho, já já, na Rádio Central tem o maravilhoso momento da oração da Rádio Central.

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0: Olha a hora, gente. Olha a hora. 10:04 na Rádio Central. Olha a hora. 10:04 na Rádio Central. Daqui a pouco tem o maravilhoso momento da oração.
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0: Gente, eu quero que você ouça uma mensagem que a gente recebeu aqui no programa. E uma mensagem que nos deixa simplesmente emocionados, né? É a prova de que quando a gente fala de coisas que realmente funcionam, de produtos que realmente funcionam, a gente fica muito contente. Eu aqui no programa, eu tenho essa coisa comigo, eu não falo daquilo que eu não acredito. 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Falei, não, desse aí eu não vou fazer não. Ah, mas não sei o que tem, tá pagando muito. 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Não vai funcionar. 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
0: Esse é o Silvio, gente. Não é emocionante ouvir o Silvio? Ô Everton, explica pra gente, Everton, quais os benefícios da gente tomar essa vitamina extraordinária para a visão,
3: meu
0: irmão?
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0: 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Daqui a pouquinho oração, peraí, segura um pouquinho, ô Cleison, já, calma, vamos segurar um pouquinho, já tem a oração aqui no microfone da Rádio Central, já, porque nesse momento, ô Cleison, eu tenho notícia, eu tenho informação, eu tenho mais um giro de notícias para os ouvintes da Rádio Central. Quem domina a notícia domina o mundo, não é passado para trás, não cai notícia falsa, muito menos em golpe. Voltamos à redação da Rádio Central. Voltamos à informação aqui na Rádio Central. O repórter Gabriel Ribeiro trazendo mais informações aqui para os nossos ouvintes. Olha a hora, não perca a hora não, gente, não perca o compromisso. Agora 10:12. Olha a hora, 10:12. Gabriel Ribeiro.
4: Atenção que tem mudança de horário do busão a partir de segunda-feira. 254, 255 e 271. Linha 254, as saídas do terminal Padre Anchieta começam às 4:40 da manhã e vão até 11:20 da noite. No sentido inverso, saindo do Mercadão, a primeira partida é 5:50 da manhã e a última 12:20. Os intervalos nos horários de pico serão de 70 minutos, também conhecidos como 1:10. Linha 255. Nos dias úteis, as partidas do bairro começam 5:20 da manhã e terminam 11:05 da noite. Do terminal Mercado, os ônibus saem 6:15 da manhã e até 11:55 da noite. O intervalo no horário de pico é de 50 minutos. Já na linha 271, no período noturno, nos dias úteis, as saídas do bairro acontecem entre 7:10 da manhã e 11:30 da noite, com intervalos que variam de 50 a 60 minutos. Já as partidas do terminal Mercado acontecem entre 7:35 da noite e 11:20 da noite. Essas 3 linhas são fundamentais para a cidade, transportam juntas aí quase 4.000 passageiros por dia. Para conferir a tabela completa e não perder o seu ônibus, acesse o aplicativo da Indec ou o site oficial. Da redação, Gabriel Ribeiro.
0: Muito obrigado ao repórter Gabriel Ribeiro com informações sobre aqui a cidade de Campinas. E atenção, gente, ó, hoje, daqui a pouquinho vai haver uma operação especial, duas operações especiais da INDEC, tá? Tem uma operação no décimo GP de ciclismo que vai acontecer e também a operação no Campo do Guarani. Então daqui a pouquinho, por volta de meio-dia, já começa a operação no entorno do Campo do Guarani, tá? Não vai poder haver estacionamento no entorno do estádio. Os amarelinhos já estarão no entorno do estádio do Guarani para o jogo de daqui a pouco, tá? Então já fique atento, tá? Gente, agora 10h14, hoje é Dia Mundial de Combate ao Fumo. Repito, campanha aqui do programa Show da Manhã, campanha aqui do Decimar. Pare de levar fumo. Hoje é dia de campanha contra o fumo. Então você que está me ouvindo, hoje é Dia Mundial de Combate ao Fumo. Você você pode parar de levar fumo, né? Pare de fumar, pare de levar fumo. A repórter Solimar Luz tem mais informações sobre o combate ao fumo, os riscos do uso daqueles cigarros eletrônicos. Solimar.
5: Coloridos, com aromas adocicados e aparência moderna, os cigarros eletrônicos têm conquistado cada vez mais espaço entre crianças e adolescentes. Apesar de proibidos no Brasil, os chamados vapes se transformaram em um novo desafio no combate ao tabagismo e preocupam especialistas pelos riscos à saúde. O epidemiologista e consultor médico da Fundação do Câncer, Alfredo Scaff, alerta sobre os perigos no uso do dispositivo.
6: O vape está longe de ser um produto inofensivo. Ele contém nicotina em altas concentrações. Esse dispositivo expõe as crianças a diversas substâncias tóxicas que podem provocar inflamação pulmonar grave, doenças cardiovasculares, câncer e outros danos da saúde. Muitos jovens começam pelo vape por acreditar que ele é mais seguro que o cigarro convencional. Mas isso não é verdade. Por isso, é fundamental reforçar a prevenção e proteger as nossas crianças e adolescentes.
5: O artigo 243 do Estatuto da Criança e do Adolescente já prevê punição para quem vender ou fornecer a menores de idade produtos cujos componentes possam causar dependência física ou psíquica, como os cigarros eletrônicos carregam substâncias altamente viciantes. Áreas do direito já aplicam o artigo de forma interpretativa para punir quem fornece esses aparelhos a crianças e adolescentes. No entanto, segundo especialistas, é preciso garantir que a legislação seja clara também em relação a esses dispositivos. Alfredo Scaff ressalta que é urgente adotar medidas concretas de prevenção, fiscalização e proteção legal, garantindo que a legislação dificulte cada vez mais o acesso dos jovens aos novos produtos com nicotina.
6: Embora o ECA já proteja as crianças e adolescentes contra produtos que possam causar dependência, os vapes não aparecem de forma explícita na lei. E essa atualização é super importante para fortalecer a proteção e facilitar a fiscalização. Incluir essa proteção de forma clara no estatuto reforça a prevenção e deixa uma mensagem inequívoca de que crianças e adolescentes devem ser protegidas da dependência da nicotina e dos riscos à saúde causados pelos cigarros eletrônicos.
5: Um estudo recente do Colégio Real de Pediatria e Saúde Infantil da Inglaterra alerta que, além de problemas respiratórios, dependência de nicotina e maior probabilidade de iniciar o consumo de cigarros convencionais, o uso de vapes também pode estar associado a problemas de saúde bucal, além de sintomas e condições relacionadas à ansiedade e depressão. Segundo a Organização Mundial da Saúde, mais de 8 milhões de pessoas morrem por ano em decorrência do uso do tabaco. Neste sábado é celebrado o Dia Nacional de Combate ao Fumo. No Rio de Janeiro serão realizadas ações de saúde pública contra o vício. A programação conta com rodas de conversa e atividades físicas, além da divulgação do programa de controle do tabagismo voltado para quem deseja parar de fumar, seja cigarro convencional, eletrônico ou outros dispositivos, como explica o secretário municipal de saúde, Rodrigo Prado.
7: Além do cigarro convencional, existem os dispositivos eletrônicos de fumar, que também trazem muitos riscos à saúde. O programa de controle do tabagismo está presente em todas as 240 unidades de atenção primária da Prefeitura do Rio. O tratamento estimula hábitos de vida mais saudáveis e conta com diferentes estratégias terapêuticas, como consultas especializadas, grupos de apoio e tratamento odontológico. Se você é fumante e precisa de ajuda para parar de fumar, é só ir até uma clínica da família e entrar no programa de controle do tabagismo.
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0: Olha, deixa eu mandar um grande abraço aqui pro pessoal lá da maravilhosa. Deixa eu mandar um grande abraço aqui para todos lá da nossa maravilhosa. É um lugar que eu adoro ir, que é a Casa dos Reparos. Olha, mandar um grande abraço aqui pro ouvinte nosso, o seu Zé Emílio. Ele veio lá de Valinhos para conhecer a maravilhosa Casa dos Reparos. Pedido nosso aqui. Um abraço pro senhor, viu? Mandar um abraço pro Fabinho, Emílio, pro Daniel, pro Adriano. Mandar um abraço pro Zé Emílio. Alô, Zé Emílio. Toda a equipe aí, um abraço, né? É isso. Muito obrigado a você que vai até a Casa dos Reparos. Muito obrigado mesmo, viu? Gente que vem de fora para ir até a Casa dos Reparos. Um abraço. Alô, seu Zé Emílio. Obrigado por ter ido conhecer o outro Zé Emílio, tá? Obrigado pela audiência de vocês. Gente, agora são 10 da manhã, mais 21 minutos. 10 da manhã, mais 21 minutos. Eu estou muito feliz porque, recentemente, uma querida ouvinte aqui da Rádio Central, a Cidinha, estava com um problema sério, muito sério, a Cidinha. Ela não estava conseguindo, né, marcar lá um exame. E aí eu entrei em contato com o gabinete do Rafa, entrei em contato com a minha querida amiga Sueli Matos, e nós conseguimos, a Sueli conseguiu conversar com a coordenadora lá do Centro de Saúde, e o problema dela foi resolvido. Já está com um documento assinado. Ela precisava, na verdade, tá, gente, de um documento assinado por parte do Centro de Saúde para ela conseguir dar prosseguimento ao tratamento de saúde. E ela conseguiu. Então eu quero agradecer demais, demais, demais a Sueli Matos e a todos do gabinete lá do Rafa Zimbaldi por essa mão, por essa ajuda fantástica, muito importante que a gente conseguiu. Eu costumo entrar em contato sempre lá, e sempre tem pessoas lá para me darem atenção, sempre vão atrás para tentar resolver, e eu quero agradecer demais. A gente tem conseguido resolver muitas coisas com essas ajudas. Isso tem sido fundamental para a população, para mim, para os meus ouvintes, para os ouvintes aqui da Rádio Central. Então, repito, vai aqui um grande abraço a todos lá do gabinete do Rafa e muito, muito, mas muito obrigado mesmo, tá, pelo carinho, pela atenção de todos vocês aí, viu? Muito bem, na Rádio Central agora, vamos à participação dos nossos ouvintes. Tem muitos ouvintes participando hoje aqui. Vamos colocar o maior número possível de ouvintes e na sequência nós já vamos para o maravilhoso momento da oração aqui na Rádio Central. Danilo Lima da Silva, muito obrigado, Danilo. Bom dia, Decimar. Eu quero ir à festa de Olambra. Danilo Lima da Silva está participando aqui, viu, Danilo, do sorteio do par de ingressos para a festa de Olambra. Roseli da Silva Herrero, do Vida Nova 2, bom dia, Decimar, gostaria de colocar o meu nome no sorteio de Olambra. Roseli da Silva Herrero, do Vida Nova 2, minha querida, você está concorrendo, com certeza, tá, a um par de ingressos lá da festa de Olambra, viu, querida? Um abraço para você. Quem mais com a gente aqui? Bom dia! Deixa eu ver quem mandou mensagem aqui na Rádio Central. Alô, alô. Deixa eu ver quem é. Bom dia. Ih, não tô conseguindo abrir aqui. Agora vai aqui. Vamos lá, bom dia. É a pecinha atrás do computador, né?
9: Bom dia, Decimar, que é Elza Marques Gonçalves.
0: Oi, Elza.
9: Aqui de São Domingos.
0: Tudo
9: gostaria
0: bem?
9: De ganhar esse ingresso?
0: Uhum.
9: E gostaria que ponhasse eu na oração, Mário. Graças a Deus, nós estamos bem. Agora, por saúde, né? Por agradecimento.
0: Isso.
9: E... põe minha sobrinha aí que casou sexta-feira.
0: Opa!
9: Kerly.
0: Tá bom.
9: Que Deus abençoe a vida dela e todo aniversário antes de agosto. Que Deus abençoe.
0: Tá bom, Elza?
9: Segunda, Decimar. Segunda vai ter a festa da nossa escola.
0: Ai,
9: né?
0: Que delícia!
9: 30 anos. Eu quero que Deus abençoe os professoras, professoras, faxineiras, todos, as diretoras, são muito legais com nós.
0: Ai, que bom.
9: Vai mandar até ônibus pra buscar a gente, pra ir pra festa.
0: Uhum.
9: Vai ser às 5 horas da tarde, ali na... Aí vai aparecer todos os professores antigos.

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15: 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Vamos pedir para Maria passar na frente. Estamos reunidos em nome do Pai, em nome do Filho, em nome do Espírito Santo. São Frei Galvão, o primeiro santo brasileiro, abençoe a todos nós.

0: irmão e irmã, devoto e devota do nosso primeiro santo brasileiro, Frei Galvão. Eu, Padre Armênio, capelão do Mosteiro da Luz, te desejo que nosso Senhor Jesus Cristo e Nossa Senhora, a Imaculada Conceição, e Santo Antônio de Santana Galvão estejam hoje e todos os dias de tua vida ao teu lado para te proteger, dentro de ti para te conservar, à tua frente para te guiar, ao teu lado para te guardar e acima de ti para te abençoar. Que desça sobre você, sua família e todo o nosso povo brasileiro, pela intercessão de Santo Antônio de Santana Galvão, as bênçãos de Deus Todo-Poderoso, o Pai, o Filho e o Espírito Santo. Amém.
1: Na Rádio Central, eu consagro a Nossa Senhora Aparecida, Rainha e Padroeira do Brasil, todos os nossos ouvintes. Eu consagro a Família Central.

0: Santíssima, que em vossa imagem milagrosa de Aparecida espalhais inúmeros benefícios sobre o Brasil. Eu, embora indigno de pertencer ao número dos vossos servos, mas desejando participar dos benefícios da vossa misericórdia, prostrado a vossos pés, consagro-vos o entendimento, para que sempre pense no amor que mereceis. Consagro-vos a língua, para que sempre vos louve e propague a vossa devoção. Consagro-vos o coração, para que depois de Deus vos ame sobre todas as coisas. Recebei-nos, ó Rainha incomparável, no ditoso número dos vossos servos. Acolhei-nos debaixo da vossa proteção. Socorrei-nos em nossas necessidades espirituais e temporais, e sobretudo na hora da nossa morte. Abençoai-nos, ó Mãe Celestial, e com vossa poderosa intercessão, fortalecei-nos em nossa fraqueza, a fim de que, servindo-vos fielmente nesta vida, possamos louvar-vos, amar-vos e render-vos graças no céu, por toda a eternidade, assim seja. Pela intercessão de Nossa Senhora Aparecida, Rainha e Padroeira do Brasil, a bênção de Deus Onipotente, Pai, Filho e Espírito Santo, desça sobre vós e permaneça sempre. Amém.
1: Graças a Deus. 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Você que está me ouvindo agora não tem necessidade disso. 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
2: 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Maravilhoso, viu? 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
1: Gente, a pomada por ervas, ela é sensacional, Everton. Você ouviu o que essa mulher falou? Quer dizer, ela elogia. 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
1: 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E vem aí, direto da paróquia Bom Jesus, o padre Rodrigo Oliveira. 10h38. Cleison, olha a hora, Cleison. 10h38 na central. Vamos então. Já estamos com a casa em dia, Cleison, é isso? Tá tudo certo, tá tudo perfeito, ok? Não devemos nada para ninguém? Não? Opa, então vamos lá para a paróquia Bom Jesus. Olha quem tá chegando, Padre Rodrigo Oliveira. Ó, e eu quero te convidar para as missas, hein? Amanhã tem missa às 7h e depois tem a missa às 10h. Ô, meu querido amigo e irmão Padre Rodrigo, muito bom dia.
2: Olá, Decimar, muito bom dia. Que Deus te abençoe. E muito bom dia também a todos os ouvintes aqui da Rádio Central. Que nesta manhã de sábado, gente, a paz do bom Jesus e o amor de Maria esteja bem presente na sua vida e aí no seu coração. Olha, gente, amanhã domingo, o último domingo desse mês de agosto, amanhã o padre vai celebrar as missas muito fortes, será muito forte mesmo, as missas para a quebra das maldições. E amanhã nós vamos passar de pés descalços pelo tapete de sal. Nós vamos passar por esse tapete rezando a prece do exorcismo para a libertação espiritual. Então, você que não dorme bem à noite, você que é uma pessoa que não tem sorte na vida, você que foi vítima de maldição, padre, falaram para mim que eu não ia ser feliz, falaram um monte de coisa para mim, e tudo aquilo parece que está acontecendo, padre. Então, meu amigo, minha amiga, esteja presente nas missas amanhã. Será muito forte, eu repito, vai ser muito forte as missas de amanhã. Missas carismáticas, de quebra de maldições, aonde nós vamos passar de pés descalços no tapete de sal, rezando e recebendo a libertação através do exorcismo. E você deve levar lá na paróquia amanhã, nas missas, leva um pacotinho de sal. Pode ser o sal grosso, o sal fino, de preferência o sal grosso. Mas leva na igreja, você vai passar por um tapete do sal, o padre vai abençoar esse sal que você vai levar, e você vai abençoar a tua casa, e abençoar o seu comércio, abençoar tudo que é seu, para a libertação em nome de Jesus. Será muito especial. Amanhã, domingo, dia do Senhor, às 7h e às 10h. 7h e 10h. E a paróquia Bom Jesus fica no centro de Campinas, na rua Francisco Teodoro, 278. Rua Francisco Teodoro, 278. É próximo ali do viaduto Cury e próximo também do terminal central. Eu vou repetir os horários e o endereço. Amanhã, domingo, 7h e 10h, e a paróquia Bom Jesus fica na rua Francisco.

0: Francisco Teodoro, 278, próximo ao viaduto Cury e ao terminal central. Participe! Vamos agora rezar, gente. Vamos falar com Deus. Meu bom Jesus, filho da bendita Virgem Maria, nesta hora sagrada de oração, eu peço que o Senhor abençoe os nossos milhares de ouvintes. Tanta gente rezando comigo. Senhor, conduz esta multidão de pessoas às missas amanhã. E que lá na igreja, ou às 7 ou às 10 horas, o teu povo receba a libertação, a quebra das maldições. Em nome do Pai, do Filho e do Espírito Santo. Amém. Meus amigos, minhas amigas, eu vou ficando por aqui. Você continua ligado no Show da Manhã com DC Marlete. Fique com Deus, um ótimo final de semana e até amanhã nas grandes missas de libertação.
1: Valeu.
0: Até lá.
1: Até lá, Padre Rodrigo, meu querido amigo. Então amanhã você é meu convidado para a missa das 7 e depois para a missa das 10 horas da manhã. Tá chegando a data, tá chegando o dia do aniversário da Rádio Central. Dia 20 a dia 7 de novembro, 46 anos da Rádio Central. Dia 7 de novembro, 46 anos da Rádio Central. A Rádio Central foi fundada pelo Monsenhor Geraldo Azevedo, que deixou essa linda mensagem falando de fé na oração da Ave Maria. Monsenhor Geraldo Azevedo, Ave Maria. A mensagem que ele deixou, a mensagem de fé, que precisamos ter fé. E que a fé, às vezes com atos simples, mas com fé, esse ato se torna grandioso perante a Deus. Padre Geraldo Azevedo, a oração da Ave Maria.

0: A fé valoriza as nossas ações. Tudo que é feito com fé tem um mérito grande na vida da gente. Deus não olha o que fazemos. Quantia para Deus não interessa, ele é infinito. O bastante para Deus não interessa, ele é infinito. Tudo que vem de fora não acrescenta e nem tira nada de Deus. Então, o que valoriza as nossas ações não são as grandes horas que fizemos, as grandes obras, mas como fizemos com fé.
1: Ave Maria, cheia de graça, o Senhor é convosco, bendita sois vós entre as mulheres, bendito é o fruto do vosso ventre, Jesus. Santa Maria, Mãe de Deus, rogai por nós, pecadores, agora e na hora da nossa morte. Amém. Ó Mãe querida, abençoe a nós e a nossa pátria. Em nome do Pai, do Filho e do Espírito Santo. Amém. Continue com o Zedão.
2: E que São Francisco, o padroeiro da natureza, o padroeiro dos animais, o padroeiro da paz, o padroeiro dos mais pobres, que ele nos abençoe. Na voz do saudoso locutor, Cid Moreira. A linda oração. Oração que nós estamos precisando muito hoje, né? É aquele pedido de paz.
3: Senhor, fazei de mim um instrumento de vossa paz. Onde houver ódio, que eu leve o amor. Onde houver ofensa, que eu leve o perdão. Onde houver discórdia, que eu leve a união. Onde houver dúvida, que eu leve a fé. Onde houver erro, que eu leve a verdade. Onde houver desespero, que eu leve a esperança. Onde houver tristeza, que eu leve a alegria. Onde houver trevas, que eu leve a luz. Oh, Mestre, fazei com que eu procure mais consolar que ser consolado, compreender que ser compreendido, amar que ser amado. Pois é dando que se recebe, é perdoando que se é perdoado, e é morrendo que se vive para a vida eterna.
2: E agora vamos para Curitiba. Chegou a hora da bênção do Padre Reginaldo Manzotti. Muito bom dia, Padre Reginaldo.
4: Bom dia, meus irmãos e irmãs. Neste sábado, nós concluímos essa semana de oração invocando Santa Mônica, Santo Agostinho, e digo para você: creia no Deus do impossível, entregue a sua vida nas mãos de Deus. Entrega, vai. Diga: Senhor, o meu dia, o meu sábado está nas tuas mãos. Pai, Filho e Espírito Santo. Amém. Senhor, razão de nosso existir e ponto de chegada de toda a nossa busca humana e existencial. No início desta manhã, queremos pedir a nossa própria conversão. Dai-nos, Senhor, a graça da verdadeira conversão. Ó Deus, por intercessão de Santa Mônica e Santo Agostinho, dai-nos a graça da verdadeira conversão. Ó Santa Mônica, que pela oração e pelas lágrimas alcançaste de Deus a conversão de vosso filho e de vosso marido, olhai para o meu coração amargurado e nesta manhã eu coloco esta pessoa em particular para para que possa ser abençoada também com a conversão. Santa Mônica, que perseverou na oração e é um exemplo e modelo de mãe, que vossas orações se juntem às minhas para comover o bom Deus, a fim de que ele, Deus vivo e verdadeiro, faça com que esta pessoa por quem rezo possa voltar ao bom caminho. Ó Deus, por intercessão de Santa Mônica, chame de volta à casa paterna este filho pródigo. Dai-me, ó Deus, por intercessão de Santa Mônica, esta alegria e serei para sempre agradecido. Nesta manhã, reze comigo, oremos. Ó Deus, consolador dos aflitos, saúde dos que em vós esperam, que aceitaste misericordiosamente as piedosas lágrimas da bem-aventurada mãe Mônica pela conversão do filho Agostinho e do marido Patrício. Concedei-nos pela vossa intercessão que choremos nossos próprios pecados e encontremos a indulgência de vossa graça. Por nosso Senhor Jesus Cristo, vosso Filho, na unidade do Espírito Santo, e rezemos um Pai Nosso, pedindo a nossa conversão e a conversão dos nossos familiares. Pai Nosso, que estais no céu, santificado seja o vosso nome, venha a nós o vosso reino, seja feita a vossa vontade, assim na terra como no céu. O pão nosso de cada dia nos dai hoje, perdoai-nos nas nossas ofensas, assim como nós perdoamos a quem nos tem ofendido, e não nos deixeis cair em tentação, mas livrai-nos do mal. Amém. O Senhor esteja convosco, ele está no meio de nós. Que nesta manhã a bênção de Deus recaia sobre todos. Abençoe a água pela efusão do Espírito Santo, a roupa dos enfermos, as fotos de família e a jornada de trabalho. Em nome do Pai, do Filho, do Espírito Santo. Amém. Santa Mônica, rogai a Deus por nós. Amém.
5: Graças a Deus. Esse é o padre Reginaldo Manzotti, direto da cidade de Curitiba. 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
5: Final do programa, e no final do programa o sorteio do par de convites para a Festa das Flores para a Expo Flora. O convite de hoje vai para Padre Anchieta. Alô, pessoal do Padre Anchieta. Aline Maria Sanches Silva, do final do telefone 3219. Repito, Aline Maria Sanches Silva, Vila Padre Anchieta, final do telefone 3219. Soninha Amaro apresenta a partir de agora mais uma edição do A Hora é Agora, viu, Soninha?
9: Beijo, Decimar.
5: Tudo de bom, viu?
9: Tudo de bom pra você e família, e um bom final de semana.
5: Pra nós tudo, né, menina? Fica com Deus.
9: Tchau, tchau.
5: Vem aí, Soninha Amaro, ao meu querido amigo, grande sonoplasta, o Cleison Santos, meu muito obrigado. E se Deus quiser, eu volto às 15h30, direto do estádio Brinco de Ouro da Princesa, para a grande decisão de hoje do Guarani. Então, te espero lá. Um grande abraço, gente. Até às 15h30, viu? Com toda a equipe do Beto Quinalha. Agora, Soninha Amaro, porque a hora é agora. Bom final de semana para todo mundo. E que dê certo pro Guarani hoje. E que dê certo pra Ponte Preta amanhã. Tchau, gente. Tchau, Cleison Santos. Obrigado, irmão. Tchau, gente.

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Tchau, gente, um bom sábado pra você, uma ótima manhã de sábado. Eu sou a Sônia Amaro e vou junto com vocês até uma da tarde, hein? Lembrando que meio-dia a gente para e volta meio-dia e 25, porque tem, né, o horário político, tá certinho? Então, lembrando que já dá um alerta para vocês que a oração do poder de Jesus é um pouquinho antes, 15 para o meio-dia, tá bom? Capelinha do Padre Vieira um pouquinho mais cedo também. E amanhã é domingo, hein, gente? Amanhã é domingo, é dia de tirar, passar por uma consulta espiritual, limpar o nosso corpo, né? Para ficar assim, brindado, né, gente? Daqui a pouquinho, amanhã tem um óleo na palma da mão, que é muito importante, na capelinha do Padre Vieira. Daqui a pouquinho a gente vai falar. E mais, minha amiga, na cozinha com Sônia Amaro, hoje eu tenho truques muito práticos para impedir o aparecimento de formigas no açúcar. E depois eu vou te contar um segredinho. Sônia Amaro ficou maluca. E em casa eu falei, meu Deus, o que que eu faço com essa formiguinha? Essa formiguinha é no cantinho assim, sabe, gente? Pertinho do banheiro, entre o piso, não é madeira que fala, é aquele piso tipo madeira, sabe? No cantinho assim, eu falei, meu Deus do céu, da onde estão vindo? E na pia, da onde estão saindo isso? Aquelas pretinhas, pequenininha, vou dar uma dica pra você. E esse truque aqui, muito antigo, tá? Que eu tenho numa revistinha, eu acho que vai ajudar você no açúcar. Você deixa o açúcar lá, pronto, tá cheio de formiguinha, vamos acabar com isso? Mas o meu truque foi ótimo no chão, viu, gente, pra formiguinha. Então tá aí, chegando mensagem positiva do dia. Também, lembrando, hoje não tem, lógico, e se fosse você, é o sabadão que a gente vai atender você dentro do possível com músicas, viu, que hoje é um sábado mais tranquilo. E lembrando também que a sua participação pelo nosso telefone, que é esse aqui, ó.

0: nosso fixo, vou abrir o fixo 19-3741-4040, gente. Lembrando que quem tá na mesa de som um pouquinho aqui com a gente é o Cleison. Cleison, bom dia, bom dia, bom dia. Hoje eu estou tão feliz. Tudo isso aí, propaganda enganosa, dá um problema, cara. Propaganda enganosa.
1: Oh. Agora mesmo lá, fala lá.
0: Oi.
1: Estão vendendo um moreno alto lá, quando eu fui lá ver na rádio era tudo enganação.
0: É, imagina, faz as mulheradas vêm aqui ver. Se é tudo isso mesmo, aí depois taca no pau.
1: Procon nele. Tá saindo no ar aí?
0: Tá saindo no ar,
1: Procon. Você tá me ouvindo, falando?
0: Tô te ouvindo.
1: Posso
0: Aliás, eu te lógico, pode interromper, já interrompendo, né?
1: Posso interromper?
0: Pode, bonitinho.
1: Ele soltou o jingle, né?
0: Oi?
1: Soltou o jingle do
0: Não,
1: WhatsApp?
0: O jingle que eu gosto é esse aqui.
1: Ah lá.

0: Que bonitinho. E é esse aí que a Sônia Amaro gosta. Tá aí o nosso também, Dingo do 3741.
1: É meio. Foi gravado na Índia esse aí.
0: Na Índia? Cadê?
1: É, porque o senhor.
0: Cadê?
1: É, né, do,
0: cadê a vinheta
1: fixo,
0: dele?
1: Do fixo?
0: É.
1: É, na Índia, porque não tem um toque indiano.
0: Não, eu queria agora 3741, tocar.
1: 3741, 3744. Aí já tocou.
0: Já tocou o quê?
1: Tocou o fixo.
0: Não tocou fixo, não.
1: Esse é o

0: Sania, posso, ó, tem promoção hoje, posso falar?
1: Pode, Rony.
0: Posso falar?
1: Ai, que promoção que é, Rony.
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1: isso,
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0: Que começou esse fim de semana.
1: Oh.
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1: É fácil.
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0: 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Agora, Sônia, vem a cereja do bolo. A surpresa.
1: Bolo? Não sabia.
0: O ouvinte, não, não é? A cereja do bolo é um termo, né? Não é bolo,
1: ah,
0: é bolo. A cereja do bolo é um jargão.
1: Ah.
0: Né? Agora vem a surpresa.
2: Falou.
0: A ouvinte sorteada vai ganhar o par de convites para Expo Flora e, além dos convites, vai levar uma das ofertas citadas no programa.
1: Ê, coisa boa, Rony Viana.
0: Curtiu a mecânica?
1: É, e depois.
0: Fácil de entender?
1: E
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0: Ai,
1: atenção,
0: pertinho,
1: meus
0: aí.
1: Ouvintes, minhas amigas ali da Redondeza, Jorge Tibiriçá.
0: É isso,
1: né?
0: Aí.
1: São Gabriel.
0: Da doutora Betinha, ali, né? Nas mediações do São Gabriel. Ah, é isso aí, ó. 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
1: Então, repetindo, eu sou a dona de casa que estou ouvindo, Sônia Mário, então eu mando uma mensagem para você aí na rádio, 19971483497, aqui
0: assim,
1: o meu.
0: Assim que ouvir.
1: Isso.
0: Assim que ouvir a oferta premiada.
1: E aí, assim que ouvir a oferta premiada, aí o que que eles escrevem e gravam?
0: Manda o áudio.
1: Áudio, gente, áudio.
0: Ouvi batata, Ouvi a cebola.
2: Mande áudio.
1: Gostei disso, hein?
0: Não mande escrito, não, que nós não sabemos muito bem, não.
2: Mande áudio.
1: Certinho, Rony Viana?
2: Certo. Não manda escrevido, não, que eu não sei ler, não. Mande áudio. Entendeu? Mande áudio.
0: Não manda escrevido, não. Tá bom, Soninha?
1: Tá certo. Vamos seguir com a nossa mensagem positiva.
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0: Primeira oferta premiada, já vou começar de cara, hein?
1: Ah, Rony.
0: Já vou começar antes da sua, do momento. Aí, ó, essa vai pro Cleison. Anota aí, primeira oferta, cerveja Império. 350 ml, 2,79. Aí, ó, já vai então, anota aí, primeira oferta, cerveja Império.
1: Perfeito, e agora a pessoa fala cerveja
0: Império
1: e
0: já tá concorrendo.
1: Isso, cerveja Império.
0: E se for sorteada, ela pode ganhar até essa cerveja.
1: E fala também, cerveja Império então, e o nome do supermercado.
0: Supermercado Fênix.
1: Tá bom?
0: Então,
1: Fênix.
0: Anotou aí, Soninha?
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0: 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Até hoje só essas ofertas que valem, hein?
1: Tá então, certo.
0: Primeira oferta, primeira senha é cerveja Império 2,79.
1: E vai concorrer, lógico, vai levar uma oferta e vai levar...
0: E mais os convites da Expo Flora.
1: Ó, deixa eu ver se é, Rony.
0: Já chegou?
1: Não sei. Ah. Não tá aberto.
0: Esse aqui é...
1: Abre pra mim.
0: Esse aqui é o... Essa oferta é a número 1. Daqui a pouquinho tem a segunda oferta, hein?
3: Oi, Sônia, bom dia, tudo bem? Aqui é a Joana de Vinhedo. E é, a oferta é cerveja Império.
0: Boa,
3: boa tarde.
0: Joana, concorrendo!
3: E o supermercado é Fênix.
1: Vai ter que copiar, Rony, um serviço pra você agora.
0: Deixa comigo.
1: Tá bom? Agora deixa eu ver mais um. Então, a Joana, viu? Vou pegar aqui.
4: Oi, Sônia Amaro. Oi, Rony. Cerveja Império.
1: É pertinho lá.
4: É, supermercado Fênix.
0: Aí acabou, tá concorrendo.
1: É a Sandra, pronto. Olá, coisa boa.
0: Vamos pra mensagem agora e daqui a pouquinho manda a segunda oferta, hein, Sônia?
1: São espertos, minhas amigas, hein?
0: Aguarda
1: aí. Bom, agora a mensagem do sabadão. Tá bombando aqui, Rony, agora ficou tudo verde.
0: Muito bom.
1: É, supermercado bom.
0: Quem conseguir entrar no ar vai concorrer.
1: Vamos lá, então.
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6: A ansiedade, sem que você perceba, tenta tomar. A calma aprende a oferecer. A ansiedade quer resposta imediata. A calma constrói confiança. A ansiedade pergunta: o que essa pessoa pode fazer por mim? A calma pergunta: como posso gerar valor nessa relação? E quando você começa a gerar valor, as portas se abrem de outra maneira. Não porque você virou outra pessoa, mas porque sua energia ficou mais segura, mais madura e mais próspera. A Bíblia diz que quem anda com os sábios será sábio. Isso é profundo, porque o ambiente que você frequenta, as pessoas com quem você conversa e as ideias que você alimenta moldam o seu futuro. Quem anda apenas com comparação, pressa e reclamação, acaba respirando esse ar. Mas quem começa a caminhar com pessoas de visão, fé, disciplina e prosperidade passa a respirar outro nível de vida. Só que pessoas de visão percebem postura. Elas não procuram apenas talento, procuram maturidade, constância e presença. E a calma é uma das marcas disso tudo. A mente calma reconhece alinhamento. A mente agitada confunde intensidade com importância. A mente calma percebe consistência. E essa é uma das maiores mudanças da maturidade. Você para de tentar ser escolhido por qualquer pessoa e começa a se preparar para caminhar com as pessoas certas.

0: Doutora Perla, isso mesmo, bonita demais, hein, gente? Ó, lá vai outra oferta. Segunda oferta, Rony Viana, segunda oferta.
1: Supermercado Fênix.
0: Isso.
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1: muito
0: bom?
1: Muito bem, valendo então.
0: Segunda valendo
1: oferta,
0: agora.
1: Batata, valendo.
0: Batata, Supermercado Fênix, deixa eu ver aqui se é... Acho que ela mandou da primeira, viu, Rony? Vamos
1: então,
0: ouvir aqui.
1: Acumulou duas, então.
0: Acumulou. Tem gente que já tá gravando. Acumulou duas.
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1: Aí, gente, aplausos pra ela.
0: Ai, ai, deixa eu marcar aqui. Marquei, mas depois você copia lá, né, Rony?
1: Nós estamos lá, estamos gravando.
3: Oi, Soninho, Rony. 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
0: Uau!
1: Ele já mandou as duas ofertas, tá concorrendo as duas.
0: É,
1: hein?
0: Isso aê mesmo. Bom, tem uma aqui que mandou bem rapidinho. Deixa eu ver se é para Sônia Amaro. Vamos ver.
4: Segunda oferta do dia, batata graúda R$1,99.
1: Concorre,
4: batata
1: convite,
4: Supermercado tá. Fênix, R$1,99, segunda oferta.
0: Ah, é, Vila Marieta mandou.
1: O povo já entendeu a brincadeira.
0: Vocês são espertos, hein? Vila Marieta é o Ederson.
1: Vamos ver se o Ederson vai dar sorte.
0: Ederson
1: vai,
0: da Vila Marieta. Ó,
1: isso aí,
0: que
1: concorre
0: bonitinho.
1: A oferta premiada, vai, são senhas que serão colocadas durante o programa e no final, antes da gente ir embora, a gente anuncia o nome do ganhador, ok? Boa sorte pra todo mundo, hein? Né, e Soninha?
0: É alguém que mora por ali.
1: A gente queria sortear todo mundo, mas...
5: Bom dia, Soninha, Rony, batata. Graúda, R$1,99, é no supermercado Fênix.
1: Aê, garoto.
0: Bom demais.
1: Tá concorrendo.
0: E eu gostei das batatas, fiz batata ontem na Air Fry, ela é de lá, do Fênix.
1: Daqui a pouquinho a terceira oferta, fique ligado.
0: Ok, bom, aqui tá só oferta agora, viu, gente? Tá só oferta, deixa eu ir pra outro lado no nosso WhatsApp.
6: Bom dia, Sônia, Mário, que é usa a marca de Gonçalves, a cerveja aí. É Império. Supermercado, eu esqueci que eu marco uma música alta aqui. É Fênix, né?
0: Isso, tá, meu amor.
6: Bom dia.
0: Bom dia pra você, minha linda.
7: Bom dia, Sônia Mara. Tudo bem com vocês?
0: Estou bem.
7: Então, eu queria que você trocasse Índia, Roberto Carlos, pra mim.
0: Põe Índia.
7: Põe o nome na oração em sua, que eu preciso fazer um exame de vista. Já fiz duas vezes aqui em Balima, mas quando tem problema sério, eu tenho que ir junto de aí. Só que a gente manda mensagem lá. Aí ela mandou... marcou o capital em fazer aqui em Valinho de novo, no plano da Santa Era, da Santa Casa, né?
0: Sim.
7: Só que eu já fui duas vezes, eu não vou mais. Agora minha filha mandou outra mensagem pra eles. Eu liguei lá pra moça, a moça falou que não tem nada marcado, não.
0: Meu Deus.
7: Eu não sei nem o que falar, o que fazer, né?
0: Tá difícil, né, menina?
7: Tá bom? Obrigada, meu Deus te abençoe.
0: Ô Aparecida, vou colocar o seu nome na oração e Deus... Jesus vai abrir uma porta para você fazer esse exame de vista, né? Que a vista tem que cuidar, né, gente? Nós temos que cuidar muito bem. E tá difícil para as pessoas, né? Vai num lugar, não tá marcado. Vai no outro, não tem. Quem tem o plano de saúde, daqui 2 meses. Eu não sei o que tá acontecendo. O que que tá acontecendo? Tá muita gente procurando. Mas e aí o dinheiro que a gente paga? E mesmo que for, né, num outro lugar, postinho, né, UPA, né, a gente tem que agilizar isso. Deixa eu ouvir mais uma pessoa aqui que tá falando.
8: Bom dia, Sônia Mara, é o Matheus de Campinas.
0: Ô, Matheus de Campinas, meu amor, tudo bem, Matheus? Beijo pra você, viu, querido? Bom, daqui a pouquinho, a nossa receita daqui a pouquinho, Capelinha do Padre Vieira. Vamos tocar a música que ela pediu? Ela pediu Índia, não é do Roberto Carlos. É Índia com Roberto? Eu conheço o Índia também com Paulo Sérgio. Mas vamos tocar com o Roberto, ela pediu. Daí pra você, minha amiga querida, que tudo vai dar certo, viu, Aparecida?

0: 7h21 minutinhos, a gente vai com mais uma oferta aqui, destacando Rony Viana.
1: Olha só, atenção, vai anotando, a terceira oferta do dia é o presunto Perdigão, R$2,99. Presunto Perdigão, R$2,99, 100 gramas, valendo. Você anota mais uma. Eu quanto venho. Mais ofertas você anotar, mais chances tem de ganhar. Sônia, já parece que eu já vivi isso, sabia?
0: Já viveu, Rony? Um
1: mas a gente já fez essa cena aqui, o Cleison ali me olhando, você aqui.
0: Não. Isso foi romântico.
1: É um déjà vu.
0: Eu já vivi essa cena com o Cleison me olhando.
1: Inclusive com o Play junto aqui, nós falando.
0: Ai,
1: luzinha do ar ligada. Ai. Sabe aquele déjà vu?
0: Déjà vu.
1: Sabe, déjà vu?
0: Sim.
1: É, déjà vu.
0: É, tá bom.
1: Anotou a terceira oferta?
0: Deixa eu ver.
1: Presunto Perdigão, manda pra cá se você ouviu. Agora você vai acrescentando as ofertas, hein? Mas tem que ser rápido.
0: Vamos lá, Rony Viana.
1: Não,
0: então,
1: vai me demorar, não, hein?
0: Presunto.
1: Terceira oferta,
0: presunto
1: Perdigão.
0: No supermercado.
1: Supermercado Fênix, tá bom?
0: Vamos lá.
1: Valendo o convite
2: dia,
1: pra Expo Flora e mais uma oferta.
2: Cerveja Império e a segunda é batata graúda, supermercado Fênix.
0: E eu não tinha ido pro ar.
2: Oi, Soninha, agora é o presunto Perdigão. Marisa de Campinas.
0: Marisa, obrigada. Boa. Marisa. Marisa de Campinas, falou certinho.
1: Tá bombando, Sônia, tá bombando.
0: Meu Deus do céu, deixa eu ver quem é aqui, ó. Acho que foi a terceira oferta.
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1: Aí sim, hein?
0: Yes. Oh,
1: tá
0: Rony,
1: concorrendo, depois... Soninha.
0: Tá concorrendo, deixa eu ver mais uma.
1: Eu já falei com o Renan lá, em breve, o Clube da Amizade.
0: Breve o cafezinho, né? Lá, no Clube da Amizade lá.
1: Ouvintes.
0: É, pãozinho de queijo.
4: Oi. Sônia Mara. Ah, segunda oferta, batata graúda, supermercado Fênix. Terceira é presunto Perdigão, R$2,99.
1: Todo mundo. Esse povo que tá mandando tá
4: terceira oferta. 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
0: Tá todo mundo concorrendo, hein? Tá todo mundo. Meu Deus do céu, que beleza. Gostei, hein? Gostei. Eu tenho que ir direto aqui, Rony, mas tem gente que não dá tempo de colocar no ar.
5: Sônia Amaro, bom dia. Hoje não deu tempo de ouvir a mensagem. Se você puder, me envia pra mim, fazendo um favor.
0: Tá bom.
5: Eu adoro as mensagens.
0: Tá bom, minha linda.
5: Amo. É muito bonita, é umas mensagens que dá pra gente refletir muitas coisas boas na vida da gente, né? Então, se você puder, por favor,
0: lógico,
5: me envia
0: que eu
5: mim,
0: mando, meu
5: favor.
0: Amor. Quem é que tá falando? Deixa eu ver aqui no perfil. Deixa eu ver se eu acho. Não tem no perfil. Mas eu vou mandar pra você. Já anotei o final do telefone pra eu te achar aqui. 3835. Tá bom, meu amor? 3835. Se puder falar o seu nome, eu posso saber quem tá do outro lado aí. Sônia Amaro, por favor, nome na oração. Neuza de Valinhos. E família, Neuza e família, né, Neuza? Todos os netos e a filha Cris, né? Bonitinho aqui, eu lembro de todos os netos, viu, meu amor? Quem mais aí? Ele tá assim.
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0: Oh, yes, Donizete, você também tá aqui, viu, meu lindo? Bom, tá na hora da nossa cozinha, num oferecimento da Sônia Amaro. Tiramisu prático, gosto de coisa prática, viu, gente? Perder tempo na cozinha é gostoso. Quando você faz um prato especial, você tem que ter todo o tempo. Tem que ter amor, né? Tem que ter amor. É, fazer o tempo, né? Então, mas a maioria das vezes é correria, não é? Domingo você tem, sábado para fazer uma coisa assim, que demora mais, não é verdade? Então hoje eu vou passar tiramisu prático. Ô, Sônia Amaro, é esse nome mesmo? É, minha amiga. Vamos agora para os comerciais e eu volto já já. Daqui a pouquinho o Capelinha do Padre Vieira.

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0: Muito bem, tá bombando, que nem diz a música, né, Soninha?
1: É.
0: Tá bombando.
1: Ai, ai, aqui é uma diversão, né, gente? O que vocês acham?
0: Bacana.
2: Tá bombando.
0: E a Soninha está no ar daqui a pouquinho.

0: sim.
1: Valeu, valeu, valeu, valeu. Vamos seguir, Soninha.
0: Ó, tem aniversariante, mas daqui a pouquinho. Ó, tem aniversariante. Eu tô vendo o bolo, tô vendo o casal. Feliz aniversário, meus parabéns. Vamos já, Rony, com feliz aniversário, pra gente não esquecer.
1: Toca aí, toca aí, toca aí.
0: Não, não, não, não, não, não, não. Antes de você tocar, eu quero colocar o áudio.
2: Ah, e a notadinha aqui na Evolução tá 299. Está barato, né?
1: Aí, mais uma.
2: Estava 4 e pouco. Então, quero louvar a Deus e agradecer e pedir que cada dia vem diminuindo assim o preço das coisas para todos nós ficar mais felizes ainda.
0: E no supermercado Fênix tem, né, Rony?
1: É isso aí, Rony, daqui a pouquinho, quarta oferta.
0: A dona Luzia falou pra mim aqui, ela falou do supermercado Fênix, mas agora ela mandou escrito, né?
1: Uhum.
0: Ela mandou digitado. Hoje completo 72, 72 anos de idade.
1: Que beleza!
0: Peço pra você, né, pra Sônia Amaro, minha família, Deus abençoe a todos. Feliz aniversário. Olha que bolo lindo, deu vontade desse bolo.
1: Oh, delícia, a gente sai daqui.
0: Olha que bolo, Rony, todo cheio de flores coloridas.
1: Ela não mora aqui perto, a gente cola lá na casa dela.
0: Mas você quer colar?
1: É, lá, lá perto.
0: Mas é hoje, dona Luzia, parece que a festa foi ontem, ó, o casal, dona Luzia e senhor Jânio, parabéns, ela tá gravando, é hoje ou foi ontem? Não, não conseguiu, ela tá gravando rápido, aqui a gente acelera todo mundo. Parabéns, dona Luzia, tudo de bom, 7.2, tá melhor que carro, hein?
1: Parabéns.
0: Parabéns, e o esposo tá aqui, ó, o esposo dela.
3: Bom dia, meus queridos amigos, Sônia Amaro, Rony Viana, os prestadores de serviço para todos nós, da cidade de Campinas, que Deus abençoe vocês sempre. Muitas felicidades para todos vocês. Por favor, coloque Jane e Luzia nas orações do poder de Jesus. Por favor, é o aniversário da Luzia. Mande os parabéns para ela. Eu agradeço a todos vocês que está todos os dias dentro da nossa casa.
0: Agora é aniversariante do dia.
4: Ô Soninha, é hoje. Hoje é data de nascimento.
1: Aê!
4: De documento. Olha a minha que eu mandei pra você. A história minha aí. Obrigada, beijo.
0: Beijo, é hoje. É hoje esse bolo aí. Tô com água na boca, eu não vou olhar muito pra ele não, viu? Ó, é branco. É palha, palha não, beijinho embaixo e com flor vermelha, amarela e lilás, que é isso? Tô com água na boca e agora, dona Luzia, do que é esse bolo aí, hein?
1: Eu aprendi mais uma. Aprendi mais uma, é data de nascimento e data de documento, tem agora também essa?
0: A sua mãe tem, Rony.
1: Ah, que interessante.
0: Nasceu num dia, demorou pra registrar.
1: Sério?
0: E aí tem duas datas, mas o que considera pela lei é o que tá no registro.
1: Ah,
0: eu, a dona Luzia faz hoje data de nascimento, mas a data de registro é outra.
1: Ah, então tá, tem a data de nascimento e a data de documento.
0: É, a sua mãe também, a dona Eva, tem assim, viu? Agora vamos fazer o tiramisu.
1: Tiramisu, Soninha?
0: Não pergunto o que é,
1: tá
0: que eu vou falar daqui a pouquinho. Não.
1: Você tá me xingando? Isso
0: não.
1: É um palavrão, isso aí?
0: Não, vamos que vamos, Rony, que a hora tá.
1: Tiramisu, é a hora da cozinha?
0: É, tiramisu.
1: Vamos pra cozinha, então.
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1: Agora, logo, logo, receitas que a Soninha vai fazer que você vai encontrar os ingredientes lá no supermercado Fênix, hein?
0: Isso mesmo, Rony, certinho. 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
0: Pertinho, pertinho. Tiramisu.
1: Vamos lá.
0: É uma famosa sobremesa italiana, viu, Rony?
1: Oh, chique. Pensei que era japonesa, que tiramisu.
0: Em camadas, feita com biscoito champanhe.
1: Olha.
0: Umedecido com café.
1: Isso aí tem em casa, hein? Vou fazer
0: intercalados
1: então,
0: com um creme leve.
1: Ah, demorou pra você. Quando é que ela
0: A Márcia do Jardim Botânico, outro dia, ela postou lá, falei, que delícia,
1: escuta,
0: Deus.
1: Escuta, mas e aí? Mas postar não interessa, só fotografia. Vamos fazer amanhã?
0: Vamos fazer.

0: Vou fazer, vê aqui os ingredientes.
1: Certo, mas champanhe eu acho que já tem lá, viu?
0: Já
1: lá,
0: tem,
1: lá.
0: Já tem champanhe. Ah, vamos lá.
1: Ingredientes.
0: Tiramisu prático. Uma caixinha, um envelope de pó para pudim de chocolate, sabe? Aqueles, uma caixinha ou envelope, tá, de pó para pudim de chocolate. É o pozinho de chocolate. Duas xícaras de chá, mais 4 colheres de sopa de leite. Uma colher de chá de café solúvel, que você encontra aonde, Rony?
1: Lá no Fênix Supermercado.
0: Fênix, isso mesmo. Ó, é importante que o café é solúvel, granulado. Meia caixa de biscoito champanhe. Um tablete de chocolate meio amargo, ralado grosso. Tá bom? Que dá em torno de 130 gramas. Agora vamos fazer? Modo de fazer. Numa panela, misture o pó para pudim com as 2 xícaras de leite. Pronto. Leve ao fogo, mexendo até ferver. Retire do fogo e junte o café solúvel. Deixe esfriar. Passe rápido, tá? Passe rapidamente os biscoitos nele. Rapidamente, no leite reservado. E você vai distribuir entre 4 taças. Por cima, coloque um pouco do creme de chocolate da panelinha. Polvilhe com o chocolate ralado grosso. E coloque mais creme em cima. Mas finalize com o chocolate ralado. Cubra com filme plástico e leve à geladeira por 2 horas. Ao servir, polvilhe, sabe o que, Rony? Canela. E coloca 2 bolachas do lado, assim, pra ficar bonito na taça.
1: É, faz um. Dá pra fazer uma taça, dá pra fazer uma forminha também, né? Se você aumentar.
0: Dá.
1: Pra fazer tipo um bolo de tiramisu.
0: Isso, dá.
1: Certo?
0: Quer maior, Rony? Né? Aqui dá 4 porções bem servida, viu?
1: Que delícia!
0: Ai, ó, olha aqui, Rony, a fotinha.
1: E em homenagem ao tiramisu.

0: lembro da minha infância, Sônia, com essas músicas, né?
1: Jura?
0: Minha mãe ouvia muito. É, deixa eu ver se você consigo falar. Legata a num granero de sábia. Esse é o Nico Fidenco. Lembrava, dá pro meu amigo o Renato lá do Felipe,
1: né?
0: Adora, né?
1: Rony Viana.
0: Vamos lá, conseguimos.
1: Vamos à quarta oferta do supermercado
0: 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Ó, deixa eu explicar pra quem chegou agora. Nós estamos colocando no ar as senhas, que são as ofertas premiadas do supermercado Fênix, pra você concorrer. Um par de convites pra Expo Flora e ainda levar pra casa uma das ofertas anunciadas aqui, tá bom? Pra concorrer é fácil. Você ouviu a oferta, na hora que você ouviu, manda pra cá. Eu ouvi oferta tal. Então a quarta oferta a Soninha vai falar agora. Nós vamos anunciar durante todo o programa. Tem horário político daqui a pouquinho, depois a gente volta anunciando também. E no final, nós vamos sortear alguém que acertou. E quanto mais ofertas você acertar, mais chances você tem de ganhar. Pronto, tá aí. Vamos lá, próxima oferta, Sonita.
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0: 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Quem sabe você ganha até essa oferta e mais os dois convites para Expo Flora.
1: Vamos lá, Rony.
0: Tá valendo.
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0: Ô, louco.
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0: Já?
1: É, a coisa tá...
0: Que é isso, bicho?
1: Olha,
0: não tem nem delay.
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0: Ô, sério candidato esse, hein?
1: Esse
0: é o Matheus, esse aí?
1: Ederson.
0: O Ederson.
1: Da Vila Marieta.
0: Muito bem, tá pertinho do Fênix ali.
1: Opa, aqui também tá perto, hein?
0: Vamos ver.
4: Oi, Sônia Mário. 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
1: Rony. Mais um, Rony.
0: Oi.
5: O quarto prêmio aí. Pão francês, R$11,99.
0: Aí.
5: No supermercado Fênix.
0: A quarta oferta.
5: Chega mais.
0: Aí.
1: Ó, aqui é o último de agora. Último de agora. Vamos lá, Rony, aqui.
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0: Aê!
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1: Vera.
0: É, a quarta oferta premiada é a senha que vale
1: onde
0: dois
1: mora,
0: ingressos
1: Vera?
0: Da Expo Flora e mais a oferta que vai ser uma delas, você vai ganhar. Vai passar lá no Fênix e pegar. Olha que legal, hein, Sônia?
1: Certo.
0: Eu posso participar?
1: Não, você não pode, Rony.
0: Vou querer lá a Império.
1: Não, não
0: hein?
1: Pode, você não
0: vou,
1: pode.
0: Vou pedir a Império.
1: Se eu saber de onde que a Vera é, Rony Viana, um momento só.
6: Moro Jardim Leonor.
0: Pertinho também.
1: Todo mundo Jardim Leonor, tudo bem, Vera?
0: Do lado.
1: Rony Viana, vamos falar da capelinha do Padre Vieira.
0: E também a oração do Poder de Jesus, você pode deixar o seu nome no nosso WhatsApp para deixar o seu nome para a oração do Poder de Jesus, tá bom? Ainda hoje, aqui no A Hora é Agora, exclusivo deste sábado especial. Certo, Sonita?
1: Certo, Rony Viana.
0: Vamos falar então do nosso querido Padre Vieira.
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1: Todas as pessoas que deixaram o seu nome aqui comigo, neste momento, reze a oração do poder de Jesus, minha amiga. Né? Todas as pessoas que participaram aqui comigo, que estão ligadinhos, que não conseguiram falar comigo, também reze a oração do poder de Jesus. Todas as pessoas, Sueli, Dourélia e família, Anderson e família, tá? Ederson também, Aparecida, Mateus, Catarina e família, o irmão dela. Família inteira, né? Catarina, por saúde, emprego, Marisa e família, Neuza e família, Cris, todos os netos, tá bom? Todos os netos, Dona Luzia, que tá fazendo aniversário hoje, Jânio e família, Vera também. Vamos à nossa oração do poder de Jesus. Senhor Jesus, estou diante de ti para agradecer as graças que eu tenho alcançado. Em teu santificado nome, eu peço perdão para aqueles que me ofenderam e que porventura eu tenha magoado. Peço também amparo para minha saúde, de minha família, dos meus ouvintes. Peço que interceda junto ao seu Pai Todo-Poderoso para que proteja a mim e todas as pessoas que eu mais amo, nos livrando de todo mal. Tenho certeza que vou superar a dificuldade em que me encontro, graças à fé que eu tenho em ti, Senhor. Fecho os olhos a todo espírito do mal e abro meu coração apenas para aquilo que me ensinou, para as obras de teu Pai. E nesta oração, do seu poder, eu venho pedir tua bênção. Que Deus, vosso Pai, com toda a sua força e misericórdia, me dê esperança e proteção nas horas mais difíceis de minha vida. Afaste o medo e a dúvida de minhas decisões. Fortaleça minha fé a cada dia. Em nome do seu poder, Senhor Jesus, que assim seja. Amém, Pai Celestial. Na nossa oração também teve o Jaiminho, né, o Jaiminho. Ele está em Campinas e toda a família. Ele é de Ubatuba.
8: Senhor,
1: Vamos colocar também a Sueli, que está nos braços de Deus, né? E é o anjo da guarda dele. Todas as famílias. Vamos ouvir um pouquinho e logo mais tem o nosso horário político, né?
0: E a gente volta logo depois. Vai entrar o horário político agora,
1: meio dia e 25. A gente está de volta. Enquanto isso, eu vou falando com você aqui pelo nosso WhatsApp.
0: Isso, e continue atento para as próximas ofertas hoje, junto com a gente, o Supermercado Fênix. Fique ligado. Voltamos logo depois do horário político. Até já.
8: Senhor, eu sei que me conheces e sabes os meus valores. Eu sei que me acompanhas mesmo quando...

sei que quando tudo me falta, o Senhor está comigo. Eu sei que tu me destes uma mãe, Maria. A tua mãe é a minha mãe. Maria, na simplicidade de sua presença, nunca esteve ausente. Nos momentos em que

de amar, intercede por mim. Senhor amado, obrigado pela mãe que nos destes. É mais uma prova de teu imenso amor, ágape.

0: Tá aí, gente. 11 horas e 58 minutinhos. Estamos aqui esperando o nosso horário eleitoral. Bom, oi, Soninha, manda pra mim a receita. Vou mandar a Ana, Ana Maria, tá tudo certinho aí, viu? Ô, Maria Aparecida, tudo certo aí também na nossa oração. Teve aqui todo o pessoal. Ah, quem mais? Maria do Carmo também. Vamos ouvir a Maria do Carmo.
1: É, Soninha, gostaria de colocar meu nome na oração, o nome da família Lira, Marques de Lira. Jesus Cristo abençoe, viu? Muito obrigado e gostaria de que você mande essa receita, tá bom?
0: Tá bom, tô enviando
1: a receita. Um abraço,
0: uma boa
1: fim de semana, que Jesus Cristo abençoe vocês todos.
0: Certo.
1: Toda a sua família, Soninha, e de todos os ouvintes e de todos que trabalham aí na Rádio Central.
0: Tá certinho. Wagner, obrigada pela audiência aí, viu, querido? Não coloquei você no ar, não deu tempo, mas daqui a pouquinho eu vou ver o seu áudio aqui, vou ver as fotos, tudo. Tá bom, meu amor? Então tá aí. Tá aí todo mundo participando. O seu nome, Ivani, de Indaiatuba, tava na oração, viu? Eu foquei você também na hora da oração, viu? 11:59.

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0: porta, Sonita.
1: Oi, oi, oi, gente, uma boa tarde pra vocês.
0: Agradecer a galera da Nova Brasil, que é também aqui da rede. Música, risada. Especialmente ao operador que estava nesse momento lá, né?
2: Que bom, o ouvinte participa, faz parte também. Aqui tem carinho, tem
0: vibe do bem.
1: Pode vir, eu tenho truques muito práticos.
0: E continua levando, além dos seus truques, lembrando quem ligou o rádio agora, tá rolando uma promoção hoje experimental com o supermercado Fênix ali da Vila Marieta, onde você pode ganhar 2 ingressos para Expo Flora e mais uma oferta do fim de mês, que é o fim de mês de agosto agora, lá do supermercado Fênix. 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
1: 4, né?
0: 4 ofertas,
1: né, gente? Adoro,
0: tá,
1: os ouvintes, porque
0: vai,
1: eles
0: anotando
1: falam
0: aí,
1: sempre.
0: Tá bom?
1: A gente vai chamar mais uma, né, Rony?
0: E se você...
1: E depois tem o sorteio, hein?
0: Se você mandar ao menos uma aí das ofertas aqui pro nosso WhatsApp, se mandar mais a gente escuta,
1: quer,
0: né?
1: Quer fazer uma oferta agora, Rony?
0: Você pode ganhar.
1: Faz uma oferta agora. Agora aí.
0: Pode ser, Sonita?
1: Isso, e a pessoa tem que, mesma coisa, repete a oferta e fala o nome do supermercado.
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1: Escolhe aí e manda aí. E o telefone que você vai mandar é o nosso aqui da Rádio Central. 19971 483 497.
0: Nós falamos da cerveja Império, beba com moderação, né? Tem que falar isso aqui antes, beba com moderação.
1: É, sim, Rony.
0: E olha aqui, ó, o refrigerante, eu vou lá comprar esse.
1: É, Rony.
0: Porque eu gosto de tubaína.
1: Você gosta mesmo de tubaína, desde a infância.
0: Olha só.
1: O Rony é um tubarão.
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0: agora,
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0: Agora,
1: né?
0: Você grava seu nome, seu bairro, a oferta.
1: Nossa.
0: Fala Fênix no ar.
1: Isso, mas pode falar, meu nome é Maria, a oferta é o refrigerante.
0: Tubaína.
1: Isso.
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0: Se você ouviu agora, já pode ir gravando. Vamos ver aqui. Só assim, essa é a passagem para você entrar para concorrer. Qual que é o seu truque,
3: Soninha? Oi, Soninha. Ah. A quinta é refrigerante Tubaína.
0: Mas já?
3: Supermercado é Fênix. Marisa, Trevisan e o bairro é Jardim Carlos Lourenço.
0: Nossa, Sônia, são muito espertas.
1: Marisa, ela pôs assim, Marisa Trevisan. Ela foi muito esperta, não esperou nem você molhar o bico. Aqui,
3: Oi, Marisa Trevisan. A quinta é refrigerante Tubaína. Supermercado é Fênix.
1: Que bonitinha.
3: Marisa, Trevisan, e o bairro é Jardim Carlos Lourenço.
0: Okay. Olha, pertinho, Rony, também ali do Fênix.
1: Nem esperou se molhar o bico, Rony.
0: Nem esperou. Então, ó, quem ouviu esta oferta foi mais uma senha para você concorrer. Ela já tá concorrendo, daqui a pouquinho a gente volta a atender. Você quer dar o seu truque agora?
1: Ué, abre o telefone, meu amor.
0: Então,
4: Tubaína, R$4,99. Supermercado Fênix.
0: Quem é esse?
1: Não sei. Vamos ouvir. Você deixa?
4: Pronto, Tubaína, R$4,99. Supermercado Fênix.
1: Deixa eu ver o nome. Não tem o nome aqui. O Ederson.
0: Sério candidato, hein?
1: Aqui outra séria candidata também. Pertinho.
5: É, a quinta oferta é refrigerante Tubaína. 2 litros, R$4,99, supermercado Fênix.
1: Nossa, vocês são assim os...
0: são demais, hein?
1: Os locutores, hein?
0: Vocês são demais.
1: Aqui, Rony, abre pra mim, meu
0: amor.
1: Deixa
0: eu aplaudir primeiro,
1: aqui.
0: Peraí. Vamos primeiro.
1: E abre.
0: Agora manda, Soninha, manda.
6: Sou o José Luiz Eto Moreira, do Jardim Nova Mercedes. O refrigerante é o Tubaína, 2 litros, R$4,99. 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
1: Oh, meu Deus, vocês são bons demais, hein? Bom demais, eu gosto muito de vocês.
0: Daqui a pouquinho a gente bota.
1: Rony Viana, eu quero dar um truque de formiguinha.
0: Truque de formiga? O que é isso?
1: É, truque muito prático, gente. para impedir o aparecimento de formigas no açúcar.
0: Segredos de cozinha.
1: Segredo de cozinha, Mari Bela.
0: Muito bem.
1: Truques.
0: Segredos.
1: Muito práticos.
0: O que que faz para as formigas?
1: Para impedir o aparecimento de formigas no açúcar, coloque pedacinhos, tá? Três, assim, de casca de limão no açucareiro. Você pega pedacinhos, não é o limão não inteiro, tá? Pega a casquinha, quando você vai fazer arroz doce, você não põe casquinha?
0: Sim.
1: Ou rala, mas aí você não vai ralar. Pega a casquinha de limão, coloca no açucareiro. Dois pedacinhos já é o suficiente. E não vai me estragar o limão inteiro. Se você for usar apenas algumas gotas, mais um truque, faça um furinho com um palito, tá bom? No limão, use e se precisar, se você não usar tudo, tampe com o mesmo palito, viu, Rony? Pra você não deixar o limão aberto. Você ouviu, Rony Viana?
0: Ouvi, tá, limão.
1: Então, não estrague. Quando você for usar o limão, às vezes a gente corta o limão, ele é grande, não é? Aí o que que você faz? Aí ele fica lá na geladeira, em algum lugar. Não estrague o limão inteiro. Se você for usar apenas algumas gotas, você faz um furinho com um palito, use o que precisar e tampe com o mesmo palito. E eu tenho um truque que eu fiz, eu falei, não tem jeito, eu vou fazer. Eu fiz com bicarbonato. As formiguinhas apareceram,
0: certo?
1: Você viu ali perto daquele...
0: Entrada do banheiro ali, que você colocou?
1: Ali, logo na entradinha, e como que chama o piso nosso de madeira?
0: Eu não sei, é piso de madeira, né?
1: Mas não é aquelas madeiras antigas. Gente, ajuda aí, eu comprei lá na Camp Júnior, né?
0: Aí você colocou lá, e aí?
1: Eu coloquei o pozinho, porque não, eu coloquei álcool. Eu falei, meu Deus, eu vou colocar o SBP, que seja, né? Água lá, feito com água, né? Aí eu coloquei, eu falei, não tem jeito, a formiga não tá me obedecendo. E saía bastante, gente. Aí que eu coloquei? Bicarbonato de sódio. Porque eu tenho um pacotão pra pôr em roupas, calcinhas, né? A gente usa e realmente ajuda muito. Deixa mais branquinho. Aí eu coloquei o bicarbonato no cantinho. Pronto. Cadê as formigas?
0: Sumiu?
1: Voltaram mais.
0: Aí, boa dica, Sônia.
1: Aí você pode deixar até um pouquinho a bicarbonato ali. Agora se a formiga estiver em algum lugar que você acha, põe uma tampinha, sabe essas de pet?
0: Sim.
1: É pet que fala?
0: Sim, garrafas pet.
1: É isso, a tampinha coloca açúcar e bicarbonato.
0: Entendi.
1: Elas vêm tudo ali e morre tudo.
0: Boa.
1: Tá bom? Mas a do bicarbonato é ótimo. Eu acho que ele quer dar uma dica aqui também pra mim,
0: aí,
1: Rony.
0: Antes de você soltar, eu queria entender também, por que que será que a gente chama pet, o cachorrinho pet, e garrafa também é pet?
1: É pet, garrafa não é pet, Rony.
0: Qualquer dia eu vou pedir pra equipe do Almanac fazer essa pesquisa, qual é a ligação entre garrafas pet e os cachorrinhos, os animaizinhos que também são chamados de pet. Mesma nomenclatura.
1: A gente pode perguntar pra Kelly Ki. Vem aqui.
0: Ela entende?
1: Agora eu estou mandando. Vem, meu cachorrinho, a sua dona tá.
0: Ó, já baú da Malícia. Vai lá,
6: fundo de bolo de formiguinha. Ontem eu fui comer um bolo aqui, a minha filha falou assim: ai, como bolão tá cheio de formiga. Eu falei, ué, não é bolo de formigueiro, não?
1: A gracinha, ele é cheio de graça.
0: O bolo formigueiro tem que ter formiga.
1: Ah, gente, assim, ó, pelo amor de Deus, formiga não dá, né, gente? E as pequenininhas, pica, morde, é pica ou morde, Rony, doído? Bom,
0: não,
1: gente,
0: sei.
1: Quem está grávida em língua solta?
0: Ah, peraí que tem vinheta, Sônia.
1: Tem,
0: que
1: vinheta?
0: Tem vinheta?
1: Porque agora eu tô tudo assim, ó. Fica esperta comigo aqui.
0: Deve ter. Tá, ó, enquanto isso, se você ouviu quinta oferta, já manda aqui pra gente, tá bom, Sonita?
1: Sim, Rony Viana.
0: Manda aí. Pode mandar que eu não achei aqui a vinheta, muita coisa.
1: Nossa, jornalista e apresentadora. Está grávida, 48 anos,
0: quem,
1: Rony.
0: Quem será?
1: Maju Coutinho anunciou sua primeira gravidez aos 48 anos, no dia 28 de agosto de 2026. Detalhes da gravidez do bebê, o primeiro filho do casal. Ô, Rony, esse nome aqui eu nunca vi. Vai se chamar Melik.
0: Melik.
1: Melik. ou Malik?
0: Acho que é Malik. No, né?
1: Malik, Malik, é, né? É, diferente.
0: É o nome do. do
1: árabe.
0: É o nome do.
1: Malik. Malik.
0: Eu acho que é o nome do Fred Mercury, o nome original do Fred Mercury.
1: É assim. Origem árabe, viu, Rony? Que significa o quê? Rei.
0: Ah, lá.
1: Rei.
0: Lindo.
1: Soberano. Ou líder, né? E o pai, né? O pai, o bebê, é fruto do casamento da apresentadora com o artista visual Agostinho Paulo Moura. Né, o anúncio, a novidade, foi compartilhada nas redes sociais com fotos do casal segurando uma roupinha infantil e legenda: mãe de primeira viagem e pai de terceira viagem. Pode isso, gente? Embarcando no show da vida particular, acompanhada por versos da música Boas-Vindas, de Caetano Veloso, Maternidade e Reflexão. Anteriormente, Maju havia falado abertamente sobre o congelamento de óvulos e o dilema e pressões sociais que as mulheres enfrentam em relação

0: alguma coisa assim, né?
1: Chora que dói menos.
0: Chorar pode e tal, quando ela deu a notícia. Não, o choro é livre.
1: O choro é livre.
0: Aí foi mal interpretada lá que saiu. Foi também uma afirmação, né? Uma fala que tem que se pensar muito antes, né?
1: Isso.
0: Ela tava falando de uma
1: chora que dói menos.
0: Tava falando de uma notícia, de uma tragédia, aí ela falou, ó, o choro é livre, pode chorar à vontade.
1: Nossa.
0: E tal. Mas...
1: Ué, e aquele padre, né? Que há muitos anos, eu não vou falar igreja,
0: uhum.
1: O padre, nossa, eu odiei ele. Odiei ele. Lá tinha a missa de sétimo dia, missa de tal, de um mês, de um ano, de graça. Aí a família toda lá. Né? Uhum. 8 horas fecha a igreja.
0: Sim.
1: Durante a semana. Aí ele pegou a família toda chorando, né? Ali, no meio da igreja. Aí ele falou, gente, eu sinto muito, mas eu vou fechar a igreja, vocês choram lá fora. Ah, acabou pra mim. Acabou. Tava com a Júlia. Acabou, chora lá fora, gente. Tá certo, mas teria que ser um pouquinho, né? Não podia falar, vai chorar lá fora. Cara do céu, caiu o meu queixo.
0: É duro,
1: e eu
0: né?
1: Fiquei muito chocada, viu, gente? Eu falei, nossa, mãe, fala de um jeito, gente. Olha, a igreja vai estar fechando, tá bom? Às vezes vocês têm mais um minutinho só aqui dentro que a gente precisa fechar, né?
0: Não é.
1: Só isso, mas não falar pra chorar lá fora, cara.
0: E depois que fala, não tem como
1: não
0: voltar.
1: Não tem, né? Gente, né?
0: A
1: eu
0: palavra,
1: fiquei muito chocada.
0: Tem uma frase que fala que a palavra é como uma flecha, depois que você lançou, ela
1: acabou.
0: Não volta.
1: Acabou. Nossa, eu falei, se eu fosse da família ali, eu ia falar, padre, o que é isso? Onde estamos chegando? É um momento de tristeza. Tudo bem que tem que fechar, mas... Fale de outra forma, né? Não chorar lá fora.
0: Tudo bem.
1: Boniviano, eu tenho mais uma invasão.
0: Ah, peraí então, tem aventura.
1: Invasão.
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1: Virgínia...
0: Língua solta.
1: Virgínia Fonseca com uma comitiva na mansão do jogador Vini Júnior, em Madrid, começou oficialmente no dia 15 de agosto de 2026. E a influenciadora, viu, Rony, viajou para Espanha levando uma verdadeira tropa. Olha só, os três filhos, Maria Alice, Maria Flor e José Leonardo, babás, amigos também, como dupla, Freire e Ebert Gomes e membros da sua equipe também. Somando tudo, deu 17 pessoas hospedadas na casa do craque. A estadia ganhou enorme repercussão na última semana de agosto de 2026, semana passada, polêmica com o som alto. Na noite do dia 25, semana passada, né? Essa semana, né, Rony? Essa semana, dia 25 de agosto, terça-feira, foi? Virgínia postou um vídeo ouvindo funk.
0: Uhum.
1: Em volume máximo, volume alto, por volta das 23h30. Críticas dos torcedores, fãs europeus do Real Madrid, ficaram irritados nas redes sociais, reclamando que a bagunça e a superlotação da casa, que lotou até a academia particular do atleta, poderiam atrapalhar a concentração de Vini Júnior para os jogos da La Liga, né, Rony? Ajuda eu aí. Meme internacional, né, Rony? A movimentação virou... Tanta piada que no dia 28 de agosto, sexta-feira agora, ontem, né? O time alemão RB postou um vídeo brincando com a situação. Porque muita gente, né? Ela chegou assim, de repente, com aquele montão de gente e ele precisava de descanso, né?
0: O torcedor quer rendimento, né?
1: Quer rendimento,
0: tirou,
1: na bola.
0: Ele tirou a concentração do Vini Júnior, mas ela não é mulher dele? Ela é a mulher do Vini Júnior, fala o que ela quiser.
1: Mas é muito, eu sei que você precisa descansar.
0: Eu sei
1: que você precisa descansar, né?
0: Fala o que ela quer. Se ele quiser descansar, ele vai para outro lugar. Esses caras são bilionários, Sônia.
1: Trilionários.
0: Mano. Então não tem problema de nenhum problema de barulho, essas coisas. Enfim,
1: mas o funk começou.
0: Nem sei quem é essa Virgínia aí, então pra mim também.
1: Eu sei quem ela é.
0: Não muda nada.
1: Vamos seguir, Roliviana?
0: Vamos lá, ó. Antes da panela. Bom, quase que eu falo, hein? Vou falar do almanac.

0: Presta atenção agora em mais uma no nosso game interativo. É a última, hein? É a última. Se você ouvir, manda correndo pra cá a oferta, que é a sexta e última oferta do Supermercado Fênix. Cebola, R$4,99 o quilo. Repito, senha número 6. Cebola, R$4,99 o quilo. Enquanto você vai gravando, que eu já sei que vocês são muito rápidos, já aposto que já tem aí.
1: Sabe falar tudo a frase, porque olha aqui. Entendeu?
2: Oi, Soninha. Supermercado Fênix, cebola.
0: Mas já?
2: R$4,99 o quilo.
0: Como que pode ser tão rápido assim?
1: Não sei, Rony.
0: Para, eu vou fechar aqui, fechei aqui. Ô, louco!
1: Mas, Rony, essa pergunta eles estão falando, olha aqui, olha aqui a Sandra.
0: Peraí, vamos, eu tenho que fazer.
1: Mas eu quero colocar no ar, Rony, eu quero.
0: Vamos ver.
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1: Eu quero colocar no ar.
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0: Aí, a Sandra de onde?
4: Oi, Soninha, Rony. Cebola,
0: R$4,99. Tá muito rápido isso aí,
4: Pitinho.
1: Nova Mercedes e Jardim Londres. Fala, hein?
0: Daqui a pouquinho a gente volta. Ó, drops no...

0: a gente entende outra.
1: Entende outra. Olha, o Baú da Malícia é uma sequência que também vai estar aqui no Hora e Agora, que traz música, Sônia, com um duplo sentido. A música de hoje, vê se você gosta dela, Sônia, é uma daquelas músicas que transformaram-se em um hit popular. Nessa música, o cantor brinca com a ideia de que a experiência também tem seu valor e que no amor, idade não é documento. Essa moda bem caipira e bem humorada, cheia de duplo sentido, virou um dos clássicos do repertório desse cantor, que aliás fez aniversário por esse mês aí, e é um grande hit popular. Você sabe qual é, Sônia? Aquela, você tem panela velha em casa?
2: Tenho.
1: A sua panela velha faz comida melhor do que a panela que você compra hoje?
2: Eu tenho panela de presente de casamento, da Rochedo ainda.
1: E é boa pra fazer comida?
2: 41 anos.
1: É boa pra fazer comida?
2: É boa pra fazer comida, mas eu tenho as novas também, né?
1: Então aqui, ó, no baú
2: as novas anda queimando, eu prefiro as velhas que não queima.
1: No baú da malícia, especialmente pra aqueles que só preferem

0: cozinha falou que panela velha também ferve, é isso, senhor?
1: Lógico que ferve.
0: Então tá aí nosso baú da malícia. Hoje foi convidado o Sérgio Reis, já fizemos o radinho de pilha do Genival Lacerda e aguardem as próximas pérolas musicais do nosso.
1: Eu gosto da garagem da vizinha.
0: Baú da malícia. Pode ser a próxima então, hein?
1: É.
0: Aguarda então o baú da malícia aqui no nosso A Hora é Agora. Soninha, tem mais mensagens aí? Daqui a pouquinho o sorteio, hein? Hoje valeu aqueles dois ingressos para a Expo Flora, presente do Fênix Supermercado e uma das ofertas que estiveram aqui dentro da nossa brincadeira, dentro do game, tá bom? A gente falou do presunto, teve também a batata, a cenoura. Mas ó, tem várias ofertas aqui, ó. Olha essa bandeja aqui, Sônia Dias.
1: Eu comprei muitas cenouras lá na bandeja, Rony.
0: Com 20 unidades, o ovo branco, R$10,99 só hoje. Bom? Teve o Itubaína, aí você pode até. Na verdade, mas a gente vai definir aqui qual que vai ser. Você escolhe, viu, Sônia?
1: Oi, sorteio, Rony.
0: Não, mas você escolhe a oferta que você quer dar pra pessoa.
1: Tá bom.
0: Bom? Eu, se fosse eu, ia querer essa tubaína, 2 litros de tubaína aqui, ó. Vamos lá, tem mais ouvintes? Vamos lá, 971-483-497, pra você falar com a gente, liga, manda mensagem, cante.

0: onde que ela mora, meu Deus do céu. Swift, ela tá mandando parabéns pra irmã Dona Luzia, que tem festa hoje.
1: Parabéns pra você nessa data querida.
0: É a Rosângela Fâncio.
2: É, Rosângela sempre seguidora nossa, né? Já há muitos anos, né, Soninha?
0: Isso mesmo, Valeriana.
2: Galera do Nova Europa, Samanta, se tiver ouvindo, apareça, manda recado aqui, Samanta. Seu Samanta, prêmio tá te esperando.
0: Samanta, eu ligo, fala que esse telefone não existe, por favor.
2: O dia que você ouvir, se você estiver ouvindo agora, já manda mensagem de novo.
0: Manda pra eu pegar o telefone certo.
2: Se não estiver ouvindo, quando você ouvir, é só você falar que seu prêmio vai estar reservado lá, tá bom, querida?
0: Lá na Star Wars.
2: Quem conhecer a Samanta, avisa ela aí, se estiver ouvindo no Nova Europa, né?
0: Nova Europa. Isso.
2: Tudo bem, Sonita, é isso aí.
0: Bom, Rodiviana, e aí, vamos pra onde agora?
2: Muito bem, ó, só nosso sábado musical, né? Tem mais, alguém mais respondeu
0: ainda?
2: Tem
0: o sorteio.
2: Alguém mais respondeu da última oferta da cebola 4,99?
0: Ele respondeu, não coloquei no ar ainda, mas respondeu faz tempo, ele respondeu 44,
2: vocês,
0: né?
2: São muito rápidos.
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2: Ó, parece um locutor. Cebola, isso aqui passando na frente da sua casa. Casa, senhora. Lembra da pamonha?
0: Você gosta de cebola, Rony?
2: Pamonha. Eu não gosto de cebola, Sônia. Eu comecei a gostar da roxa agora.
0: Eu gosto de cebola. Sempre gostei. Salada de cebola.
2: Eu não sei por quê. Eu não sei o que que você fez
0: cebola
2: em casa.
0: Cebola recheada.
2: Eu não sei o que que você fez em casa que você usou cebola roxa. Aí eu comi, não sabia que era cebola e gostei. Aí eu comecei a gostar.
0: É bom.
2: Agora eu faço qualquer coisinha lá, um ovinho, aquele viradinho de ovo que eu faço.
0: Você gosta?
2: Né? Que eu ponho a farinha de milho. No primeiro eu frito o ovo, depois quando ele tiver quase, eu misturo a farinha de milho com um pouquinho de óleo.
0: E eu gosto de cheiro verde em cima.
2: E aí tá com a cebola também, a cebola. Cebola já meio fritinha, gostosa, hein?
0: Bom, uma delícia, né? Eu gosto de cebola, sempre gostei. A recheada também é muito bom, com carne moída, vai no forno.
2: E aquele filme Tomates Verdes Fritos?
0: Existe? Eu fiz o tomate.
2: Isso aí é verdade?
0: Verde, lá na época
2: do
0: filme.
2: Eu nunca vi.
0: Você comeu, mas isso foi uns 15
2: anos.
0: Vi,
2: sim, eu nunca soube que podia fritar tomates.
0: Tem a receita, tomate verde.
2: Essa receita, gente, é o nome de um filme, sabia? Tem um filme chamado Tomates Verdes
0: Fritos.
2: Isso, Tomates Verdes Fritos, com a John, aquela moça do Titanic, que é a mãe da Rose. E ele é uma história de duas amigas, né? Muito legal esse filme. Quem puder assistir, assiste. A Sônia falou que existe a receita mesmo.
0: Ué, eu fiz em casa, mas na época do filme, depois não mais.
2: Você lembra?
0: E eu fiz aquele docinho também. Qual foi aquele docinho que nós ficamos morrendo de vontade de um filme?
2: Das Crônicas de Nárnia. Como é que chamava aquilo?
0: Crônicas de Nárnia. Gente, eu fiz, é uma delícia.
2: Esqueci o nome daquilo, hein?
0: Aquele docinho, deixa eu ver se eu acho aqui. O nome, eu não vou achar, mas eu fiz, gente do céu.
2: Deixa eu perguntar pra mim.
0: Docinho. Filme.
2: E aí era gostoso, é gostoso também, porque é mais doce também. Ontem eu fui no Carlão, né, Soninha?
0: É.
2: Vamos lá no Carlão, aí a gente comprou as mexericas Rio lá. E aí o que acontece, Soninha? Eu vi lá aquelas barrinhas de...
0: É o manjar turco.
2: Manjar turco,
0: que eu fiz pra nós, eu fiquei morrendo de vontade do filme. Gente, é bom, é gostoso.
2: Quem assiste Crônicas de Nárnia vai ver lá.
0: Fiquei louca.
2: É o doce que a Rainha Gelada faz pra convencer o Edmundo a ir pro lado dela.
0: É, e outra coisa, o tomate... verde, é uma delícia também, nós fizemos, mas a...
2: Você lembra da receita, não?
0: Não, de cabeça não, tem que procurar.
2: Eu queria entender como é que frita o tomate, deve ser a milanesa, né?
0: Não tem nada a ver. Eu vou passar pra vocês, manjar turco, tá bom? É bem simples, mas é bom o trem, gente, vocês vão gostar, viu? Ô Rony, o que que você perguntou pra mim? Receita do tomate?
2: É, tomates verdes fritos. Então é uma receita que em breve a Soninha vai passar e que logo você vai encontrar, inclusive, lá no Fênix, que hoje nós estamos fazendo um teste de audiência para confirmar para ele o quanto vocês, ouvintes da Soninha, são fiéis, espertos.
0: Fiéis, eu gostei, hein?
2: Fiéis espertos e sempre estão quando a gente convoca, vocês respondem na hora. Isso é muito legal.
0: Ô, Rony,
2: vamos fazer o sorteio?
0: Ó, tem que ter o tomate firmes, farinha de trigo, ovos e fubá. Ou farinha de rosca, exatamente o que você falou, viu, Rony? Ele tem que estar verdinho, viu, Rony? Eu vou passar a receita pra vocês, mas vocês vão gostar mais do manjar turco da Nárnia. É, delícia, eu vou fazer de novo.
2: Aquele lá é bem difícil de fazer, né? Porque não, tem que ter aquela...
0: Tem que passar no açúcar.
2: E tem que ter aquela textura do açúcar, é o açúcar de padeiro, de confeiteiro?
0: De padeiro, de confeiteiro.
2: Açúcar de confeiteiro.
0: Isso, né? Ó, vai duas xícaras de açúcar, uma xícara e meia de água dividida, meia xícara de suco de laranja coado, que não pode esquecer, meia xícara de amido de milho, que é a maizena, duas colheres de sopa de xarope de romã, ou essência da sua preferência, corante alimentício vermelho ou rosa, escolhe o rosa, açúcar de confeiteiro para empanar. Tá bom, Rony?
2: Ah, então, mas aí você vai dar com calma pra galera anotar, né?
0: Tem que dar ponto de gel, né?

0: isso? Tudo isso, Rony?
1: O soldado.
0: Nossa, mãe de Deus.
1: Ele tá com fôlego. Ele tá pensando que tá tocando na fanfarra, né? Vai parar, soldado.
0: Sorteado!
1: A corneta não parava mais. Olha, o sorteado de hoje, ou sorteada, que vai levar dois ingressos para a Expo Flora lá em Olambra.
0: Pula!
1: E mais uma das ofertas premiadas. É, só pra dizer antes de você falar o nome do ganhador.
0: Vou
1: ou da
0: falar
1: ganhadora.
0: O telefone.
1: Peraí, Soninha. 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Vamos lá então. Vamos ver quem é que levou. Nossa, eu queria sortear todo mundo.
0: Eu também, eu fico com dor no coração, eu não gosto disso, de sorteio.
1: Fico, cara.
0: 38, é, a pessoa
1: que ganha
0: me manda uma mensagem
1: agora.
0: Aí pulando de alegria, tá? 3895, ó. 3895, mora na Vila Marieta.
1: Aê!
0: E é um homem. É Ederson.
1: Aê, Ederson!
0: Não tem o sobrenome dele. Ele pode gravar, ele já tá escrevendo aqui.
1: Mandou muito bem.
0: Ele ganhou para e uma oferta, né? Anderson Ferrari, grava pra mim. Donizete tá chorando, mano.
1: Ah, dá dó, mas vai ter mais, Donizete, calma.
0: Anderson Ferrari, é isso?
1: Isso.
0: Anderson Ferrari, grava alguma coisa aí pra nós.
1: E ele ganhou, então, aí.
0: Grava aí.
1: Uma das seis ofertas ele escolhe lá. Agora ele vai escolher aqui
0: pra
1: Ferrari,
0: porque a gente
1: já mandar lá pra equipe do Supermercado Fênix. Ele escolhe uma das quatro ofertas que ele quer ganhar, além dos dois ingressos que ele vai pegar lá no Fênix também, tá bom?
0: E a gente manda lá o telefone. E o nome, né, Rony?
1: Eu já ia na
0: Ele
1: Tubaína.
0: Precisa mandar o CPF também?
1: Nome dele e RG. Manda aí,
0: Everton. O RG, por favor.
1: Seu nome completo e seu RG.
0: O telefone eu me pedi aqui.
1: Para ganhar. E olha, quero agradecer a todo mundo que respondeu, Soninha.
0: Nossa. Gente, galera, olha, eu queria dar para todo mundo,
1: Nossa,
0: mas...
1: Nossa, que coisa,
0: foi um
1: hein?
0: Teste, mas vai ter muita coisa boa no programa, viu, gente?
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0: Aqui o ganhador.
2: Soninha, Rony Viana, muito obrigado, parabéns pelo evento aí.
1: Aí, foi um
2: evento
1: mesmo.
2: Eu conheço o mercado, viu? Mercado de boa qualidade.
1: Aí, ó.
2: Toda semana eu tô lá, sim. Ótimo mercado, indico pra todos aí.
1: Aí,
2: parabéns,
1: sim.
2: Pessoal, muito obrigado.
1: Aí, sim.
0: Aí, sim. Obrigada,
1: deu,
0: viu?
1: Deu certo, né? Porque o Everton mora por perto.
0: É,
1: ali.
0: Tem bastante gente, ó. Carlos Lourenço é perto, viu, Rony?
1: Também.
0: Deixa eu ver, a Sandra, a Vera, teve várias pessoas.
1: Todo
0: o Donizete
1: mundo.
0: Falou, eu acho que ele tá chorando aqui, porque ele falou, se eu morasse bem longe, eu iria mesmo assim, Sônia.
1: não tem problema.
0: É, né,
1: porque
0: Donizete?
1: Ganha o seu, vale o sorteio.
0: Mas vai ter mais coisas, viu?
1: Em breve, agradecer aqui a galera da equipe lá do Fênix Supermercado e voltamos na segunda, Soninha.
0: É, deixa eu ver a hora. Opa, uma hora. Tchau, Rony Viana.
1: Já chegou, passou rápido hoje.
0: Beijo,
1: né?
0: Gente, no coração de vocês. É, a minha amiga Vilma que pediu a mensagem, consegui te achar aqui e já mandei, viu, querida? Beijo, mandei também para quem pediu o telefone do Escadari, doutor Fernando Escadari, é, ampla aposentadoria.
1: Muito bem, vambora.
0: Vambora, Rony, tô com fome.
1: Então tá, vambora, vambora.
0: Tchau,
1: vambora,
0: gente,
1: vambora,
0: beijo vambora. No coração de vocês.
1: Valeu, meu. Valeu, gente.
0: Qualquer
1: valeu.
0: Dúvida, falem comigo naquele telefone que vocês sabem.
1: Tá bom. Tchau, tá bom? Tchau.
0: 19 Aí, perdi, o Rony deixou falar o meu telefone. 1298-446-1215.
1: Valeu, gente, tchau. Vem aí, Roberto Carlos.
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3: 3 da tarde, mais 32 minutos. Yeah.

0: grande abraço, boa tarde. Agora é comigo, agora é o bate-bola da Central, 3:33. Hoje é sábado, dia 29 de agosto de 2026. E é um sábado de decisão para a equipe do Guarani. O Bugre estará em campo daqui a pouco no estádio Brinco de Ouro para a decisão contra o Brusque. Para o Guarani não tem outro resultado a não ser a vitória para conquistar a sua classificação à próxima fase do Campeonato Brasileiro da Série C. E depois serão 6 decisões para o Guarani alcançar o seu objetivo, que é retornar para a Série B em 2027. A seleção do rádio está escalada para mais uma decisão. Daqui a pouco, o melhor mineirinho do Rádio Campineiro, Décima Leite, vai assumir o comando da nave 870, ao lado de Beto Quinalha, que está com a pilha recarregada. Tirou um período aí de descanso e estará de volta agora também no AM 870 e com Gustavo Negreto, trazendo todas as informações do Guarani. E também da equipe do Brusque de Santa Catarina, que está em Campinas desde ontem. Será que o Brusque entrará em campo com um time diferente, um time onde o treinador poderá poupar titulares? Daqui a pouco, o nosso Guga trazendo todas as informações. Última rodada desta fase do Campeonato Brasileiro da Série C, todas as partidas do mesmo horário, além de Guarani e Brusque, daqui a pouco Amazonas e Ipiranga, Paysandu e Maringá lá em Belém do Pará, o Barra recebendo Volta Redonda em Santa Catarina, no estádio Centenário, o Caxias enfrentará Inter de Limeira, em Anápolis tem Anápolis e Santa Cruz, no Ceará tem Floresta e Ituano. Itabaiana vai enfrentar o Botafogo da Paraíba no Sergipe. O Figueirense em Santa Catarina receberá a equipe do Maranhão. E a Ferroviária em Araraquara enfrentando o Confiança. O adversário do Guarani é o líder do campeonato com 31 pontos, já está na próxima fase. Em segundo vem o Botafogo do Marcelo Fernandes com 30. Em terceiro, Paysandu. Em quarto, a Inter de Limeira. Em quinto, Santa Cruz. Em sexto, Ipiranga. Em sétimo, Guarani. E também com condições, olha só, Ferroviária 27, Maranhão 27, Maringá 27, Floresta 27 e até o Amazonas, junto com o Figueirense, com 25 pontos conquistados cada um. E já vamos girar a seleção do rádio com os principais destaques deste bate-bola central. Eu vou para a cabine no Brincão, que deve ter a presença do seu torcedor em massa, apoiando a equipe do Guarani. O primeiro destaque do Bugre. Alô, Gustavo Negreto, um grande abraço para você, meu parceiro, nosso Guga. Bom trabalho, Gustavo.
1: Muito obrigado, Marquinhos. Alô para você, alô para quem tá com a gente na Rádio Central. Falo diretamente aqui do Brinco de Ouro, que vai receber daqui a pouco o Guarani e Brusque. Partida decisiva para o Bugre, que quer vencer, chegar aos 30 pontos, garantir a classificação para a próxima fase e deixar aberto o sonho do acesso ao Campeonato Brasileiro da Série B do ano que vem, Marquinhos.
0: E a equipe do Brusque, como é que vem pro jogo, hein, Guga?
1: A equipe do Brusque, que neste momento faz o reconhecimento do gramado, vem com 6 pendurados, 2 desfalques certos, então a gente já sabe, o técnico Igor Magalhães deve promover mudanças na equipe titular, que entra em campo daqui a pouco.
0: Este é o nosso Gustavo Negreto, dando os seus destaques em relação a Guarani e a equipe do Brusque. Eu sigo girando a seleção do rádio, neste bate-bola de decisão da Rádio Central no sabadão. Um sábado ensolarado na cidade de Campinas. Ele tá de volta, pilha recarregada. Tá prontinho pra sequência da temporada. Oi, Beto Quinalha, seja bem-vindo novamente no microfone central depois do descanso aí, hein, Beto?
2: Opa. Que alegria, Marquinhos. Forte abraço pra você, forte abraço também a galera toda que está nos acompanhando. Saudade de todo mundo, saudade de estar aqui com o microfone da Rádio Central. É lógico que é muito gostoso a gente sair, é muito gostoso a gente, como você disse, dar essa recarregada, né, Marquinhos?
3: Sem dúvida.
2: Na bateria parte, né, é necessário, né? Sim. Mas é muito bom voltar também, muito bom voltar a fazer aquilo que a gente gosta, aqui na cabine central. A gente até conversava, né? Não tem posição melhor no Brinco de Ouro para assistir um jogo de futebol do que a cabine da Rádio Central, né? É impressionante aqui, né? A visão que a gente tem, o time do Brusque já aqui fazendo reconhecimento, a galera toda tá por aqui, o Igor deve fazer algumas mudanças, né? Jogadores importantes fora, né? o Gazão, o JP Martins, que é um dos artilheiros do time, já tem 5 gols, está fora. Então são jogadores pendurados com cartão, o time já está classificado, só vai querer saber, né, qual é o posicionamento, está na primeira colocação, não vem bem. É, no campeonato, jogando fora de casa, só tem uma vitória, venceu na terceira rodada a equipe do Maringá 3-2, depois de lá para cá, só derrota ou empate, e vem de 3 derrotas seguidas, um time que oscila muito, né? Perde, ganha, nas últimas 8 rodadas tá assim, perde, ganha, e, mas já se classificou, você vê como que o campeonato, ele oferece possibilidades, né? E vem para terminar o campeonato para uma melhor posição. Diferente do Guarani, né, Marquinhos? Que aí é uma pressão. Pressão, o Guarani nos 8 últimos jogos só venceu um, teve que mudar de treinador, tem a estreia

0: ali. É, tem história, tem título, né? Tem conquista. Né? A torcida está aplaudindo ele ali, que ele vem para a entrevista ali para a televisão. Então, é uma expectativa, queiram ou não. Não que o Hélio fosse o culpado de tudo, pelo contrário, né? Mas agora veremos a mudança de comportamento dos jogadores. É necessário isso. O Guarani só depende dele. Tá numa posição um pouco mais complicada? Então, sim. Mas tem gente muito pior, né?
1: Sim.
0: Ele só depende única e exclusivamente do seu futebol aqui hoje para seguir a classificação. Se não, falar com o Decimar aqui, né? Se não, acaba o ano pro Guarani, Marcos.
1: Deus do céu, Beto. Não, vamos pensar assim, não. Não, não, não, não, não. É hoje, é Guarani, é decisão.
0: É isso aí.
1: Ô, Beto, deixa eu aproveitar e quebrar o protocolo. Ontem eu estive lá na venda do Baticelli e falou o seguinte: Marquinhos, pelo amor de Deus, manda um abraço lá pro Di. Entendeu? Assim, manda um abraço pro Beto Quinalha. Então, sim, o Di tava lá, boa. Pô, gente boa, ele, o Alegrete. É. Então, ontem falou, pô, ele me disse que é fã da Rádio
0: Você
1: Central.
0: Sabe que tem mais
1: ele,
0: de 100 anos a venda isso, do Baticelli, né?
1: Ele contou pra mim que é desde a época do avô dele, passou pro pai, agora sim. O Di toma conta. Ele escuta a Rádio Central desde o programa do padre, passa pelo Decimar, nos acompanha na Central Esportiva. Muito legal, o Di mandou um abraço pra você, viu, Beto?
0: Gente boa, já estive lá várias vezes na venda do Baticelli. Aliás, é um lugar sensacional, vale a pena conhecer, quem não conhece, viu? Ele na estrada, né? Naquela estrada velha pra Indaiatuba.
1: Isso, ali na estrada, ali que
0: está estrada. É boteco de beira de estrada.
1: Raizão, bom.
0: Raizão, mas bom, com música sertaneja, né, Marquinhos? Oh. Eu tive lá quando ele tava, aquela reforma ali que ele fez.
1: Sim.
0: Aquele deck.
1: Uhum.
0: Eu fui, ele tava terminando de construir aquele deck.
1: Tá bonito, você precisa então voltar
0: bonito,
1: lá, Beto.
0: Bonito, vamos marcar sim, porque o dia é um grande parceiro, venda do Baticelli, é um dos bares mais tradicionais da cidade de Campinas, sem dúvida nenhuma, é um grande parceiro, um grande amigo.
1: É isso aí, Beto Quinalha tá comigo aqui no Bate-Bola da Central. Continua girando a seleção do rádio, ele vai comandar a nave 870. É decisão, e decisão não poderia ser diferente, com o melhor mineirinho do rádio campineiro. Oi, Decimar Leite, grande abraço pra você, bom trabalho, meu parceiro.
2: Obrigado, Marcos Luiz, a todos os colegas da equipe de Beto Quinalha. Hoje teremos com certeza o maior público do ano aqui na cidade de Campinas, especificamente no Brinco de Ouro da Princesa, porque acredito que quase todos os ingressos serão vendidos. Há uma grande movimentação, Marcos Luiz, por toda a cidade. Há uma grande movimentação no entorno também aqui do estádio. Agora há pouco eu pude observar na rua lateral aqui, onde a torcida se reúne para esquentar uma carne, não é? Tá ali o pessoal dando uma esquentada na carne ali, fazendo aquele churrasquinho. Aqui no entorno também, onde a galera serve, né? Aquela bebida um pouco mais gelada, muita gente ali chegando, né? Muitos vendedores ambulantes, tive a oportunidade de acompanhar aqui, não só na Avenida Princesa do Oeste, mas nas ruas adjacentes aqui, o pessoal vendendo camisas, vendendo bandeiras, né? E quando isso acontece, o vendedor ambulante sabe mais do que a gente, Marquinhos, quando vai dar público. Você percebe isso quando tem aquelas combis de cerveja, ou de refrigerante, ou de salgadinho, né? Então, o entorno tá cheio de vendedores ambulantes, o comércio informal, e isso é claro, é um termômetro do que vai ser essa partida, um termômetro do que promete ser o jogo mais importante do ano para a equipe do Guarani. O torcedor sabe disso, o torcedor, ele acabou vestindo essa camisa, sabe que hoje vai ter que jogar junto, né? Como disse o Beto Quinalha, o jogo é decisivo nesse aspecto, né? Se o Guarani estiver fora da próxima fase do Campeonato Brasileiro, acabou o ano. Veja, nós estamos no dia, hoje é 29 de agosto, aí tem setembro, outubro, novembro, dezembro, janeiro, fevereiro, ou seja, o Guarani só volta daqui a 6 meses, não é isso, Beto? Faz a conta comigo, ó, setembro inteiro parado, outubro, novembro, dezembro, janeiro. Não é porque o campeonato começa em fevereiro, porque esse ano não tem Copa, não tem nada, né? Então, o que acontece? Imagina que tragédia que seria para o Guarani ficar fora, que tragédia que seria para o Guarani ficar tanto tempo parado. Então, é por isso que o jogo é tão decisivo. O torcedor sabe disso. Já observa ali, né? Bem aqui em frente à cabine da Rádio Central, nas Vitalícias, já a presença do torcedor, hein? Torcedor tá chegando, torcedor família, né? O portão aqui do meu lado esquerdo tem pouco movimento, porque o torcedor vai fazer hoje, viu, Marcos Luiz? Aquele, né? Aquele fogo, né? Vai receber o ônibus do Guarani.
1: O corredor verde.
2: O corredor verde, né? E vai fazer aquela festa para a chegada do Guarani. Pode falar, Beto, você viu aí?
0: Eu Gustavo Negrão, tá lá fora.
2: É, o Gustavo tá se movimentando por lá, e daqui a pouco ele vai chegar. Assim que ele estiver pronto, se quiser já falar, já

0: Pode? Como é que tá a movimentação lá fora? Ele tá se movimentando, já chega? Inclusive, já chegando o ônibus, e pode ter certeza que vai ser aquela fumaceira danada. Então, por isso, esse torcedor ainda não entrou. E quando o ônibus chegar, aí sim, nós teremos a boa presença do torcedor. Hoje aqui, Marquinhos, teremos o som da torcida muito alto aqui no tobogã inferior e no tobogã superior. Hoje, todos os espaços aqui estão abertos. Também pro torcedor do Brusque. Só tem um torcedor do Brusque até agora, aqui do meu lado direito, no gol aqui do placar. Cara eletrônico do gol das piscinas, né? Só tem um torcedor por enquanto aguardando já o jogo começar. O Brusque chegou, jogadores andaram aqui pelo gramado, tá tudo pronto, Marquinhos, e nós estamos prontos e vamos juntos ao lado do Bravo Bugre, vestindo a gloriosa, fantástica camisa alviverde, campeã brasileira da Série A, campeã brasileira da Série B. Estamos aqui com essa camisa empurrando o Guarani para cima do Brusque. É hoje, é vencer ou ganhar. Só há duas possibilidades pro jogo de hoje, Marquinhos: vencer ou ganhar, viu, Marquinhos?
1: Este é Decimalente, o melhor mineirinho do Rádio Campineiro. Sigo girando aqui a seleção do rádio e vamos pro lado de fora do estádio Brinco de Ouro. Nosso Gustavo Negreto dá o panorama. Como é que tá a galera por aí, hein, Guga?
2: Fala, Marquinhos, não poderia ser diferente, né? Festa, expectativa do torcedor bugrino, que comprou a ideia da diretoria, que durante toda a semana fez promoção de ingressos. Bastante movimento aqui do lado de fora, o ônibus já chegou, jogadores já no vestiário, daqui a pouco devem subir pro campo. E aquilo que o Decimar falou há pouco, né? Tem gente esquentando no churrasco, mas tem gente esfriando de um outro jeito, né? E o pessoal gosta também. Então é festa aqui do lado de fora e é expectativa para um jogo muito importante. Tem um pai e um filho aqui do meu lado. Tudo bem? Boa tarde. Nós estamos ao vivo na Rádio Central. Como que é seu nome?
3: Alex.
2: Alex. E o seu?
4: Nicolas
2: e Alex. Expectativa para o jogo daqui a pouco.
3: Cara, falar pra você, do jeito que veio os últimos jogos, se a gente fizer 1-0 e classificar hoje, tá ótimo. E depois é outra fase e outra coisa.
2: O que importa hoje é só a vitória.
3: Vitória, nada mais do que a vitória.
2: Nicolas, e você, hein? Tá comendo aqui uma batata. Qual que é a expectativa pro jogo?
4: De vitória?
3: Vitória, né?
2: De vitória. A chegada do Loser dá uma animada diferente?
3: Dá, eu acho que na verdade deveria ter mudado antes. Demorou um pouco, né? Se tivesse mudado antes, eu acho que a gente já teria classificado.
2: Tá certo. Esse ânimo aí. Obrigado, viu? Marquinhos, é isso, aqui não tem como ser diferente também. A expectativa, é claro, que é de vitória, é a melhor possível. O torcedor do Guarani que vem até o estádio, a expectativa é de um ótimo público, inclusive, na tarde de hoje, para apoiar da maneira que dá e pro Guarani sair daqui com uma classificação, né?
1: Ô Guga, diz um negócio para mim aí, Guga. Você falou aí, conversou com os nossos ouvintes, o pai e o filho, Bob pai e Bob filho, mas aí pelo lado do estádio Brinco de Ouro, do lado de fora, como é que tá a movimentação? Tem bastante gente aí, Guga?
2: Tem bastante gente aqui esperando para entrar. Daqui a pouco, falta muito ainda, né? 12 minutos ainda para as 4 horas da tarde, mais de uma hora para a bola rolar. O pessoal gosta da festa aqui do lado de fora, né? A gente tá falando de um patrimônio histórico do futebol brasileiro, que é esse entorno do estádio, que é o que acontece aqui fora, é o churrasquinho. Tem gente que faz tacho, só pra gente ter uma noção. Tem pai com filho, tem família inteira, tem amigos. É uma movimentação muito boa aqui do lado de fora e que a torcida espera que continue quando eles entrarem pro brinco mesmo, né?
1: É verdade, você pode ficar à vontade aí, viu, Guga? Pode fazer a festa, movimenta essa galera aí, Guga. Pergunta quanto é que tá o lanchão aí pra nós, quero saber, o Beto tá com fome, Decimar também. E aí, Guga, como é que tá?
2: Vamos ver, ó, vou dar uma passeada aqui. Vocês só querem saber de lanche, né?
1: É, fazer o quê, né? Por enquanto, mas uma hora...
0: Tem que esperar acabar o jogo, a transmissão.
5: Passa naquela Kombi aqui que tá aqui na frente, que é lá que nós vamos.
2: Depois. Ela, viu?
5: Combinita.
2: Passando a Kombi, tá?
1: Vai lá, pergunta lá.
5: Ó, aqui, quanto tá o copão de 500 aí? Vamos ver.
2: Copão de 500, vamos ver. Deixa eu ver aqui. Ó, a gente tá ao vivo aqui na Rádio Central. Quanto tá o copão de chopp aqui hoje?
4: R$10.
2: R$10
0: o copo.
1: Beleza, bom, hein?
2: Bom. Tá bom?
1: Nossa, sim, bom, hein?
2: Tá bom. E tem gente que tá tomando, viu?
1: É.
2: Ó, quer ver, ó? Vamos falar aqui, tem gente que pagou R$10 no copão e tá aqui. Qual que é a expectativa pro jogo?
6: Hoje o Guarani ganha. Hoje é certeza uma vitória.
2: Não importa o placar.
6: Não importa o placar, tem que ganhar.
2: A chegada do Loser dá uma ajudada, animada.
6: Sim, porque o antigo treinador trocava 6 por meia dúzia. Com o Loser vai mudar. Alguma coisa muda.
2: Muda e muda para um acesso, né?
6: Muda para um acesso e muda. É. Logicamente, mudando o processo para uma coisa boa.
2: Agora, o que mais interessa é quantos copos já foram?
6: Perdi a conta.
2: Pelo amor de Deus, imagina, isso que falta mais de uma hora, hein?
1: Boa, Guga,
2: ele
1: boa,
2: já
1: boa.
2: Perdeu a conta e falta mais de uma hora. É, quem pode, pode, né?
1: É verdade, ô, não. O microfone central aberto, você pode ficar circulando aí, viu, Guga? Vou deixar o microfone aberto pra você, você pode nos chamar a qualquer momento, porque é importante a presença do torcedor. E aproveite aí, viu, Guga? Pegue a palavra dos torcedores e faça-os convidar aqueles que estão ouvindo a central para que possam ir até o estádio Brinco de Ouro e participar dessa decisão, viu, Guga?
2: Ó, Marquinhos, um ponto interessante também, né? A gente trouxe durante toda a semana na Rádio Central com relação à promoção de ingressos, né? R$10 meia entrada, R$20 inteira, na maioria dos espaços aqui, e tem gente comprando ingresso ainda, tá? Não tá aquela fila, tá tranquilo, pra quem tá acompanhando a gente na Rádio Central e não veio ainda pro Brinco de Ouro e não comprou ingresso, pode vir com calma, porque tem ingresso pra vender e tá sem fila. Então o cara vem aqui, vai comprar o ingresso, tem aquelas barraquinhas aqui do lado, tem gente fazendo festa, tem aquela resenha pré-jogo, aqui molhando as palavras, porque quando entra no estádio a coisa muda, né?
1: Então, Beto, uma hora, a nossa hora vai chegar também, né, Beto Quinalha?
7: É 8:30, né?
2: Marquinhos, oi. Tem gente mandando um abraço pro Beto aqui, ó.
1: Fala aí.
8: Opa. Beto Marquinhos.
1: Opa.
8: E Renato.
2: É, qual é seu nome?
8: Eduardo Cap.
2: Olha lá, o Eduardo Cap tá.
1: Fala,
2: aqui.
1: Edu.
9: Estamos dois aqui, a família inteira.
2: Eduardo Cap.
10: Família Eduardo também.
2: Os Eduardos estão aqui. O mais velho.
1: Dá pra colocar o fone no Eduardo aí, Guga? Pra eu e o Beto bater o
2: fone.
1: Põe aí. Põe o fone aí pra gente conversar aí. Põe o fone aí. Tá me ouvindo aí, Edu? Põe o fone aí. Vamos ver se a gente consegue ouvir o ouvinte da central aqui pra dar um papo.
2: Pode falar, viu?
1: Ô, Edu, tá me ouvindo aí, parceiro?
11: Fala, Marquinhos.
1: Você tá bom, meu velho?
11: Tudo jóia, graças a Deus.
1: E hoje então é decisão, não tem jeito, né?
11: Lembro muito bem de você em Varginha, na porta do hotel.
1: Não foi fácil não, né, Edu?
5: Apanhou em Varginha o nosso Marcos. Nosso Marcos Luiz apanhou em Varginha. Precisamos. Eu preciso.
7: Essa perna torta do Marquinhos aí é daquela época lá.
11: Foi na porta do hotel lá, antes da decisão.
1: Eu
11: lembro muito bem, Marquinhos.
1: E mais uma vez você está com a gente em uma decisão importante que pode dar o Guarani a classificação e depois buscar o acesso, hein, Eduardo?
11: É isso aí. Hoje é 1-0, 0-0 é decisão, né? Porque fazendo todas as simulações, se todos os times que jogarem em casa vencerem, a gente empatar, estamos fora. Mas hoje nós vamos ganhar. E se Deus quiser, vai dar tudo certo.
1: Ô, Beto Quinalha, o Edu é nosso fã, então, hein, Beto Quinalha?
7: Forte abraço pra você, meu velho. Obrigado pelo carinho. Obrigado por acompanhar.
11: Se encontramos lá no lançamento da camisa. É. Falei muito com você. Legal. Do Irapuã, né?
7: É. Ô, garotinho, um abraço pra você, viu? Pra família toda aí. Continue acompanhando a gente. Valeu.
11: Parabéns aí pra vocês, viu?
1: Obrigado, Edu. Valeu, muito obrigado. Dá um abraço. Quem tá? Ô, Eduardo.
11: Sou fã de vocês aí.
1: A gente que é fã de vocês. Quem tá com você aí, Edu?
11: Tô com meu filho, Eduardo, também.
1: Ah, família. A família.
10: Um abraço pro Rodrigo e pro Miguel que estão escutando aí.
11: O Rodrigo e o Miguel estão vindo de São Paulo. Meu irmão, meu sobrinho estão chegando de São Paulo pro jogo, aqui pra decisão. E tamo a família inteira aqui. Tá muito movimentado aqui, viu, Marquinho?
1: Então, o brinco. Ô, Edu, faz o seguinte, ó. Então, faça a voz do torcedor e para aquele ouvinte que está nos acompanhando nesse momento aqui no Bate-Bola da Central, convide-os pro jogo, porque é decisão e a torcida é muito importante, hein, Eduardo?
11: Torcida Bugrina, lugar de Bugrino vivo é aqui no Brinco hoje. Vem para cá, porque é hoje a decisão. Acabando hoje, estamos na próxima fase e, se Deus quiser, vamos acompanhar o Bugrão aí até o final.
1: Valeu, Eduardo.
11: Todos
1: boa sorte. Boa sorte pra você e pro Guarani, gente. Edu.
11: Obrigado, viu, gente? Um abraço.
1: Valeu, muito obrigado. Como é gostoso ouvir o ouvinte, né? O torcedor. A gente meio que entra no clima da torcida do lado de fora, hein, Decimalente? Você que gosta desse tipo de emoção, a gente vai entrando como se estivesse entrando na veia do torcedor, hein, Decimal?
5: E a galera sendo recebida pelo Gustavo Negreto, a Rádio Central recebendo o torcedor, Marcos Luiz.
1: É isso aí, Guga. Vamos continuar nessa festa que tá bonita aí, viu, Guga? Microfone central é com você, Gustavo Negreto.
2: Tô andando por aqui, além de comida e bebida, tem aquele catacoco. Tá vendendo catacoco ou não? Quanto tá o catacoco? Não.
10: R$50.
2: R$50? Olha lá, quem quer catacoco, tá R$50 aqui o catacoco.
12: quer fazer festa, quer comprar catacoco, que a gente falou durante a semana.
1: Explica,
12: né?
1: Explica pro ouvinte da Central o que é o catacoco.
12: O catacoco é o boné, só que com aba, uma aba mais leve, mais mole, no entorno da cabeça. Pode ser assim, será? Será que acertei? Tem mais gente aqui, ó.
7: É um chapeuzinho, né?
12: É o chapeuzinho, ó. O microfone da Central não para. Como que é o nome do senhor?
13: Laércio.
12: O Laércio, como que tá pro jogo de hoje?
13: Ah, certeza. Com o coração meio apertado, mas nós temos a vitória, viu?
12: Não importa o placar, tem que vencer.
13: Pode falar pro Marquinhos lá, com o Laércio, mandando um abraço pra ele.
1: Ô, Laércio!
12: Tem mais gente aqui, como que é o nome?
14: Serena e Luiz Felipe.
12: Serena e Luiz Felipe. Quantos anos você é, Serena?
14: Três.
12: Três anos
1: rapaz,
12: e já vem.
1: Rapaz, que beleza.
14: Com certeza, desde um ano de idade ela tá no Guarani já.
1: Nossa,
12: tem que
1: muito
12: mostrar bom. Que o amor de Guarani é desde... Filho,
14: desde a barriga, sabe cantar o hino inteirinho.
1: Então põe ela pra cantar mesmo? Aí, põe pra cantar.
12: Deixa eu ver.
14: Eu levo... Canta?
12: Tá morrendo de vergonha. Tá com vergonha. Fala pra mim. Resultado de hoje, expectativa.
14: Cara, um 2-0, um jogo tranquilo. Volta do treinador aí, que ele faz um bom trabalho aí, que os jogadores possam mostrar pra essa torcida que esse time merece a torcida que tem.
12: Você gostou da volta do Lousa?
14: Gostei. O Lousa é um bom treinador, é um treinador que tem personalidade, vai fazer o time jogar, vai fazer o time correr e vão pra cima, Guarani.
12: É isso, tá vendo? É que é festa, eu gosto do entorno do estádio por causa disso.
1: Acabei de falar que... Repórter é assim, né, Guga? Pô, a gente, igual falei pro Beto, a gente vai meio que entrando assim na veia do torcedor, não, do ouvinte.
12: Tem gente aqui, ó. Não tem imagem, é só áudio. Vocês estão desde cedo, pelo jeito aqui já,
14: né? Você tá ligado, né? Eu tô no estado, Guzão.
12: Olha lá. O que é isso? Olha, quase. Ainda bem que eu tirei. E aí, qual que é a expectativa?
15: 3-1 hoje. Pra classificar, classificaçãozinha ali pra.
1: É, é borracho.
15: Pra cima, vamos subir.
12: É. Que horas vocês chegaram aqui?
15: Uma hora,
12: já perderam a conta de quantos copos aí também, né? Bastante. Esse copo, vou falar uma coisa, eu falei ali atrás na Kombi, era copo de 400ml, esse aqui, 700ml, se ele já perdeu a conta, você imagina só, obrigado, hein? Que é isso, Marquinhos? Vou falar que esse calor que tá, eu tô com uma inveja, mas não vou falar nada não.
1: Ô, Beto Quinalha, por que você não escalou o Marcos Luiz pra fazer o bate-bola aí, Beto Quinalha? Olha que inveja, Beto.
7: Eu tô achando que eu vou escalar também. Pera aí, Gustavo, tô chegando aí.
1: Olha que maravilha.
7: Acho que vai acabar com a minha gripe, não vai?
1: É
7: isso que tá faltando.
1: Ô, Beto, você precisa pingar um negocinho na sua garganta,
7: exatamente,
1: Beto.
7: Exatamente.
1: A galera continua com o nosso Guga do lado de fora do estádio Brinco de Ouro fazendo a festa, é decisão. Como não poderia ser diferente, a decisão é aqui na Rádio Central. Guga, microfone com você, pode fazer a festa, porque daqui a pouco você estará dentro do gramado do Brinco, hein, Guga?
12: Pois é, Marquinhos, daqui a pouco a gente entra para ficar atrás de um dos gols, né? O gol do ataque do Guarani. Por enquanto, passeando aqui no entorno do Brinco de Ouro. Eu falei agora há pouco, né? Eu considero esse ambiente de estádio, pré-jogo, como um marco, né? Um patrimônio histórico do futebol brasileiro. A festa é demais. Tem gente com cooler, tem gente carregando gelo para um lado e para o outro. E aqui tem tudo pra comprar. Ah, eu esqueci a camiseta do Guarani. Comprei e-mail, esqueci. Vem aqui que tem.
1: Olha que beleza.
12: Então assim, ó, o cara não deixa de curtir, não deixa de torcer. E ó...
1: E aqueles vendedores estão com aqueles varais estendidos aí com as camisas, hein, Guga?
12: Ó, tem varal estendido, mas tem também no chão.
1: Olha.
12: Tanta camisa, o cara tá estendendo no chão. Só aí tem gente comprando, tá? Tem camisa nova do Guarani, tem camisa azul, branca. Tem camisa verde, tem camisa vermelha que é de treino. Tem gente, ó, tá comprando, tá olhando, comprando pra criança. Então, assim, apoiar tá fácil aqui. E o ambiente, eu vou trazer esse destaque, tá? Muita família. Aqui
1: que bom.
12: Eu tô vendo
1: isso
12: crianças
1: é bom.
12: A idosos, homens, mulheres, filhos, filhas. Tem muita gente aqui nesse ambiente, muita gente fazendo a festa. E na expectativa, né? A gente tratou essa semana como sendo a semana mais decisiva do Guarani no ano. Não poderia ser diferente e a torcida abraçou essa ideia. Tanto na hora de comprar o ingresso, de vir aqui e com certeza, né? Vai apoiar, sem dúvida nenhuma, a partir do momento que eles entrarem aqui pro Brinco de Ouro.
1: E foi legal também, viu, Beto, esse retrato aí falado pelo nosso Gustavo Negretto, a procura dos ouvintes da Rádio Central que vieram até aqui o Complexo Tati, na Romualdo Andreazzi 516, muita gente. Olha, agradecer de coração a presença dos ouvintes que vieram aqui retirar os ingressos também, viu, Beto?
7: Exato, é muito legal, né? Isso é muito legal, a gente poder dar essa oportunidade, não só a Rádio Central, mas também, né? Não vamos divulgar o nome aqui, mas um empresário parceiro, né, Marquinhos? Nosso que proporcionou os ingressos, né? Para que as pessoas pudessem, né? Buscar os ingressos, enfim, acompanhar a decisão, acho que isso é muito importante, faz parte, né, de todo esse processo, mesmo porque hoje o Guarani está representando a cidade de Campinas, né? A gente sabe da rivalidade com a Ponte, tudo bem, não tem problema nenhum, acho que precisa existir, mas hoje o representante de Campinas é aqui o Guarani, né? Que precisa sair dessa Série C, precisa agora com o Beto Lousa chegando, acho que isso deu um ânimo também para o torcedor, por que não? E é o jogo, né? É o jogo do ano pro Guarani, é o jogo decisivo. E a Rádio Central, né? Como sempre, por ser a rádio do futebol de Campinas, aonde quer que os nossos times estejam, né? A gente sempre fala isso, nós estaremos sempre juntos com os dois times, né? E quem estiver representando a cidade de Campinas, a gente estará sempre ao lado, e hoje aqui ao lado do Guarani, empurrando, né? Empurrando o time, né? Como diz o Decimar, pra cima deles, né? Pra cima deles, Bugrão.
1: É isso aí, Beto Quinalha, tá de volta, pilha recarregada. Vai comigo aqui no Bate-Bola da Central.

0: de bola central em nome de Cortag. Bertinalha tá de volta, tava de férias e o Guga fazendo a festa com o ouvinte central. Trabalhos técnicos é dele, do Edmo Aleixo. Produção do Anderson Rodrigues. Direção de esportes, pilha recarregada. Quem é? Quem é? Bertinalha.
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3: Tarde, mais 3 minutos, é o bate-bola da Central, bate-bola de decisão. Daqui a pouco tem Guarani Brusque no estádio Brinco de Ouro. E como Decimar disse, deve ser o maior público do Guarani na competição. Eu sigo girando a seleção do rádio. Ô Decimar Leite aí no Brinco de Ouro, na cabine central. O brinco tá ficando bonito aí, Decimar Leite.
4: Cada vez mais bonito, o torcedor, é claro, vai aguardar primeiro, né? Terminar tudo lá fora, chegada de ônibus, né? Todos os detalhes para depois vir efetivamente às arquibancadas, né? As ambulâncias já estão por aqui, o torcedor das organizadas já começa a colocar ali, né? Os seus, as suas placas, os seus, enfim, os seus bandeirões, as suas faixas, né? O torcedor do Brusque também está chegando, viu, Marquinhos? Há ali uma presença do torcedor do Brusque. Como disse o Beto Quinalha, né? Muitos familiares dos jogadores também do Brusque, aqui da nossa região metropolitana e até da capital de São Paulo, né, Marquinhos? Eles vêm para acompanhar os seus pupilos, para acompanhar seus filhos, seus netos, né, seus tios, porque o Brusque tem jogadores aqui do estado de São Paulo, então eles estão todos por lá e ali na arquibancada. Então, torcedor, é lógico que tá fazendo muito calor, Marquinhos, né? Restando ainda, deixa eu ver aqui, restando ainda 56 minutos para começar o jogo, é lógico que o torcedor vai aguardar, vai esperar um pouco. No tobogã não dá para subir por enquanto, eu não subiria, eu aguardaria, porque imagina o sol na cara no tobogã, não seria fácil não, né? Marquinhos, nesse momento a temperatura é de 32 graus.
5: Nossa senhora.
4: 32 graus.
5: Isso porque
4: graus.
5: A gente está no inverno, né, Decimar?
4: Não, e agora há pouco estava 33. Estava 33. Estamos com 32, variando entre 32 e 33 graus. Amanhã vai fazer mais calor ainda, não é? A umidade está baixíssima e eu estou aqui a todo instante, ó, me hidratando, porque tem que tomar bastante água nesse momento, né? Então está muito quente, está seco. Apenas 40, deixa eu ver aqui, deixa eu só confirmar quanto está agora, apenas 42% de umidade relativa do ar. Eu percebo que a preparação física do Guarani já preparou tudo aqui, do Brusque também está tudo preparado, as equipes evidentemente ainda não vieram para o aquecimento. O gramado, Marquinhos, é aquela coisa, ele tá assim, ó, tá retinho, tá bonito, tá assim, não tá bonito, viu, Marquinhos? Ele tá queimado. Nesse período agora de inverno é desse jeito, frio de madrugada, muito calor no período da tarde, então o gramado ele não fica verdinho, ele tá um pouquinho queimado e tal, mas o gramado todo, ou seja, as quatro linhas estão gramadas, sabe? Todo o como é que eu vou dizer assim, o campo, isso, o campo inteiro tá bem gramado, repito, tá queimadinho, não tá totalmente verdinho não, mas tá. Não tem do que a galera reclamar, viu, Marquinhos?
3: Decimar Leite é o melhor mineirinho do Rádio Campineiro. Guga, tá me ouvindo aí do lado de fora? O passarinho verde acertou na escalação de novo aí, Guga?
6: Eu vou dar uma olhada, porque assim, ó, eu vou ser bem sincero. Esse microfone da Rádio Central, a moral que a gente tem aqui na porta do Brinco de Ouro...
5: Você tá vendo como é que é, né?
6: Não é brincadeira.
4: Gustavo... Tá?
6: Não é brincadeira.
4: Posso te ajudar, claro, Gustavo? Decimar. Vamos lá, ó. Claro. Vamos lá, te ajudando aí, ó. Porque você, vamos ver se você acertou, ó. Vamos ver se você, como é que é, Marquinhos, que fala? Vamos ver se você...
5: O passarinho verde acertou.
4: Vamos ver lá.
5: Vê se o Beto Quinalha, por gentileza, Beto Quinalha, compara a escalação que o passarinho verde colocou no nosso grupo e essa oficial do Guarani. Vê se tá certo aí, então, Beto.
4: Vamos lá, você já abriu aí ou não?
7: Eu tinha até preenchido aqui já.
5: É mesmo,
4: Beto. Kaique França.
5: Ok, gabaritou.
4: Parabéns aí, ó. o nosso Negrito? Dudu. Dudu. Ok. Maurício Antônio.
5: Mais um.
4: Maurício Antônio. Jonathan Costa.
5: Ok.
4: Emerson.
5: Ok.
4: Aí vem no meio. Farias, William Farias.
5: Acertou.
4: Isaac.
5: Também.
4: Fazer o quê, né? Muda treinador, vem treinador, vai treinador. Isaac. Eu não sei, deve treinar que nem um leão, né? Ele deve ser um leão de treino, né? E pra completar o meio, João Paulo.
5: Ok, acertou.
4: E na frente, Brito, Everton Brito.
5: Certo.
4: Maranhão.
5: Okay.
4: Maranhão e Herbert.
5: Ô, Beto Quinalha, o passarinho verde tá numa fase, hein, Beto Quinalha? Que isso? Precisa dar aqui, sabe, ele gosta daquele líquido verde, viu, Beto?
4: Ah, é?
5: É. Oh. Ele já falou, manda aqui aquele líquido verde que eu tô precisando. Foi o que ele falou, Beto.
4: Que beleza, que beleza.
5: O que você acha dessa escalação aí, Beto?
4: Ah, vamos ver a presença agora, né? A novidade aí é o Everton, a presença continua com o Maranhão, o meio campo, né? O William Farias normal, com a volta dele, é um dos líderes, não tem o Luiz Otávio, né? Que tá suspenso, o Luca, que é o grande jogador da equipe, o restante é um sistema defensivo, né? Que a gente já tá acostumado. Vamos ver se um Beto dá um jeito nesse lado esquerdo da defesa, né, Marquinhos? Que olha, eu vou te contar, hein? Lado esquerdo da defesa do Guarani é uma avenida, né?
5: É.
4: Avenida Barbosa.
5: É verdade. Deus
4: Avenida Barbosa, pelo amor de Deus. Sai tudo por ali. Precisa tomar cuidado. Mas eu entendo que é um time experiente, né? Um time de bons jogadores. Dudu entrou bem no time, né? Acho que resolveu pelo menos por enquanto ali. Vamos ver agora o segundo jogo dele aqui no Brinco, né? Primeiro fez gol, inclusive, né? Então é uma boa expectativa, Marquinhos. Eu acho que é um bom time. E aí na reserva, né? Tem jogadores também que de repente podem mudar, né? Com bastante atacante no banco de reservas também. E acho que a expectativa maior mesmo fica por conta da mudança de comportamento em relação a direção, né?
5: Sim.
4: Com o Beto Loser, que é um técnico com um método diferente, né? É um cara que tem um pouco mais de rodagem, né? Do que tem o Hélio, e mais conhecimento de Guarani, né? Na verdade.
5: Acho que essa é a palavra.
4: Acho que muda,
5: né,
4: isso, né? Acho que o clima muda nesse sentido da recepção da torcida. A começar pela recepção da torcida, né? A gente sabe muito bem que o Hélio chegou, né, Marquinhos? Sempre com uma boa parte da torcida com um pé atrás.
5: Já chegou assim, né, Beto?
4: Exatamente, já chegou assim. E infelizmente acabou, né? Principalmente nesses últimos 8 jogos. O Guarani caiu demais, né? Caiu demais de produção e aí culminou, né? Arriscando para a última rodada, né? Mas não tinha muito o que fazer a não ser essa tomada de decisão, né?
5: Você lembra que a gente falou, né, Beto? A gente não estava naquele momento na função, vou pedir cabeça de treinador, até não, porque não é função da Rádio Central, de indicar treinador,
4: até porque,
5: de pedir a saída.
4: Não.
5: Mas uma atitude tinha que ser tomada, Beto.
4: Sim.
5: Né?
4: E mesmo, por exemplo, calhou, né? Das minhas férias, bateu, né? Eu já tinha programado uma viagem, e era para João Pessoa e estava no jogo. Eu não poderia, né? Principalmente, né, Marquinhos? Com o poder da Rádio Central, estando em João Pessoa e não indo lá conversar com o treinador.
5: Não, imagina,
4: né?
5: Imagina.
4: Isso também não é prioridade, não, viu, gente? Porque, né?
5: Se alguém, até porque, né, Beto? Se, por exemplo, outro jornalista como você estava lá estivesse, o treinador atenderia também.
4: Bem provável, né? Tudo bem, era uma situação diferente, até porque a gente tem uma relação próxima, né? Com o próprio Hélio, com o Luciano Vaz, né? Que faz um grande trabalho aqui frente à coordenação de assessoria de imprensa do Guarani, que proporcionou isso, o Frontini também que estava por lá. Enfim, então, isso tudo, lógico que aquela coisa, né, Marquinhos? Tá no lugar certo na hora certa, né?
5: Verdade, é isso mesmo, Beto. Por falar lugar certo na hora certa, ô Guga, como é que tá a movimentação do lado de fora aí, Gustavo Negreto?
7: Cada minuto que passa, mais torcedores chegando aqui, inclusive por falar em torcedores, tem alguns especiais aqui do meu lado, estão parados ouvindo a Rádio Central e eles querem dar um recado aqui, tem até desafio pra você, viu, Marquinhos?
5: Pra mim?
7: Vamos começar aqui, ó.
5: Vamos lá.
8: Boa tarde, Marquinhos, Beto Quinalha.
5: Flávio Costa.
8: Abraço a todos.
7: Ah, já acertou. Já acertou. Ele, Marquinhos, ele falou assim, ó, eu vou começar a falar, você não fala o meu nome.
5: Flávio Costa é nosso.
7: Tem mais um aqui, ó.
5: Fala aí.
8: Grande Marquinho, Beto Decimar.
5: Campeone.
7: Olha a solução. É 2-0. Aqui o placar é 2-0, acertaram. Agora vamos ouvir com vocês. A escalação saiu, a gente comentou agora há pouco. Qual que é a opinião? Vou começar com o Flávio. A opinião sobre a escalação. Entrada do Lino Farias já era algo esperado. Mas ele vem com o Everton Brito, segue com o Maranhão também à frente e ao lado do Herbert.
9: É, eu esqueci do Décio. É, Bravo Hulk Campineiro, nosso Bravo Hulk Campineiro. Cara, vou ser sincero, eu gostei da escalação. Um jogo aberto para ir pro ataque, precisa vencer. Eu só fico na dúvida do Isaac, cara. Qual Isaac a gente vai esperar hoje em campo? Aquele que quando o Hélio chegou começou a jogar bem ou que tá sumido, apagado? Mas eu acredito praticamente que na escalação, sem mexer muito na estrutura, é esse time melhor que nós temos. Fora o Cachoeira que tá machucado, né? Vamos vencer, sim. Acho que hoje até sem susto, por mais que o segundo tempo dá medo, né?
7: dá medo, mas a gente tá falando da chegada do Humberto Loser, ele coloca o time em 4-4-3, como já era de se esperar, sem mudar muitas peças, algo que ele já tinha falado, mas é a primeira escalação dele.
8: É, mas o que vai mudar é o treinador vai mudar a mentalidade do jogador, toda a postura. Nós temos que acreditar que o treinador tenha a mão, tenha a capacidade de mudar, senão não adianta, senão não deixava o Hélio. Então, eu creio que a maioria da torcida aqui, por causa do Humberto Loser.
7: É isso, a gente percebe isso também durante as entrevistas, né? Como a torcida bugrina gostou da presença e da chegada do Humberto Loser.
9: Ô Marquinhos, ó, eu vou ser muito sincero, que você sabe que quando eu mando áudio é sincero.
5: É.
9: Razão e emoção. Na emoção hoje, 4-0 Guarani.
5: Certo.
9: Agora na razão, cara, 4-0 também.
5: É isso
7: assim
5: aí, Flavião.
7: Obrigado, viu?
5: É, pô, esses
7: prazer
5: aí são.
7: Conhecer o pessoal aqui, ó. Vou falar pra você, hein? Que moral, tá?
5: Ah, imagina, entendeu? Eles são acima de tudo. Além de ouvintes da Central, eles são amigos, né? E a gente tem um carinho muito grande pela torcida, pelos ouvintes da Central. E transmita, por gentileza, Guga, a quem te procurar aí o nosso carinho, né? Nosso respeito a esses torcedores, porque o Guarani só existe graças à sua torcida, que leva o time em momentos decisivos, como este, por exemplo. Decimar falou, deve ser o maior público do Guarani no campeonato, e a torcida com certeza vai carregar o time e vai levar esse time para a classificação, viu, Guga?
7: Não, sem dúvida, a expectativa já era essa, né? O Guarani tem uma média de 4.500 torcedores por jogo. Dá pra gente perceber só aqui pelo lado de fora que essa média ela vai ser batida, e a expectativa inclusive agora é subir o número de torcedores, chegar quem sabe a cerca de 10.000. É um número inclusive que eu ouvi de alguns torcedores. O Guarani não soltou nenhuma parcial, né? Nem na quinta-feira, pós primeiro dia de vendas, nem ontem e nem hoje pela manhã, para que a gente pudesse ter uma noção, né, desse público. Mas dá para perceber, até porque, ó, acho que faz uns 30 minutos que eu tô aqui do lado de fora, a gente conversando. Eu já percebo uma concentração muito maior, né? Então, tá chegando a hora do jogo e o bugrino tá vindo aqui pro entorno do estádio, ou seja, com certeza a gente vai ver um brinco de ouro lotado, viu?
5: Maravilha, Guga, parabéns pelo seu trabalho. Eu tenho só que fazer uma fatura aqui. Enquanto isso, dá tempo para você entrar no gramado do estádio Brinco de Ouro e aproveitar, inclusive, esse clima da torcida. Já, já eu volto com você, já do gramado, hein, Guga? Esse é o nosso Gustavo Negreto, que show do Gustavo Negreto, parabéns pro nosso Guga, ouvindo você, torcedor da Central, você, torcedor do Bugre, e é decisão, decisão é aqui, ó, no AM870 da Central. 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
3: Bola Central, faltam poucos minutos pro início do jogo, pra decisão, 4:17. Enquanto o nosso Guga tá se dirigindo aí pro estádio Brinco de Ouro no gramado, deixa eu ajudar o Guga aqui, eu quero a presença do Beto Quinalha.
12: O Guarani tá no aquecimento, só pra dizer isso, Marquinhos, que o bravo Bugre veio pro aquecimento com um lindo uniforme branco de aquecimento, com alguns detalhes em verde, tá lindo o Guarani, veio pro gramado o Bugrão pra fazer o aquecimento, Marquinhos.
3: Décima Leite já vai comandar a nave, o Beto, esse Brusque, um time então diferente, né? Daquele que tem atuado ao longo do campeonato, até por 2 jogadores já suspensos, 4 jogadores pendurados e talvez pensando aí na próxima fase. Então, a Paulo 12, Medeiros 2, o Rian com a número 3, Cipriano 4 e o Raimar na lateral meia dúzia. Bernardo vai ser o capitão do time 5, o Melhorim 15, o Clinton com a número 7 e o Ariel vai com a 10. O Jonathan Luca 8, o Marlisson vai com a número 9. E aí esse Brusque, hein, Beto Quinalha?
12: Ah, é um time totalmente diferente, né? Sem os principais jogadores. O Gazão, que tá suspenso, já fez 3 gols, não pode jogar. O João Paulo Martins, que é o JP Martins, um jogador, inclusive, jovem da categoria de base do Vasco, passou em várias equipes, inclusive na Espanha, já jogou fora do país, na Bulgária também, já fez 5 gols dentro do campeonato, tá fora. O Adriano também tá fora, que é o Adrianinho, né? Tá no banco. É o outro também que já fez 5 gols. 5 gols e 6 assistências. Olha a participação desse jogador, né? Sendo que, 5 são 11 participações, o time fez 26 gols. Então, o Adriano é um jogador de boa qualidade. Jogou muito tempo no Criciúma, esse garoto. Tá fora. Então, tem muita gente de fora. O Cipriano volta. O Maestro, que também seria titular, também tá no banco de reservas. Então, tá poupando muita gente, o ataque todo, né? Só o Maílson. Você lembra? O Maílson jogou aqui na Ponte, acho que 2018, 19, por aí. Teve uma pequena participação aqui na Ponte, não foi tão bem. Aí saiu, fez muito sucesso lá no Noroeste. Lá no Noroeste ele foi muito bem, inclusive ainda nessa temporada. Jogou no Joinville, jogou em várias equipes. No Noroeste ele fez esse ano 19 jogos e 8 gols. Então é um jogador que precisa tomar cuidado. O Ariel é o grande maestro do time, jogador já experiente também. O Jonathan Luca também, jogador experiente, já muito tempo de Europa, Portugal. Jogou até na Roma, estava vendo aqui a ficha desse jogador. É um jogador que teve base no Atlético Paranaense, passou na Noruega, na Índia, enfim. Aquele cigano da bola, né? Malásia, enfim. É um jogador experiente, mas é um time totalmente diferente, inclusive sem o Nogueira, que é o goleiro, né? O goleiro Nogueira, que todos nós conhecemos, né? 40 anos, mais um baita de um goleiro para a divisão. Entra o Paulo Gianesini, que também é um jogador já experiente, mas não é o titular. E o capitão Bernardo, Marquinhos, você vai se lembrar, foi o Bernardo que passou aqui pelo Guarani também.
3: Aquele? Olha, sinceramente,
12: ele veio de
3: não
12: Curitiba.
3: Lembro.
12: Veio de Curitiba, o outro ainda é jovem, tem 24 anos apenas, hoje é o capitão da equipe, já tá, é a segunda temporada lá pelo Brusque, é um jogador de boa qualidade, mas não se firmou por aqui, né?
5: Só passou
12: por aqui em 2023.
5: Falando em Bernardo, Beto, o Bernardo, daquele meio campo fantástico dos Menudos, lá do Morumbi, ele jogou aqui em Campinas, Bernardo, Silas e Pita?
12: Jogou a decisão.
5: Sim, mas não?
12: Não.
5: Ele não chegou a jogar no futebol de Campinas,
12: não jogou.
5: Jogou em Marília?
12: Desse time aí, nem o Silas jogou, que é campineiro.
5: Que é campineiro, não jogou.
12: Jogou no Foto Brasil, que era do seu Dito. Uhum. Seu Tito. O Foto Brasil, ele jogou, depois ele foi pro São Paulo. Aqui em Campinas ele não teve chance nem no Guarani e nem na Ponte. E desse meio campo aí, quem jogou foi o Pita.
5: O Pita jogou?
12: O Pita jogou aqui.
5: Jogou no Guarani?
12: Jogou no Guarani. Depois, né, já mais veterano, ele veio aqui e ele formou um meio campo com Cristóvão.
5: Jogava muito.
12: Cristóvão, que é esse Cristóvão Borges, que é treinador. Sim. Hoje, era jogador de seleção brasileira.
5: Excelente jogador.
12: E quem estava nesse time também, sabe quem? Em 89? Zenon.
5: Zenon?
12: Zenon tinha voltado nessa época. E quem era o centroavante, sabe quem era?
5: Não.
12: Washington.
5: O grande.
12: Washington, o atacante.
5: Sim. Do casal 20, casal lá 20, depois.
12: Exatamente.
5: E o ex-técnico.
12: Já veterano, né?
5: O ex-técnico da seleção brasileira não estava nesse time, não? Ou é anterior a isso? O Tite?
12: Não. O Tite era antes.
5: Antes.
12: O Tite na decisão. Na decisão anterior.
5: Olha só os nomes que nós estamos falando que passaram pelo futebol do Guarani.
12: Nesse jogo contra o São Paulo, o Tite estava. Nesse jogo aí. Com Bernardo, Silas e Pita. O meio-campo era Tuzin, Tite e Boiadeiro.
5: Sim. Que teve aquela bola esticada que o Careca fez o gol.
12: Exatamente.
5: Não é verdade?
12: No último minuto. E aí foi para os pênaltis e o Guarani perdeu o título.
5: Essa é a história do futebol aqui do Brinco de Ouro da Princesa, Marcos Luiz.
3: Decimalente, o melhor mineirinho do Rádio Campineiro. Está comigo aqui na Central, no bate-bola da seleção do rádio. Daqui a pouco assume o comando em definitivo. Deixa eu ver, o Flávio Costa mandou uma foto aqui, cara. Ele tava lá com o Guga, tá ao lado do Amoroso, de Márcio Amoroso, que está no estádio Brinco de Ouro também. Boa tarde, pessoal, já estou aqui no estádio, hein? Cadê a torcida? Tá chegando, Pércio. Galera mandando mensagem também pra nós aqui, ó. Boa tarde, rapaziada da Central, a melhor equipe de esportes do Brasil. Marquinhos, estou acreditando na vitória do Bugrão hoje, depois é outro campeonato, vamos subir para a Série B. Avante, Bugrão, estou em Sumaré. É o Mário Januário que está curtindo aqui a Central, valeu, Mário. O Marcelo Cristino está lá em Marília, falou: Marquinhos, eu tô no trecho, mas estou ligado aqui na Central. Brusque subiu aí nesse malete.
5: De vermelho, amarelo, verde, branco. Vou te falar uma coisa, hein? É bem colorido esse time do Brusque, né, Marquinhos Luiz?
12: É bicolor, né?
5: Tem
12: tudo quanto é cor.
5: Tem vermelho, tem amarelo, tem verde. E tem os detalhes em branco, né, Beto? Olha lá, tem tudo enquanto é coisa. Vou te falar, é bem colorido o Brusque. Já tá fazendo aquecimento também. O Bravo Bugre do meu lado esquerdo e o Brusque do meu lado direito, Marcos Luiz.
3: Desse malete tá comigo, aqui tá no bate-bola da Central. E você pode participar através também do nosso canal do YouTube. Ouvi dizer que os jogadores fizeram uma conferência e estão decididos em não ganhar devido ao atleta. Não, para com isso, entendeu? Ô Marcelo Rocha, nada a ver. Para com isso. O Valdecir Araújo também está com a gente. Valeu, Valdecir, um abraço, muito obrigado. O Matheus Brunharo também está curtindo a Central. Eurípides Correia, ligado no AM870. Alô, Regina Milan, também desejo a você aqui uma ótima tarde. O Wagner, também ligado. Hoje é guerra na Taba. Pra cima deles, Bugrão, sem deixar o adversário respirar. O Wagner está em Lençóis Paulista, também está curtindo a Central. O que a gente tem de ouvinte nessa região, hein, Beto? De Botucatu pra frente, vai Botucatu, São Manuel, Lençóis Paulista, Garça, Galha, Marília, por aí vai, hein, Beto Quinalha?
12: Ah, é uma grande região, né? E o pessoal sempre. E é muito legal isso, né, Marquinhos? Porque com o advento do YouTube, né,
5: sim,
12: Marquinhos? E no nosso Rádio Central Esportes. Aliás, lá em João Pessoa, muita gente, é que me fugiu o nome do rapaz de Natal, veio lá me cumprimentar.
5: Que
12: rapaz,
5: beleza.
12: Pô, a gente te acompanha lá todos os dias e tal, forte abraço pra... Falou o nome de todo mundo, enfim, isso é muito legal, né? Muita gente lá nos acompanhando. Então, isso proporciona, né? É o que o YouTube ajudou e ajudou muito, né? Agregou muito ao rádio.
5: É, o rádio virou uma televisão hoje, né, Beto?
12: Agregou muito ao rádio, né? E a gente só tem a agradecer, inclusive, a galera que está nos acompanhando nesse momento. Aliás, a audiência massacrante, né? É primeiro lugar todo jogo, né, Marquinhos?
5: Não tenha dúvida, Beto, não tenha dúvida, e hoje não vai ser diferente. Um abraço pro Renatinho Marcineiro, também tá curtindo aqui a central, tá dizendo que o Guarani vai vencer por 3-0. Minha preocupação, esses jogadores com salários atrasados. Tá perguntando, inclusive, aqui o Fabiano Fabrício Plácido, o Thiago também ligado aqui, o Amauri Bush também curte o AM870. 4 da tarde, mais 26 minutos.
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5: Bate-bola da Central comigo e toda a seleção do rádio. Alô, Matheus Brunharo. Sabe onde ele tá, cara? Ele tá em Campo Grande, no Mato Grosso do Sul. Muito obrigado, Matheus. Continue com a gente aqui no AM 870. Boa tarde, Marquinhos. Equipe passando aqui, ó, para desejar um ótimo trabalho a vocês e na torcida por uma grande vitória do Bugre. É o Ferraz que mora ali no Proença. No Proença só mora gente boa, hein? Boa tarde, sou de Presidente Prudente, o Valdecir Ferrari. Guarani vai vencer por 3-1. Valeu, Valdecir. Se aqui tá quente, eu imagino em Presidente Prudente como é que tá. Nossa Senhora. O Alex também tá aqui. Fala aí, Marquinhos, beleza? Beleza. O Isaac deve ter um ótimo empresário. É leão de treino, só pode. É o Alex Leite que está curtindo a Central. Aliás, você falou isso, né, nesse malete, que o Isaac deve ser leão de treino.
14: Eu peço até desculpas aqui a quem pensa de forma contrária, mas assim, ó, eu vi o quê? Nesse tempo todo, uma ou duas partidas boas dele. Eu não me lembro assim dele, ele arrebentou no jogo, quantas vezes nós o elegemos capa branca? Eu não me lembro de ter votado nele em capa branca. Você entendeu? É por isso que eu não entendo. Ele deve ser um leão de treino. Aliás, nesse momento ele tá ali, ó. Tá ali aquecendo, né? Não perde uma bola ali na hora do aquecimento, não perde um domínio na hora do aquecimento. Deve ser isso, com certeza, né? Então, o seguinte, segue aqui, Marquinhos, a chegada do torcedor. Ali, olha, do outro lado, o pessoal tá procurando sombra, Marquinho. Porque nós temos agora 33 graus a temperatura. A galera tá procurando sombra, porque tá muito quente aqui, um mormaço, né? Porque o sol não tá totalmente aparecendo, porque tá, o céu tá um pouquinho nublado, mas tá um calor daqueles. Ali do lado da Vitalícia, já temos uma boa presença. O Gustavo tá lá acompanhando tudo, Negreto, ó, tá vendo que já tem uma boa presença do torcedor nas Vitalícias. Eu não tenho, Negreto, a visão aqui de onde eu estou, né? Aqui do tobogã, não sei como é que tá a chegada aqui no tobogã, de repente o Negreto pode até nos ajudar, viu, Marquinhos?
5: Desse malente é o melhor, tá, mineiro.
14: Oi?
15: Tô.
14: Sabe quem tá nos ouvindo, Marquinhos?
5: Quem?
14: O senhor Luiz Carlos Ruzene.
5: Ô, seu Luiz, tive a oportunidade de conhecer o seu Luiz, gente boa demais, boa, cara. Nossa
14: também.
5: Senhora.
14: Dona Célia Ruzene,
5: família
14: tá
5: Ruzene, com quem eu tenho respeito e um carinho muito grande.
14: Você teve lá na nossa, né? Você teve lá na casa dele, sabe, da pessoa maravilhosa que é Dona Célia, né? Dona Célia, quando te viu, levou um susto.
5: Pois é, falou assim, mas Dona Célia ficou parada assim, me olhando, falou, o que será que tá acontecendo? Depois ela falou.
14: A cara do meu, ela falou, a cara do meu pai, né? Igualzinho o pai dela. E também tá todo mundo lá ligado, a Ari, a Luísa, tá todo mundo ligado.
5: Ô Luísa, um beijo do Titio Marcos pra você. Esse é Decimalente, o melhor mineirinho do Rádio Campineiro. Marcelo Quintanilha falou pra nós aqui, ó, Marquinhos, eu tô abandonando um aniversário e tô indo pro estádio Brinco de Ouro. 4 da tarde, mais 30 minutos.
16: Olha o verde.
15: verde entrando em campo.
5: Galera, tá comigo aqui no nosso bate-bola da Central. Ô, Decima Leite, tá tudo pronto aí, Decima?
14: Tudo absolutamente pronto, né? O Beto agora ele traz é computador, né? Antigamente ia trazer aquele cadernão, agora ele traz computador. E eu trago esse caderninho aqui, ó, onde eu faço minhas anotações, ó, aqui, ó, tudo anotadinho, tudo bonitinho. Aqui,
5: ainda
14: ó.
5: Bem que é caderno aspirado, se fosse de brochura, tava cheio de orelha.
14: É, pois é, tá tudo anotadinho aqui, tá tudo pronto. Segue o aquecimento dos dois times, o torcedor chegando, o Gustavo Negrito também tá pronto, o Beto Quina, todo mundo aqui. Tamo pronto para transmitir a classificação do Guarani para a fase decisiva do Campeonato Brasileiro da Série C, com toda a equipe aqui que é comandada pelo Beto Quinalha. Tá bom, Marcos? Tá, com tá certo, Marquinhos?
5: Tá certo, Décima Leite, você vem já já. Alô, Bruno Alexandre, não duvido da informação do ouvinte que os jogadores fizeram conferência, tá falando aqui o Bruno. Boa tarde, amigos da Rádio Central, vocês têm audiência no mundo todo. É o Romeu Beltramali Filho, que está em Nortmund, na Suíça, também curtindo a Central. Ô Marquinhos, tá 36 graus aqui em Presidente Prudente e a sensação de 38. Como gosta de falar o Beto Quinalha, vixe, meu senhor, não tá fácil não. Família Marriott e também o meu namorado Lucas, indo torcer para o Bugão. Vamos subir, Guarani. Série B é realidade. Hoje 2-0. É a Gabriela que mandou a sua mensagem. E com o destaque da Gabriela, a gente vai chegando ao final deste bate-bola da Central, porque na sequência tem ele, o melhor mineirinho do Rádio Campineiro. É Décima Leite que vai comandar a nave 870. É decisão! E decisão é aqui na Central. Eu volto daqui a pouco no intervalo dinâmico e no giro do placar.
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0: Corinthians do Brasil. Boa tarde, ouvintes da seleção do rádio. A partir de agora, todas as emoções da última rodada da fase de classificação do Campeonato Brasileiro da Série C. Hoje tem o brinco de ouro da princesa, Guarani Brusque, pra cima deles, Bugrão.
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0: intensamente as emoções do esporte. A partir de agora, a Rádio Central vestindo a gloriosa camisa alviverde, colocando o símbolo do Guarani no seu microfone, para empurrar o bugrão diante da equipe do Brusque. Hoje a Rádio Central vestindo essa camisa, porque hoje é jogo de decisão. E eu quero falar para cada jogador do Bravo Bugre Campineiro: você que vai vestir essa camisa hoje, você não estará sozinho, pois nas arquibancadas do estádio Brinco de Ouro da Princesa, milhares de pessoas estarão empurrando, estarão torcendo. Nas costas de vocês, no peito de vocês, carrega-se o peso de uma das histórias mais bonitas da história do futebol nacional. O Guarani não é um time qualquer, o Guarani é campeão da terra, campeão brasileiro, único do interior. Hoje, diante do Brusque, não é apenas um jogo, não são apenas 90 minutos, é muito mais que isso. Hoje o jogo é de vida para cada um que pulsa por essas cores. Hoje é dia de deixar a alma no gramado, de dar o carinho que a torcida tanto merece. Hoje é dia de correr, hoje é dia de carrinho, hoje é dia de bater, de apanhar, hoje é dia em que a criança chora, a mãe não vê. E o cansaço? Ah, o cansaço, ele não existe para quem é jogador do Guarani hoje, porque a torcida vai empurrar. A dor não vai existir, ela vai desaparecer em campo, porque a torcida vai estar junto. Lá fora, em toda a cidade de Campinas e espalhada por todo o Brasil e pelo mundo, uma nação que não dormiu direito essa noite, uma torcida que chora, que vibra, que passa o amor pelo bugre de pai para filho. Essa torcida quer estar aqui no estádio, quer estar com você, jogador bugrino, aí no vestiário, quer estar aí no aquecimento, no gramado. Essa torcida vai correr por você, jogador do Guarani, vai torcer por todos os jogadores bugrinos, porque eles estarão juntos. A missão é dos jogadores, mas a torcida confia neles. Quando os jogadores da equipe do Guarani tiverem as pernas cansadas, pesadas, eles vão se lembrar que o torcedor está junto. Eles vão se lembrar de cada um, e também das famílias, dos filhos, dos pais, de cada torcedor que confia. Hoje é dia de Guarani. Hoje é dia de cada jogador entrar em campo com os olhos brilhando, com a mente fria, de jogar com o coração na ponta da chuteira. Hoje é dia de comer o gramado, de mastigar o gramado, de usar a trave como palito de dentes, de usar essa rede como fio dental. Hoje é dia do Guarani morder, hoje é dia do Guarani partir para cima. Jogadores, joguem com o coração, e a torcida vai jogar com a alma. Jogadores do Guarani, mostrem para esse adversário que é bom, que é o Brusque, mostre para esse adversário que o escudo do Guarani pesa mais, que a torcida pesa mais, que você tem mais fome, que você quer a vitória. Atenção, você que é jogador do Guarani, respeite a história do Bugre, honre essa camisa e traga essa vitória pelo Guarani e por seu torcedor. 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Tarde, Gustavo Negretto.
1: Fala, Decimar, boa tarde pra você, boa tarde pra quem tá acompanhando a Rádio Central. A bola rola daqui a pouco pro jogo mais decisivo e mais importante do ano para o Guarani em 2026. Com mudanças na escalação, é a chance desse time mostrar pra torcida que quer e vai buscar o acesso, né?
0: O outro lado do jogo, o outro lado da decisão, o Brusque.
2: Negretto,
1: já classificado, começa a partida na primeira colocação e quer garantir a liderança para a sequência da competição. Mas vem com uma escalação completamente diferente, por conta dos jogadores pendurados e também dos desfalques que já eram certos para o lado do Igor Magalhães.
0: Ah, Rádio Central na super cobertura da decisão. Decisão é na Central. Para de contra a equipe do Brusque. Calor, hein? Tá quente, tá gostoso. 32 graus na cidade de Campinas. Umidade relativa do ar de 40%. Muita água, é preciso muita água. Mas acima de tudo é preciso muita garra, muita força, determinação. Beto, o Guarani não tem que jogar bola hoje não. O Guarani tem é que ganhar o jogo. Beto Quinalha, opinião firme e segura da Central. Boa tarde, Beto Quinalha.
2: Opa, boa tarde, Lucimar. É exatamente tudo isso que você disse. O pensamento e a atitude tem que ser essa mesmo. Guarani hoje, é lógico que é importante ganhar e de repente ganhar de uma maneira legal, mas o que precisa é vencer. O Brusque vem praticamente descompromissado, até pelo fato de já estar classificado, já se classificou.

0: outra semana, uma outra maneira, o Everton Brito entrando pela primeira vez como titular, o William Farias voltando, permanece com o mesmo sistema defensivo, que precisa falhar menos, o Guarani precisa estar mais atento, não pode dar bobeira como tem dado bobeira nos últimos jogos, parece que o time larga o jogo, parece que o time desliga. E Campeonato Brasileiro de Série C não tem essa, cara, você tem que estar ligado o tempo todo, principalmente hoje. E é jogo decisivo para o Guarani. Não ganhando, né? De repente até com empate pode ser, mas não pode ficar dependendo dos demais. Por quê, Decimar e amigos? São 12 equipes brigando por 6 vagas. E o Guarani tem a vantagem de depender só exclusivamente dele, jogando ao lado do seu torcedor. Não poderia ser melhor. Ah, pega o líder? Pega, mas pega um líder que não vem com um time que é o time titular. E outra, o time do Brusque não faz uma boa campanha fora de casa. Então, eu acho que é essa grande expectativa, e lógico, né? Além do jogo daqui, a gente vai ter que ficar cuidando os demais, né?
1: Todos eles.
0: Né? Vai ter que ficar cuidando os demais para saber qual é o posicionamento ou não, né? Dependendo do andamento do jogo.
1: Esse é Beto Quinalha, opinião firme e segura da Central. Alô, torcida bugrina! Alô, torcedor bugrino! Alô, Luiz Carlos Rosene! Alô, torcida bugrina! Alô, dona Célia! Alô, Luísa! Alô, torcida bugrina! Alô, Adermal Doná! Alô, toda a torcida bugrina! Os bugrinos todos hoje, torcendo, empurrando. Hoje é dia de decisão. Decisão é na Central. Hoje o jogo mais importante do ano. Vamos lá, bugrão. É preciso vencer. É preciso partir pra cima. E claro, a Rádio Central vai estar acompanhando tudo. O Marcos Luiz apresentou brilhantemente o bate-bola, o intervalo dinâmico ele vai comandar também daqui a pouquinho o banho de bola. Alô, Ari, toda a torcida bugrina, o Brasil inteiro hoje ligado aqui na Rádio Central, onde tiver bugrino, tem gente ligada na Rádio Central, no mundo todo, onde tiver bugrino, tem gente ligada aqui na Rádio Central. Eu pergunto pra você, Beto Quinalha, você tá com o computador ligado aí, certo? E o Marcos Luiz tá com...
0: F5 a todo momento.
1: O Beto tá aqui, viu, Marquinhos? E você com 2, 3 computadores, o celular, aí tá todo mundo. É claro que no campeonato da Série C, né? Diferente da Série B ou da Série A, não tem o VAR.
2: Sim.
1: Então, geralmente, quando o gol é marcado, não tem aquela coisa de voltar e tal. Então, você tá ligado aí, Marquinhos, comandou o bate-bola, vai estar no intervalo dinâmico e no banho de bola, mas principalmente, minuto a minuto, gol a gol. Hoje o jogo é do rádio, Marcos Luiz.
3: Alô, mais Beto Quinalha, meu garoto escuta, rádio escuta, tá comigo aí, hein, Beto Quinalha? Ajuda o Marquinhos essa aí, Beto.
1: Todo mundo ligado, você aí, eu aqui, Beto Quinalha ali.
0: Vale o jogo daqui e vale os outros, né?
1: Gustavo Negreto também com o celular na mão, todo mundo ligado. Vamos passar todos os resultados. Marcos Luiz. Boa tarde, Marquinhos.
3: Boa tarde pra você, Decimar. É o maior mineirinho do Rádio Campineiro. Todos os jogos na Série C no mesmo horário, mas hoje também temos jogos da Série A, hein? Daqui a pouco às 18h30, na Arena MRV, tem Atlético e Vitória. No estádio do Morumbi tem São Paulo enfrentando a equipe do Red Bull Bragantino. E em São Januário, o Cruzeiro estará enfrentando o Vasco fora de casa. Na Série B, apenas um jogo hoje. Em Ribeirão Preto, tem Botafogo e Cuiabá.
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2: Futebol da Rádio Central, nesse momento o gramado sendo molhado, Gustavo Negreto tá lá acompanhando tudo. Ô Gustavo, a galera tá chegando, Gustavo Negreto.
3: É, Decimar, a galera não para de chegar, a verdade é essa, um bom público aqui no Brinco de Ouro, muitos torcedores no tobogã, seja no inferior ou no tobogã mesmo, aqui nas vitalícias também, e a expectativa é que essa parte destinada à torcida organizada também comece a encher. A gente sabe que eles esperam o máximo que dá fora do estádio para depois entrar para cá.
2: Gustavo Negreto, daqui parece que o gramado oferece perfeitas condições para a prática do futebol. E daí do gramado, olhando você que está no nível do gramado?
3: Daqui também. Não é de hoje que o gramado do Brinco de Ouro apresenta boas condições para o futebol. Segue assim. E essa estratégia de molhar o gramado também é porque o tempo está muito seco, né? Está um calor aqui que eu vou falar, viu?
2: Muito bem, muito bem. Tá aí o Negreto. Vai acompanhar já já a entrada da equipe do Guarani. Já já também a equipe do Brusque. Beto Quinalha. Hoje a torcida vai jogar junto e sempre essa torcida do Guarani joga junto, né? Vai até o final. Se precisar vaiar, espera acabar o jogo para vaiar. Mas não vai vaiar, não. Hoje essa torcida vai empurrar o time bugrino, Beto.
4: É, sempre que precisou, né, Decimar? Nos momentos mais importantes, nos momentos decisivos, o torcedor bugrino nunca abandona. A gente tá vendo, né? Lógico, uma boa presença de público. Acho que vai ficar melhor. Melhor ainda, né? Essa é uma característica dos torcedores campineiros, ou seja, né? De chegar em cima da hora, né? Tenho certeza que lá fora deve estar muita fila ainda para entrar. E aí depois aquela coisa, né? Chega todo mundo no mesmo momento, todo mundo quer aproveitar até o último gole, né? Para falar a verdade lá fora, né? Enfim, mas a presença do torcedor a gente já vê aqui, é lógico, dá para perceber, né? Desse mar, eu não sei, está vendo? Uma certa ansiedade, né? Tá vendo? O torcedor tá quieto, né, cara? Sabe? Tá esperando, lógico, a hora que o time entrar, aquela coisa toda, né? A hora que o jogo começar, veremos o comportamento do time, né? O comportamento do time dentro do campo vai ser muito reflexo daquilo que vai ocorrer também na arquibancada, a gente sabe muito bem disso. Mas eu acho que o clima mudou. Eu acho que há um clima de decisão, acho que isso é muito importante, por isso essa tensão, né? A tensão de decisão, então, vai ser, sem dúvida nenhuma, mais um grande momento que a gente vai vivenciar aqui, né, Desse? Mas dentre tantos que a gente já viveu aqui, né?
2: Poxa vida.
4: Nesse estádio, hoje, queira ou não queira, né? Numa outra situação, infelizmente, né? De um nível C. Mas é o que o Guarani precisa fazer. É o momento do Guarani, que ele precisa vencer o jogo para continuar e entrar num outro campeonato, né, Decimar? Aí é outro campeonato, né? Passou desse jogo aqui, aí vira.
2: Aí é mata-mata, aí
4: é outra história.
2: É outra,
4: né?
2: Vida, é outra história. E o ano passado o Guarani deixou escapar por apenas um pontinho, né, Beto? Deixou escapar então, por
4: já
2: apenas.
4: Já tem.
2: Esse histórico, né?
4: Já tem isso, né? Já sabe.
2: Esse aprendizado.
4: Já sabe como funciona. Quem está aí estava também o ano passado, né? A maioria dos dirigentes, alguns jogadores, mas a maioria tá por aí, sabe o que tem que ser feito, né? Os bastidores nessa hora, ele é muito importante, né? Precisa saber trabalhar, precisa saber logística, né, Decimar? Mas nada adianta se não vencer o jogo hoje, né?
2: Gustavo Negreto, já vejo uma movimentação aí na boca do túnel, vejo algumas mulheres, então elas devem entrar com os jogadores da equipe do Guarani, é isso?
3: É exatamente isso, são mulheres advogadas da OAB de Campinas, uma ação do Guarani com a própria OAB de Campinas com relação à violência contra a mulher, são elas então que vão entrar com os jogadores para logo mais.
2: Linda iniciativa, parabéns ao Guarani por isso, os bancários estão chegando ali, olha. Estão chegando os jogadores de banco. O Guarani vem com o uniforme número 1. Camisas verdes, calções brancos, meiões verdes. Os jogadores do banco de reservas já estão chegando ali, olha. Já estão indo lá para as suas cadeiras, já estão indo lá para os seus bancos, para que possam acompanhar o jogo dali, não é? e já já a entrada da equipe do Guarani em forma oficial. Faz calor, o sol tá começando a querer ir embora, mas ainda faz calor por aqui, tá assim muito mormaço, né? Ambiente seco, bem seco, né? E essa atmosfera que envolve o estádio Brinco de Ouro da Princesa, hoje é dia de decisão e você ligado aqui na Rádio Central. 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Atenção, torcedor! Estamos aguardando aqui a entrada da equipe do Guarani. Vamos trazer o Guarani, hein? Gustavo Negrito já está ali na boca do túnel. Tá chegando, estão chegando os bancários agora da equipe do Brusque. O Brusque vem todo de amarelo, né, Negrito?
3: Todo de amarelo. Quem subiu agora foi Humberto Loza, chegando no banco de reservas nessa primeira partida para primeira partida dessa terceira passagem.
2: Muito
3: né?
2: bem, o Loza está chegando. Peraí, o Beto tem uma informação aqui, Beto.
1: Não, rapidinho, quem está mandando um alô pra gente lá direto de Portugal. Tudo bem, Jota Santos?
2: Grande Jota Santos, mandar um grande abraço para ele também lá, está lá em Portugal, né? Então um abraço para o Jota lá em Portugal. Atenção, vem para campo, é hora da emoção. Olha quem está chegando ali, olha a galera do Bravo Bugre. Olha o time do Guarani chegando, a torcida bem junto. Alô, alô, galera do Bravo Bugre Campineiro, olha o Guarani chegando. Olha o Guarani vindo pro gramado, nesse momento de emoção, vindo com mulheres, com advogadas. Nessa luta contra, evidentemente, a violência contra a mulher, nessa luta de todos nós, que nós temos que encampar, que nós temos que assinar, que nós temos que estar juntos com as mulheres. E olha, vem para o campo nesse momento o time do Bravo Bugre Campineiro. Vem com o uniforme número 1, uniforme, um dos uniformes mais bonitos do futebol brasileiro e do futebol mundial. Essa camisa verde campeã brasileira, shorts brancos, meiões verdes. Vem pra campo o Bravo Bugre Campineiro. O Kaique França vem puxando o time do Guarani junto com a Fernanda Félix da Silva de Alagoas, que é a bandeira. E vem pra campo também a equipe do Brusque com a Maria de Fátima Mendonça, Trindade de Alagoas. O Brusque todo de amarelo com detalhes em vermelho e verde. Veio para campo o Bravo Bugre e a torcida vem junto. Tá no gramado Guarani e agora na Rádio Central, hora das escalações, num oferecimento de Brasitone. 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Vem aí Gustavo Negrito.
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0: assim vai o Guarani para essa partida que pode valer a classificação para o quadrangular final da Série C. No gol, Kaique França com a 1, Dudu com a 20, 2 é Maurício Antônio, 95 Jonathan Costa, com a 6 Emerson, William Farias com a 3, 21 Isaac, 10 João Paulo, 29 Everton Brito, e na frente 27 Herbert e 99 Maranhão. Então o Guarani que vem a campo com Kaique França com a 1, 20 Dudu, 2 Maurício Antônio, 95 Jonathan Costa e com a 6 Emerson, 3 William Farias, 21 Isaac, 10 João Paulo, 29 Everton Brito, a grande novidade, 27 Herbert e 99 Maranhão.
1: Guarani continua dependendo apenas de si. São 27 pontos em 18 jogos. 7 vitórias, 6 empates e 5 derrotas. 32 marcados, 22 sofridos. 10 de saldo, 50% de aproveitamento.

o Brusque que vem a campo com o Paulo com a 12. Medeiros é o 2. Rian 3 e Cipriano 4. Raimar é o camisa meia dúzia. Bernardo, o capitão, com a 5. Midiorim, 15. Clinton com a 7. Ariel é o 10. Jonathan Luca, 8. E Marlisson, o 9. Repetindo a escalação do Brusque. Paulo com a 12. Medeiros com a 2. Rian, 3. Cipriano, 4. E Raimar com a meia dúzia. Bernardo com a 5. Midiorim, 15. Clinton, 7. Ariel com a 10. Jonathan Luca, 8. E o camisa 9 é o Marlisson. E para apitar este grande jogo, Márcio dos Santos Oliveira, Maria de Fátima Mendonça de Trindade e Fernanda Félix da Silva, o trio de Alagoas. Márcio dos Santos Oliveira, que já apitou a partida do Guarani contra o Caxias pela 10ª rodada e teve vitória do Bugre naquela partida por 2-1. O jogo foi aqui no Brinco de Ouro da Princesa. O quarto árbitro é o Guilherme Nunes de Santana, de São Paulo.

0: hoje. Para livros que é hoje, Beto Kinaghi, é agora. Não é hoje, não, é agora. Beto Kinaghi, à vontade, Beto.
1: Ah, muito obrigado. É, tá aí o Guarani já pronto, o Guarani já saudando, né? O time saudando a sua torcida. A torcida correspondeu, né? Promoção, enfim. O Guarani com algumas modificações, a começar no banco de reservas, né? A volta do Humberto Loser, um treinador extremamente identificado com as cores do Guarani, como jogador, como auxiliar, como treinador, com conquista, inclusive, né? Foi campeão da Série A2 com o Guarani, bateu na trave, inclusive, quase para o time subir para a Série A. E Humberto atendeu o pedido no último jogo para tentar fazer algo de diferente do que o Guarani não tem feito nos últimos jogos, né? Aliás, precisa fazer muito diferente o time, a começar com o comportamento dos jogadores dentro do campo, né? Não dá para o time se perder tanto como se perdeu nos últimos jogos, à frente de placar, dando possibilidades aqui mesmo contra o Ipiranga, né? Vencendo o jogo 2-0 em 4 minutos, tomou 2 gols, cedendo empate, a mesma coisa, a virada que levou lá do Botafogo, o jogo do Anápolis, enfim, e outros tantos jogos, né, que o Guarani acabou bobeando dentro da competição, e aí chega no último jogo tendo que vencer o jogo. Não tem uma outra situação para o Guarani a não ser vitória. Por isso mesmo o Humberto Loza chegou, exatamente para isso, para mudar esse estado de coisas, para mudar o comportamento dos jogadores dentro do campo, para fazer com que os jogadores acreditem, porque se a gente for analisar desses 11 jogadores que hoje estão representando o Guarani, todos eles têm história, cara. Todos eles já fizeram alguma coisa dentro do futebol, inclusive em nível superior a esse. Então, precisa justificar investimento, precisa justificar tudo que tem acontecido, né? Ou melhor, tudo que não tem acontecido com o Guarani dentro da competição, principalmente nessa reta final. Chegou bem, chegou a liderar, chegou a ter a classificação dada como certa, e agora na última rodada chega na 7ª colocação. Mas depende única e exclusivamente dele, né? O Guarani só depende dele, só depende do comportamento em campo. É lógico que vai passar muito pelo comportamento do meio campo, e aí a gente fala do João Paulo, que é o jogador cerebral, que é o jogador que pensa, que é o jogador que dá o tapa diferente. É, tem que ser assim com o Isaac precisa saber disso, né, que ele é um jogador com condições e precisa estar ligado o jogo todo. Tem a volta do Farias, que é um líder indiscutível no meio campo, com história também. Uma defesa, né, que teve a volta do Jonathan, mas ainda parece que meio fora de ritmo. Vejo Humberto conversando lá, conversando exatamente com quem? Com o William Farias, né? Aí dá pra perceber, opa, ou seja, vamos tocar, vamos, né? Vamos soltar, vamos gostar do jogo, vamos, como gosta de dizer a boleirada, vamos divertir. Divertir é o quê? Divertir é jogar, gente. Então é isso que o Guarani precisa fazer, é isso que o Guarani precisa entender ao lado da sua torcida. Pega um time que vem até certo ponto descompromissado, talvez isso seja um problema. Por quê? Porque vem já classificado, vem com um time que não é o time titular, então muita gente pode querer mostrar para o Igor, mas tem jogadores importantes como o Jonathan, como o Ariel, como o Malisson, que são bons jogadores, jogadores de qualidade. O Bernardo, que é o capitão, já passou por aqui, sabe muito bem como funciona. Então o Guarani precisa jogar, o Guarani precisa mostrar a sua capacidade, precisa mostrar o seu valor, precisa fazer com que o torcedor esteja junto. Aí agora já começa, né? O torcedor começa a entender, começa a passar o fluido positivo. Isso é muito importante. Decimar, a bola vai rolar, Decimar.
0: Beto Kinaghi, opinião, Felipe segura da central, posse de bola pertence à equipe do Guarani, que vai atacar pelo lado esquerdo no seu rádio pro gol do Queijo. Consequentemente, a equipe do Brusque atacando pelo lado direito pro gol do placar eletrônico das piscinas do Brinco de Ouro da Princesa. Apita o árbitro, pra cima deles, Bugrão! Guarani, bola lançada no interior da grande área. Saiu o goleiro na frente de Everton Brito. Paulo saiu para fazer a defesa. Negretou.
2: A zaga do Brusque demorou para definir. Everton Brito apareceu atrás de todo mundo e quase deu sorte.
0: e passe de bola para a equipe do Guarani, lado direito do campo de retaguarda. Dudu vai para a cobrança do arremesso, se apresenta perto dele pedindo bola. Maurício Antônio aqui pela zaga lateral direita, no meio de campo vem o capitão William Farias, está pedindo, ele prefere voltar com Maurício Antônio perto da direita, devolvendo até o goleiro Kaique França. Não pode com as mãos, sai trabalhando com a perna esquerda, virando a jogada para Emerson. Emerson domina aqui pelo setor esquerdo, um pouco antes da linha aqui do meio do campo, ergue a cabeça, se quiser pode tocar perto dele, toca, empurra, jogada para Isaac. Isaac vira o jogo da esquerda para a direita para Maurício Antônio, dominou pela zaga central, lá pelo lado direito tem Dudu. Dudu já domina, já pro campo de ataque, encara a marcação para cima dele do Clinton. Ele volta a jogar até o goleiro Kaique França, domina como se fosse ali um jogador da zaga. Ele toca a jogada pertinho dele, empurrando. Vamos lá, Guarani, vamos lá para cima deles, Bugrão. Jonathan Costa faz o domínio, vira o jogo pro outro companheiro Beck. Maurício Antônio recuando até o goleiro, dominou Kaique França. Recolhe ainda ele, jogando na linha, jogando já aqui no setor intermediário. Ele pisa na bola, prende ele que tá com a faixa de capitão hoje, Kaique França. Volta a jogada pelo direito, empurrando lá pelo setor. Dudu volta a jogada com Maurício Antônio pela zaga central, vira o jogo da direita para a esquerda, virou bem, virou, empurrou no peito, coloca no terreno. Emerson partiu na velocidade, lado esquerdo no campo de ataque. Olha o Herbert entre os zagueiros, toca nele, cruzamento pro Herbert, corta a zaga, voltou Dudu, ajeitou João Paulo. Dudu passou, recebeu, dominou, perto da direita, bateu pro gol, pra fora do gol, Negreto!
2: Dudu mais uma vez apoiando muito, logo no começo da partida, pisando no campo de ataque. A bola sobra pro camisa 10, João Paulo, que ajeita pro Dudu e arrisca. A bola desvia na zaga e passa perto do gol do Paulo. Vem aí, Emerson.
0: Capricha, Emerson. Joga lá dentro. A zaga é lá do Guarani pro interior da grande área. O Guarani atacando pro lado esquerdo do seu galho, pro gol aqui do Queijo. Atenção, Emerson, perna esquerda na boca do gol, de cabeça. Pra fora do gol, Jonathan Costa. O Negreto.
2: É, neste começo de jogo, com um pouco mais de 2 minutos, é o Guarani quem apresenta as credenciais e vai pra cima. Por enquanto, 0-0.
0: 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Marcos Luiz.
3: E é o primeiro jogo da rodada. O Maranhão fora de casa faz o primeiro. Maranhão 1, Figueirense 0.
0: Posse de bola com o goleiro da equipe do Brusque, Paulo, quebrando lá para o campo de ataque. Vai chegar Maurício Antônio de cabeça para cortar para a equipe do Guarani, ligando a jogada. João Paulo pede domínio, passou pelo zagueiro Cipriano. João Paulo dominou, tocou no comando, não passou pro Herbert, sobrou pro Maranhão. Maranhão na ponta direita, recolheu, faz a pinta lá na extrema direita, marcação do Maliton para cima dele. O jogador Milioni tentou cortar, corta agora em definitivo, tentando tirar na primeira Bernardo. A bola volta para a equipe do Guarani com Emerson. Emerson domina aqui pela ponta esquerda. Isaac pede também o Herbert de costas pro gol. Ele faz o domínio, voltou a jogada, empurrando para Emerson, para Herbert, que tá com vontade, que tá com fome de jogo, ganhou perto da direita pro gol, defendeu o goleiro Paulo, escanteio pro Guarani. Negreto.
2: São 3 minutos de um Guarani praticamente dentro da área do Brusque. Agora com um pouco de sorte, Herbert dividiu, ganhou, arriscou e o Paulo colocou para escanteio. Vem, Emerson.
0: Tá na hora do gol, Emerson. Capricha. Levantou na segunda trave, afasta o zagueiro Cipriano de cabeça, põe a bola pela linha de lá, vem a VBC para a equipe do Guarani. Lá no esquerdo do campo de ataque tem pressa o Guarani com Emerson. Emerson ligou a jogada pertinho dele para Isaac. Capricha, perna direita, levantou na boca do gol, nos braços do goleiro Paulo. 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Posse de bola com o goleiro Paulo da equipe do Brusque. O Guarani vai se classificando, mas ele precisa de mais resultados. Vamos lá, Guarani, precisa da vitória. Posse de bola do outro lado com o goleiro Kaique França. Ele domina e vai seguir jogando. Quando o árbitro já começa a contagem, ele rola a jogada para Maurício Antônio. Maurício Antônio ligando pelo lado direito para Dudu. Dudu dá o tapa nela para João Paulo. João Paulo para Dudu, dominou o lado direito ainda no campo de defesa. Marcação do Clinton para cima dele. Ele vira o jogo da direita para a esquerda do outro lado. Buscando o trabalho de Jonathan Costa. Vem carregando a bola ainda pelo setor esquerdo. Um pouco antes da Nenquim vira o campo. Ligando para Isaac. Isaac volta com a participação de Jonathan Costa. Ele domina aqui pelo lado esquerdo. Vai partindo. Ergue a cabeça. Dá um tapa nela lá no comando. Empurrando a jogada. Recolheu. Dominou Emerson um pouco mais à frente. Brigou pela posse de bola. O Isaac pediu falta. O juiz não deu. Voltou no meio de campo. Tentou tocar. William Farias tocou mal. E a bola se perde pela linha de lado. É arremesso para a equipe do Brusque. 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A central marca como é de Maleixo. 5 minutos jogados no primeiro tempo. Placar do Campeonato Brasileiro no brinco. Guarani Brusque 0-0. Marcos Luiz.
3: E com essa vitória parcial da equipe do Maranhão, Guarani cai para a oitava colocação.
0: Mas venceu da equipe do Brusque pela ponta direita com Clinton. Acabou o campo para ele, Marcos Luiz, perdão.
3: Só confirmando nesse marco esta vitória parcial da equipe do Maranhão em cima do Figueirense, o Guarani cai uma posição, está em oitavo, mas está classificando.
0: Beto Guinari, o Guarani tem que ganhar o jogo, depois você fala, Beto, porque lá vem Gugnão, lá vem Gugnão.
1: Pressão.
0: Lá vem Emerson, pressão total do Guarani, ligou no comando de ataque, vai menino, Rebet, que finta, que caneta, que caneta, falta nele, Negreto.
2: Deu um gole lindo no Rian. Ele entrava na área, mas foi agarrado. Ian fala que não foi falta, mas falta clara, pede o cartão Herbert, mas sem cartão neste momento para o camisa 13, Ian. O Guarani segue atacando e a torcida joga junto, viu?
0: Dudu, vem pra bola, capricha, Dudu. Quem sabe, hein? Surpreenda o goleiro, joga lá do lado esquerdo dele, joga lá onde a coruja faz amor, joga lá no ângulo. O goleiro não vai ver a cor da bola. Quem sabe jogar direto, hein? Quem sabe meter uma curva nessa bola? Capricha, Dudu, capricha, 6 minutos, vamos lá, Bugrão. Pra cima deles, Guarani, dois homens guardecendo do lado direito do goleiro Paulo. Vai pra bola, Dudu, autorizado pela arbitragem. Demora um pouquinho, ele tá erguendo a cabeça, vendo quem tá lá dentro da grande área pra cabecear. Tá lá o Maurício Antônio, tá livre, hein? Perna direita, ele tentou direto. Defendeu Paulo! Ele fez o que eu pedi, Negreto!
2: Parece até que ele está com o nosso fone da transmissão. Dudu bateu direto. Bela defesa do Paulo. E aí você ouve, Decimar, a torcida bugrina, desde o começo do jogo, reclama dessa cera, dessa lentidão da equipe do Brusque toda hora que a reposição acontece. E vem Dudu.
0: Vem Dudu, capricho Dudu, goleirão já se levantou. Que defesa do Paulo, pelo amor de Deus, que defesa foi essa? Se fosse gol, seria um golaço. Dudu, na bola parada, perna direita, levantou, fechado, cortou o zagueiro, voltou o chute pro gol, bateu no zagueiro de novo. Dudu não conseguiu o domínio, mas havia um impedimento. Marco Bandeira confirma o árbitro. Beto Quinalha, a 7 minutos, 0-0 o jogo.
1: É, tá difícil até do comentarista falar, pressão total, tinha que ser assim, o Guarani tinha que ter entrado dessa maneira, entrou, já pressionou. Já teve boas oportunidades, o Paulo já fez boas defesas e já ficou muito claro, né? O antijogo praticado pela equipe do Brusque. O árbitro precisa, né? Não pode ser condescendente. Quer dizer, o goleiro demora para bater tiro de meta, demora para repor a bola, fez a defesa, caiu lá, fingindo que estava machucado e não estava. Mas o Guarani começa muito bem. Boa participação pelo lado esquerdo com o Herbert e o Emerson. Precisa aparecer um pouquinho mais do lado de lá o Everton Brito.
0: Herbert, vamos lá, Guarani. Na velocidade, não ultrapassa. Não, Bandeirinha. Não, menina. Ô, Fernanda Félix da Silva, a bola não saiu não, tem que sair inteirinha. Errou a Fernanda agora, errou a bandeira, não havia saído essa bola. 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
0: 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Quando a noite pegue mais, olha a equipe do Guarani retornando com o Maurício Antônio, voltou na fogueira, tira Kaique França, dá um bico, a bola volta lá no comando, perigosamente o chute pro gol, pra fora do gol, linha de fundo, o Jonathan Luca tava livre, ele na bobeira. Ô, Negreto.
2: Pois é, essa bola veio na fogueira para o Kaique França, tirou de todo jeito, só que o Malisson recebeu essa bola livre de frente e arriscou, a bola passou raspando, primeiro susto da equipe do Brusque.
0: Marcos Luiz, nove minutos, posição do Guarani agora, dá um F5, posição do Guarani agora, Marquinhos.
3: Oitavo lugar com 28 pontos, classificando.
0: 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E vem Emerson, perna esquerda, levantou na boca no gol, corta o zagueiro, afasta, tira lá de trás o zagueiro Rayan, a bola volta no meio de campo, dominou Maurício Antônio, ligando a jogada perto dele, até a participação de jogador Isaac volta com Dudu, metendo a jogada lá na ponta direita para João Paulo, na Dudu, na triangulação, ligou na ponta direita, na velocidade, Everton Brito, acabou o campo, linha de fundo é tiro de meta, aponta o árbitro. 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Pra cima deles, Rubirão, vamos lá, Guarani. O goleiro Paulo leva todo o tempo do mundo, demora uma eternidade para cobrar o tiro de meta. E as novas regras, hein, seu juiz, tem que mandar cumprir. Paulo mete a bola lá pro campo de ataque, cabeça corrige a zaga, Bugrina com o William Farias, Dudu ajeitou com quem vinha um pouco mais à frente ali pelo lado direito. Boa bola metida do Everton Brito, era para participação do João Paulo, a bola escapou, saiu pela linha de lado. Arremesso é pro Brusque, lado esquerdo do campo de defesa. A central marca com Edmo Alenco, 10 minutos jogados, primeiro tempo, placar do Campeonato Brasileiro. Guarani e Brusque empatam em 0-0, Marcos Luiz.
3: Até agora só um gol e foi do Maranhão, o resto do campeonato da Série C, tudo 0-0.
0: E vem descendo a equipe do Brusque, bola lançada lá na frente, Ariel tentou domínio, lançamento é feito por parte do jogador Melhorim lá pro interior da grande área, sobrou na meia, perigosamente pro Jonathan Luca, que devolve o chute pro gol. Longe do gol, Marlisson, tiro de meta, continua o mesmo, hein, Marlisson, tiro de meta, aponta o árbitro, Beto Quinalha, 11 minutos, Beto, 0-0, 11 minutos, Beto.
4: É, o Guarani precisa continuar pressionando, não pode dar esse tipo de bobeira, você vê, em definição com o Emerson e o Jonathan pra ir na bola, já teve dois chutes, né, do Marlisson, da entrada da área, é, o Guarani não pode permitir esse tipo de conduta do adversário, e pra isso mesmo, precisa continuar pressionando, lógico, a gente sabe, né, que o tempo vai passando, o adversário também vai se ajustando, vai se assentando, mas o Guarani começa bem, começa pressionando, agora sim, né, já tô começando a ver o jogo pela direita, ó o Everton.
0: Lançamento pro Everton Brito, recebeu do João Paulo, levou na linha de fundo, capricha no cruzamento, Maranhão ajeitou pra quem vinha, ninguém chegou, chegou agora o chute direto pro gol, tentou o Isaac, bateu no zagueiro, voltou, pra fora Emerson! Emerson, linha de fundo, Negreto.
2: Um bate-rebate dentro da área, a bola se ofereceu pro Emerson, que veio sozinho, mas pegou muito embaixo da bola, ela foi parada lá na torcida organizada do Guarani, segue 0-0, 12 minutos.
0: No final do jogo, Marcos Luiz comanda o banho de bola, e no banho de bola tem eleição do melhor em campo, Capa Branca, oferecimento Família Gianni, o melhor da culinária italiana. 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Olha o João Paulo, ajeitou com o Dudu, voltou com o João Paulo, no bico da grande área, pela meia direita, tentou tabelar, o toque de calcanhar, Everton Brito, não deu certo, lá vem contra-golpe agora da equipe do Brusque, corre Maurício Antônio, não correu não, Cleiton, pesadão, Maurício Antônio perdeu na primeira e ganhou na segunda, conseguiu tocar pela linha de fundo, conseguiu se recuperar, botando em escanteio, Negreto, escanteio pros caras.
2: Reposição bem rápida do Maurício Antônio, que conseguiu essa dividida de bola com o camisa 7, Cleiton, escanteio pro Brusque, primeiro escanteio da equipe de Santa Catarina na partida, que agora começa a aparecer um pouco no campo de ataque.
0: Prepara-se Raimar, vai fazendo o levantamento, ele vai lá na ponta esquerda para levantar, a torcida pupando, vaiando, porque ele tá demorando uma eternidade para pegar a bola, procurando produtos de informática e atendimento profissional. 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Atenção, Raimar, perna esquerda, levantou na segunda trave, Maurício Antônio de cabeça cortou, voltou no Raimar, que tá dando aqui, o juiz tá dando uma falta de ataque, falta favorável à equipe do Guarani. 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Passamos os 13 minutos, Marcos Luiz, dá um F5, Marcos Luiz.
3: Opa,
0: pra gente, nesse momento, posição do Guarani no campeonato.
3: Continua na oitava colocação, Decimar, apenas um gol até agora e só do Maranhão, resto tudo oxo.
0: Guarani está se classificando, por enquanto o último a se classificar, então precisa da vitória. Vamos lá, Bugrão, lançamento feito em profundidade por parte do Jonathan Costa no peito do zagueiro, tiro aqui de trás, Ayan voltou pelo setor direito para Medeiros perde a posse de bola, a equipe do Guarani retoma, tentou um toque de efeito, calcanhar Isaac ali, ganhou pelo menos um, acredito, manual para a equipe do Guarani, lado esquerdo Emerson vem para bola, vamos lá, Bugrão, vamos pro primeiro gol, João Paulo, ligou a jogada para Emerson, para João Paulo prendeu aqui pela meia esquerda no campo de ataque, tá pedindo um pouco mais à frente, o Herbert, ele prefere voltar até o Jonathan Costa voltou no círculo central com Maurício Antônio fez o domínio, ergue a cabeça, passamos dos 14 minutos, olha lá na frente o Maranhão, virou perna direita pro gol, defendeu o goleiro, Paulo fez a defesa, ela veio quicando, Negreto.
2: Veio quente, mas o Paulo teve tranquilidade para encaixar essa bola, mais uma finalização do Guarani, dessa vez com o Maranhão, aparecendo pela primeira vez aqui no setor de ataque.
0: Ih, rapaz, olha lá, o Marlisson ganhou a bola de novo pela meia esquerda, ligou para Raimar espera a chegada perto. perto dele, do Ariel. Ariel para Raimar, Raimar recuando até a zaga lá pelo lado esquerdo, começa tudo de novo com Rayan, vindo do jogo aqui pelo setor direito, de um lado para outro Bernardo, Bernardo para Rayan, Rayan dominou um pouco mais à frente, ali perto do ciclo central, Rayan recupera, domina, recebe de volta do Clinton, ele volta a jogada lá pela quarta zaga, empurrando para Cipriano, o último homem da defesa dessa equipe do Brusque, que vai tocando lateralmente, empurrando de novo ali pelo setor esquerdo para Raimar, ele faz o domínio, tem Bernardo pedindo, ele prefere o lançamento aprofundado, cortou o zagueiro, voltou para a equipe do Guarani, atenção, Maurício Antônio para Dudu, Dudu domina para João Paulo, João Paulo meteu para Maranhão, correu, dominou, mas o campo acabou, linha de fundo, tiro de meta, ponto, árbitro, é para a equipe do Brusque, lá no campo de defesa, a central marca com Edmar Lixo, 15 minutos jogados no primeiro tempo, placar da decisão, aqui no brinco de ouro da princesa, Guarani Brusque 0-0, Marcos Luiz.
3: O Robinho tá falando, Rádio Central, boa tarde, me ajuda aí Maranhão, de novo, ninguém merece, galera tá com a gente na central, Decimar.
0: Pro ataque, a equipe do Guarani vai partir de novo, de cabeça, ligou a jogada, Jonathan Costa tentou, domina o rápido, coloca no terreno, na velocidade, ele tentou partir, ligou pra João Paulo, fintou, perna direita, bateu pro gol, bola desviada, escanteio, Negretto.
2: Foi bem demais o João Paulo agora, né? Percebeu que tinha espaço, fez o drible, mas quem foi bem também foi o Bernardo. Travou o camisa 10, escanteio para o Guarani, o João Paulo sentiu depois dessa finalização, dessa dividida. E vem aí o Dudu.
0: O Negreto foi muito bem, ele foi travado na hora de bater, por isso ficou sentindo o João Paulo. Por favor, se recupere. Dudu na bola parada. Ela na ponta direita. Escanteio. 16 minutos. Quem sabe agora? Quem sabe agora? Dudu, perna direita, levantou no segundo pau. Maurício Antônio tentou de cabeça, bateu no zagueiro, voltou. Isaac pra fora! Linha de fundo, Negreto!
2: É, mais uma vez a segunda bola foi do Guarani. Dessa vez, ela se ofereceu pro Isaac, que dominou e bateu rápido. Ele tá até agora se lamentando, sabe que a chance foi boa.
0: Marcos Luiz, a informação na central.
3: Empate do Figueirense em Santa Catarina, faz o primeiro, Figueirense 1, Maranhão 1, Guarani sobe uma posição, sétimo lugar.
0: Repita, posição do Guarani no momento.
3: Sétimo lugar com 28 pontos.
0: Guarani é sétimo, Beto, que nada é zero, Guarani 0, Brusque, quando tá sentindo o Medeiros ali, jogador da equipe do Brusque, e o jogo, Beto?
4: É, o jogo já mudou um pouco, né? O Brusque já se assentou um pouco mais, já deu para perceber que não dá para deixar o Clinton, né? Que é jogador de velocidade, né, no mano. É, o Maílson também já teve duas boas oportunidades. O time, o Ariel já começa a receber um pouquinho mais a bola junto com o Jonathan. O time do Brusque já equilibrou um pouco mais o jogo. O Guarani precisa voltar a pressionar. Precisa voltar a pressionar, principalmente na saída de bola. Porque o Brusque sai, aquela saída de bola construída ali de dentro da área, né? E o Guarani já por duas ou três vezes quase conseguiu roubar. É momento de adiantar um pouquinho mais as linhas.
0: E olha só, o Guarani roubou do jeito que o Beto queria. João Paulo dominou, abriu a jogada para Herbert aqui pela ponta esquerda. Bateu no zagueiro. A bola vai se perdendo pela linha de fundo. Não chegou a sair, não, mas a proteção feita por ele é escanteio. Ô, Negreto, não é que os jogadores do Guarani estão ouvindo o Beto que nada ele gritou.
2: Estão ouvindo, então, com uma vontade absurda. Herbert roubou, se ofereceu e finalizou. Mais uma vez travado e o Emerson vem para a cobrança do escanteio.
0: Emerson. Ô, Emerson, capricha, vai, capricha, vamos lá, tá na hora do gol. 18 minutos, capricha, Emerson, tá todo mundo lá dentro. Perna esquerda no escanteio, da esquerda para a direita, no banco do gol, pra fora! De cabeça, Jonathan Costa, ele ficou pedindo um novo escanteio, Negreto.
2: Ficou pedindo um novo escanteio, ele subiu com dois defensores, né? Mas no final, tiro de meta, e eu tô fazendo pelo menos 8 segundos cada vez que o goleiro do Brusque, o Paulo, pega na bola, ele fica 8 segundos antes de colocar ela no chão.
0: Marcos Luiz tem informação na central.
3: Gol do Ipiranga fora de casa em cima do Amazonas. Ipiranga tem 1, Amazonas 0. Guarani continua na sétima colocação.
0: Repita a posição do Guarani.
3: Sétimo lugar.
0: Guarani está na sétima posição. Guarani está se classificando para a fase final do Campeonato Brasileiro. E daqui a pouquinho Marcos Luiz comanda o banho de bola. E no banho de bola tem as notas do jogo. 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Posse de bola com a equipe do Guarani, com Dudu dominou, tentou tabelar com o João Paulo para Dudu, na velocidade levou 3 jogadores da marcação, ele tenta um passe, cortou o zagueiro, afasta, melhorindo lá de trás, na sequência a bola vai se perdendo pela linha de lado, se esforçou, tentou voltar, o jogador Marlon entregou a capa dura e na sequência a bola é tocada pela linha de lado, arremesso dessa vez, aponta o árbitro para a equipe do Brusque. 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A central marca com Edmundo Aixu. 20 minutos jogados, 20 minutos jogados no primeiro tempo no placar do Campeonato Brasileiro aqui no Brinco. Guarani e Brusque empatam em 0-0. Marcos Luiz.
3: Até agora os resultados estão ajudando a equipe do Guarani. Figueirense 1, Maranhão também 1. Ipiranga venceram o Amazonas por 1-0. Guarani em sétimo com 28.
0: Guarani em sétimo lugar, Beto Quinalha, 20 minutos, 0-0, Beto.
4: É, 20 minutos, agora o Guarani já não consegue mais pressionar como pressionou no começo do jogo, até por conta do comportamento do time adversário. É, o João Paulo tá mancando, né? Desde daquela entrada ali no começo da área, né? Ele parece que tá sentindo um pouquinho, e quem tem que entrar pro jogo é o Everton Brito, né?
0: Quem sabe agora, Beto, do jeito que você tá chamando, toda vez acontece. Olha o Everton, fintou, clareou, ajeitou com o João Paulo pela viga direita no campo de ataque. Dudu tá livre pela ponta, pede, recebe, domina. De novo, Everton Brito tá pedindo lá pela ponta direita, ele prefere voltar com o João Paulo. João Paulo tabelou com o Isaac, voltou com o Dudu, cortou o zagueiro, protege o Dudu, briga pela posse de bola, tenta roubar de um lado pro outro, tentou ganhar um escanteio, não conseguiu, rasga o zagueiro, tirou lá de trás, afasta o melhorinho, um dos três backs, tenta tirar, mandando a bola lá pro campo de ataque. 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Lá vem Guarani, recolheu o Emerson, manda correr pra Herbert, levou na linha de fundo, ajeitou pra fazer o cruzamento, ainda ele evitou a saída pela linha de fundo, encarou o marcador, preferiu voltar pra Emerson no bico da grande área, tabelou com João Paulo pra Emerson, cortou o zagueiro na primeira, sobrou o Isaac pra fazer, bateu na perna do zagueiro. Escanteio, Negreto!
2: Mais uma vez a bola se ofereceu para o Isaac. Dessa vez ele jogou para a esquerda, bateu. Mais uma vez a bola desviada e vem Dudu no escanteio.
0: Dudu, você que é meu colega de cabelo. Capricha, Dudu, você que é meu colega de cabelo. Ajeitou a jogada para João Paulo no bumbum do zagueiro. Sobrou o Isaac, bateu para o gol na trave! Cruzou pra fora! Negreto, que é isso, Negreto?
2: Tá balançando até agora a trave aqui do Guarani. Que pancada do Isaac! Pela terceira vez ela se oferece pro camisa 21. Dessa vez ele caprichou, mas a bola explodiu no travessão do Paulo. Que susto para o Brusque!
0: Beto, que delícia ter a língua queimada. Eu tô com a língua queimada, Beto. O Isaac tá jogando muito.
4: É, a pena que não entrou, né? No travessão, mas agora o Guarani já voltou a ser aquele Guarani do começo do jogo, ou seja, fazendo a pressão, indo pra cima, organizando as jogadas pelos lados do campo, quer seja do lado direito, do lado esquerdo, movimentando, Isaac se movimentando, isso é importante, e o João Paulo voltou pro jogo.
0: 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Passa de bola com o Dudu. Dudu dominou pela meia direita no campo de ataque. Vamos lá, Bugrão. Vamos lá, vamos pro gol. Levantou pra Maranhão, de costas, fez a parede, ajeitou o Dudu, meteu a jogada pra Everton Brito. Acabou o campo, ele conseguiu cruzar. Maranhão de cabeça. Defendeu Paulo! Everton Brito acreditou até o último milímetro do campo, Negreto.
2: Quando o Everton Brito foi pro cruzamento, a zaga do Brusque parou, o Maranhão não. Mas ele cabeceou no meio do gol, defesa tranquila do Paulo, que se não fosse o camisa 12 do Brusque, já tava 1-0 para o Guarani.
0: Vamos lá, Bugrão, vamos lá, Guarani. 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E vem Guarani, Everton Brito, liga de fundo, levou, cruzou pro Maranhão, cortou o zagueiro, voltou, Dudu de cabeça, foi pro chão. É falta! E o juiz vai dar falta pro Maranhão? Pro Brusque? Ô, Negreto!
2: A falta pro Brusque, tá caído ali camisa número 6, o Raimar, nessa dividida com o Dudu. O Brinco de Ouro inteiro pediu falta. O árbitro deu, só que deu para o Brusque.
0: A central marca com o Ed Baleixou. 25 jogados, estamos no primeiro tempo. 25 jogados no primeiro tempo, placar do Campeonato Brasileiro. No brinco, Guarani Brusque empata, mãe 0-0, Marcos Luiz.
3: O Rafael Alves do Nova Europa tá curtindo aqui a central. Só lembrando, Guarani continua em sétimo lugar com 28 pontos.
0: Guarani sétimo, Beto Quinari, o jogo 0-0.
4: O jogo 0-0, mesmo porque o travessão não deixou, o Paulo fez boas defesas, o Brusque segue na sua linha lá de 5 jogadores no sistema defensivo, né? Com 3 zagueiros, mas o Maranhão tá atento no jogo também. Guarani voltou a mandar no jogo. Não pode deixar, tá vendo? Já tô falando. Esse mano a mano do Clinton com o Maurício não vai dar certo, hein?
0: Tem que trocar o marcador do Clinton. O Maurício Antônio foi obrigado, Negreto, foi obrigado a de perna canhota mandar a bola para escanteio, Negreto.
2: Desse Mário, olha só, né? Olha a velocidade do camisa 10 Ariel indo para a cobrança de escanteio. E foi só falar, vai ser cobrado pelo árbitro. Não tem pressa nenhuma, a equipe do Brusque, Márcio dos Santos falou. Bora cobrar.
0: 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Levou um minuto praticamente para pegar a bola, colocar a bola no quarto de círculo. Agora ele vai bater o escanteio. E aqui na ponta direita se segura Bugrão. Se segura Guarani. Ariel vai fazendo o levantamento na boca do gol. Não é a princesa, não, viu? É o jogador. Perna direita levantou na boca do gol. Bola de cabeça para fora do gol. Rayan. Minha Nossa Senhora da Aparecida do Norte, que perigo, Negreto!
2: Ó, por uns 3 segundos, um silêncio absurdo no brinco de ouro. A bola foi saindo e por sorte saiu. Cobrou o tiro de meta, já veio o Guarani que agora quer responder, porque essa chance foi perigosa.
4: Tirou com o sopro, Kaique. Soprou a bola pra fora.
0: Vambora, Guarani. Vamos lá, Jonathan Costa. Vamos lá, Maurício Antônio. Vamos lá, capricha, Maurício Antônio. Perto direita, ele vira o jogo aqui do outro lado pra Emerson. Coloca no terreno, lado esquerdo do câmbio-ataque. Ele vai jogar pra Isaac. É agora, Isaac. Ventou, clareou, virou o jogo pra Dudu. Mata no peito, coloca no terreno. Diz que vai cruzar, perto direita, cruzou na banca do gol. Maranhão, pra fora do gol, pra fora. Quase o Guarani fez o gol.
2: Esse Maru, lance foi aqui na minha frente. E pra mim o Maranhão perdeu o gol. Ele tá pedindo empurrão nas costas, mas na hora de decidir e de fazer o movimento da cabeçada, ele errou e a bola foi por cima.
0: Concorda, Beto?
4: Perdeu o gol, concordo com o Negreto. Aqui tava tudo bem, tava ali com a marcação, mas a marcação já tava atrasada, né? Ele teve a condição de cabecear com clareza. Perdeu o gol, Maranhão.
0: 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E vem descendo a equipe do Brusque, lá com a participação do Clinton, virou o jogo, linha de fundo é apenas tiro de meta. Ele tentou surpreender o goleiro, o Kaique França, meteu a bola, devolveu a bola pro Guarani, que sai pro jogo. Sai jogando aqui pelo lado esquerdo no campo de retaguarda com o Jonathan Costa. Trabalha perto dele, veio buscar o William Farias, que faz um papel ali de volante e também como um terceiro zagueiro. Aberto pelo setor direito, se apresenta Maurício Antônio. Maurício Antônio abre o jogo aqui pelo lado esquerdo. Vem a torcida. Canta, torcedor. Canta. Olele, vamos lá. Torcedor cantando. Quem sabe, Isaac vira o jogo da esquerda para a direita do outro lado, mata no peito com uma certa dificuldade. Dudu conseguiu colocar no terreno, levou da frente para João Paulo, chega lá atrás para corrigir Ariel. Ariel põe a bola pela linha de lado, tem arremesso para Dudu, lado direito do campo de ataque, tem pressa Dudu, ligou para João Paulo, tentou se livrar, falta! Para cima ali, o Melhorinho não fez falta, não, o Negreto?
2: Não fez, viu? Dominou de costas o João Paulo, mas na dividida ele desistiu da jogada, sem falta para o Guarani. E aí o Brusque, olha só, naquela tranquilidade, cobra o Paulo.
0: 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Marcos Luiz, a informação.
3: E em casa, o Floresta abre o marcador. Floresta 1, Ituano 0 na classificação. Neste momento, o Guarani caiu para o 8º lugar.
0: Repete, qual é a posição do Guarani, Marquinhos?
3: 8º com 28.
0: Guarani 8º, tá se classificando, mas ali na rabeira. Vamos lá, Guarani, tá se classificando. classificando mais ali, ó, ali na rabeira, viu? Vamos lá, Guarani, ganhar o jogo para não depender de ninguém. Vamos lá, Guarani, ganhar o jogo para não depender de ninguém. Pra cima deles, Bugrão, pra cima deles, Guarani. 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Tira, zagueiro, tira, Dudu, tira, afasta, sobrou no Ariel, comete a falta. Falta de ataque, posse de bola para a equipe do Guarani no campo de defesa. Vai saindo pro jogo, bravo Bugre Campineiro e a central marca com Edmar Leite. 30 minutos jogados no primeiro tempo, placar do Campeonato Brasileiro. No brinco de ouro da Princesa, Guarani e Brusque empatam em 0-0. Já já o Marcos Luiz, porque desce a equipe do Guarani com o Emerson. Vamos lá, a torcida vem junto, ligou a jogada para Herbert. Herbert domina pelo lado esquerdo, passou, Emerson pediu, recebeu, dominou, levou naquele fundo, perto esquerda, cruzou na boca do gol. Defendeu Paulo! Paulo põe para escanteio, Negreto!
2: Ele desviou essa bola, porque pra mim, se não rela, se o Paulo não tira a bola, ela poderia cair dentro do gol. Ele desviou, todo mundo aqui viu, menos o árbitro. Tiro de meta para o Brusque.
0: Ô Beto, só se ele deu impedimento, que eu...
4: Não, deu tiro de meta.
0: Eu vi o goleiro defendendo.
4: Eu também vi.
0: Tô ficando louco, não? Posse de bola lá atrás com o jogador Maurício Antônio pra Dudu. Mete a bola na ponta direita, mas ela saiu. Marcos Luiz, aqui 31, 0-0, Guarani Brusque. Fala, Marquinhos.
3: Figueirense e Maranhão estão empatando por 1-1. Floresta vence o Ituano por 1-0. Ipiranga vence o Amazonas por 1-0. Guarani oitavo com 28.
0: Guarani oitavo tá na rabeira. O Guarani tá se classificando, mas tá daquele jeito. Vamos lá, Guarani. Vamos pra vitória. Beto Quinari, o jogo, Beto. E o jogo?
4: O jogo serve com pressão. O Guarani fazendo pressão, tentando de todas as maneiras. O Brusque na dele, ou seja, tentando a todo momento catimbar o jogo. E na saída de velocidade com o Clinton, né, que é o jogador ali, que dá trabalho para a defesa do Guarani.
0: Lançamento feito no comando de ataque para a equipe do Guarani, para o Emerson. Forçou a passagem, cometeu falta de ataque, falta ponto o árbitro. Falta favorável à equipe do Brusque aqui pela direita no campo de defesa. Vai sagrando para o jogo a equipe do Brusque. 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Com o goleiro Kaique França para a equipe do Guarani. Com o braço direito, ele já sai pelo jogo, vindo aqui pelo setor esquerdo. Vamos lá, Emerson. Emerson tentou para Herbert. Herbert volta a jogada com a participação do jogador, que é o Emerson, em cima da linha do meio campo. Ergue a cabeça, se quiser, pode tocar no comando, prefere voltar. Começa o jogo aqui com o Jonathan Costa, que vira o jogo da esquerda para a direita, para Maurício Antônio. Maurício Antônio fez o domínio, lá pelo setor direito tem Dudu. Dudu se apresenta, ergue a cabeça, perto dele, veio buscar o jogador William Farias. Farias volta a jogada, empurrando para Maurício Antônio pela zaga central, que vira pela quarta zaga para Jonathan Costa. Jonathan Costa em profundidade, lança para Emerson. Emerson evita a saída pela linha de lado, trabalha a jogada perto dele, até Isaac. Isaac mete a jogada aqui pelo lado esquerdo no campo de ataque. Herbert fez a finta, puxou, vira o jogo para Dudu. Da esquerda para a direita, Dudu dominou com a perna direita no bico da grande área. Perna direita levantou na boca do gol, Maranhão!

0: de beijinho. Maranhão, todos os jogadores do Guarani abraçados de joelhos, numa linda cena no estádio Brinco de Ouro da Princesa Maranhão. De beijinho, de beijinho. Canta, torcida, canta, torcida, canta, torcida. Canta, torcida. Maranhão, Maranhão de beijinho, mandou a bola pro fundo do gol. Joga a bola, bota a bola pra rolar. Olha lá no placar eletrônico do Brinco de Ouro da Princesa. Maranhão de peixinho, mandou a bola pro fundo do gol. Guarani 1, Maranhão, Brusque 0. Gustavo Negredo.
1: Desafoga, Maranhão, desafoga, Maranhão. Se na primeira ele perdeu, na segunda não. Cabeceou firme, testada na trave. E a bola foi morrer dentro do gol do Paulo. 1 a 0 pro Guarani aos 35 minutos. Foi bem demais o Maranhão. Tanto na cabeçada, quanto na comemoração. Praticamente um duplo twist carpado para abrir o placar, tirar toda a pressão e depois dar um abraço daqueles do Humberto Loza. O técnico confiou no atacante e ele respondeu.
2: Guarani em quinto lugar com 30 pontos.
0: Canta. Canta, torcedor. E olha lá, e olha o Guarani, e olha o Guarani. Herbert ligou na ponta, Emerson, escanteio. Beto Quinalha 1 a 0.
3: É, o Maranhão não desistiu, acho isso muito importante, né? Não se abateu com um erro, né, de uma jogada anterior. Já tinha tido duas de cabeça. E dessa vez o Dudu foi muito bem no cruzamento, ele antecipou. A bola ainda bateu na trave, tá aí. Desafogo do Maranhão.
0: Emerson, perna esquerda, levantou na boca do gol. De cabeça tentou Maurício Antônio. Defendeu Paulo. Paulo faz a defesa, Negredo. E já vem, já escorregou o jogador da equipe do Guarani aqui. Perdeu a posse de bola, recolheu Elza. Cruzou na boca do gol, Mariel. Defendeu o goleiro. Kaique França, que jogo, gente. É jogo decisivo. Não brinca e não, Guarani. Não brinca e não, Emerson. Quase perdeu a bola. Conseguiu lançar. Cortou o zagueiro. Afastou. A bola volta para a equipe do Guarani. Coloca no peito, no terreno. Ligou para o câmbio de ataque. Isaac. Ele tentava a participação do Herbert. Com ele, zagueiro corta. Voltou na sequência. Chega o William Farias rasgando e cometendo a falta. Para cima do Marlos. É falta. Apontou o árbitro. Marcos Luiz confirmando a posição do Guarani. Cobrão.
2: Nesse momento, o Guarani agora está em sexto desse mar. Porque o Paysandu acabou de fazer um gol. Então Guarani em sexto lugar com 30 pontos.
3: Repetindo, o Guarani posição.
2: Sexto lugar nesse momento com 30 pontos.
0: Sexto na hora do gol foi para quinto, mas agora com o gol que o Maranhão fez, agora nós temos aí a equipe do Guarani caindo uma posição. Vamos lá, Bugrão, ali pela ponta direita desceu Medeiros pro Brusque, levantou na boca do gol. Olha o perigo, ela vai pra área, corta a zaga. Afasta o William Farias, tirou lá de trás, mas a bola já havia transposto a linha de fundo e apenas tiro de meta. Tiro de meta, ponto, o árbitro é para a equipe do Guarani. 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O torcedor bugrino não para de cantar. O torcedor bugrino não para de cantar, feliz da vida, sorrindo, alegre, cantando nessa tarde de sábado. Olha o Guarani se classificando no Campeonato Brasileiro da Série B. E daqui a pouquinho o Marcos Luiz comanda o banho de bola. E no banho de bola teremos as notas do jogo. 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Olha o Guarani brigando no ataque com o Maranhão, metendo a bola pela linha de lado. Marcos Luiz, a informação.
2: Fora de casa, o Santa Cruz faz o primeiro. Santa Cruz 1, Anápolis 0, mas o Guarani em sexto com 30 pontos.
0: Guarani ao sexto, Guarani ao sexto, 38 minutos jogados, foi para a cobrança do arremesso, a equipe do Brusque com Medeiros. Medeiros tentou para o câmbio de ataque, chega a zaga da equipe do Guarani. Maurício Antônio não achou na primeira, perdeu na segunda. Ligou Ariel aqui pelo lado esquerdo no campo de ataque. Raimar mata no peito com dificuldade. Perna esquerda levantou na boca do gol. Subiu Jonathan Costa para cortar para a equipe do Guarani. A bola vai sobrando aqui na ponta direita. Ele é perigoso, hein? Ele é perigoso. Ele é o Clinton. Clinton cruzou na boca do gol. Kaique França saiu para fazer a defesa. 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O Bugrão tá ganhando o jogo, tá na sexta posição. O Bugrão tá se classificando pra fase decisiva do Campeonato Brasileiro. Emerson dominou aqui pela esquerda, ainda no campo de defesa, dá o tapa nela, meteu pro Emerson, falta! Falta aqui pelo lado esquerdo, chegou duro Medeiros pra cima dele. O Negreto, até agora,

0: então. E a torcida mandou o juiz tomar suco de caju. Posse de bola com a equipe do Guarani aqui atrás com o Jonathan Costa virando até o zagueiro Maurício Antônio. Maurício Antônio prendeu pela zaga lateral direita. Ele erga a cabeça, não tapa lá na frente para João Paulo. João Paulo dominou, tentou dois na marcação. Bola volta para Dudu, dominou lá pelo setor direito. Carequinha, meu colega de cabelo, Dudu. Dudu voltando até o goleiro Kaique Francês. Central marca com o Edmundo. 40 minutos jogados. 40 jogados. Estamos no primeiro tempo. Placar do Campeonato Brasileiro. Maranhão, Guarani 1, Brusque 0, Marcos Luiz.
1: Guarani continua se classificando nesse mar com todos os resultados. Sexto lugar com 30 pontos.
0: E para ataque aqui pelo Guarani, tentou de cabeça lá na frente. O Maranhão passou por ele. A bola sobra no Jonathan Costa, que prendeu aqui pela quarta zaga. Ligando a jogada pelo setor esquerdo, ficou no contrapé, conseguiu dominar de novo. Depois do passe do Herbert, voltou a jogada pela ponta esquerda para Emerson. Emerson espera a passagem de alguém, ligou para Isaac. Olha o Dudu livre na direita. Ele viu, virou o jogo da esquerda para a direita, mas o zagueiro também viu. De cabeça cortou Raimar. A bola vai sobrando com Maurício Antônio. Maurício Antônio prendeu pela zaga central, volta até a quarta zaga, começando o jogo com William Farias, que abre o jogo pelo setor esquerdo para Jonathan Costa. Costa trabalha a jogada pertinho dele para Isaac, Isaac para Costa. Costa fez o número aqui pelo lado esquerdo, voltou para Isaac para arquitetar a jogada. Ele prefere carregar um pouquinho, ligou a jogada para Herbert, ganhou na vontade, na garra, na inteligência, invadiu a área, não deixa a bola sair, não cruzou na boca do gol, defendeu o goleiro, cartão largo, não voltou, chute pro gol, em cima da linha. Zagueiro tirou em cima da linha, o Maranhão ia fazer o segundo dele no jogo. Negreto.
2: Uma jogada impressionante. O Herbert foi no fundo e bateu pra dentro. O Paulo jogou a bola pro gol do Guarani. Melhorim tirou uma. A bola se ofereceu. Maranhão faz. Ele não conseguiu finalizar e Melhorim tirou de novo.
0: Dudu ligou no comando. É falta! É falta! Chegou, chegando o capitão Bernardo. É falta pro Guarani, Negreto.
2: Falta frontal pro Guarani. Dá pra ver que na bola tem Dudu e tem o Emerson. Os laterais, então, na bola, que pode ser a chance do Guarani. Aos 42 minutos, ampliar o placar.
0: Você ouviu o sinal de 42. Capricha, Dudu. Roberto, daí vai o Emerson, vai o Dudu?
3: Eu acho que vai o Emerson.
0: Vai o Emerson.
3: É, ele bate forte.
0: O goleirão tá preocupado.
3: Perdeu o gol o Maranhão, hein?
0: Perdeu, né, Beto?
3: Perdeu.
0: Não pode perder.
3: Não, tá todo mundo caído lá e ele se assustou um pouquinho com a bola, praticamente em cima da linha.
0: O Paulo tá encostado no pau. O Paulo estava encostado no pau, ajeitando seus homens ali. Atenção, atenção, capricha, Emerson. Se for Dudu, capricha, Dudu. Tá na hora, é na meia direita. A barreira é formada praticamente na risca ali da grande área. Ajeitando a bola, o Emerson. Tem o Dudu. O goleiro Paulo tá desesperado lá dentro do gol. Atenção, quem sabe o segundo gol na bola parada. Dudu, capricha. Emerson, canhota nela pra fora do gol. Liga de fundo, Negreto!
2: Foi esse o barulho da bola quando ela passou no travessão. Passou perto, forte, mas segue 1-0, 43. E agora o Paulo, que não teve pressa durante o primeiro tempo todo, quer bater rápido.
0: Marcos Luiz, fala pra mim, Marcos Luiz, dá um F5 aí. Qual é a posição? Qual é a posição do Guarani no campeonato agora, Marquinhos?
1: Sexto lugar, se classificando 30 pontos. E olha o curioso, ó. Paysandu 30, Guarani 30, Inter de Limeira 30, Floresta 30. Do quinto ao oitavo.
0: Eu já tive 30 anos também. Todo mundo com 30.
2: Eu tenho.
0: 40. Tem, é? Olha só, todo mundo com 30. 44, já você ouve o sinal. Um pro Guarani, zero pro Brusque. Beto, e esse primeiro
3: eu
0: tempo,
3: tenho
0: Beto?
3: Dois 30.
0: E esse primeiro tempo, Beto, o que você achou?
3: Domínio do Guarani, tirando uma ou outra estocada do Marlison, um outro chute ali do Clinton, né? Uma estocada, o chute do Marlison. O demais, o Guarani dominou o jogo. Dominou completamente o jogo, criou várias oportunidades pelo lado esquerdo com o Herbert e com o Emerson. O Maranhão teve pelo menos duas ou três boas oportunidades, aproveitou, né? E o Guarani fez a parte dele, ou seja, de pressionar, e teve a oportunidade e fez o gol.
0: Olha lá, desceu o Ariel, voltou a jogada para quem vinha, o chute pro gol, linha de fundo. Tiro de meta. Só que um jogador da equipe do Brusque, na hora de bater ali, eu não vi quem foi, acabou, né, se chocando com o Maurício Antônio. Maurício Antônio tá bem. Tem um jogador do Guarani caindo ali, tem um jogador do Brusque. Foi uma pancada daquelas. Os dois

0: jogadores se encontraram na hora do chute. Só que agora o Guarani tem que fazer aquela cera também, né? Os jogadores estão caídos lá. 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Ai, meu Deus do céu. Guarani 1, Brusque 0, vá lá pro City Bar. 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Isaac roubou a bola para fazer. Defendeu Paulo. Paulo salvou a pátria do Brusque. O Isaac ia fazer o gol. Ele roubou a bola e o goleiro fez a defesa. Que coisa louca, Negredo.
1: E no momento que sobe a placa de 3 minutos de acréscimo, poucos segundos antes, o Paulo fez uma grande defesa. Se abaixou como um goleiro de futsal e com o pé tirou o segundo gol do Guarani.
0: E olha só, vai pintar mais um cartão. A informação do Marcos Luiz.
2: E só lembrando, né, terminando assim, do jeito que está a classificação, Brusque e Guarani vão se enfrentar na próxima fase, hein?
0: De novo. Rapaz, uma porrada ali no Maranhão, não veio cartão não, hein? Negredo, o seu juiz só deu um amarelo só até agora, é?
1: Até agora só amarelo para o camisa 9 do Brusque, o Marlison.
0: Rapaz, mas pegaram o Maranhão ali, ó. E o Maranhão prometeu ali o adversário ali, ó. Não vi quem foi, certeza, foi o Melhorim.
1: Foi ele mesmo.
0: Melhorim, olha lá.
1: O Melhorim estão conversando até agora.
0: O Melhorim tá pedindo desculpa, mas foi porrada.
3: Falta pra cartão, gente, para.
0: Marcos Luiz, a informação.
2: O Barra faz o primeiro em cima do Volta Redonda. Barra 1, Volta Redonda 0. O Guarani permanece em sexto com 20 e com 30 pontos.
0: Mais 3 minutos, estamos com 46, vamos até 48. Posse de bola com a equipe do Guarani, aqui pelo lado esquerdo com o Jonathan Costa, ligando a jogada perto dele para Emerson. Já tá no campo de ataque. Vamos lá, Bugrão. Quem sabe virar 2-0, hein? Vamos lá, vamos fazer o segundo para virar 2-0. Ligou a jogada para Isaac. Isaac tá com fogo no corpo. Ligou a jogada pela ponta esquerda, cortou o zagueiro, voltou aqui pelo setor direito. Tá com fogo no corpo também. O Herbert ganhou de passagem. Ligou a jogada para João Paulo. Corta o zagueiro. Voltou pro Herbert, mas a bandeira já marcava um impedimento aqui. Faz tempo que a bandeira estava marcando o impedimento do ataque da equipe do Guarani. Não vi nada, não.
1: Olha esse mar. Quem finalizou foi o próprio Herbert.
0: Pois é.
1: Como que ela deu impedimento de quem finalizou?
0: Estranhíssimo.
1: No segundo lance.
0: E o juiz deu. Não tinha que dar. 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Jogo da Guarani, Maranhão de cabeça, ajeitou a jogada com João Paulo. João Paulo mata no peito, coloca no terreno, ajeita a jogada perto dele. Trabalha com Isaac. Isaac é para João Paulo. Vamos lá, João. Todo mundo espera de você aquela jogada arquitetada, aquela jogada bonita para Isaac. Isaac voltou pela quarta zaga, começando com Jonathan Costa. O Guarani agora prefere ficar mais na butuca, mais na boa. Maurício Antônio fez o domínio, ligou a jogada para o Dudu. Dudu lançou para o João Paulo, mas o juiz não quis nem saber. Apita o árbitro. Termina o primeiro tempo. 1 para a equipe do Guarani, 0 para a equipe do Brusque. O gol do Guarani foi marcado aos 33 minutos da primeira etapa por Maranhão. Guarani 1, 0 para a equipe do Brusque. 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
2: Agora é comigo, agora é o Intervalo Dinâmico da Central. Terminado o primeiro tempo no estádio Brinco de Ouro. Guarani está vencendo por 1-0 no gramado do Brincão. Alô, Gustavo Negreto.
1: Por enquanto, o Guarani vai fazendo o dever de casa, fazendo o que ninguém mais pode fazer por ele, que é vencer a partida contra o Brusque, chegando aos 30 pontos e garantindo a classificação para a próxima fase. Maranhão, que teve boas oportunidades, em uma delas cabeceou firme para o fundo das redes e marcou o terceiro gol dele com a camisa do Guarani, deixando o Bugre à frente do placar.
2: Maravilha, Gustavo Negreto, nosso Guga, microfone aberto e você volta daqui a pouco. Intervalo Dinâmico da Central. Antes aqui do Beto, dando uma passada aqui nos resultados, hein, ó. Intervalo de jogo também em Araraquara, a Ferroviária vai empatando com Confiança por 0-0. Intervalo aí no Brinco, Intervalo também em Santa Catarina, 1-1 para Figueirense e Maranhão. Finalzinho do primeiro tempo, lá no Amazonas, o Ipiranga vai vencendo o Amazonas por 1-0. Intervalo de jogo no Sergipe, o Itabaiana vai empatando com o Botafogo por 0-0. Intervalo também no Ceará, o Floresta vai vencendo o Ituano por 1-0. Finalzinho do primeiro tempo, lá em Anápolis, o Anápolis vai perdendo para o Santa Cruz por 1-0. Intervalo no Centenário, Caxias 0, Internacional de Limeira 0. Finalzinho do primeiro tempo em Santa Catarina, o Barra vai empatando com o Volta Redonda por 0-0. Finalzinho também no primeiro tempo em Belém do Pará, o Paysandu vai empatando com o Maringá por 0-0. Nesse momento, o Guarani vai conquistando a sua classificação, sexto lugar com 30 pontos conquistados. Ufa, Beto Quinalho, o dedo tá gasto aqui, viu, Beto?
5: É, Marquinhos, hoje falou uma quente começar. O jogo hoje é do narrador e do plantão, né?
2: Rapaz do céu, Beto Quinalha. Porque, mas tá tudo dando certo aqui,
5: é,
2: Beto.
5: É muito bom, cara. É. Muito bom o trabalho, informativo, acho que isso é muito importante. Essa coisa, né? É, e o importante é que o Guarani fez, né, Marquinhos? Ou
2: sim,
5: seja, vencer esse primeiro tempo. Poderia já estar com uma situação muito favorável, até com uma certa tranquilidade, você quer saber, né? Se fosse 3 ou 4 não seria nada de anormal.
2: Maranhão perdeu 2, Beto?
5: Perdeu
2: 2,
5: o Isaac perdeu 1, Herbert teve chances, quer dizer, um monte de gente teve chance para fazer gol e acabou esbarrando, na conclusão errada, ora na defesa, ora no travessão, né? E o Guarani só fez 1-0. Correu um ou outro risco numa jogadas de velocidade do Clinton, numa presença ali do Marlison, mas nada. O Guarani só não pode entrar na catimba. Eu vi aqui, inclusive, o Ariel já foi provocar o William Faria, sabe? Já virou um princípio de tumulto, não precisa nada disso. A equipe do Brusque tentou catimbar o jogo desde do primeiro lance. Aliás, o primeiro lance, né? Com menos de 30 segundos, o Guarani já teve oportunidade, depois criou ali com 10 minutos, mais 2 ou 3, enfim, mas conseguiu fazer o gol. O mais importante é isso, conseguiu fazer o gol, conseguiu sustentar. Ainda dá pra gente perceber um pouquinho de ansiedade no sistema defensivo. Às vezes ali o Maurício Antônio com o Jonathan, não parece a mesma dupla que começou o campeonato. Então, precisa tomar cuidado nesse sentido. É lógico, o Kaique não foi obrigado a fazer nenhuma grande defesa. Mas, em um ou outro momento, o Guarani deixou a equipe do Brusque, principalmente numa bola aérea, teve um cabeceio ali que foi muito, mas muito claro. No linguajar da boleirada, o Kaique soprou a bola, Marquinhos, soprou, porque senão a bola ia entrar, ele já estava totalmente fora da bola, né? Por sorte, não aconteceu. Então, o Guarani foi melhor, teve oportunidades e venceu o jogo, isso é o importante. Acho que o Igor vai mexer no time, deu para perceber aqui, jogadores já se aquecendo, tem muito jogador titular que está ali no banco de reservas. Então, o Guarani precisa, para o segundo tempo, a mesma entrega e a mesma determinação, Marquinhos.
2: Beto Quinalha volta já comigo aqui no intervalo dinâmico da Central para projetar o segundo tempo. O Guarani está vencendo, está se classificando. O Maranhão foi para a rede. Dá uma passada de novo aqui, ó, só para recapitular os resultados, hein? Em Araraquara, intervalo Ferroviária 0, Confiança também 0. Intervalo lá em Santa Catarina, Figueirense 1, Maranhão 1. O Amazonas vai perdendo em casa para o Ipiranga por 1-0. Intervalo lá no Elvino Mendonça, no Sergipe, Itabaiana 0, Botafogo também 0. O Floresta no Ceará vai vencendo o Ituano por 1-0. O Santa Cruz, fora de casa, finalzinho do primeiro tempo, vai vencendo Anápolis por 1-0. Intervalo também no Centenário, 0-0 para Caxias e Internacional de Limeira. Finalzinho em Santa Catarina, Barra 0, Volta Redonda também 0. O mesmo acontece em Belém do Pará. O Papão vai empatando com o Maringá por 0-0. Intervalo de jogo e também intervalo dinâmico aqui na Central, e o nosso mineirinho desse manete, sempre em cima do lance, e o Maranhão foi pra rede.
6: Evita a saída pela linha do lado, trabalha a jogada perto dele, até Isaac mete a jogada aqui pelo lado esquerdo no campo de ataque. Herbert fez a finta, puxou, veio o jogo pra Dudu, da esquerda pra direita, Dudu dominou com a perna direita no bico da grande área, perna direita levantou na boca do gol, Maranhão.

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2: 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Intervalo de jogo, intervalo dinâmico aqui na Central. Boa tarde, Marquinhos, aqui é o Celso. O Maurício Antônio e o William Farias estão desconectados do jogo. Tá falando aqui o Celso, depois o Beto pode opinar. Hoje o Guarani vai se classificar, Marquinhos. Um abraço. É o Laudiano que também está curtindo aqui a Central. Rapaziada, mandando a sua mensagem através do 971-483-497. Jogos no intervalo e o Guarani na sexta colocação com 30 pontos conquistados. Voltando para o estádio Brinco de Ouro, Beto Quinalha, para projetar o segundo tempo, hein, Beto?
3: É, Marquinhos, veremos, né? É lógico que eu entendo que o Brusque deve mudar o seu comportamento, né? Deve, talvez o Igor, pode ser até que lance mão de alguns jogadores que estão sendo poupados, quer seja por cartão ou mesmo por, né, para não ter problema de contusão para a próxima fase, mas provavelmente pode ser que ele mexa no time, né, para tentar de repente tirar essa linha de três, né, zagueiros, para sair um pouquinho mais para o jogo. Isso é lógico que pode ser preocupante, principalmente porque ali o sistema defensivo do Guarani, em alguns momentos, miolo de zaga acaba complicando um pouquinho. Mas eu acho que o Guarani, mantendo o mesmo comportamento, ou seja, de time dominante, de time que vai para cima, de time que ataca, de time que faz marcação, todas as vezes que o Guarani fez a marcação na saída de bola, conseguiu roubar a bola, teve chances reais para ampliar o marcador, na pressão, na vontade, lógico, dos jogadores. O lado esquerdo foi o lado que mais funcionou, com o Herbert e também com o Emerson aparecendo bastante ali no sistema ofensivo, juntamente com o Isaac, que foi o meia que atuou um pouco mais pelo lado esquerdo. O João Paulo tem um pouquinho mais de liberdade, articulou, mas ainda falta um pouquinho mais. Não sei se ali no meio desse primeiro tempo ele sentiu uma entrada ali, numa batida na entrada da área, e aí depois disso ele custou um pouquinho a voltar pro jogo, né? Não sei se sentindo a pancada ou algo muscular, só que aí depois voltou pro jogo. O Dudu foi muito bem pelo lado direito. Você vê, aparece muito mais o Dudu do que o Everton Brito. O Dudu é muito mais ala e ponta do que o Everton Brito.
2: De novo, Everton, né, Beto?
3: Everton nada, cara. Nada, não conseguiu aparecer. Conseguiu uma outra jogada, né? Ele conseguiu, inclusive, ali duas vezes, né? Na base até do esforço. Isso, lógico, tá tentando, tá buscando, mas não tá conseguindo jogar. O Dudu fez muito bem a assistência e apareceu o Maranhão. Isso é importante para centroavante, né? Não desistir nunca. Ele já tinha pedido duas boas oportunidades de cabeça e aí na terceira antecipou, fez a ali sim, né? É a função do centroavante, ou seja, atacar a bola, antecipou aos zagueiros, tava ali os dois, né? Os dois grandalhões ali, o Cipriano, que é grandalhão, que é um jogador que faz marcação forte, tava ali também, acho que era o Melhorim que tava na jogada também com ele. Então o Maranhão conseguiu atacar e aí fez o gol. Antecipou, fez um movimento correto de cabeça e a bola ainda bateu na trave e entrou. A partir daí o Guarani conseguiu tirar um pouquinho mais o Brusque da sua zona de conforto, porque estava confortável ali, tentando gastar tempo a todo momento, o goleiro fazendo cera, todo mundo fazendo cera para bater lateral, para bater falta. É o posicionamento do Brusque, né, que já está classificado e que só não quer perder, né? E aí, no final das contas, com a marcação do gol, aí o posicionamento, lógico, que tem que mudar, né? Como vai ter que mudar agora para o segundo tempo? Não vai poder ficar lá gastando o tempo todo, a toda hora, não vai poder ficar só catimbando, vai ter que jogar um pouquinho mais. Aí, eu entendo o seguinte, o Parani não pode entrar na onda. Sabe, não pode entrar na onda, não pode cair nessa tentação dos times que, quando fazem gol, se acomodam, se retraem e aí fica lá atrás esperando. Não pode. Tudo bem, eu acho que você ter uma estratégia de atrair o adversário é uma coisa. Agora, você ficar alheio, né, como o Guarani ficou em alguns jogos dentro desse campeonato, não pode. Não pode, porque o Brusque mesmo, não sendo um time hoje que é aquele time que fez praticamente todo o campeonato, mas é um time que tem alguns bons jogadores, né? Ali o Clinton é perigoso, o Jonathan e o Ariel são os dois articuladores, o Mailson, mesmo tendo ali duas oportunidades e acabou batendo errado também, é jogador perigoso. Olha lá, tô vendo, tem gente aquecendo. Não sei se vai entrar o Adriano é jogador perigoso, é um dos artilheiros do time. Então, aí é ele mesmo lá, o 17, daqui a pouquinho o Gustavo Negreto vai confirmar, mas já tá aquecendo lá, para voltar com o time. Então, é um jogador que precisa ficar atento. Então, é lógico, se eu sei isso, não é possível que os jogadores do Guarani não saibam, né? Não é possível que o Loser não saiba. Então precisa ficar esperto, precisa ficar atento, não dá para bobear, não dá para perder tantos gols quanto perdeu. Repito aqui, o Guarani poderia, se tivesse feito 3 ou 4, estava tudo certo, né? Diante das oportunidades que teve, o Isaac teve uma clara, a hora que roubou a bola, saiu no bico da pequena área, aqui do lado esquerdo, bateu e o goleiro, né? Acabou fazendo uma defesa, né? O Rogério Ceni fazia muito esse tipo de movimento, né? Ou seja, praticamente com um pé ali, né? Ele ampliou o ângulo e no final das contas o Isaac acho que perdeu o jogo, perdeu o gol. Assim como o Maranhão perdeu o gol. Então o Guarani não pode de maneira nenhuma dar esse tipo de brecha, sabe? Dar esse tipo de oportunidade ao adversário. Então, é jogo que é de erro zero, e o Guarani errou na finalização, queira ou não queira. Errou na finalização, poderia estar mais tranquilo. A gente tá vendo o Guarani voltando, acho que não deve ter mudanças pelo jeito, não deve ter. O Gustavo já vai confirmar. E veremos agora, né? É momento de cabeça no lugar, momento de administrar, é momento de fazer prevalecer o fato de estar jogando ao lado da sua torcida, de ter as oportunidades que o Guarani teve, mas conseguir a finalização com um pouco mais de clareza, sabe? É momento emocional agora, sabe, Marquinhos, amigos que estão nos acompanhando, é um momento emocional que tem que ser controlado. Ele não pode, de maneira nenhuma, dar a oportunidade que já deu, já tem essa experiência dentro do campeonato recente, né? Não é de agora. É de estar na frente e dar oportunidade ao adversário. Mas enfim, o primeiro tempo, o Guarani mereceu vencer o jogo e 1-0 foi pouco.
2: O Beto Quinalha vem já também com o Decimaleite. Só um abraço aqui para o Acácio do Pastel falou para você passar lá, viu, Beto Quinalha? E falou para você mandar um abraço para Adriana, que é a esposa dele, vai fazer aniversário segundona.
3: Oh, que beleza, hein?
2: Maravilha, vai se tem bolo e churrasco, como é que é, Beto Quinalha?
3: Chama o bonde do Betão, que nós vamos.
2: Beto Quinalha, de volta aqui no microfone central, o melhor mineirinho do Rádio Campineiro.
4: Marcos Luiz comandou mais uma edição do Intervalo Dinâmico da Central. Duas alterações na equipe do Brusque. 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Saiu 2, entrou 11. E saiu o 9, entrou 17. Já o Negreto.
5: Decimar confirmado.
4: Então, pera aí um pouquinho, deixa só começar aqui, a gente zerar o cronômetro e você passa as alterações pra gente. Vamos só esperar aqui para começar o segundo tempo direitinho, a entrada do 17 do 11, atenção, o árbitro da partida, Márcio dos Santos Oliveira de Alagoas, vai autorizar o começo do segundo tempo. Atenção, torcedor, vai dar tempo, que eu acho que o jogador está tirando a correntinha ou alguma coisa nesse sentido. Agora sim, tudo ok? Vai começar o segundo tempo, atenção, torcedor. Vamos lá, Bugrão. Vamos pra vitória, Guarani. Vamos lá, Bugrão. Vamos pra vitória, Guarani. Apita o árbitro. Bola rolando pro segundo tempo. Esta e toda a seleção do rádio comandada por Beto Quinalha. Gustavo Negreto confirmando as alterações do Brusque para Brasitoni.
5: Saiu camisa 2, Medeiros, para a entrada do 11, Peterson. Saiu também o camisa 9, Marlisson, para a entrada do 17, Adriano.
4: 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Posse de bola com a equipe do Guarani. Tem falta a ser batida ali pelo seu lado esquerdo no campo de retaguarda com Emerson. Emerson volta a jogar até a quarta zaga com Jonathan Costa até o goleiro. Domina Kaique França dentro da grande área. O Guarani atacando para o segundo tempo no gol do placar eletrônico. Atacando para o lado direito no seu rádio. Para o gol aqui das piscinas do estádio Brinco de Ouro da Princesa. Kaique França faz o domínio, não pode com as mãos. Sai jogando, trabalhando com a perninha esquerda, ele ergue a cabeça, a equipe do Brusque marcando a saída da equipe do Guarani, ele prefere sair para o jogo aqui pelo setor esquerdo, empurrando para Jonathan Costa, como um lateral faz o domínio, espera a passagem de alguém, prefere o passe aqui no meio de campo. William Farias de forma rápida ligou bonito para Herbert, que mandou correr na ponta esquerda. Emerson capricha no cruzamento, na boca do gol, afasta Cipriano. Começa quente, fervendo o segundo tempo para o Guarani. Negreto,
5: Cipriano leu muito bem a jogada e tirou a bola. Ela estava se oferecendo para o Everton Brito, que vinha entrando na área. Escanteio para o Guarani, logo com 1:30 de segundo tempo. Dudu vem na bola.
4: 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Falta para a equipe do Guarani com escanteio. Bola parada, da esquerda para a direita. Dudu, capricha, Dudu. Joga lá dentro. Vamos lá pro segundo gol. Dudu levantou, fechado. O zagueiro cortou, tirou, afastou. Voltou, rebote é Bugrino. Tentava, o juiz mandou. A seguir, havia uma falta. A equipe do Brusque ficou com ela. Lançamento para correr aqui na ponta esquerda, na velocidade do Peterson. Evitou a saída de bola, não. Correu. Mas a bola saiu pela linha de lado. Em arremesso é para a equipe do Guarani. Acorda a torcida bugrina para o segundo tempo. A torcida bugrina vem junto para esse segundo tempo. Com 2 minutos, o Guarani está ganhando o jogo pelo placar de 1-0. Vamos lá, torcida. Vamos jogar junto. Vamos empurrar o Bugrão. 1-0 é bom, mas é pouco. 1-0 é bom, mas é pouco. 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Posse de bola com Maurício Antônio, voltando com Kaique França. Ele domina com a perna esquerda. Abre a jogada lá pelo setor esquerdo para Emerson. Boa jogada do Emerson. Partindo na velocidade, na ultrapassagem, ganhou. Partiu pela ponta esquerda. Maranhão vem pelo centro. Ele prefere o passe aqui para o Herbert, de costas para o gol. Fez a parede. Quando ele fez o passe, bateu no zagueiro. Voltou. Interceptou a equipe do Brusque lá atrás com Clinton. Clinton mandou correr aqui pela meia direita para Adriano. O Beto já destacou que é bom jogador. Ligou para o Clinton. Passe errado. Chega lá atrás Maurício Antônio para corrigir para a equipe do Guarani na intermediária. No campo de defesa, ele ergue a cabeça. Se quiser, tem o Herbert lá pela ponta esquerda. Prefere o passe pertinho dele para o William Farias, que empurra a jogada aqui na meia direita no campo de ataque para Everton Brito. Everton Brito foi puxado. O juiz não deu. Posse de bola com o Bernardo. Bernardo domina na intermediária do campo de defesa para a equipe do Brusque. Ligando a jogada pertinho dele. Trabalhando a jogada, começando o jogo aqui atrás. O Jonathan Luca. Luca volta lá na zaga central. Lá atrás tem o jogador melhorinho, um dos três backs. Abra a jogada pelo lado esquerdo para Cipriano. Cipriano abriu para Rainer. Rainer domina em cima da linha do meio campo. Trabalha a jogada pertinho dele. Prefere devolver o Peterson aqui até a quarta zaga com Cipriano. Cipriano dominou, ergue a cabeça, volta lá dentro da meia lua, lá com o jogador que é o Melhorinho. Melhorinho faz o domínio de novo com Cipriano. Cipriano aqui pela quarta zaga. 4 minutos desse segundo tempo do jogo, 1-0 pro Brusque. O Guarani vai se classificando. Posse de bola com Cipriano. Cipriano mandou correr pelo lado esquerdo no campo de ataque. E com o jogador Peterson evitou a saída pela linha de lado. Rasga Maurício Antônio, cheio de vontade, mete a bola lá pro campo de ataque. Ela vai sobrando, no Melhorinho. Melhorinho trabalha a jogada lá pela zaga central com Rayan. Rayan volta a jogada aqui no meio de campo com Bernardo, capitão do time. Lançou na ponta direita, mata no peito, coloca no terreno. Adriano foi atropelado pelo jogador da equipe do Guarani. Chegou rasgando o Emerson, a bola pela linha de lado em arremesso. 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
4: 4 minutos, prepara-se para seguir para o jogo. A equipe do Guarani, Emerson lançou, bateu no zagueiro, voltou, brigou pela posse de bola no meio de campo. Isaac perdeu, recolheu, faz a finta de um lado, ponto, partiu Adriano, ele é perigoso, já levou o primeiro, lambeu o segundo, ligou a jogada pela ponta direita, recolheu o cruzamento na boca, passa por todo mundo, Rainer cruzou, saiu o goleiro do Guarani para fazer a defesa, tem impresso o goleiro Bruno Bugrino. Kaique França ligou para João Paulo no ciclo central, na intermediária, para a jogada para Isaac, que solta na ponta esquerda para Emerson, na velocidade partiu o Herbert, ganhou, invadiu o área, voltou a jogada com quem vinha, Isaac tabelou de novo com o Herbert pra bater, cruzou, cortou o zagueiro, voltou o Maranhão, Maranhão ajeitou pra João Paulo, chute pro gol, pra fora do gol! O William Farias bateu linha de fundo, Negreto.
5: Pra mim, gritou William Farias para o João Paulo assim que ele dominou a bola. William Farias veio de frente, tentou achar para o ângulo, ela passou perto.
4: A central marca com Ed Valencho. 6 minutos jogados no segundo tempo, placar do Campeonato Brasileiro, no brinco de ouro da Princesa, Guarani 1, Brusque 0, Marcos Luiz.
2: Fora de casa, o Ipiranga faz o segundo em cima do Amazonas, Ipiranga 2, Amazonas 1, mesmo assim Guarani se classificando, sexto lugar com 30 pontos.
4: Sexto lugar pro Guarani, Guarani vai se classificando, Beto Quinari, o começo do segundo tempo.
3: Ó, aquilo que já imaginávamos, né? O Igor mexeu no time, tirou a linha de quatro, o Rian agora faz a lateral direita, né? E fica aqui pelo lado esquerdo o Raimar, e os dois backs, tanto o Melhorinho como o Cipriano. Mexeu no time porque entra pelo lado esquerdo o Peterson, jogador formado no Flamengo, base de Flamengo, jogador já rodado, entra para fazer a função pelo lado esquerdo, e o Adriano pelo lado direito. Então, fica num 4-2-4 quase. Então vai, abre o espaço, só que tá dando espaço pro Guarani.
4: Escorregou Isaac, perdeu a posse de bola, recuperação da equipe do Brusque, prefere recuar. O Ariel volta até o goleiro Paulo domina dentro da grande área com 7 minutos jogados no segundo tempo, 1-0 pro Guarani, gol do Maranhão. O gol foi aos 33 minutos da primeira etapa. 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Vem descendo a equipe do Brusque perigosamente com o Peterson. No bico da grande área, fintou, chegou Dudu, cortou mal, voltou ele, chute pro gol. Cortou Maurício Antônio. Escanteio, Negreto.
5: Ariel vem pra cobrar, mas nessa bola aqui, três jogadores do Guarani em cima do Peterson. Boa leitura na cobertura do Maurício Antônio. Escanteio para o Brusque, e Guarani tem que ficar de olho.
4: 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E vem o Brusque, capricha aí na defesa, Guarani. Peterson levantou, cortou a zaga, Bugrida afasta lá de trás, tira William Farias. A bola volta para a equipe do Brusque aqui pela meia esquerda. Atenção, bola lançada para Ariel, cortou o zagueiro e lá vem contra-golpe do Guarani, bola na para João Paulo, chegou primeiro Rayan para fazer o quarto, ligando a jogada aqui pelo setor esquerdo para Raimar. Raimar volta até o goleiro, domina Paulo. Paulo não pode com as mãos, trabalha lá dentro da meia lua, ergue a cabeça, sai pelo jogo aqui pelo setor direito, busca o trabalho do Nomisa número 3. Rayan ligou a jogada lá pela ponta. Raimar tá pedindo aqui pelo setor esquerdo, prefere o Peterson. Volta a jogada de novo com Rayan pela zaga central, pela quarta zaga, tá procurando o Cipriano. A bola passa por ele, domina Raimar. Perna esquerda, Raimar mandou correr na ponta esquerda no campo de ataque. Peterson acabou o campo. Liga de fundo, é apenas tiro de meta, vai sair jogando o Guarani. E Marcos Luiz, ele está se concentrando, está prestando atenção em todos os resultados, está fazendo tudo lá na Rádio Central e ainda está preparando o banho de bola, porque no banho de bola tem o Capa Branca, o melhor em campo. 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Capricha, vamos lá, menino. Herbert, na velocidade, passou nas costas, o Emerson pediu o lançamento pra ele, cortou o zagueiro, voltou, brigou no pé de ferro, Maranhão corta a zaga, voltou pra equipe do Brusque, domina Bernardo, lança a jogada na ponta direita no campo de ataque pra Peterson, partiu na velocidade por lá, o jogador Adriano foi pro chão, pediu falta, a bandeira deu a falta, lado direito no campo de ataque, Marcos Luiz, aí a formação.
2: Em Santa Catarina, o Barra faz o segundo, agora o Barra tem 2, volta redonda 0, não mexe na classificação do Guarani.
4: O jogo tá tão rápido que eu peço desculpas a quem tá nos acompanhando no canal do YouTube, deixa eu dar um abraço a todo mundo que está acompanhando a gente no canal Rádio Central Esportes, uma gigante audiência, obrigado a você que está no canal de esportes, Rádio Central Esportes, gigante
2: marcante.
4: Audiência do canal Rádio Central Esportes, valeu, muito obrigado. Tem falta, falta para a equipe do Brusque, lá pelo setor direito. Prepara-se para fazer o levantamento. Veio camisa 10, Ariel, todo mundo vem para o interior da grande área. Uma fila indiana formada aqui na risca da grande área. Atenção, ele disse que vai jogar aqui no tumulto. O goleiro tá sozinho, Kaique França, dentro da sua pequena área. Atenção, Ariel vem para a bola, 10 minutos, você ouviu o sinal. Perna direita, levantamento, subiu Kaique França. Que tranquilidade para fazer a defesa.
3: Decimar, já tá na hora de mexer, né? O Everton não voltou legal, não terminou bem o primeiro tempo, já teve duas oportunidades ali, acabou perdendo a bola, agora ele fica com, né, uma opção a menos no ataque, aí fica dependendo só do Herbert, sabe, da movimentação do Maranhão. O Everton não funcionou. Ele tem algumas opções, tem o Cauã que pode entrar.
5: E vai mexer.
3: É lá, e tem o Cauã que pode entrar, tem o Luca, enfim, o próprio Matheus, né, que é outro atacante, já tá na hora.
4: A central marca com o Edmar Leixou. 11 minutos jogados, 11 jogados no segundo tempo, placar do Campeonato Brasileiro no brinco. 1 para o Guarani, gol do Maranhão, 0 para a equipe do Brusque. Vem descendo a equipe do Guarani com o João Paulo aqui no ciclo central, pois não, Marcos Luiz, aqui tá 1-0 pro Bugre.
2: Olha, jogos que estão 0-0, Ferroviária vai empatando com Confiança por 0-0 e também o Itabaiana empatando com o Botafogo da Paraíba, 0-0.
4: O Guarani é o sexto, né? É o sexto.
2: Sexto com 30.
4: O Guarani tá classificando lá pra próxima fase. Dominou Peterson, perigosamente o chute pro gol, de cabeça Maurício Antônio faz contra. Gol do Brusque, empata o jogo. O Beto Quinalha já havia avisado, o Beto Quinalha já havia mostrado o caminho que estava equivocado, errado, o caminho tortuoso do Guarani. E veio o trabalho aqui do Peterson. Fez a finta, puxou para a perna direita, bateu pro gol. E aí, Maurício Antônio de cabeça foi tentar cortar, quebrou a espinha do goleiro Kaique França. E a bola foi pro fundo do gol. Maurício Antônio contra, aos 11 minutos do segundo tempo do jogo. 11 do segundo tempo, Maurício Antônio contra. Brusque 1, Guarani também 1. O goleirão Kaique França pega a bola, joga a bola, bota a bola para rolar. Olha lá no placar. Empata o Brusque. Gustavo Negretto.
5: O Peterson tentou uma, tentou duas e na terceira, mais uma vez, levou a melhor contra a defesa do Guarani. Arriscou de fora da área. Parecia até uma finalização tranquila para o Kaique França. Mas no meio do caminho, Maurício Antônio desviou e matou o goleiro bugrino. Neste momento, resposta imediata de Humberto Loser. Sai Isaac com a 21 e entra Cauã Jesus.
4: Que número é o Cauã, por favor?
5: Cauã Jesus, 66.
4: 66. Cauã Jesus.
2: Guarani cai para o oitavo lugar com 28.
4: Marcos Luiz, posição do Guarani, repetindo na central.
2: Oitavo lugar com 28.
4: Tá Guarani ficando na rabeira. O último a se classificar. Guarani na rabeira. 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Brasitone informa, saiu Isaac, número 21, entrou Cauã Jesus, número 66. Beto Quinalha vai analisar esse empate do Brusque agora. Primeiro tem Emerson na cobrança do arremesso pro interior da grande área, para Maranhão, ganhou de cabeça, ajeitou para quem vinha atrás, tentou matar no peito, João Paulo ajeitou com Maurício Antônio e Maurício Antônio entregou a rapadura, entregou o ouro, entregou pro Peterson, ventou, dominou, virou o jogo e vem a virada da equipe do Brusque. Ariel, gol do Brusque aos 14 minutos do segundo tempo do jogo. Maurício Antônio, Maurício Antônio, um erro juvenil de um dos jogadores mais experientes desse time. Jogador que foi do São Paulo Futebol Clube, de grandes equipes, formado pelo São Paulo Futebol Clube. Jogador experiente, mas tomou uma hoje, mais uma coisa horrorosa, precisa se benzer. Primeiro fez um gol contra e agora perdeu a posse de bola na velocidade de novo do Peterson, não é? E aí a bola pro fundo do gol. Brusque 2, Guarani 1, o goleirão. Kaique França pega a bola, joga a bola, bota a bola para rolar. Olha lá no placar do brinco, vira o Brusque. Brusque 2, Guarani 1, Gustavo Negrito.
5: Maurício Antônio errou na frente de quem não podia errar. Peterson com a bola e com o campo para atacar, o camisa 11 levou. E achou Ariel, livre, na cara do Kaique França, para virar a partida em menos de 2 minutos. A ver como o Guarani responde.
4: Guarani responde agora com Dudu. Dudu, perna direita na boca do gol, para fora, linha de fundo. Marcos Luiz.
2: Guarani perde várias posições, agora em 11º com 27, fora da zona de classificação.
4: 11º, Guarani tá fora. Beto Quinalha, não foi por falta de aviso, não. Beto, você falou várias vezes.
3: Ah, tava na cara, a hora que ele colocou o Peterson, colocou o Adriano, abriu o time completamente. No primeiro gol, erro do Dudu na saída de bola, errou o passe pro William Farias, e aí o Guarani tomou contra-ataque. E aí depois, também, erro na marcação, ou seja, tá avançando. O Peterson está empurrando todo mundo para dentro da área. Já tinha acontecido isso. E aí o Maurício foi muito mal no movimento de cabeça. E agora depois, então, não pode, né? O jogo do Maurício para esquecer, né, gente? E também não foi falta de aviso no começo, né? Primeiro tempo já não estava legal.
2: Não dá para botar Maurício Antônio com jogador rápido, Beto.
3: Não dá. A bunda dele é muito grande, né, gente?
2: É isso. Tá bem, como é que é que dizem? Bem no amor, ruim no jogo, né?
4: É falta para a equipe do Guarani bater. Prepara-se Dudu aqui na ponta direita no campo de ataque. Vamos lá, Guarani. Vamos empatar de novo. Vamos lá, Guarani. É agora. Vamos empatar. Vamos empatar. Capricha. Cauã Jesus passou. Dudu levantou para o zagueiro cortar. Briga Dudu ainda pela posse de bola aqui. Espera a chegada dela. Dá um tapa nela. Sobrou no Ariel. Ariel domina. Pediu falta. O juiz não deu. Rasga o zagueiro. Dudu ficou caindo. Sentindo. Levanta, Dudu. Vamos pro jogo, Dudu. A bola sobra lá do outro lado para cair. Que França. Marcos Luiz, 17 minutos aqui. 2 Brusque, 1 Guarani. Posição do Guarani no momento.
2: 11º com 27, fora da classificação.
4: Brasitoni informando, tivemos alteração, uma só no Guarani, saiu Isaac, entrou Cauã Jesus. Beto, precisa de mais, Beto?
3: Precisa de mais. O Everton ainda não consegue jogar, não consegue recompor, por exemplo. Aí, com a entrada, o que que fez o Igor? Tentou tirar a força do Guarani pelos lados do campo, com a entrada desses dois jogadores, porque são dois pontas. Ele fica aqui, ó, na linha, os dois, um na linha direita lá, outro na linha esquerda aqui, né? O Adriano e também o Peterson. Isso que faz? Alonga o campo. E aí o Guarani não consegue fazer a marcação.
2: Beto, parece que a situação do Dudu é preocupante, viu, Beto?
4: Pois não, Marquinhos?
2: Desculpa, foi o Negrito quem chamou?
5: Decimar tá sentindo muito o joelho direito, camisa 20, Dudu. Ele sentiu justamente na dividida aqui, né, com o zagueiro do Brusque. Assim que ele caiu, ele já gritou. E o camisa 10, o Ariel, do Brusque, pediu já o apoio dos médicos do Guarani, falando ele caiu em cima do joelho.
3: Sei não, hein?
2: Vamos torcer pelo Dudu para que não seja nada grave, né? Ô Beto, olhando aí pro banco, o que você faria agora, Beto?
3: Se não der pro Dudu, tem o Ian, né? Que é o lateral que tá no banco, né?
2: Mas parece que ele... Negrito, parece que volta, né, Negrito?
5: Tá mancando bastante. Faz aquele clássico, dá aquele pisão pra tentar, mas manca bastante. O problema é na perna direita. Talvez o Dudu vá tentar voltar, viu?
4: 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Ele começa o jogo com Kaique França. Vamos lá, joga no tumulto. Mandou a bola no Maranhão, lá no comando. Fez a parede com ele. O zagueiro subiu, voltou aqui no meio de campo. Bernardo de cabeça. Atenção, João Paulo. Ajeitou a jogada ali pela meia direita no câmbio de ataque. Vamos pro jogo, Everton Brito. Everton, passe errado. Tá mal no jogo, Everton Brito. Aqui tirou o zagueiro Raimar. Mandou correr no comando de ataque pro Clinton. Invadiu a área, saiu o Jonathan Costa para fazer o corte. O Beto já mudou a marcação aqui, vem Jonathan Costa agora, Beto, para esse lado aqui. Pelo menos para cima do Clinton.
3: Foi a circunstância. Agora vamos ver o Dudu, né? Se vai conseguir se recuperar, porque o jogo todo canalizado aqui, né? O jogo da equipe do Brusque. O Guarani precisa ter calma. Tem muito jogo ainda,
4: tem,
3: né,
4: muito jogo, tem muito jogo, Guarani. Tem que ter calma. E daqui a pouquinho tem o banho de bola. E no banho de bola nós vamos ter as notas do jogo. 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Atenção, o escanteio batido de forma rápida. Ariel, perna direita, Ariel, levantou na boca do gol, de cabeça pro gol, defendeu Kaique França, de cabeça Cipriano, Kaique França, negretou.
5: Cipriano subiu muito alto, Kaique França teve segurança para conseguir fazer a defesa, o Guarani responde contra-ataque.
4: Atenção, é
5: lateral
4: aqui pela
5: perigoso,
4: direita.
5: Já vem o Guarani.
4: Vamos lá, Guarani, de forma rápida, Guarani. Ligou a jogada aqui para Dudu. Já recuperado, pé da direita, cruzou na boca do gol. Era pro Maranhão. Afasta, Cipriano. Você fala pela liga de lado em arremesso. Vamos lá, Bugrão. Vamos empatar. Aqui pela ponta direita no câmera ataque. O Guarani tá por enquanto fora. Posse de bola pela ponta direita. Capricha, Dudu. Levantou na boca do gol. Sube o Cipriano cortando. Voltou aqui para Jesus. Jesus ajeitou a jogada aqui pela liga direita. Esqueceu a bola, ia falir, se recompôs. Dominou no bico da grande área para João Paulo, balançou o corpo, ligou para Dudu, bate, corta a zaga, escanteio, Negretu.
5: Teve gente na vitalícia que gritou o gol, boa resposta do Guarani, boa resposta também do Dudu, que segue mancando, mas foi para cima, a bola desvia na zaga, antes de desviar no Paulo, escanteio para o Guarani e vem Cauã Jesus,
4: capricha Jesus, todo mundo chamando Jesus, capricha Jesus, 21 minutos, tá 2-1 pro Brusque, perna canhota, levantou na boca do gol, afasta o zagueiro, a bola ganhou altura, não ganhou distância, não, de cabeça pro gol, pra fora, na rede, pelo lado de fora, o William Farias, tiro de meta, a central marca com Edmo Aleixo, 21, jogados no segundo tempo, placar do Campeonato Brasileiro, no brinco de ouro, Brusque 2, Guarani 1, de virada, Marcos Luiz.
2: E o Amazonas empata o jogo lá no Amazonas. Amazonas 2, Ipiranga também 2. Guarani fora, 11º com 27.
4: 11º, Guarani é 11º. Tem que fazer um gol, Beto. Guarani tem que empatar e virar, Beto Quinalha.
3: Não tem jeito, né? E aí, o Dudu tá mancando bastante. Precisa ver se não tem condições, né, cara? Tem que dar espaço pra outro, não tem jeito. Né? Tudo bem, vale a disposição, a luta. O Guarani tem que ir pra cima agora, né? Não tem uma outra maneira e tomar cuidado. Olha lá, quem vai.
4: E de novo, Peterson, bico da grande área, puxou perna direita pro gol. Kaique França! Do jeito que deu, Kaique França põe pra escanteio, Negretu.
5: Parece cena repetida, né? De novo, Peterson na ponta esquerda de ataque, vindo pra cima, vindo pra dentro. Dessa vez, Kaique França teve sorte. Ela explodiu na perna do goleiro. Escanteio e vem Ariel.
4: 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Ariel vai fazer o levantamento. Não é a princesa, é o outro. Ariel, perna direita na segunda trave. Olha, ela tá viva na área. Saiu Kaique França, saiu com ele Cipriano. Tiro de meta. Ô Negretu, ninguém tirou essa bola, Negretu.
5: Ninguém tirou essa bola, ela ficou viva dentro da pequena área, pra sorte do Guarani, ela saiu. Guarani que agora cobra rápido o tiro de meta e vem pra trás.
4: Vambora, Guarani. Isso, Jesus, João Paulo, ligou na ponta pra Dudu. Chegou o zagueiro, protegeu o linha de fundo, é apenas tiro de meta. Proteção do Raimar, é tiro de meta. Cadê Humberto Lose? Cadê os jogadores, Humberto Lousa? Ô Beto, 20, já passamos da metade, nada de substituições, Beto.
3: Só entrou o Cauã, que entrou ali por dentro, mas também até agora não é nada, né? Já tá na hora de reforçar esse time, colocar a gente com mais fôlego. Não sei, você vê, o Dudu não conseguiu chegar na bola, né, gente?
4: Vamos lá, Guarani, vamos lá, Bugrão, vamos retomar essa bola aqui, retomou a posse de bola aqui pelo Guarani, com ele a Farias, ligando a jogada para Jonathan Costa, pelo lado esquerdo, vem Emerson na velocidade, soltou na ponta esquerda para Herbert, volta pela perna, quarta zaga para Jonathan Costa na frente do segundo central para William Farias, Dudu tá livre aqui pelo lado direito, ainda no campo de ataque, ele faz o domínio, erga a cabeça, tentou lá pela ponta direita para para João Paulo, Dudu ficou com ele, Dudu foi para um lado, João Paulo foi para o outro, tenta ver com a volta, a jogada com o William Farias, volta com Dudu, Dudu vindo, jogo da direita para a esquerda, do outro lado para Jonathan Antônio, domina o lado do esquerdo, vem descendo João Costa, Costa mete a jogada, que finta, caneta, caneta bonita do Emerson, com o Herbert ligando a jogada à frente, dominou o William Farias lá no comando, agora briga pela posse de bola de Antônio Mais e perdeu a equipe do Guarani com o Cauã, a bola volta, volta para a equipe do Brusque aqui com Peterson, Peterson já fintou, partiu no contragolpe perigosíssimo com Raimar, Peterson na ponta, lançamento no comando para mais um gol, defendeu Kaique Freça, Adriano ia fazer o terceiro gol, Adriano ia fazer o terceiro gol, Kaique França, decreto de Deus.
5: Que defesa do goleiro do Guarani, cresceu pra cima do Adriano, e o Adriano não conseguiu tirar, por sorte do Guarani, mais um escanteio, esse lado direito de defesa do Guarani tá sofrendo muito, Bugre que prepara uma mudança tripla, daqui a pouco a gente fala.
4: Ariel, vai pra bola, se segura aí Bugrão, pelo amor de Deus, 25 minutos, 2-1, atenção, Ariel perde a direita, levantou na boca do gol, subiu o zagueiro pra fazer o corte, afasta, tira lá de trás, o jogador que é o Jonathan Costa, vem mais bola na área, Maurício Antônio, ajeitou de cabeça, era o William Farias que tava naquele setor de gol para Maranhão, ganhou de dois, meteu no João Paulo, chegou com ele o grandalhão para fazer o corte, domina Cipriano, Cipriano volta até o goleiro Paulo, Paulo faz o domínio, tenta pequena área, adianta no setor intermediário, por ali trabalha com Bernardo, voltando a jogada pelo setor direito, olha o grandalhão, Cipriano brigou, quase roubou a bola dele, o Herbert, boa Herbert, na pressão, o Cipriano mandou a bola pela linha de lado, arremessou para a equipe do Guarani, que tem pressa, sai pelo jogo aqui atrás com Emerson, Emerson recuando até a quarta zaga, começando com Jonathan Costa, até Maurício Antônio, Maurício Antônio trabalha aqui com a parte passou de Dudu, Dudu trabalha, empurrando a jogada na meia direita, no câmbio de ataque, fez a finta, Cauã Jesus abre na ponta esquerda, passe errado, entrou muito mal no jogo, Cauã Jesus pensou no melhor golinho de bacalhau do mundo, e na cerveja mais gelada do Brasil, City Bar. 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E aqui vem Guarani. Vamos, Bugrão. Vamos empatar, Bugrão. Posse de bola aqui no setor intermediário. Cauã Jesus. Vamos, Cauã. Ligou pela ponta direita. Recolhe agora. Vamos pro jogo. Vamos, Everton Brito. Faz alguma coisa. Cruzou na banca do gol. É pro Maranhão. Cortou o zagueiro. A bola se perde. Linha de fundo. Escanteio. A bandeira tá dando tiro de meta aí, o Negreto.
5: E quem definiu foi ela, tá? O Márcio dos Santos, o árbitro.
4: O juiz deu escanteio.
5: Ele apitou o escanteio e agora ele confirma a marcação dela e confirma o tiro de meta. E vem mudança no Guarani, vem as três, hein?
4: Vamos lá, Brasitor, e tudo em eletrônica, tudo em informática. Vamos lá, vamos às alterações. Negreto.
5: Vai sair com a camisa 20, o Dudu.
4: Dudu tá saindo aqui.
5: Vai sair também o camisa 3, William Farias.
4: O 20, o 3. Ok.
5: Vai sair também Everton Brito. Então vamos lá.
4: Vamos ver quem entra então para Brasitone, tudo em eletrônica, tudo em informática.
5: Sai Dudu, entra Inayan.
4: Inayan. Inayan.
5: Sai William Farias para a entrada do 15, Carlos Eduardo.
4: 15. Carlos Eduardo.
5: E sai o camisa 29, Everton Brito, para a entrada do Matheus Guilherme com a 18.
4: 18, Matheus Guilherme. Você pode me trazer o número do Inayan, por favor?
5: Inayan é 30.
4: Inayan, número 30. Cartão amarelo para o Paulo.
5: Cartão amarelo para o Paulo, Decimar, eu vou confirmar também. Algum tempo atrás, o Bernardo, capitão, com a
4: sim,
5: camisa 5, também tem cartão.
4: Sim, pode confirmar. Beto Quinalha para Brasitone, e tudo em eletrônica, tudo em informática. Sai Dudu, entra Inayan, sai William Farias, entra Carlos Eduardo, sai Everton Brito. Aliás, assim, estava no campo, não jogou, mas estava no campo, entrou Matheus Guilherme.
6: Ah, demorou, acho que demorou, não pelos gols que o Guarani tomou, não, já deveria ter mexido antes, né? Na hora que entrou o Cauã, eu já teria, nesse momento, eu já teria tirado o Everton Brito. E ele optou, né, por segurar um pouco mais, o Dudu já de cinco ou mais, que já não estava mais aguentando, aí tem que pôr o cara que está no banco, fazer o quê? né? O Guarani tá sofrendo por aqui, põe o menino descansado pelo menos, e no meio também o William Farias também não fez um bom jogo, errou alguns passes, e entra o Carlos Eduardo, que é um jogador que tem mais combatividade, né? Jogador, olha lá, já roubou, tá vendo? Jogador que chega um pouco mais, né? Tem um bom chute da entrada da área, mas tem que tentar, e a entrada do Matheus, demorou pra entrar.
4: Braz e Tony informando agora com o repórter Gustavo Negreto. No Brusque, saiu
5: com a 7 o Clinton para a entrada do Paulino 24.
4: Paulino. Uhum.
5: Saiu também o camisa 10, Ariel, para a entrada do Macário com a 19.
4: Macário 19, Beto Quinalha para Brasitone, tudo em eletrônica, tudo em informática. Vai analisar já, porque dessa equipe do Guarani. Vamos lá, Bugrão, pra cima dele. Vamos lá, menino, vamos lá, capricha. Matheus Guilherme balançou o corpo, ligou pra fazer o gol. Gol, gol, gol.

0: cidade. Matheus Guilherme, 30 minutos, 30, 30, 30 minutos jogados do segundo tempo do jogo. Empata o Bravo Mugre Campineiro, alegria na Taba, festa na Taba, a Taba tá em festa. Os mugrinos cantam, pulam, choram, o Guarani empata o jogo no Brinco de Ouro da Princesa. Boa, menino, boa, Matheus. Mais Guarani, João Paulo cruzou na boca do gol e a bola passa por todo mundo. Boa, menino, empata o Guarani. Matheus, Matheus, Matheus Guilherme. Oh, goleirão Paulo! Pega a bola, joga a bola, bota a bola pra rolar. Olha lá no placar do Brinco de Ouro da Princesa. 2-2. Matheus Guilherme, boa, menino. Lá vem Matheus de novo. Chamou pra dançar, dançou, cruzou, cortou o zagueiro. Voltou o rebote do Mugre. Recolheu Emerson. Emerson meteu a jogada na ponta esquerda. Herbert longe do gol, de fundo. Guarani 2, Brusque 2. Alô? Gustavo Negreto.
1: Não dá nem tempo de falar. O Guarani empatou com o Matheus Guilherme, que precisou de dois toques na bola para deixar o dele. Logo na sequência, o Guarani vem para cima. Muda o ambiente do Brinco de Ouro. E Cauã Jesus na bola.
2: No lugar com 28 pontos.
0: 28 pontos. O Guarani é nono. Atenção. Levantamento. Na boca do gol para o zagueiro cortar. Marcos Luiz confirmando. Posição do Guarani.
2: Nono lugar com 28, porque a Ferroviária faz o primeiro. Ferroviária 1, Confiança 0. Ferroviária vai pro quarto lugar, o Guarani na nona colocação com 28.
0: Capricha, Guarani. Carlos Eduardo para a cobrança do escanteio, lá na ponta esquerda, vem com a perna direita, no gol aqui, ó, do placar eletrônico do Contas Piscinas. Capricha, Carlos Eduardo, é para fazer mais um, para fazer mais um, para fazer mais um. Sube o goleiro Paulo, dá um soco na cara da bola, o tubra João Paulo ajeitou para ganhar o arremesso manual, lá pelo lado esquerdo no campo de ataque. Guarani empata 2-2, mas o empate não é bom não. O Guarani tá fora, precisa de mais um gol. Recolheu lá dentro o Maranhão, ganhou esse escanteio, Negreto!
1: É o terceiro escanteio seguido, o Guarani tem pressa, Carlos Eduardo de novo na bola. Guarani com 33 minutos, muda completamente o rumo no campeonato e a torcida vem junto.
0: Carlos Eduardo, capricha, joga lá dentro, a torcida vem junto. Vamos junto, vamos junto, vamos junto, na boca do gol, sumiu, o goleiro passou, sobrou o chute, falhou! Na hora do chute não achou nada, Inayan, a gol contra a golpe da equipe do Brusque, tem que matar a jogada, tem que matar a jogada, corta Emerson. Emerson passou, fintou, gladiou, aceitou a jogada pelo lado esquerdo, recolheu linda a pinta no Ebert para Maranhão. Maranhão abre a jogada pela direita no campo de ataque para Cauã Jesus. Cauã Jesus partiu com a perna esquerda, ligou de novo lá pela ponta esquerda, recolheu o Ebert. Tem, se quiser, o Emerson pela ponta, ligou para o Emerson, perna esquerda, cruzou na boca do gol, passou por todo mundo dentro da grande área, vai sobrando do outro lado. Vamos lá, Bocão, capricha aqui pela ponta direita, Inayan. É agora, Inayan, vamos lá, mostra o seu valor. Volta a jogada aqui pela meia direita, já no campo de ataque. Carlos Eduardo tentou.

0: do zagueiro, deixa a bola passar, até a participação de Cabum Jesus na intermediária, já no campo de ataque, demora demais para fazer o passe, liga a jogada perto dele, lançamento do Carlos Eduardo na ponta direita, no campo de ataque, recolheu, dominou, colocou no terreno, e Nayan, perto esquerda na boca do gol, subiu o zagueiro para fazer o corte, a bola voltou para a equipe do Guarani, 34, quase 35 minutos, pela ponta esquerda de novo, recolheu o Herbert, agora, Herbert cruzou na boca do gol, corta o zagueiro! Bernardo põe a bola pela linha de lado. 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Marcos Luiz, 34, agora 35 aqui. Tá 2-2, Marcos Luiz, posição do Guarani.
1: Agora tem que torcer pelo empate da Ferroviária diante da equipe do Confiança. Aí a Ferroviária cai para a décima colocação. O Guarani sobe para o oitavo. Por enquanto, o Guarani em nono com 28.
0: Emerson, na boca do gol. Maranhão passou, veio o chute pro gol. Pra fora do gol, Matheus Guilherme. Matheus Guilherme quase faz o segundo dele, o terceiro da equipe do Guarani. Negreto.
2: No momento que ecoa aqui no Brinco de Ouro, o Guarani é o time da virada, o Guarani é o time do amor. A bola se ofereceu para Matheus Guilherme. De dentro da área ele pegou de bate pronto de esquerda. A bola subiu. O Guarani segue em cima em busca da virada.
0: Beto Quinalha, 35 minutos, 2-2 e o jogo, Beto.
3: É a pressão total agora do Guarani. Precisa tomar cuidado aqui, né, no sistema defensivo, para não bobear no ataque. A equipe do Brusque já não consegue mais chegar, ó.
0: E Kaique França saiu jogando errado, a bola sobrou no Bernardo aqui no ciclo central, abre pelo setor esquerdo, domina Raimar liga a jogada aqui para Peterson, evita a saída pela linha de lado, faz a finta para cima do Matheus Guilherme chegou atropelando, a bola voltou com Raimar, voltou, mas a bola se perde pela linha de lado, Cabum Jesus, aponta o árbitro e arremessou para a equipe do Brusque. 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A alteração, vai sair o 3, vai entrar o 14, Prazitor, informando com você, Negreto.
2: Saiu camisa 3, Rian, sentiu agora há pouco, para a entrada do camisa 14, João Maestro.
0: Olha aí, ó, Beto. João Maestro, experiente, bom jogador em campo, Prazitone informou, Beto.
3: Saiu contundido, né? É mais um back, né? Mais um back e agora o Brusque vai se defender e tentar sair na velocidade. Já não tem mais aquele mesmo ímpeto, né? Com o Adriano e com o Peterson. Agora a gente já consegue fazer a marcação.
0: Marcos, pois não, Beto, perdão. Deixa eu chamar o Marcos Luiz, que ele tem uma informação. Pois não, Marquinho?
1: É isso mesmo, nesse malete, o Botafogo faz o primeiro em cima do Itabaiana, Botafogo assume a liderança na competição e também o Floresta faz o segundo em cima da equipe do Ituano. Guarani com 28 na nona colocação. Maringá também tem 28, Figueirense tem 28.
0: O Guarani é o primeiro fora, né?
1: Isso.
0: Guarani tá fora, é o primeiro fora. Guarani é o nono. Guarani precisa do gol. Guarani é o nono. Guarani precisa do gol. Guarani é o nono colocado, ele precisa do gol. Alô, Amauri. Alô, alô, São Sebastião do Paraíso, minha mãe, Dona Juracia, alô, meu pai, sou Dirceu. Alô, Mauri, alô, Roselita, todo mundo ligado na central, lá em São Sebastião do Paraíso. Aqui desce, Raimar, levantou na boca do gol pro zagueiro cortar, tira lá de trás. Marcos Luiz, a informação.
1: O Anápolis acaba de fazer o primeiro em cima do Santa Cruz. Anápolis 1, Santa Cruz 1, Santa Cruz cai pela sétima colocação com 29.
0: E o Guarani continua em nono.
1: Em nono Guarani, com 28.
0: 28, o Guarani continua em nono. 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Tá 2-2, 38 minutos agora. Arremessou para a equipe do Brusque, vai lá pela ponta direita para fazer a cobrança, é lá pelo setor direito. João levantou na boca no gol, cortou o zagueiro. Bote vai sobrando, proteção feita no camisa número 24, lá que é o Paulino. A bola se perde pela linha de lado, o próprio Paulino vem pra bola. Arremessou, a torcida tenta empurrar a equipe do Guarani, vai cantando aqui no Brinco de Ouro da Princesa. 38 minutos, o Guarani é o nono. Levantamento na boca do gol, com tranquilidade, domina a zaga depois da falta de ataque. Falta para cima do jogador Carlos Eduardo, é falta para a equipe do Guarani. 38 minutos, 2-2, o Guarani é o nono. O Guarani tá fora, o Guarani precisa de um gol. O Guarani é nono, o Guarani tá fora, o Guarani precisa ganhar. Por enquanto, o Guarani precisa ganhar o jogo. Com empate, o Guarani é o nono. Vamos lá, Bugrão, vamos lá, Guarani, vamos lá, Maurício Antônio, é preciso acreditar. Liga a jogada para João Paulo em cima da linha do meio do campo, ele tenta afintar. levanta dois na marcação, falta nele. O juiz dá vantagem, porque a bola sobra aqui no Inayan. Inayan vira o jogo da direita para a esquerda, do outro lado, para cima da Costa. Ele faz o domínio aqui pelo lado esquerdo, ainda no campo de defesa, ergue a cabeça para a equipe do Guarani, tenta tabelar lá no comando, no

0: círculo central, faz o domínio Matheus, volta a jogada, era o Cauã. Cauã recuando até a participação de Maurício Antônio. Maurício Antônio lançou na ponta direita do câmbio de ataque para Inayan. Inayan espera a chegada de alguém, trabalha a jogada dele perto de Cauã. Cauã Jesus acionado, tenta o tapa. Bonito tapa ali do Carlos Eduardo. Perdeu a posse de bola na sequência. Cauã Jesus, aí informação da central.
1: O foco do Guarani nesse momento é a equipe do Ipiranga. Ipiranga tem um ponto a mais e Ipiranga está empatando com o Amazonas por 2-2 fora de casa. Se o Ipiranga perder, o Guarani assume a oitava colocação.
0: Muito bem, muito bem. O número 15 do Guarani, alô Negreto, cartão para ele.
2: Amarelo para o 15, Carlos Eduardo, por falta em cima do Peterson no meio do campo.
0: 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Bate a falta de forma rápida, Raimar. Cortou a zaga bugrina e vem armando contra a golpe da velocidade do Emerson. Tem se quiser na ponta esquerda o Herbert, lançamento para ele na velocidade do menino. Na linha de fundo levou como um trator. Tentou cruzamento, é falta, é pênalti, pênalti, pênalti, pênalti, pênalti, pênalti, pênalti. Penalidade máxima.
3: Não.
0: Ele não deu. E o que, que ele deu aí? Deu falta de ataque, deu tiro de meta. O que, que ele deu?
2: Ele deu tiro de meta e você teve a impressão de pênalti. E quase que 100% da torcida bugrina também. Teve gente comemorando e tem mudança no Guarani. Vem aí camisa 9, Luca.
0: É porque o juiz marca, estica o braço, né, Beto? Mas vai fazer o quê, né? Mas enfim, Luca vem aí, ô Beto.
4: Ah, agora tem que ir na base da, né? Como você fala, da empurrança, né? Tem que empurrar agora, 40 minutos, 41, mais acréscimos. Vai ter que tira um beck, né? O Maurício, que foi muito mal, inclusive.
0: Infeliz.
4: Nossa senhora, infelicidade total. Mas enfim, mas não acabou o jogo ainda, né? E vai ter que lutar agora. Agora é superação, só isso.
0: Negreto para Brasitone, alteração da equipe do Guarani.
2: Saiu camisa 2, Maurício Antônio, muito vaiado para a entrada do camisa 9, Luca.
0: E vem pro ataque agora, ali perigosamente o Peterson para a equipe do Brusque, cortou o zagueiro. E lá vem contra o golpe com o menino Matheus. Matheus, autor do gol de empate. Matheus Guilherme faz o domínio, puxa pelo meio em cima da linha do campo. Ele faz a pinta, vira o jogo da direita para a esquerda do outro lado, buscando o trabalho. Vamos lá, Guarani. Vamos lá, olha o Herbert, pintou, clareou, ajeitou, adiantou demais. Conseguiu o Herbert brigar pela posse de bola, vai sobrando do outro lado. Recolheu Paulino, ele tenta o passe um pouco mais à frente. Na velocidade de Adriano, é perigoso. Partiu pela ponta direita com ele, o zagueiro da equipe do Guarani corta. Carlos Eduardo, a bola vai se perdendo pela linha de fundo. A ponta bandeira, confirma o árbitro. Escanteio para a equipe do Brusque pela ponta direita. A central informa, a central marca com Edmar Leixou. 42 do segundo tempo, placar. Placar aqui no brinco, Guarani 2, Brusque 2, Marcos Luiz.
1: Maringá faz o primeiro em cima do Paysandu, tá vencendo por 1-0. Com esse resultado, o Guarani cai mais uma posição, agora em décimo com 28.
0: Ai, meu Deus, o Guarani precisa da vitória de qualquer jeito, né, Marquinhos?
1: É, não tem jeito, agora não tem jeito, é só a vitória.
0: Agora só a vitória. Vamos lá, Guarani, vamos lá, Bugrão precisa da vitória. O Guarani tá na décima posição, só a vitória interessa. E tem escanteio perigoso pros caras, é o Peterson, é lá pela ponta direita, 42. Meu Deus do céu, o tempo passa depressa demais. Ai, minha Nossa Senhora. O tempo passa depressa demais. Peterson levantou na boca do gol. Tira. Na trave, no chão. Voltou. Kaique Presa. O Cipriano de cabeça. A bola bateu no travessão. Bateu no chão e sobrou na mão do Kaique França. O time inteiro do Brusque pede o gol, dizendo que a bola entrou. Gustavo Negreto.
2: Foi por pouco e vinha o Guarani para resposta rápida. O Peterson falou um monte, viu?
0: E falou um monte. E atenção, desceu a equipe do Guarani. Emerson, lá pelo lado esquerdo para João Paulo. Vamos, João Paulo, brilha, João Paulo. Vamos, João Paulo, joga a bola no tumulto. Pé direita, passe errado. Macário fez o domínio. Voltou lá pelo lado esquerdo, era pro Peterson. Comete a falta, o árbitro dá vantagem, porque a bola sobrou do lado direito. É agora, cruzamento na boca do gol do Carlos Eduardo. Passa, corta o zagueiro, a bola se perde, linha de fundo. Na tentativa de ataque do Maranhão, na tentativa de ataque do Guarani, a bola se perde, linha de fundo, é tiro de meta. E daqui a pouquinho tem o banho de bola. 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Beto, 44, Beto, 44.
4: É, eu não sei não, hein? É que eu não consegui ver aqui a imagem. da bola no travessão, eu não sei, acho que ficou dentro. Mas enfim, não foi gol, né? O juiz não deu o gol. Então, resta o Guarani agora, é pressão. E a bola é em cima desse menino aí, ó.
1: É desse menino, é do Matheus Guilherme. Alô, Paulo Plache, vamos lá, vamos torcer aí de Minas Gerais pro Bugrão, pro João Paulo. João Paulo pintou, clareou, tentou ganhar. Alô, Paulinho Plache, olha o Guarani. João Paulo, é agora, perna canhota, levantou na boca do gol, cortou o zagueiro, voltou, rebote. Rebote ainda na equipe do Guarani, aqui atrás com o Jonathan Costa. Jonathan Costa abre, empurra, jogada pra Carlos Eduardo. Lançou pela meia direita, Matheus. No bico da grande área, Matheus. Matheus pintou, clareou, meteu o Maranhão, voltou de calcanhar pra Matheus. Corta o zagueiro. Rebote a Bugrino com Emerson. Emerson tá lá no rebote, escorregou, caiu, levantou. Dominou ali pelo lado esquerdo, volta a jogada perto dele, empurrando para Jonathan Costa. Joga lá no tumulto, gente. Fica trocando passes laterais a equipe do Guarani. Vamos, Emerson. Emerson tentou lá pra participação do Herbert. Atenção de novo, volteu a jogada pra Emerson. Tentou o cruzamento pra ganhar o escanteio. Ele ganhou o escanteio. Escanteio Negreto.
2: Aos 45 minutos, quando sobe a placa dos acréscimos, mais 7, vamos aos 52. Vem Cauã Jesus pro escanteio, mais que pode 7. Ser decisivo. O camisa 66 beijou a bola e vem bater.
1: Beijou a bola o Cauã. Vamos até 52, capricha, capricha. Estamos com 45, vamos até 52. Cauã Jesus é pra fazer, hein? Vamos lá, Guarani, pra fazer. Levantamento na boca do gol. De cabeça tentou, a bola vai se perdendo lá do outro lado na tentativa da equipe do Bugre do 27, tem a tentativa lá do Herbert, a bola volta para a equipe do Guarani no setor intermediário com a participação de Jonathan ligou pela meia, o chute pro gol, defendeu, catou, largou, a bola vai entrando, defendeu o goleiro. O Inayan bateu, a bola veio perigosa, Paulo fez a defesa. Paulo Negreto.
2: Paulo bateu roupa, né? E a bola se ofereceu pro Maranhão, mas ele mais dividiu do que finalizou. E aí o Paulo conseguiu ter tranquilidade para fazer a defesa.
1: 2-2. 2-2. 46, Marcos Luiz, posição do Guarani agora, Marquinhos.
3: Em décimo com 28 no lance, falado aí pelo Beto, do travessão, a bola quicou dentro do gol, hein?
1: A bola quicou dentro do gol, olha aí, ó, a bola quicou dentro do gol, a central, trazendo a informação, ó. Posse de bola com a equipe do Guarani, Emerson, lá pela ponta esquerda, 46, vamos até 52, Emerson, pro interior da grande área, atenção, tentou o Maranhão, subiu o zagueiro, cortou, voltou o Maranhão, brigou pela posse de bola, defendeu o goleiro, catou, largou, defendeu de novo. O juiz tinha marcado uma falta, mas quase o Guarani fez o gol. Negreto.
2: A falta foi do Maranhão em cima do camisa 15, Midiorim. Maranhão não se conforma com essa marcação de falta, mas menos uma chance pro Guarani.
1: 47. O tempo tá passando. 47. Marcos Luiz. Posição do Guarani no momento do campeonato, Marquinhos.
3: Décimo lugar com 28 pontos.
1: Guarani tá ficando fora. Mas se fizer um golzinho, tá dentro. Vamos lá, Guarani. 47, vamos até 52. Tem que partir pro campo de ataque com tudo. Com garra, com força, com determinação. Vamos lá, Inayan. Inayan volta a jogada até a participação de Jonathan Costa, que abre ali pelo setor esquerdo para Emerson, que parte. Parte ligando a jogada pela ponta para Herbert. Herbert fez o domínio do lado esquerdo no campo de ataque, encarou o marcador, tenta se livrar por ali do jogador Adriano. Adriano dá duro, tenta roubar a bola do Herbert. Herbert parte, passa a bola, menino. Herbert ganha o arremesso manual pela ponta esquerda no campo de ataque. O árbitro tá dando arremesso favorável à equipe do Brusque. Herbert vai ao desespero, arremesso para a equipe do Brusque. O tempo tá passando, o tempo passa. Um grande abraço também para os meninos do Paulo Plácio, ligados na Rádio Central. Tá todo mundo com o rádio ligado na Central. O Brasil e o mundo, tá todo mundo ligado na Central. O tempo tá passando, 48 minutos, o jogo vai terminar já, mas ainda dá tempo do Guarani virar, ainda dá tempo do Guarani partir pra cima. Vamos lá, tentou ganhar na velocidade, Carlos Eduardo tabelou pelo lado esquerdo, recebeu de volta, quando nunca toca na perna do adversário, voltou contra a golpe perigosa com Macário partiu ali pelo lado direito no campo de ataque, ele recolhe, faz a finta, espera passar, vem alguém, liga a jogada perto, até o jogador que é o Adriano tentou para Macário, essa bola saiu. 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
0: 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A Guia Fix vai sair pro jogo, a equipe do Guarani demorando uma eternidade. 49, o tempo tá passando, vamos até 52. Foi pra cobrança no arremesso o Emerson. Emerson tentou no comando de ataque, corta o zagueiro, houve falta, o árbitro manda seguir. Aqui a bola vai tocada pela linha de lado, em arremesso, aponta o árbitro pro Guarani, lado esquerdo no comando de ataque. Vamos lá, Guarani, com pressa. Emerson vem pra bola. Emerson, 49 minutos. Emerson vem pro jogo. 2-2, jogo tá empatado. 49. É agora Guarani. Carrega a bola, Jonathan Costa, aqui pelo setor direito no campo de ataque, perto da direita, lançou na entrada da grande área, ela vai sobrando, atenção, ajeitou, brigou com a posse de bola, perdeu, Cauã Jesus conseguiu o passe pra Emerson, direto pra linha de fundo, Negreto.
2: Tinha coisa melhor pra fazer, né? Tava com campo, tava com espaço, tinha tempo para decidir uma melhor jogada. Finalizou no desespero, a bola foi para muito longe. O banco todo do Guarani de pé.
3: Acabou.
1: Marquinhos. Ferroviária venceu 1-0, Ferroviária se classificou.
0: Posição do Guarani agora, Marquinhos.
1: Guarani está na décima posição com 28.
0: Tem que fazer o gol. 50 minutos. Ainda tem 2 minutos. Guarani brigou. Cauã ganhou no meio de campo no ciclo central. Meteu a jogada na ponta esquerda pro Herbert. Fez a finta, puxou pro meio. Não pode bater, não. Tem que fazer o passe. Faz o passe pertinho. Demorou demais. Perdeu a posse de bola. Macário. Macário domina na intermediária para a equipe do Brusque. Ligou aqui pelo setor esquerdo. Partiu na velocidade. Se segura, Bugrão. Pelo amor de Deus, se segura. Peterson pintou, passou, invadiu a área para fazer mais um, cruzou na boca do gol, catou, largou o goleiro, foi mal, Kaique França, vai sobrando, Macário tentou, ajeitou, pediu falta, o juiz não deu. Contra-golpe da equipe do Guarani, Jonathan Costa, tem que partir, Jonathan, é agora, a torcida inteira tá pedindo, vai lá todo mundo, tem que atacar, tem que partir. Lá pelo setor esquerdo, faz a finta, recebe a falta, o juiz manda seguir, dá o arremesso pela ponta esquerda, tem pressa a equipe do Guarani, Matheus tá pedindo, posse de bola aqui atrás, recolheu Jonathan, ligando a jogada no ciclo central para João Paulo, não pode perder não. João Paulo foi puxado com falta no círculo central. É falta para a equipe do Guarani. 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Guarani vem descendo. Matheus levou na linha de fundo. Cruzou na boca do gol. Cortou o zagueiro. Voltou. Afasta. Tira em definitivo lá de trás. Dá um bico na bola. Vai, Mar. A bola vai se perdendo em linha de lado. Arremesso para a equipe do Guarani. Último minuto do jogo. Último minuto da esperança bugrina. Último minuto da temporada se o Guarani não fizer o gol. Último minuto do ano se o Guarani não fizer o gol. Falta do Bernardo em cima do João Paulo. Gustavo Negreto, é a última chance do Guarani.
2: É agora ou nunca, Decimar. É agora ou nunca. Ou essa bola entra, ou o Guarani vai para a terceira temporada seguida na Série C.
0: Kaique França vai para a área, o goleirão. Kaique França vai para a área. Atenção, é agora. Carlos Eduardo na bola. Kaique França na área. Todo mundo na risca da grande área. É tudo ou nada. Kaique França. É agora, Bugrão. É agora. Vamos lá, Guarani. É agora. Kaique França. É ele que tá na área. Atenção, levantamento na boca do gol. Cortou o zagueiro. A bola vai se perdendo do outro lado em arremesso. Apita o árbitro. Termina a temporada 2026 do Guarani. Guarani 2. Gols de Maranhão e Matheus Guilherme. Brusque também 2. Gols de Maurício Antônio e Ariel. Termina o ano para a equipe do Guarani. E a partir de agora na Rádio Central, vamos analisar o que foi esse jogo. Vem aí um dos grandes nomes do rádio esportivo do Brasil, da equipe comandada por Beto Quinaglia, o Cobrão Marcos Luiz, para apresentar o Banho de Bola.
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1: É Guarani decepcionou o seu torcedor que esteve no estádio Brinco de Ouro. Tinha tudo para conquistar a vitória, não conseguiu. E nesse momento o Guarani, portanto, não estará mais disputando o campeonato. Guarani não conquistou a sua classificação. Termina com 28 pontos conquistados. A bola ainda está rolando, mas eu quero pegar já o destaque do nosso Gustavo Negreto no gramado do estádio Brinco de Ouro.
2: Maurício,
1: e aí,
2: Guga? Maurício, Marquinhos, a gente tentou falar com o Maurício Antônio.
1: Sim, pode ficar à vontade.
2: Nos dois gols da equipe do Brusque, pediu desculpa e saiu aqui sem falar com a imprensa. Ah. Maranhão. João Paulo, fala com a gente aqui.
6: João Paulo vai falar.
2: João Paulo, mais uma vez a equipe sai na frente, perde a chance da vitória e perde a chance da classificação. Que falar, Tida, sem ser desculpa?
7: Cara, primeiramente pedir desculpa, né? É lamentável porque nossa equipe é uma equipe muito boa. Todo mundo sabe do dia a dia da gente, sabe o quanto a gente trabalha. Só pedir desculpa à torcida. É, não faltou empenho, não faltou vontade, não faltou dedicação, não faltou trabalho. Felizmente, campos em alguma coisa, mas a culpa é de todos. É, somos pais de família para assumir toda a responsabilidade. E seguir em frente e só pedir desculpa.
2: Tá aí. A maioria dos jogadores está indo sem falar com a imprensa. O primeiro a sair foi Humberto Loser, muito irritado. Parece até que eles tinham uma certa esperança com os jogos que estavam acontecendo neste momento. Ó, o Emerson Barbosa saindo também pedindo desculpa, não querendo falar com a imprensa. Jogadores neste momento muito irritados, muito frustrados. Mas a torcida que está aqui na Vitalícia está muito irritada, Marquinhos. Carlos Eduardo saindo. Carlos, fala com a imprensa aqui. Não fala também. Vamos ver se o Matheus Guilherme, autor do gol do empate, fala aqui com a gente. Também não quer falar. O último, talvez, do Guarani que vai sair aqui, pelo que eu tô vendo, dessa posição que eu tô, é o Herbert. Só ele em campo dos jogadores do Guarani, viu, Marquinhos?
1: Legal, Guga. Microfone aberto para você. Olha, todos os jogos sinalizados, tá? Ferroviária venceu Confiança por 1-0, né? Aí no Brinco 2-2 Guarani e Brusque, Figueirense bateu o Maranhão em casa por 2-1, Amazonas empatou em casa com Ipiranga por 2-2, fora de casa o Botafogo venceu Itabaiana por 2-0, Floresta venceu pelo mesmo placar o Ituano jogando no Ceará, empate Anápolis 1, Santa Cruz 1, Caxias 0, Internacional de Limeira também 0, Barra venceu o Volta Redonda por 2-0, e fora de casa, o Maringá venceu o Paysandu por 1-0. Os 8 classificados. Botafogo termina esta fase com 33 na liderança. Logo abaixo vem o Brusque, que empatou com o Guarani por 32. A Ferroviária com 30 pontos, junto com o Maringá e também com o Floresta e a Internacional de Limeira. Olha só, Ferroviária, Maringá, Floresta e Internacional de Limeira, todos com 30 pontos. Na sétima colocação, o Paysandu com 29 e o Santa Cruz também com 29 pontos. Os 8 classificados à próxima fase do Campeonato Brasileiro da Série C. Bom, Beto Quinalha, o Guarani assim deixou escapar pelos dedos a classificação, hein, Beto? Perdeu, pelas minhas contas, 2 do Maranhão, não é isso, Beto? 1 do Herbert. E o Luca também, pelo amor de Deus, hein, Beto Quinalha?
8: É, falamos no primeiro tempo, né, quando virou o jogo. É, o primeiro tempo, o Guarani, pelo menos 3 ou 4 gols, poderia ter feito. Desperdiçou chances claras de gol, que não poderia ter desperdiçado. E aí, paga pelos próprios erros, né? Um filme que se repetiu nessa última parte do campeonato, nessa reta final, nos últimos 9, 10 jogos. Lances repetidos de erros crassos, de erros lamentáveis, até lamentável para nível C. Até lamentável para nível C. De jogadores hoje aqui, por exemplo, com erros, né? Nos 2 gols que o Guarani tomou. E erros de posicionamento, sabe? E aí o time chega no segundo tempo, dá aquele apagão, né, no time, é uma coisa impressionante. E aí, depois, mesmo com várias tentativas, mesmo com a marcação do segundo gol, criou algumas chances, mas aí a bola começou a pegar fogo no pé dos jogadores. Isso ficou muito claro, né? Para quem estava acompanhando o jogo aqui, bola pegando fogo no pé de vários jogadores. E aí culminou, né, no empate apenas e na não classificação. Coisa que é, assim, lamentável para o Guarani. segundo ano, vai pro terceiro ano seguido agora num campeonato brasileiro de Série C, e é dolorido, dolorido demais para o torcedor, né, que esteve aqui, quase 10 mil pessoas, torcedor veio, empurrou, a realidade não foi o jogo de hoje, né, Marquinhos? A realidade vem acontecendo já de alguns jogos, onde o time se perdeu em vários momentos, em momentos decisivos, em momentos em que o time tinha o jogo na mão, entregou o jogo. Não é só nesse jogo, não. Foram várias partidas que o Guarani deixou de vencer por erros próprios, por erros individuais, por erros táticos, por erros de esquema, por erros de jogadores que são experientes e que não poderiam errar. E hoje aqui, tudo bem que o futebol é coletivo, mas o Maurício Antônio não poderia ter feito a partida que fez. Ele não é esse jogador, né, gente? Não foi esse campeonato, não foi isso que a gente viu do Maurício Antônio, que foi sempre um jogador muito consciente em campo. Hoje aqui, perdendo duelos, no primeiro tempo foi assim, sabe? Não conseguia no confronto com os jogadores, né? Teve dificuldade, muita dificuldade na velocidade do Clinton. Depois, então, quando entrou o Adriano e quando entrou o Peterson, aí acabou com o Guarani. Aí o Guarani, né, deu oportunidades, né? Erro na saída de bola no primeiro gol, sabe? O Dudu foi passar a bola, passou errado pro William Farias, roubaram a bola e aí saiu o Peterson, já tinha chutado uma vez, chutou outra aí, a bola ia na mão do Kaique e o Maurício Antônio desviou. Segundo gol, então, pelo amor de Deus, uma falha de posicionamento do Maurício, lamentável, com coisa de 2 minutos, né? O time se derrete, né? O time do Guarani se derreteu no campeonato em poucos minutos, em vários jogos. Foi assim no último 2x2 aqui, né, Marquinhos?
3: Sim.
8: A mesma coisa, cara.
3: Mesma
8: 4 minutos.
3: Mesmo. Parece que a gente viu o mesmo jogo.
8: É, cara, 4 minutos, né? E aí depois, toda hora tendo que correr atrás, né? Aí fica difícil, realmente aí fica muito complicado. Aí você vê times aí, né? Por exemplo, com todo o respeito, Floresta se classificando, Ferroviária se classificando, né?
3: A Inter de Limeira também se classificou como ex-treinador do Guarani, Beto.
8: Então, a Inter de Limeira se classificou, né? Em quinto, né? Tô vendo aqui.
3: A Inter, olha só, classificação, Botafogo 33.
8: Sexto, né? A Inter, né?
3: Botafogo 33, Brusque 32, aí tem uma sequência, ó, Ferroviária, Maringá, Floresta, Inter de Limeira com 30, aí na sétima tem o Paysandu com 29 e o Santa Cruz também com 29.
8: Então, aí você vê, né, erros sucessivos aí, se tivesse que ter mudado, tinha que ter mudado antes, né, Marquinhos, também, né, e traz o jogo.
3: Eu acho que aí foi o principal erro, viu, Beto, demorar pra mudar, da forma que mudou.
8: Lembra, em duas oportunidades, o Guarani teve 15 dias pra trabalhar, né, lembra?
3: Lembro. E aí a gente até falou, ó, né, Beto, nós falamos assim, não vamos pedir cabeça de ninguém.
8: Não, de maneira nenhuma.
3: Mas o Guarani teria, naquela oportunidade, ter tomado uma atitude drástica, e não o fez.
8: Faltou posicionamento mais uma vez da diretoria do Guarani. A exemplo, não é só agora, não, né? Isso já vem acontecendo há alguns anos, né, com essa diretoria. Posicionamento errado hoje, você vê, esse ano, por exemplo, derreteu a maior parceria que o Guarani teve nos últimos tempos, que foi o dinheiro do Rios, né? Do Richard Rios.
3: E com um detalhe, viu, Beto? Ó, nessa questão financeira, a gente vai entrar em muitos assuntos ainda no banho de bola, mas a entrevista que deu também o doutor André Torquato aqui no microfone da Central, você falou da questão financeira, o Guarani agora também não recebe mais aqueles 350 da Magnum, viu? Então, você vê?
8: Então,
3: e tinha uma das melhores folhas na Série
8: maiores,
3: C. Maiores, perdão.
8: É, uma das maiores folhas salariais, a maior, eu acho. Talvez o Botafogo, né? Talvez o Botafogo da Paraíba agora, com a chegada de reforço, você vê. Aí o Botafogo, que estava lá embaixo, foi lá para cima, né? A Ferroviária que você disse, foi lá para cima. O Santa Cruz se virou para se classificar, né? Em oitavo. A mesma coisa o Paysandu, que penou pra caramba, mas ela consegue classificação. E aí o Guarani fica, né? Mais uma vez, né? Mais uma vez por um ponto. E agora dessa vez para se classificar. E o pior de tudo, né? É que finda o ano, né?
3: Você vê, nós estamos ainda no dia 29 de agosto, gente.
8: Então olha só.
3: Olha aí.
8: Nós vamos começar setembro, outubro, novembro, dezembro. Quatro
3: Nossa
8: meses para terminar o ano.
3: Deus me livre.
8: E aí vai fazer o que com essa montoeira de jogador que tá aí?
3: Pois
8: como
3: é.
8: Como que vai sustentar esses 4 meses? Fala para mim.
3: Ah, Beto, vai ter que antecipar difícil, a rescisão de contrato aí. É. Não vai ter jeito. Porque outra coisa, pra disputar depois, o Paulistão com esse time aí?
8: É, sabe o que vai acontecer, Marquinhos? Ah. Vai forçar, e vai forçar aí muito a chegada do parceiro que é o Graziano, cara.
3: Sem dúvida.
8: E aí, sabe o que vai acontecer? Vão analisar a proposta de uma maneira diferente, num afogadilho,
3: entendeu? A toque de caixa, como você fala, né, Beto?
8: É, exatamente. Vai ter que arrumar agora essa parceria, essa SAF, né?
3: Eu sinceramente não sei se é uma boa ainda não, viu, Beto? Tenho minhas dúvidas, sinceramente.
8: Eu não estava aqui há duas semanas, mas você sabe muito bem porque nós conversamos,
3: sim,
8: né?
3: Sim, sim.
8: Eu também tenho.
3: Então.
8: E precisa estudar muito tudo que está sendo proposto. Principalmente, essa coisa, vou construir outro estádio, tirar a obrigação de construir estádio, que está na justiça a obrigação do estádio, está na justiça a obrigação de um CT, está na justiça a obrigação de um novo clube social. Enquanto isso, o Guarani não sai daqui de onde está. Está fugindo da obrigação do VGV dos 14%.
3: Sim.
8: Precisa prestar muita atenção nisso, gente, né? Então, cara, sinceramente, precisa avaliar. E aí, aquela coisa do que tem teoria de muitos, né? Quanto pior, melhor.
3: Sim, sim.
8: Para o investidor não poderia ter sido melhor, você quer saber?
3: Eu também acho.
8: Você entendeu?
3: Eu também acho.
8: Uhum. Então precisa tomar muito cuidado. A vida do Guarani também não acaba aqui, viu, gente? O Guarani já ficou, né, Marquinhos? E nós fomos com o Guarani durante 5 anos na Série C, né? Da outra vez.
3: Sim.
8: Quando
3: subiu lá em Varginha.
8: É, exatamente. Né? Então, gente, não, subiu aqui, né?
3: Subiu aqui naquela subiu virada histórica.
8: Ah, verdade. Subiu aqui. Lá foi
3: a decisão do título.
8: Lá era a decisão de título, mas já tinha subido.
3: É.
8: Então, isso não é o final dos tempos. Por isso mesmo, precisam ter muito cuidado com o direcionamento a partir de agora. A partir de agora, essa diretoria do Guarani, ela tem por obrigação, por todos os erros cometidos, por todos os dissabores que o torcedor passou durante esse período todo, que o ano passado poderia ter subido e não subiu também por incompetência, e agora mais uma vez não sobe por incompetência. E a gente vem falando aqui que esse time do Guarani, ele era um time que não era para fazer isso. Também tem responsabilidade desses jogadores aí. Tem jogador ganhando mais de 100 mil reais que não entra em campo. Onde já se viu um negócio desse? Você tem um cara como o Rafael Donato que não entra em campo. Você tem um cara como o Diego Torres que não entra em campo. Você tem um cara como o Luca que não se vira, que não joga, né? E outros tantos que estão por aí e que não conseguiram ter desempenho. Contratou aí, no final das contas, outros tantos jogadores. Trouxe treinador para a última rodada. Onde já se viu um negócio desse, né, cara? Não existe. Sabe, não existe. Para um time que tinha a folha salarial que o Guarani tinha, foi um fiasco, Marquinhos. Foi um fiasco cometido, responsabilidade total da diretoria do Guarani e responsabilidade total do comando, responsabilidade total dos jogadores experientes que não conseguiram, né? Jogadores que já tiveram em Série A e que, né? Afrouxaram, Marquinhos. Os caras afrouxaram, foram frouxos. Num campeonato de Série C. Campeonato de Série C, não aguentar pressão em Anápolis. Ah, pelo amor de Deus, né?
3: Nada, nem Beto.
8: Pô, vai? Pô, ó, dá vontade de falar algumas coisas, né, cara?
3: Também acho, pô. E outra coisa, perdeu pros meninos da...
8: Bate no peito aqui, cara.
3: Da Ferroviária, Beto.
8: Pô, bate no peito e joga. Ganhando o jogo do Paysandu, 2-0, a pressão na coroa. E daí, pô? Pô, é jogador ou não é?
3: É.
8: Pô. E em outros tantos, né? Outras tantas jogadas. A mesma coisa aconteceu lá com o Botafogo. Tudo bem, o Botafogo mata time. Pô, mas tava ganhando o jogo, pô. E aí cede espaço, né? Enfim, não consegue ter desempenho pra minimamente ganhar um jogo. Porque se agora a gente tivesse ganho um jogo, né, Marquinhos?
3: Sim. Apenas um jogo de hoje. Simples.
8: Se tivesse ganho um jogo.
3: Entendeu?
8: Um jogo a mais, cara. Pode escolher qualquer um desses aí, tantos que o Guarani perdeu. Dos últimos 9, o Guarani ganhou um só. Aí vai classificar que jeito,
3: gente? Que jeito?
8: Fala pra mim. E tava com tudo na mão. Hoje aqui o Brusque, tô completamente perdido no primeiro tempo.
3: Esfacelado, né, Beto? Um time modificado, né?
8: E aí deu chance, né, cara? Deu chance, deixou o time ir pro vestiário com vantagem mínima. E aí, lembra? Eu falei, ó, o Igor vai mexer no time.
3: Falou no intervalo, Beto.
8: Vai mexer no time, cara. Aí colocou o Adriano, colocou o Peterson e acabou com o Guarani. Né? Duas mudanças. Duas, simples assim. duas mudanças. E sem contar o seguinte, né? As besteiras, né? Que individualmente o Guarani cometeu. E por isso mesmo não se classifica e agora vai ter que repensar e repensar bastante para daqui para frente, né? Para ver o que vai fazer pro restante do ano, Marquinhos.
3: Olha, e nós estamos somente em agosto.
8: É, né? Somente em agosto.
3: Em agosto.
8: Exatamente.
3: Tudo bem, vai. Agosto, não, dia 29, vai. Tudo bem, vai. Então, nós temos setembro inteiro.
8: São quatro outubro, meses até terminar o ano.
3: Pô, que absurdo, cara. Olha só, como o Beto falou, a incompetência.
8: E muito.
3: E o que vai trazer de prejuízo. Nossa, para o senhora. Guarani.
8: Imagina essa folha ali de 2 milhões para 4 meses.
3: É. E aí eu vou, Decimar, se você quiser opinar também, viu, Decimar?
6: Não, só para dizer que papo aqui, a Polícia Militar está trabalhando, viu?
3: É, imagina.
6: Bombas de efeito moral foram agora há pouco espolcadas ali do lado de fora. O Negrito, inclusive,
3: já vamos aqui para
6: nos trouxe,
3: dois,
6: nos trouxe a informação de que bombas de efeito moral foram, né, digamos assim, utilizadas pela Polícia Militar para dispersar aquele pessoal que ficou ali, né, na entrada do queijo, ali naquela porta do queijo. E aí a Polícia Militar usa esse expediente e
3: o Negrito vai estar com a gente também. O Negrito, como é que está a situação aí, Negrito?
9: Marquinhos, é o seguinte, todos os companheiros da imprensa, nós estamos trancados aqui na sala. A polícia tirou a torcida do Guarani, ou os torcedores que ainda restavam aqui no entorno. Já ouvimos barulho de bombas, ouvimos também barulho de vidro quebrando. A situação foi tensa nessa saída e agora a gente aguarda pro começo da
3: coletiva.
9: Da coletiva.
3: Tá bom, você pode mutar o seu celular aí e a gente fica monitorando aqui. Qualquer novidade, por gentileza, vou deixar o seu contato no ar e você, por gentileza, pode nos chamar enquanto a gente aguarda aqui a coletiva do técnico Humberto Louser também. Edmar Leixo, vamos aqui para os nossos quadros 19 e 18.
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3: 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Pra você, Beto Quinalha, é o capa branca do jogo, Beto.
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3: 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Tá louco.
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3: Beto.
8: 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Bem intimista.
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8: Do Família Gianni, que é muito próprio, né? Eu sempre falo, né? 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
3: Fato.
8: 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No Guarani não tem ninguém que mereça, né? Tudo bem que teve muita gente que lutou aí, Herbert lutou, João Paulo lutou, o próprio Maranhão lutou, mas perdeu muitos gols, enfim. Mas não tem ninguém, né? O menino entrou bem, né? O Matheus, e olha, por pouco, hein? Sobrou a bola do jogo para ele também. Sobrou a bola do jogo pro Matheus, se faz viraria herói, né, cara? Porque iria fazer o segundo e o terceiro gol. Agora, no finalzinho, a bola na entrada da área para ele fazer o gol, e acabou não fazendo. Pelos lados do Brusque, alguns jogadores se destacaram, mas quem mudou o ritmo do jogo foi o tal do Peterson. Quem mudou o ritmo foi o Peterson, entrou no intervalo, fez o gol e deu assistência ainda pro Ariel fazer o gol. Então, para mim, o Peterson é o capa branca.
3: Peterson é o voto do Beto Quinalha para capa branca do jogo. Decimalente, Mineirinho, para você o capa branca.
6: Olha, num jogo em que é difícil escolher um capa branca. Você acredita nisso, Marquinhos?
3: Ah, imagino.
6: Não tem quem que se destacou, quem foi o cara do jogo, né? Não teve nem na Ponte, nem no Brusque, nem no Guarani, não houve aquele cara que se destacasse. Realmente o Peterson foi muito bem. Acho que esse Adriano também, né, Beto, entrou muito bem no segundo tempo. E o Ariel ali arquitetando as jogadas, mas o Peterson, o que ele fez com o coitado do Maurício Antônio, o que ele fez com o Jonathan Costa, o que ele fez com o William Farias, que loucura.
3: É.
6: É?
3: Tá louco.
8: Com o Dudu?
6: Com o Dudu?
3: Uhum.
6: Com o Dudu também. Porque ele ganhava aqui do Dudu na primeira e ganhava dos caras lá dentro da área. Simples assim.
3: Mas o Dudu também se machucou, né, Beto?
8: Não, depois, né?
3: Depois, né?
8: Mas depois, né?
6: Ele se machucou no meio, do meio pro final.
8: Já tinha ido pro,
6: do segundo tempo.
8: O chifre e tudo, a vaca, né?
6: Aí já tinha ido. Então...
8: E destacar, desculpa, desse Marcos.
6: Pois não, pois não.
8: Não interferindo. É, é. O Igor Magalhães também, o treinador.
6: Técnico, tal,
8: ele fez a leitura do jogo, colocou o Adriano e colocou o Peterson e mudou o jogo.
6: Mudou, mudou. Mas pra mim o Peterson foi bem, né? Titular desse time e tal, tava no banco hoje aí, né? Aí o Brusque veio com esse time misto, quando ele, o treinador olhou e falou assim, ah, quer saber, vai dar, dá pra ganhar. E botou esses caras, e esses caras mudaram a história do jogo. O Peterson, um destaque ali, um pouquinho acima dos demais nesse empate 2-2 Guarani-Brusque.
3: Mas o Peterson, portanto, já é o capa branca do jogo. Deixa eu ir com você, Gustavo Negreto, na sala de imprensa, no estádio Brinco de Ouro. Ô, Gustavo Negreto, me dá um panorama, como é que tá aí a sala de imprensa, e aproveita o seu voto pro capa branca do jogo, hein, Guga?
9: Marquinhos, a gente segue aqui esperando a chegada do técnico Humberto Loza para essa entrevista coletiva, a última entrevista coletiva pós-jogo do Guarani no ano de 2026. Bugre que vai para 2027 no terceiro ano consecutivo na Série C. E aí, para a gente, para votar também, eu concordo muito com o que o Beto Quinalha disse, mas eu voto para a capa branca no Igor Magalhães. Eu acho que a leitura que ele teve durante o jogo todo, principalmente com as duas mudanças logo no intervalo, elas fizeram a diferença para o Brusque. Então o capa branca para mim é ele, e aí o Pandiango a gente tem que daqui seguir a essa mesma linha.
3: Daqui a pouquinho a gente vem com o Pandiango, daqui a pouquinho a gente vem com o Pandiango, Guga, segura aí que eu quero o seu voto também. Então, portanto, aqui, ó, eleito Peterson, o capa branca do jogo, de Guarani 2, Brusque também 2.
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3: Só vou inverter aqui, viu, Beto? Vou pegar já o Pandiango do nosso Gustavo Negreto, que está pela opção 2, para que ele possa ficar à vontade para acompanhar a coletiva do técnico Humberto Loza. Ô, Guga, para você, o Pandiango do jogo aí, Guga.
9: Ô, Marquinhos, eu até peço desculpas, acabei atravessando. Mas o Pandiango do jogo, para mim, é o Maurício Antônio, envolvido nos dois gols diretamente da equipe do Brusque. No primeiro, ele desvia uma bola que, da minha visão, ela era defensável para o Kaique França, e no segundo ele erra justamente na frente de quem estava bem e quem foi eleito capa branca, que foi o Peterson, erra na frente do camisa 11, que tem o campo todo para atacar, e aí sai o gol do Ariel.
3: Então, Maurício Antônio, valeu, Guga, pode ficar tranquilo aí para a entrevista coletiva, acompanhar, e a gente vai pelo link também aqui da entrevista coletiva do técnico Humberto Loza. Tá aí o nosso Gustavo Negreto abrindo a fila aqui. Maurício Antônio, portanto, é o voto do nosso Guga. Beto Quinalha, na cabine central, para você, o capa branca do jogo, hein, Beto?
8: É, o Pandiango, né? Muita gente errou, né? Muita gente errou.
3: Você vê como é. O Guarani deixa a gente zureta, né, Beto?
8: Não, tranquilo, normal. A jornada foi uma jornada tensa, né,
3: Marcos? Muito.
8: Em todos os sentidos, né? E ainda mais você aí, com várias coisas para observar, ver todos os gols, enfim, né? Batendo sempre de primeira, né? Classificação do Guarani. Em todos os momentos, minuto a minuto. É lógico que só jogar nas costas do Maurício não é tão justo, mas como é o nosso quadro, né? A diretoria é Pandianga, né? Bastante, inclusive. O grupo de jogadores todos também. Mas, assim, especificamente no jogo, né? No jogo de hoje, o Maurício comprometeu. Maurício comprometeu e foi o Pandiango.
3: Maurício Antônio é o voto do Beto Quinalha também, já eleito, mas é importante a visão do Decimaleite, o nosso mineirinho.
6: Ah, não tem como, né?
3: Não.
6: Ali ajudou muito o Guarani e tudo na temporada, mas hoje, que tarde infeliz do Maurício Antônio, meu Deus do céu. Ele deve estar indo muito bem no amor, porque no jogo, depois eu conto, Marquinho,
3: ai,
6: cada
3: Jesus.
6: Coisa que a gente fica sabendo também.
3: Nossa Senhora. Impublicáveis,
6: que...
3: né?
6: Fofoca, né? Não posso falar o que está acontecendo, mas enfim, problema dele, não é problema meu, né? Mas Maurício Antônio hoje...
8: Mas eu acho que isso emocionalmente abalou esse cara aí, viu, Odecimar? Essa situação toda aí.
6: É, que ele teve uma situação aí, sabe, assim...
8: Familiar.
6: Uma situação familiar aí que não vem ao caso, não, né?
3: Sim.
6: Mas teve um problema familiar meio complicado. É, e hoje, assim, tava distante, né? Hoje tava complicado. Rapaz, quando ele via os meninos do Brusque, o tal do Clinton... Ele vai sonhar com o Clinton essa noite, que é o Clinton que fez com ele no primeiro tempo, né, Beto? Aí depois saiu o Clinton, aí... Não, mas aí veio...
8: Ficou ainda um pouco, ficou aí veio o tempo. Peterson
6: do lado, Adriano do outro, né? Ah, pai de Deus. E gol contra. Depois entregou a rapadura, que, ó, é pra esquecer a data de hoje do Maurício Antônio. Não sei se ele tem contrato... Mas é outra coisa, eu acho que muita gente que está nesse meu papel aqui, acho que não fica para o ano que vem, não sei se Maurício Antônio fica, porque ano que vem tem
3: Paulista. E o salário não deve ser baixo não, viu?
6: Lógico que não.
3: É.
6: Ô gente, o Guarani contratou esse argentino aí, como é que chama o cara?
3: Diego Torres.
6: Ô, Diego Torres. Não é o problema dele não jogar, é o problema de ter contratado. Porra, vai contratar?
3: Não, além do contratar, Torres. O problema é que renovar o contrato dele.
6: Pô, piorou. Só que você contrata um nego ruim e depois renova o contrato dele. Gente, o Diego Torres está sem jogar bem faz uns 3, 4 anos. Eu não lembro dele. Ah, lá no Nordeste, não lembro dele jogar bem nos últimos tempos aí. Você lembra? Eu não lembro, sabe? Foi uns 3, 4 anos que ele jogou bem.
8: Não, a contratação, eu penso desse mais, não foi ruim.
6: Ano passado não foi nada.
8: É, o problema é que ele não conseguiu desempenho e mais do que isso, né? Nenhum treinador que passou aí conseguiu fazer o cara jogar, né?
6: É, pois é, ué.
8: Tem isso também, né?
6: É, mas...
8: Não é?
6: Porra. Você, nenhum treinador conseguiu fazer o cara jogar?
3: Mas aí a gente vai voltar na história que o Beto falou. Cadê o comando?
6: Então.
8: É, também tem isso.
6: Aí tem o... Desculpa. Ô, gente. Me perdoe. Mas, ô, conta pra mim qual é a experiência do... Quanto tempo tá na bola? O que fez que arrebentou, que foi bem pra caramba o Frontini? Né? Além de jogador de bola. Fez lá alguns gols na carreira e tal. Mas como dirigente, meu amigo, o Guarani vai me trazer desculpa, porra. E quem tem que administrar elenco são esses os profissionais. Desculpa, mas é, ué. Ele não bateu, não foi na Central Esportiva aí, não foi lá no nosso estudo da autoria, bateu no peito, falou que é o cara, não, nós vamos resolver, que não sei o que tem, eu converso lá, sou eu que faz isso, eu aquilo.
3: Não, o problema é dar a chave pra ele do clube, né?
6: Porra, bicho. Não é, o Marquinhos, você dá o cargo pro cara, você tem que dar autonomia pro cara.
3: Não, mas você não pode deixar ele fazer o que ele quiser. A gente volta na história do Beto. Pô,
6: mas também você não pode ser centralizador.
3: Não.
6: Então
3: mas...
6: cada um no seu. Agora, contratar um cara que, desculpa, incompetente. Né? Me perdoe, Frontini, mas no que você deve ser muito bom em outras coisas, como foi bom jogador e tal. Mas como dirigente aí, como cara que faz futebol, você foi incompetente ou não foi? Pô, me conta, qual? Lógico que foi. Contratou aí mal, tal, montou um time, vamos dizer assim, caro pra caramba. O time mais caro do campeonato. Né?
3: Não, mas aí assim, eu não sei se o Beto concorda comigo. Assim, ele herdou um time que foi montado pelo... Me ajuda aí, Beto, que tá lá no Sul agora.
6: Quem montou o time?
3: Ai...
6: É, mas a parte ele tá aí, né, velho?
3: Então, assim.
6: Então é o seguinte, é uma sucessão de erros que o Guarani cometeu, que agora é fácil falar, né? Porque o Guarani tá desclassificado, agora é fácil falar. Mas a gente já vinha falando, né, Beto? Há quanto tempo que você vinha falando do Diego Torres? Há quanto tempo você vinha falando...
8: Tem um monte de gente que tá aí, pô, que não joga.
6: Dos caras que estão aí que não jogam. Então, mas aí no jogo de hoje o Maurício Antônio pegou e...
8: Essa coisa de paralisação também, né? Isso é comando, né, gente?
6: Então, comando. Isso aí, né?
3: E aí, questão do salário, né, velho?
8: Muita coisa sobrou na conta do Hélio Zenando, né?
6: Exatamente. Você sabe quando é que o jogador paralisa, Beto?
8: É.
6: Quando não tem ninguém que conversa com eles.
8: É.
6: Não é nem pela questão da grana. Sabe? Se eles têm alguém de confiança que chega e fala assim, gente, não vamos paralisar não, porque os caras, não temos dinheiro agora, mas nós vamos ter. Calma que nós vamos resolver, mas não vamos paralisar não.
8: É, vamos classificar, vamos que as coisas vão.
6: Vamos dar razão para eles nos pagarem.
8: Exato. É.
6: E agora? Então é isso, gente, foi uma sucessão. Me perdoe, tá? Não conheço, nunca vi na minha vida o Sr. Frontini, a não ser no gramado. Também eu não gosto dessa história de amizade e tal. Não me interessa ter amizade com ninguém do mundo da bola. O que me interessa é noticiar. Essa é a minha função, narrar o jogo, noticiar e tal. E não o conheço pessoalmente, não o vi. Ele esteve lá na rádio, eu não estava lá. Não o conheci, não tive esse prazer. Ainda espero um dia conhecê-lo e tal. Mas, ó, sou Frontini. O senhor também, vou te falar uma coisa, hein? Foi bem mal mesmo. Então, Frontini, diretoria, essa galera toda. E no jogo de hoje, tudo culminou com Maurício Antônio tendo talvez o dia mais infeliz dele no futebol, Marquinhos.
3: Então, Maurício Antônio é eleito o pandiango do jogo. Deixa eu liberar o nosso mineirinho desse malete. Dá uma hidratada aí que eu vou deixar. Isso, dá uma hidratada.
6: Eu gosto e você também gosta, né?
3: É verdade, a minha tá aqui, esse
6: malete. Aliás, foi o único vício que me sobrou, você acredita?
3: Eu também. Eu sou igual o nosso decimalete. Ô Mineirinho, parabéns aqui, mais uma vez pelo trabalho. Deixa eu ver aqui, ó. A informação do momento é que Humberto Lousa não deve falar, apenas o Frontini. Tá passando o nosso Google aqui, enfim.
6: Então deixa o Frontini explicar, porque ele é o responsável.
3: É porque o link tá aqui, coletiva do Humberto, enfim.
6: Ah, mas você fala assim, mas o presidente é o responsável? Sim, tal, no frigir dos ovos é. No frigir dos ovos é, ele é o responsável, né? O presidente.
3: O Rômulo.
6: Mas, o Rômulo. Mas quem que é o cara da bola?
3: É o Frontini.
6: Quem que é o cara da bola? Não é o Rômulo. Não é e nunca foi.
3: E só um detalhe, vamos ser sinceros aqui.
6: Da bola o Rômulo não é. Então quem é o cara da bola?
3: Frontini.
6: É o Frontini. Então é ele que tem que dar as explicações. Eu quero ouvir, sim. Obrigado, Marquinhos. E segunda-feira, 7 da manhã, estaremos juntos. Na verdade, 7h25, tá?
3: É.
6: 7h25.
3: Pegaram 25 minutos aí desse malete.
6: É, 25 minutos das 7 às 7h25 e do meio-dia, meio-dia e 25 da nossa Soninha.
3: Verdade.
6: Mas tudo bem, essa é a festa da democracia, gente. Nós temos que assistir, prestar atenção, sim. Tem gente que pensa que não, mas eu acho que nós temos que prestar atenção em cada vírgula que eles dizem. Tá bom, Marquinhos? Até segunda, se Deus quiser. Mas vou estar por aqui, vou estar acompanhando.
3: Valeu, Decimalente, o melhor mineirinho do Rádio Campineiro. Enquanto a gente aguarda a coletiva, seja ela do Humberto ou do Frontini. Só quero, Beto, só não sei a sua opinião, rapidinho aqui, antes da gente ir para o intervalo comercial. Humberto talvez não fale, mas Humberto, assim, ó, ele não tem culpa do que aconteceu nada aqui. Né, Beto?
6: Não, acho que não.
3: O cara chegou aí pra tentar resolver uma situação. Mudou até a postura do time. Agora só reforço aquilo que o Beto falou. Culpa, falta de comando e culpa também dos jogadores. Pra mim, Humberto não teve culpa nenhuma. Não sei se eu tô certo, Beto. Mas enfim.
8: Ele acabou de chegar, né? Só que o seguinte, a gente viu os mesmos erros sendo cometidos, né, Marquinhos? Ou seja, de um time que tinha domínio do jogo, de um time que poderia ter feito o resultado com tranquilidade no primeiro tempo, e veio para o segundo tempo e cedeu, né? As modificações, tudo bem, tá? O treinador que tá do lado do outro lado tá fazendo a parte dele, mudou o time e tal, mas e a postura dos jogadores do Guarani? Porque ele acabou com a descida, por exemplo, o Guarani estava indo muito bem pelo lado direito com o Dudu, estava indo muito bem pelo lado esquerdo com o Herbert e o Emerson, e aí depois com a entrada de dois extremos, né? Dois jogadores pelos lados do campo, o Adriano e o Peterson, a situação mudou, mas isso poderia ter sido visto também, né? E mais do que isso, né? Postura também de atleta dentro do campo, não é só postura de quem tá lá vendo o jogo lá como treinador, não. Aí jogador também precisa entender, opa, peraí, vamos, segura aqui, vem um volante aqui, vem, traz mais alguém aqui para fazer uma coberturinha aqui, vamos segurar a onda primeiro, para gastar um pouco tempo, para segurar o resultado e aí depois tentar fazer o jogo, mas isso acabou não acontecendo, então, lógico, não tá na conta dele. Eu só quero saber o seguinte, né? Se ele realmente tem contrato, né, Marquinhos, como foi falado aí, até o Paulista do ano que vem. E agora, cara, como que faz? Mesmo ele cedendo, né, pelo que eu fiquei sabendo aí, ele hoje veio pro Guarani numa condição muito diferente do que ele já teve na carreira, inclusive recentemente no próprio América Mineiro. Nem sei se recebeu lá ou não, né?
3: Acho difícil também.
8: Mas como já teve em outros clubes por aí em Série B, ele veio com uma condição totalmente diferente, esperando que iria classificar, esperando mais do que isso, né? Que iria levar o time para o acesso. Né?
3: Repetiu o que ele já fez no próprio Guarani, né, Beto?
8: Então, agora não sei, né? E aí, como que vai fazer? Segurar um treinador como esse?
3: Quatro meses sem atividade?
8: Hein?
3: Beto, quantas perguntas que merecem respostas da diretoria. Enfim, eu volto com você já já, Beto Quinalha, desse malente, bom descanso pra você, mas fica aí na paquera com a gente. 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
2: De bola comigo e toda a seleção do rádio, enquanto a gente aguarda aqui a coletiva, né, do técnico Humberto Louser ou do Frontini, dando uma passada rápida aqui nos nossos ouvintes. O Beto Quinalha também já vem já com a visão da arbitragem e as notas do jogo. Aliás, hein, Beto, acho que a gente vai dar uma antecipada aqui na visão da arbitragem para que a gente possa ter tempo também de ouvir as explicações de quem for para a entrevista coletiva, né? Só rapidinho aqui, boa noite, Marcos Luiz. Um detalhe, além do exemplo do Diego Torres e Donato, muitos jogadores jogam muito bem em outros times contra o Guarani. E aí, quando são contratados, vira essa situação aí. É o Alex de Campinas que está com a gente. Valeu, Alex, obrigado pela sua mensagem. Tem que mandar esse Frontini embora, é a opinião aqui do Robson, que está lá em Machado. O Moacir Bugrino, que está lá em São Paulo. Agora eles podem fazer greve. Aliás, esse assunto aí foi bem falado pelo Beto. Aí lembra aqui o Marcelino, que foi montado pelo Farney Coelho, eu não lembrava o nome do Farney, né, Beto? Mas foi o Farney que montou isso, boa parte maioria, desse, né, time, é. É, aí lembrou, o Laco também lembrou aqui.
3: Ele também não classificou o Caxias, né?
2: Não, verdade. Rapaz, os ouvintes nos ajudam, né? Muito obrigado vocês pelo carinho de sempre, tá? Obrigado mesmo pela mensagem, nos ajudando aqui. Contrata Luca, Marquinho, Hélio Cizenando, Argentino Torres. Onde o Guarani imaginou que pudesse chegar? Ô, Fabião Bugrino, também tá com a gente aqui, muito obrigado. Aí o outro ouvinte já mandou aqui, o Paulinho falou, ano que vem tem derby, é, o ano que vem tem derby. Marquinhos, a torcida parou em frente ao camarote do Graziano, a informação. E o queijo, muitos torcedores batendo em portões. Ô, Beto, eu não falei durante a jornada, até para que não desestabilizasse vocês aí emocionalmente, a informação que chegou para nós, eu tô checando, é que uma moça caiu do tobogã, foi atendida aí pela ambulância, inclusive não sabemos o estado dela, mas me parece que convulsionou essa coisa toda. Eu estou tentando buscar um nome para passar para o ouvinte da Rádio Central. É a informação que a gente está dando nesse momento, mas isso aconteceu mais ou menos no intervalo do jogo, que é lamentável, né, Beto?
3: Ah, infelizmente, né? Não sei, talvez em virtude de calor, essa coisa toda, né? Que estava realmente bastante quente. Mas vamos aqui, só ficar na expectativa, né? E na esperança de que esteja tudo bem com ela, né?
2: Beto Quinalha tá comigo aqui na Central, 7:40.
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1: Tá chegando aqui o Frontini, vamos acompanhar o que diz o dirigente do Guarani.
2: O salário atrasado atrapalhou tanto, sim. Mas o que eu posso falar pra você, que desde que eu cheguei aqui em março, a gente se reuniu umas 15, 20 vezes pra falar de salário. Então, assim, atrapalhou? Eu acredito que não. Eu acredito que foi incompetência nossa, e eu incluo também, e a gente tem que assumir na posição delicada que nós deixamos esse grande clube. Essa é a verdade. Agora é aceitar as críticas, ter a simplicidade de aprender com os erros. Eu pedi desculpa para o torcedor,

0: tem que dividir isso daí, o dinheiro sempre ficou na frente da classificação, né? Essa é a verdade. E aí, mano, dificilmente a coisa vai. Quantas viradas nós tomamos?
1: Dinheiro lá.
0: Quantos jogos nós perdemos com o jogo na mão? Então, assim, o Santa Cruz classificou com o salário atrasado, né? Então não adianta se apoiar nisso daí. Eu não acredito nisso daí. Ou então o atleta fale antes que não está com a cabeça de ir pro jogo, seja honesto, seja sincero, entendeu? Porque é um direito dele, é um direito dele. Então se posicione. Então, nesse momento aqui, foi uma incompetência nossa.
1: E o presidente teve uma vez?
0: Eu não sei, né? Eu não consigo responder, não sei nem se onde ele está, se ele está seguro, não, né? Eu tenho que vir. Eu tenho que vir, principalmente para dar uma satisfação para vocês, dar uma satisfação para o torcedor, entendeu? E pedir desculpa. Pedir desculpas. E é isso.
2: Boa noite, Frontini, Carlos Zanqueta. Muito se falou de brindar também o vestiário, brindar as informações que seriam passadas por fora aqui dentro. Durante a semana do jogo decisivo, saiu a informação do Guarani estava no mercado contratando jogadores com salário atrasado, o pessoal que estava aqui dando sangue, querendo jogar. Como que fica a cabeça de um jogador? Quem que passa essas informações? Como é que vaza as informações de jogadores sendo contratados, sabendo que o Guarani nem se classificou para a segunda fase?
0: Pois é, essa informação não sei quem soltou, não sei de onde saiu. O que eu posso te falar é que o nosso foco era a classificação. Não tem reforço se não tem classificação. Então a gente estava tratando as prioridades, entendeu? Eu, particularmente, não conversei com nenhum atleta, com nenhum agente e com nenhum clube, entendeu? E se alguém tiver alguma coisa que ouviu eu conversar ou gravar, que é presente, entendeu? Que é presente. Então aqui o tema, pelo menos da minha parte, sempre foi de classificação, e quem tinha que nos dar a classificação está aqui no clube.
3: Boa noite, Frontini. Beto Toledo, da Rádio Planeta Guarani. Frontini, o Guarani montou um elenco, claro que não foi você que participou desse início de montagem, mas um elenco muito cascudo, entre aspas, um elenco de jogadores muito rodados, já uma idade um pouco mais avançada, jogadores que têm pouca expectativa de carreira ainda pela frente. Muito mais expectativa salarial, inclusive, ou seja, jogadores que estão jogando pelo hoje, não tem muito mais a esperar uma grande negociação ou de repente sair para algum outro lugar. Depois, na janela, você deu uma mesclada melhor ali, o jogador teve um pouco mais de jogadores mais jovens, mas não deixa de passar pela nossa cabeça como torcedor, e agora eu estou falando como torcedor e não como cronista esportivo, de que de repente em algum momento os jogadores do Guarani estavam mais preocupados realmente com o que podia estar acontecendo ao entorno, em relação a salário, em relação a benefícios, do que com uma classificação. A impressão que ficou pra gente é que o time não estava muito interessado assim em ter um salto de qualidade ou pular na carreira, avançar na carreira. Eu queria saber como foi tratado isso internamente, se em algum momento vocês tiveram essa preocupação de muito jogador cascudo, como a gente chama, índio velho, né? Muito jogador já com uma idade maior, e como que vocês trataram isso internamente?
0: Olha, antes de responder a tua pergunta, eu quero fazer um agradecimento aqui, principalmente pro Humberto, porque é um técnico renomado, entendeu? Que sempre teve ali na prateleira de Série A e Série B. Eu peço até desculpa por falar isso só agora, eu tinha que falar já no começo. E com uma história no clube, e aceitou esse desafio. Ele foi muito corajoso mesmo, porque ele colocou a carreira dele em risco também, e ele colocou o clube na frente. Então também tem profissionais que gostam do clube, e o Humberto é um desses profissionais. Então está aqui o meu agradecimento por ele ter aceitado o convite. Qualquer outro poderia ter vindo, mas ele tem uma história no clube. Ele tem uma história no clube e ele acreditou. Então é esse agradecimento que eu quero fazer para o Humberto. Eu concordo plenamente com o que você falou. Eu concordo plenamente. E eu vou ser sincero aqui com você, velho. Eu errei de não ter tirado uns 4, 5 ali. Essa que é a verdade. E eu tenho que assumir isso daí. É lógico que eu não tomo as decisões sozinhas aqui. Inclusive tem gente que nem na cidade está e participa de algumas decisões. Acredito que vocês sabem do que eu estou falando. Mas eu sou responsável, sim, sem problema nenhum. Se tiver que assumir, eu vou assumir, tanto que eu estou aqui. Mas eu errei, sim, nesse aspecto. Mas eu também avisei. Eu não vou citar aqui individualmente, porque agora é fácil falar, né? Mas esse erro, assim, você pode... não sei nem se colocar para mim, porque eu avisei, entendeu? Mas, enfim, também tem um aspecto contratual.

0: técnico financeiro não é só você chegar e tirar de qualquer jeito. Então, culminou que a gente ficou fora do campeonato, a decisão não foi tomada e a nossa entidade foi prejudicada. Essa que é a verdade. Mas eu concordo plenamente com o que você falou. Tinha outro aspecto ali sempre na frente do que classificação. Essa que é a grande verdade. E quem falar que não tinha, está mentindo. Quem falar que não tinha, está mentindo. E se realmente tiver personalidade, tem que assumir. Tem que assumir. Essa é a grande verdade. Então, assim, o Guarani vai seguir, porque é uma grande instituição. Precisa sim de um novo modelo, principalmente jogadores com fome, jogadores da base que não tiveram espaço, principalmente para o grupo enxuto. Eu me coloco também numa situação de avaliação, e a minha avaliação é os jogadores que eu contratei, né? Como é que eles foram, como é que eles não foram, para ver como a gente vai seguir para o ano que vem. É isso aí. Eu espero ter respondido, espero ter sido claro.
1: Frontini, boa noite. Gustavo Negreto, Rádio Central. Você falou sobre o ano que vem e a minha pergunta vai em direção ao futuro do Guarani. Eu sei que 45 minutos depois do jogo é pouco tempo para definir qualquer coisa. Mas tem muita coisa errada no Guarani quando o Guarani vai para o terceiro ano seguido na Série C. Já dá para definir agora algo sobre o futuro, algo que concreto seja a presença do Humberto Loso, já que o contrato é até o final do Paulistão do ano que vem, o elenco e tudo que envolve o time?
0: Olha, eu acho muito cedo, né? A gente ainda está tentando assimilar o que aconteceu. Eu vou te falar, se eu estiver aqui, eu quero contar com o Humberto, sim. Principalmente que eu gosto de pessoas corajosas, pessoas que gostam de desafio, entendeu? Eu gosto desse tipo de perfil. Mas o grupo está passando por um processo aí de compra, né, para ser finalizado. Se vai acontecer ou não, eu não sou a pessoa ideal para responder isso daí. Então, assim, tem muitas coisas ainda para acontecer. O que eu posso afirmar com você é que o perfil precisa mudar. O perfil precisa mudar, principalmente de atletas que queiram lugar ao sol. Essa que é a verdade. E aí não está na idade, não está no onde jogou, onde não jogou, da sua carreira, mas eu acho que a gente precisa desse tipo de perfil de atleta.
2: Frontini, boa noite. Vinícius Abarca, TV Bandeirantes. Mais um ano na Série C, né? Terceiro ano consecutivo, 2027. Ano passado também uma eliminação muito doída para o torcedor, com aqueles dois derbys. Esse ano nem no quadrangular chegou e a torcida, ela fica cansada. A realidade é que a torcida do Guarani, ela não aguenta mais essa Série C, sofrer tanto. Eu queria saber, qual recado você, hoje ainda no Guarani, pode passar para o torcedor bugrino, que ano que vem pode ser diferente, uma mudança na equipe do Guarani para tentar ano que vem subir para a Série B do Campeonato Brasileiro?
0: Olha, primeiro que a gente tem que pedir desculpa, mais uma vez, não tem outra palavra que não seja pedir desculpa. Eu acho que fugiu, não é um pouquinho, muito, o orçamento, entendeu? E aí a gente não conseguiu sustentar. Essa é outra situação que precisa ser mudada. Você não pode gastar o que você não tem. Essa é a verdade. Você não pode gastar o que você não tem. E eu afirmo aqui claramente para você que eu não contratei um atleta de 3 dígitos. E não vou contratar. E tive a possibilidade de contratar. Não vou fazer isso com o clube. Ah, mas não vou fazer isso. Porque você tem que enfrentar depois o atleta quando o atleta não recebe. Então, todos que chegaram, eu fui claro, falei, ó, nessa situação é delicada. A gente está devendo tantos dias ou tantos meses com todos. Você está querendo vir, hoje é o nosso momento, é esse. Entendeu? Nós chegamos nessa situação delicada. Não tenho a previsão de quanto vai pagar, mas eu estou vendo as pessoas correndo atrás de dinheiro. Isso daí eu não posso deixar também de frisar, que está correndo atrás de dinheiro, mas não é uma coisa tão fácil no futebol. Então fugiu, atrapalhou, entendeu? A gente fazendo as coisas certas, a gente já não tem a certeza do resultado. Você imagina a gente abrindo o cofre e trazendo de qualquer jeito. Mas enfim, agora é repensar, é se reerguer novamente. O clube vai ter um calendário difícil novamente em 2027. A gente participou disso daí, a gente também tem responsabilidade disso daí, não adianta vir aqui e querer terceirizar. Quem está aqui tem responsabilidade, mas que o Guarani possa tomar um novo caminho, porque é uma grande instituição.
3: Frontini, dos últimos 6 jogos, o Guarani perdeu para o Paysandu, saiu na frente. O Guarani perdeu para o Anápolis, saiu na frente. O Guarani empata com o Ipiranga, sai na frente. O Guarani perde para o Botafogo, saindo na frente. O Guarani empata contra o Brusque, saindo na frente. E aí a gente pega esses números e vem para a coletiva falar com os jogadores: ah, o lado emocional, isso pesa, a gente toma um gol e sofre. Então, a gente entende pelas tuas palavras que esse lado emocional, ele existia, mas era muito por conta de tudo que estava acontecendo fora das quatro linhas, por conta dessa questão financeira. A gente tem, eu vou citar alguns, eu não queria não, mas assim, Luca, que é um cara que tem bagagem no futebol, você tem Jonathan Costa, que tem bagagem no futebol, você tem um Kaique França, que tem bagagem no futebol. Será que não tinha ninguém ali dentro para segurar essa rapaziada em meio a esses números positivos, que o Guarani saía na frente e permitiu a virada dos adversários? Então a gente entende que realmente lá dentro o Guarani, ele era tratado como um segundo plano e sim a questão financeira?
0: Olha, eu, como eu falei para você, não acredito muito nessa situação financeira para atrapalhar dentro de campo. Faltou da gente mesmo. Faltou competência da gente de assumir o resultado. Porque se a gente sempre saía na frente, se a gente conseguia fazer os gols, quando eu falo a gente, todo mundo aqui pode me colocar como principal responsável. Então, se a gente estava na frente, conseguia fazer os gols, uma hora, Paulo, esse lado emocional aparece. Eu acho que pelo contrário, se você sai na frente, aí que teu emocional tem que estar bom para controlar o jogo. Então, faltou, o que faltou foi isso mesmo, competência de ganhar os jogos. Então, assim, nossa classificação não é perdemos hoje aqui. Nós não perdemos classificação hoje aqui. Quem falar que nós perdemos classificação aqui não está ciente do que vem acontecendo nos últimos 8-9 jogos. Essa que é a verdade. Entendeu? Nós perdemos o último colocado com o jogo controlado no campo do adversário, com a bola na nossa posse. Então, assim, é só você frisar, ver o que aconteceu. Entendeu? A gente tomou uma virada do Paysandu, que poderia ter sido até mais, errar o pênalti, enfim, mesmo com o erro da arbitragem, mas enfim. Assim, eu acho que é isso. E tem que ter a humildade de assumir. Quando você não consegue uma coisa na sua vida, você tem que ser responsável, principalmente de assumir a responsabilidade e aprender isso daí.
4: Bom, Beto Quinalha, ouvinte da Central, aí uma parte da entrevista, né? Do Frontini, que é o diretor da equipe do Guarani, depois desse resultado, e para mim ficou claro, Beto, a minha opinião, né? Ele, o time perdeu, o treinador havia perdido o vestiário, ele, né? Interpretando o que ele disse, para mim foi isso aí, Beto. Abre o canal do Beto aí.
5: Muita coisa vem à tona agora, né? Depois de fracasso, muita coisa. Mas ficou muito claro, né? Que muitas decisões foram tomadas erradas e ele se comprometeu exatamente com isso, se responsabilizou, dizendo que o erro era deveria ter trocado pelo menos aí uns 5 ou 6, né? Não sei, quem sabe, né? Então isso agora fica muito claro, né? Fica muito claro também, é lógico que muitos jogadores experientes e que não conseguiram render aquilo que todo mundo esperava, também tem que ser responsabilizado. Jogadores caros, jogadores para a divisão acima do necessário. Outra coisa, né? Fugiu do controle. Ele mesmo disse: eu não contratei nenhum jogador de 3 dígitos, ou seja, mais de 100 mil reais, e tinham alguns aí que foram contratados antes e que não jogaram.
4: O que me assustou,
5: esse é um problema.
4: Você se assustou também, porque eu vi o teu semblante quando ele falou assim: tem gente que nem na cidade está e fica decidindo o futuro do Guarani.
5: Pô, então,
4: isso é um absurdo, Beto.
5: Exatamente. Muita coisa interna, né, Marcos? Uhum. Muita coisa. O lado emocional do time nesses últimos tempos. Tudo bem, não vamos fazer apologia aqui a salário atrasado, mas não é possível que isso tenha interferido, cara. Aí realmente tem que mandar todo mundo embora mesmo, né? Só que lógico, vai ter que pagar, né? É. E aí, como que vai fazer?
4: Então.
5: Como que vai fazer para pagar todo esse povo que tá aí agora?
4: Aí vai pedir pra SAF?
5: Então. É. É, mas é provável, né?
4: Então.
5: Provavelmente, é o que vai acontecer. Não tem um, não vai ter um outro caminho. E aí, o que que vai acontecer? Vai onerar o clube, né?
4: Sim.
5: Vai onerar o clube para não ter futuramente mais problemas, que dificilmente não vai ter, né? Problemas judiciais. Então, alguns momentos, eu também concordo com ele, o problema não foi hoje só. O problema foram os outros jogos, né? Esse jogo, por exemplo, aí que o Guarani não conseguiu ganhar de confiança de Itabaiana, de Anápolis. Pô, peraí, né, gente? Aí não dá, né? Vai aonde, pô? Vai aonde? Então foi exatamente isso que acabou acontecendo no final. E agora vai precisar fazer um limpa, não tem outro jeito. Né? Agora a diretoria vai ter que se posicionar, principalmente porque ainda quem manda no futebol é o Rômulo Amaro, que é o presidente do clube, né? Não tem ainda nenhum parceiro. Nesse momento, a responsabilidade é da associação, né? A responsabilidade é do clube, a responsabilidade é do Guarani Futebol Clube, não é Guarani SAF. O futebol ainda está sob domínio do clube. E a responsabilidade maior, num sistema presidencialista, né, mesmo ele tendo lá os outros membros do CA, enfim, né, que são auxiliares ali e tal, estão juntos, mas a responsabilidade maior é do comando geral, que é do Rômulo Amaro. É ele que é o presidente do clube. E é ele quem vai ter que responder o que o Guarani vai fazer para pagar essa folha salarial nesses próximos 4 meses. É porque até onde a gente sabe é para mais de 2. É. Mais de 2 a 4 é simples, né? É.
4: 8 pau.
5: 8 milhões.
4: É. Cara, quando você fala 8 milhões, eu começo a imaginar.
5: Então, cara. Aonde que vai arrumar
4: que
5: dinheiro?
4: Que buraco que o Guarani se enfiou, velho.
5: Então, cara, vai comprometer demais a temporada de 27, Marquinhos.
4: Muito, muito.
5: Porque é o seguinte, já começa a temporada, não é com qualquer campeonato, é com o Campeonato Paulista, cara.
4: De Série A1.
5: É, de Série A1, é isso. De Série A1 com trocentos times de Série A, outros de Série B. Não é verdade?
4: Sim.
5: Então... Pro ano que vem a situação vai ser muito complicada. Só não pode, gente, agora, conselheiros do Guarani, sejam responsáveis. Conselho deliberativo, conselho fiscal, sejam responsáveis. A responsabilidade do Guarani está na mão dessas pessoas para saber o que vai acontecer daqui para frente em relação à postura que vai ser tomada para aceitação ou não do parceiro. Não caiam em qualquer conversa. Tudo tem que ser feito ali na base do contrato, Marquinhos. Não tem jeito. Tudo tem que ser constado ali. Então, todos que têm essa responsabilidade, que pensem muito bem. Pensem muito bem a atitude que vão tomar. Tomem cuidado para não ter aproveitadores no meio do caminho, gente.
4: E é o que mais tem, né, Beto?
5: Tenham cuidado para não ter aproveitadores no meio do caminho. Essa coisa de SAF virou moda no Brasil inteiro, em tudo quanto é lugar, sabe? Em tudo quanto é canto. E aí, meu amigo, aproveitador nesse tipo de cenário, Marcos Luiz e amigos que estão nos acompanhando, vai por mim, é o que mais tem. Não pense que qualquer um que vira SAF em qualquer lugar que seja vai por amor, a paixão, vai nada.
4: Imagino.
5: Vai nada. Vai porque quer ganhar dinheiro. Vai porque sabe que o futebol tem muito dinheiro fácil. Até na Série C tem dinheiro fácil. Por isso que essa farra do boi aí. Então, cara, agora precisam tomar muito cuidado para saber qual que é o caminho que será tomado daqui para frente. O fato já é consumado, Marcos Luiz e amigos que estão nos acompanhando. O Guarani não se classificou na Série C. O ano que vem ele estará na Série A1 do Paulista e na Série C novamente do Campeonato Brasileiro. E ele vai ficar 4 meses sem atividade. Então, a partir de agora, que sejam responsáveis. Vocês já fizeram o torcedor passar vergonha. E agora, pensem muito bem no caminho que tem que ser tomado daqui para frente, para saber como vai fazer com essa instituição, que é uma instituição centenária, que é uma instituição que já foi respeitada. Hoje eu também nem sei mais, para te falar a verdade, viu, Marquinhos? Eu conheço a história. Eu vivi o melhor momento disso aqui. Eu vivi o melhor momento do futebol de Campinas, graças a Deus, né? Eu tive nessa vida, o que eu faço que é falar de futebol, o que eu faço que é estar aqui ao microfone mais importante do interior desse país, que é o microfone da Rádio Central. Tenho essa oportunidade como amante do futebol que sou, porque se eu não fosse amante do futebol, eu não estaria aqui, né? Não é verdade?
4: Claro.
5: E nós todos não estaríamos aqui. Então, que eles pensem exatamente nisso. Eles estão mexendo com paixão e eles estão fazendo muita gente sofrer. Tem muita gente sofrendo, tem muita gente passando vergonha por causa das atitudes, por causa das atitudes desses que estão dirigindo o Guarani hoje. E por causa da atitude desses jogadores que não tiveram competência dentro do campo para fazer resultado. Resultado dentro do campo, no meu modo de ver, continuo com isso ainda, pode me chamar de antigo, pode me chamar de velho. Não, cara, ainda acho que a maior parte da responsabilidade de resultado é de jogador dentro do campo. Né? A atitude de treinador, daqui, erra dali, demora para mexer, põe peça errada, não trabalha bem o que tem que ser trabalhado a semana, não trabalha o que tem que ser trabalhado o vestiário. Isso é responsabilidade de treinador, saber conduzir elenco, principalmente nos tempos de hoje, onde você tem 5 substituições e praticamente todo mundo faz as 5 substituições durante todos os jogos. Então você tem responsabilidade, mas o maior percentual em cima desses jogadores que estão aí e que não honraram e que foram, e digo aqui e vou repetir, eles foram frouxos. No final eles foram frouxos, porque jogadores que o Guarani tinha elenco, que o Guarani tinha com todos esses jogadores, não é possível jogador que tá aí, que tem história, que nem entra em campo, Marquinhos. Fala pra mim, será que o cara não... Pô, será que ele consegue chegar em casa e encarar filho, encarar a família? Pô, tá na Série C, rapaz, e não joga?
4: E ganhando mais de 100 pau por mês.
5: Pelo amor de Deus, nossa, pô. É duro, fala pra mim, cara. Não, me desculpa.
4: É inconcebível.
5: Pô, não é possível que o cara entra aí, perde gol, entra, não tem o desempenho que tem que ter. Pô, sente pressão, pô. Se borra nas calças com um time que tá sendo rebaixado, rapaz.
4: É duro.
5: Na Série C?
4: Tá louco.
5: Ah, pelo amor de Deus, né, cara? Me desculpe, inclusive, né? Às vezes a gente acaba se exaltando porque não dá pra segurar, né?
4: A gente acaba representando também o ouvinte da Central, que tá insatisfeito. Às vezes a gente toma as palavras do ouvinte.
5: Não dá pra segurar.
4: Não.
5: Não dá pra segurar. E agora, a responsabilidade toda em cima de quem dirige. Em cima de quem dirige, em cima de quem monta time, que tem o Frontini, tem culpa, sim. E ele assumiu isso. É lógico que ele pegou a maioria dos jogadores já estavam aí. Outros vieram porque o Hélio quis, né?
4: Uhum.
5: Porque o Hélio que trouxe alguns jogadores, não é?
4: Sim. Tipo o Carlos Eduardo.
5: Carlos Eduardo, o Matheus que chegou. É. Enfim, foram jogadores que ele que
4: indicou, né?
5: Que indicou.
4: Uhum.
5: Poucos vieram, né? Pelo Frontino, se a gente for ver, né? Mas isso a gente vai ter. Gente, nós vamos ter muito tempo.
4: Nossa, vamos ter 4 meses para falar disso mesmo.
5: Exatamente. Vocês não pensem que é fácil também o lado de cá, viu, gente?
4: Claro que não.
5: Não pensem que é fácil, não.
4: Para a imprensa campineira, isso é péssimo.
5: Nossa Senhora.
4: Péssimo.
5: É.
4: Entendeu?
5: É
4: brincadeira.
5: Mas vamos.
4: Segue o barco, Beto.
5: Vamos lá. Vou mandar aqui um grande abraço pro Valmir da Águia Fix. Um grande abraço, Valmir. Sempre com a gente aí. Grande abraço, hein?
4: Eu vou propor pro Beto, viu, Valmir? Pra gente narrar aqui, ó, o derby que tem aí da expedição contra o almoxerifado. Beto? Da recepção.
5: Exato. Um abraço pra toda a galera lá, o Mandinho, do Valmir, a galera toda da Águia Fix. E provavelmente nós teremos derby mesmo ano que vem.
4: É verdade, é isso aí. 8 da noite, mais 6 minutos, e o Beto já, Beto Quinalha. Inclusive, ó, já vou emendar assim com o Beto, tá, Edmo Aleixo? O Beto já dá a nota da arbitragem, na sequência também, já vem com as notas do jogo, 8 e 7.
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3: Beto Quinalha tá comigo aqui no Bate-Bola da Central. Beto Quinalha, visão da arbitragem. Na sequência, eu já vou também com você, Beto, em nome de Aroma das Ervas, especiarias e temperos requintados, está presente nos melhores supermercados e hortifrutis em Campinas e região. 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Beto Quinalha, visão da arbitragem e as notas do jogo de Guarani e também de Brusque.
4: É isso aí, vamos lá com as arbitragem, né? Do Márcio dos Santos Oliveira, o alagoano, também da Maria de Fátima e da Fernanda Félix, as duas assistentes. Achei eles meio fora de sintonia, uma hora a assistente dava uma coisa, o árbitro pensava outra, enfim, faltou um pouquinho, né? Aliás, a coisa, viu, gente, poderia ter sido pior, agora ele poderia ter perdido o jogo, né, Marquinhos? Porque aquela bola entrou, né? Teve uma bola lá que entrou, mas não tem VAR, né? E aí a decisão é aquela decisão do árbitro mesmo ali do jogo. Então, um árbitro bem nível C mesmo, bem nível C, nota 4 para a arbitragem. Já vamos emendando aqui para Aroma das Ervas. 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Bom, vamos com o Guarani. O Kaique. Fez uma ou outra defesa, mas não teve culpa nos dois gols, nota 5 para ele. Dudu foi bem no primeiro tempo, fez cruzamento, assistência boa, participou bem do jogo. No segundo tempo foi muito mal, se perdeu totalmente na marcação com o Peterson e sofreu bastante. Depois, inclusive, saiu contundido do primeiro para o segundo tempo, caiu demais, então vai uma nota 4. Nayan entrou e é aquele Nayan que a gente viu, né? Passou vergonha, foi bater uma bola ali na entrada da área de sem pulo, errou. Também nota 4. Maurício Antônio, nota 2. Muito mal no primeiro tempo. É que é duro, que o cara tem uma história, talvez até por isso o Humberto não tenha mexido no intervalo, mas ele comprometeu o segundo tempo, tomou decisão errada no cabeceio, no chute, da entrada da área, fez o gol contra, e aí depois perdeu a bola no segundo gol, bizonhamente, né? Erro infantil, que não é próprio de um jogador da qualidade, da capacidade dele. Então foi muito mal o pandiango do jogo. O Jonathan não comprometeu tanto, mas também não foi o mesmo Jonathan de outros momentos, nota 4. Emerson, bem no primeiro tempo, segundo sofreu lá com o Adriano, mas pelo menos lutou, pelo menos foi acima, tentou, fez alguns cruzamentos. É um jogador que tem as limitações, mas não se omite, né? E ali do sistema defensivo achei que foi um dos melhorzinhos. Nota 5,5 para ele. William Farias, liderança também que a gente imaginava que pudesse ter, outro que pela história que tem de ter passado pelos clubes que passou por Série A e em outros momentos, decepcionante o campeonato dele. E outro hoje também não foi bem. No primeiro gol também estava ali posicionado no passe errado do Dudu. Enfim, nota 3,5 para ele. Entrou o Carlos Eduardo, pelo menos tentou um pouco mais na bola parada, mas mesmo assim não foi o necessário, nota 5. Isaac poderia ter matado o jogo no primeiro tempo, chegou à frente, poderia ter feito o gol, perdeu, mas teve até em alguns momentos uma bola na trave, né? Uma bola no travessão no primeiro tempo, e aí saiu cansado no segundo tempo, nota 5. O Cauã entrou, outro também, né? Famoso pica-couve que a gente fala, né? Vai pra cá, vai pra lá, mas não acontece nada, né? A jogada dele não flui, cara, ele não consegue fazer uma jogada. É, e olha que todo mundo ainda boa, menina, né? Enfim, mas também não é só responsabilidade dele, também não entrou legal, não, nota 3,5. João Paulo foi o cara que tentou, pelo menos lutou, buscou o jogo, às vezes não encontra o parceiro, ele corre daqui, corre dali, se mexe, vai pro lado direito, vai pro lado esquerdo, vem, busca o jogo, chama, e aliás, fez um bonito tapa ali pro menino, pro Matheus fazer o gol, para ele, nota 5,5. O Herbert foi um dos que mais lutou, mais correu, segundo tempo pregou, e aí deu umas tropeçadas também na bola no segundo tempo, mas pela luta, pela entrega, pela disposição, também nota 6 para ele. Everton Brito, outro também que poderia ser Pandiango, nota 3, foi muito mal, não fez uma jogada sequer, um outro lance lá no primeiro tempo que ele tentou cruzar uma bola para trás, mas muito pouco, nota 3. O menino Matheus poderia ter se consagrado, fez o gol no primeiro lance, e aí depois no segundo teve a bola à disposição, na entrada da área, quase para frente da marca do pênalti, ele não foi feliz e chutou por cima, mas pelo menos entrou e fez a parte dele, nota 6. Maranhão, perdeu pelo menos 2 ou 3 gols no primeiro tempo, mas fez o gol dele de cabeça, lutou, enxuriçou daqui, mas pouco, né? Poderia no primeiro tempo ter resolvido a parada para o Guarani, pelo gol, nota 5. E a nota do Humberto Lousa é a nota do Guarani, que foi um time abaixo da média. Poderia ter feito o resultado de uma maneira diferente, nota 4. Pelos lados do Brusque, o goleiro Paulo foi bem, né? Não é o titular, mas fez boas defesas. Destaque ali para o Cipriano Grandalhão. Também ali o Medeiros foi muito mal, né? Nossa, não gostei. Entrou o Peterson, que foi o cara do jogo, no meu modo de ver. Mexeu com o jogo. Entrou numa outra posição, ele saiu de uma linha de 3 zagueiros para colocar o Rian pelo lado direito, né, juntamente com o Melhorim e também o Cipriano e o Raimar. O Bernardo no meio ali pouco apareceu também. Gostei muito, né, do Clinton, um jogador de rápido, de velocidade, deu muito trabalho, assim como também o Ariel, um cara de responsa ali no meio, juntamente com o Jonathan Luca. Mailson perdeu algumas boas chances, Adriano entrou muito bem. E o Igor, né? O Igor mexeu na equipe, fez o resultado que o Brooks, que precisava, já estava classificado, né? Já estava classificado, mas aí no final das contas, né? Ele com a entrada do Peterson e a entrada do Adriano, o time mexeu completamente, né, no esquema e fez os 2 gols. E olha que se não fosse o Kaique, que fez uma boa defesa, poderia ter feito o terceiro. E se sustentou pelo menos um empate e classificou o time. Nota 6, essa é a média da equipe do Brusque, Marquinhos.
3: E 10 para a Rádio Central. Valeu, Beto Quinalha. Bom descanso para você, Beto.
4: Opa, valeu, um abraço para você também, Marquinhos, muito bom a gente voltar, né? Infelizmente não foi a maneira como a gente gostaria, né? Com o resultado e principalmente com a classificação, mas enfim, né? O que resta agora é esperar os próximos passos, né? Saber exatamente, e aí agora a gente vai ter que ficar, né, Marquinhos, aqui na expectativa e principalmente, né, observando o que farão na vida do Guarani daqui para frente. Aliás, o que farão da vida do futebol de Campinas, né? Daqui para frente. Nossa. Coisa que a gente já tem feito já há um bom tempo e infelizmente, né? Os dois lados, né? E não dá para falar de um, não dá para falar do outro, né? Sabe aquele ditado, né? Como que é? O roto falando do mal lavado, né?
3: O sujo falando do imundo, né? Em ou ruim ou pior. Né, Beto? Já que nós somos do interior, em ou ruim ou pior.
4: É a dupla. É a dupla que nós temos aqui hoje no futebol de Campinas, muito por conta da incompetência dos nossos dirigentes.
3: Valeu, Beto, bom descanso pra você.
4: Valeu,
3: ótimo final
4: de semana, gente,
3: Beto.
4: Ótimo final de semana, valeu.
3: Valeu, Beto Quinalha, comandante do AM 870, 8:15.
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0: meia-noite, mais 18 minutos. Bem, galera, não deu para a equipe do Guarani, hein? Guarani está fora da sequência do Brasileiro da Série C, vai ficar mais um ano na Série C do Campeonato Brasileiro. Empatou há pouco com o Brusque por 2-2. Vamos chegando aqui ao final deste Banho de Bola da Central, agradecendo a vocês, ouvintes da seleção do rádio, claro que torcedores descontentes com o que aconteceu com a equipe do Guarani. A Rádio Central voltará a falar em esportes amanhã. Amanhã vai ser a vez da Macaca. A Ponte tem jogo contra o América. Anderson Rodrigues, Renato Leal e Fernando César. Eu estarei com vocês também aqui, ó, no nosso bate-bola e no banho de bola. A todos um grande abraço, boa noite, ótimo domingo e até lá!
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